0: que vai oferecer novas oportunidades para resolver dívidas antigas dos brasileiros. Sobre o mercado de bets, o ministro da Fazenda, Darildo Uriga, destacou que as medidas adotadas pelo governo nos últimos anos, como a derrubada de mais de 70 mil sites de apostas ilegais, a proibição de que beneficiários de programas sociais fizessem apostas e a autoexclusão de mais de 1,5 milhão de pessoas das plataformas não foram suficientes para combater o comprometimento de renda da população e ainda trouxe um problema de saúde pública para o país.
1: E hoje a gente chega à conclusão que, mesmo feito esse esforço, a renda das famílias segue comprometida. Só no mercado que até então estava legalizado, a gente tem mais de 60 bilhões de reais que foram para as empresas de apostas. 60 bilhões de reais que foram esterilizados do ponto de vista do uso das famílias, do uso na economia real. Mas mais que isso, nós estamos com um problema de saúde pública envolvendo as bets. Basta a gente ver os levantamentos, as pesquisas, casos de suicídio que a gente não pode admitir.
0: A partir da publicação da medida provisória que proíbe as bets, as empresas de apostas não poderão receber mais nenhum aporte dos apostadores. Os sites e aplicativos continuarão ativos apenas para que os apostadores resgatem o dinheiro já depositado na plataforma. Esses sites e aplicativos vão ficar online até as 23h59 do dia 5 de outubro, para que o cidadão possa retirar o dinheiro que resta. No dia 6 de outubro, às 0 hora, haverá determinação para lojas de aplicativos e para os conectores de rede para que haja bloqueio desses sites no país. As pessoas que não conseguirem resgatar o dinheiro até o dia 5 de outubro terão mais oportunidades, conforme destaca Dario Durigam.
1: Mesmo quem não conseguir até o dia 5 de outubro, a partir do dia 6 e 7, as empresas de apostas vão ter que individualizar o saldo remanescente, informar para os bancos onde elas já têm a conta, por onde passam as apostas, para que esses bancos, entre o dia 9 e o dia 14, façam o redirecionamento dos recursos para os apostadores. Havendo qualquer dificuldade, a Caixa Econômica Federal vai estar à disposição para fazer essa intermediação final nesse processo.
0: O canal Fala BR está disponível para receber denúncias da população sobre o funcionamento de bets no país. O Fala BR pode ser acessado pelo site gov.br/falaBR. Mariana e Luciano.
2: Obrigada, Luana Karen, pelas informações ao vivo aqui na Voz do Brasil.
3: Ainda falando sobre as apostas online, cerca de 2 milhões de estudantes universitários da rede privada têm a renda comprometida por conta das bets.
2: É o que apontam dois estudos divulgados hoje pelo Ministério da Educação.
3: Os levantamentos indicam que os gastos com apostas online aparecem relacionados a decisões de ingresso e permanência no ensino superior privado.
4: O Ministério da Educação divulgou informações de dois levantamentos do setor privado relacionados ao impacto das apostas online, as chamadas bets, sobre o ingresso e a permanência de estudantes na graduação. De acordo com os estudos, cerca de 2 milhões de universitários da rede privada podem ter a trajetória acadêmica afetada pelo comprometimento da renda com as apostas online. A pesquisa da Associação Brasileira de Mantenedoras do Ensino Superior, em parceria com a Educa Insights, estima que 986 mil potenciais ingressantes deixaram de se matricular em 2026 por causa dos gastos com as bets. Entre os já matriculados, 14% relataram atraso nas mensalidades ou trancamento do curso pelo mesmo motivo. Os dois grupos juntos somam cerca de 2 milhões de estudantes potencialmente afetados, considerando que a rede privada possui mais de 8 milhões de matrículas. Outro levantamento do Instituto Semesp aponta que 19,1% das instituições privadas pesquisadas já observaram relação entre apostas online e inadimplência de estudantes. Segundo o MEC, o comprometimento da renda pode afetar estudantes que dependem de políticas de acesso e financiamento, como o Programa Universidade para Todos, o ProUni, e o Fundo de Financiamento Estudantil, o FIES. Edinaldo Júnior para a Voz do Brasil.
2: Ser professor é algo que começa muito antes da sala de aula. Quem está se preparando também precisa aprender, na prática, dentro da escola.
3: É isso que o PIBID, o Programa Institucional de Bolsa de Iniciação à Docência, ajuda a fazer. O estudante de licenciatura recebe uma bolsa e acompanha o dia a dia de uma escola pública ainda durante a faculdade.
2: E agora o programa virou política de Estado.
5: Entrar em sala de aula e viver a realidade das escolas públicas antes mesmo de se formar na graduação. A Bolsa PIBID, do Programa Institucional de Bolsa de Iniciação à Docência, é voltada para os estudantes de licenciatura que recebem um incentivo financeiro e a oportunidade de atuar na educação básica. Durante o período da Bolsa, eles apoiam os professores titulares em suas atividades e participam de projetos na comunidade escolar. Andressa Salles, aluna de licenciatura em Biologia na Universidade de Brasília, foi bolsista do PIBID. Há poucos meses de se formar, no fim do ano, ela conta que a experiência mudou seu olhar sobre a educação.
6: Exatamente por essa questão da gente ver, né, de que a educação ela abre um leque para a gente na questão de pesquisa, na questão de extensão com a comunidade, de ver que muitas coisas que a gente tem na nossa sociedade, a gente consegue plantar uma sementinha ali, né, com os meninos dentro da educação básica.
5: Criado em 2007, o PIBID funcionava com base em portarias e decretos presidenciais e agora virou lei. A nova legislação consolida o programa, dando mais segurança jurídica e garantindo a previsão no orçamento público. O texto define os objetivos do PIBID e as 5 modalidades de bolsa. Além dos estudantes, há bolsas para os docentes das universidades e para os professores de escolas públicas que supervisionam os participantes. Denise Pires, presidente da Coordenação de Aperfeiçoamento de Pessoal de Nível Superior, CAPES, comentou a nova lei.
7: É o programa de iniciação à docência para fortalecer e qualificar a formação de professores de educação básica.
5: Juliana Corrêa da Silva, coordenadora institucional do PIBID na Universidade Federal do Rio de Janeiro, fala da importância do programa para a formação de novos professores.
8: É a partir desse programa que os professores em formação têm os seus primeiros contatos com a escola como lugar de formação profissional também. Então eles conhecem o ambiente em que eles vão atuar. Essa articulação entre universidade e escola é bastante positiva no fortalecimento e na melhoria mesmo desses cursos de formação de professores.
5: Segundo a nova lei, o PIBID deve abranger diferentes contextos da educação básica, com destaque para a educação do campo, indígena, quilombola e de jovens adultos. A quantidade de bolsas dependerá da disponibilidade orçamentária e de regulamentação da CAPES. Os projetos apresentados pelas universidades devem priorizar a formação prática dos futuros docentes. Reportagem Gabriela Noronha.
3: E está chegando a hora do Enem. E quem faz a prova em Libras, que é a língua brasileira de sinais, já tem uma ferramenta para se preparar.
2: É a plataforma Enem Libras.
9: A plataforma Enem Libras já está disponível para consulta para candidatos ao exame que dependam de conteúdos adaptados para estudo, prática e familiarização com o formato da videoprova. Além de edições anteriores de videoprovas do Enem, os interessados podem acessar cadernos de questões em língua portuguesa, gabaritos e a cartilha de redação em Libras. São edições de provas em vídeos desde 2017. A plataforma também apresenta uma interface semelhante à utilizada na aplicação oficial do exame, permitindo conhecer a organização do ambiente e a dinâmica de navegação da videoprova. As provas do Exame Nacional do Ensino Médio, Enem, serão aplicadas nos dias 8 e 15 de novembro em todo o país. No primeiro dia serão aplicadas as provas de linguagens, ciências humanas e redação. E no segundo dia, provas de matemática e ciências da natureza. O endereço da plataforma é o enemvideolibras.inep.gov.br. Dilson Santa Fé, para a Voz do Brasil.
3: Mas... Mais de 400 celulares foram apreendidos até agora pelas forças de segurança em estabelecimentos prisionais em todo o país.
2: A ação é resultado da nova fase da Operação Mute, que começou na última segunda-feira e busca desarticular a comunicação de criminosos em presídios.
3: A operação é coordenada pelo Ministério da Justiça e Segurança Pública em parceria com as Secretarias de Administração Penitenciária, Polícias Penais e demais órgãos responsáveis pela gestão do sistema prisional nos estados.
2: E também em operação coordenada pelo Ministério da Justiça e Segurança Pública, mais de 41 mil pessoas foram presas desde julho em todo o país durante a Operação Mulher Segura.
3: A ação combate crimes de violência contra a mulher e também reforça o atendimento e a proteção às vítimas.
2: Coordenada pelo Ministério da Justiça e Segurança Pública, a operação reúne forças de segurança estaduais e federais e tem caráter permanente.
10: A Operação Mulher Segura já prendeu mais de 41.800 pessoas em todo o país. Deste total, mais de 35 mil foram em flagrante. Entre os crimes mais frequentes estão lesão corporal, ameaça e descumprimento de medidas protetivas. A ação é coordenada pelo Ministério da Justiça e Segurança Pública e reúne forças de segurança estaduais e federais. Em pouco mais de 100 dias, a operação atendeu mais de 161 mil vítimas e cerca de 100 mil medidas protetivas de urgência foram acompanhadas. A ação, que começou em 1º de junho, é permanente e prevê ainda atividades de prevenção e atendimento às vítimas. Thaís de Araújo, para a Voz do Brasil.
3: Reforçando, denúncias de violência contra a mulher podem ser feitas pelo Ligue 180.
2: Casos mais graves devem ser encaminhados imediatamente para atendimento emergencial de segurança pública pelo telefone 190.
3: Quer saber como está a segurança na sua região? O Mapa de Segurança Pública 2026 reúne os principais dados sobre crimes em todo o país.
2: Essas informações ajudam estados e municípios a identificar os problemas de cada região e planejar ações para prevenir e combater os crimes.
11: O Mapa da Segurança Pública Nacional, produzido pelo Ministério da Justiça e Segurança Pública, reúne 30 indicadores criminais informados pelos estados e o Distrito Federal. As estatísticas formadas a partir daí apoiam os gestores na formulação de políticas públicas, como explica o diretor de Gestão e Integração da Informação do Ministério da Justiça e Segurança Pública, Joaquim Carvalho.
12: Dá suporte para o gestor público fazer o acompanhamento, a evolução desses indicadores, e isso permite que tenhamos uma política pública mais efetiva.
11: A edição de 2026 inclui dois novos indicadores: tentativa de feminicídio e estupro de vulnerável. Para o diretor Joaquim Carvalho, a análise desses dados amplia o monitoramento da violência contra a mulher e contra as crianças e ajuda a prevenir esses crimes.
12: A gente passa a entender o fenômeno da criminalidade. Isso oferece subsídios mais qualificados para a formulação e o aperfeiçoamento dessas políticas públicas voltadas especialmente à prevenção e ao enfrentamento dessas violências.
11: O mapa da violência deste ano mostra, entre outros dados, mais de 25 mil mortes no trânsito no Brasil no ano passado, 85 mil pessoas desaparecidas e mais de 8.570 roubos de carga em todo o país. Reportagem Graziele Bezerra.
3: O mapa pode ser consultado em gov.br/MJ.
2: O Ministério da Saúde pediu à Conitec avaliação para incorporar ao SUS as chamadas canetas emagrecedoras, usadas no tratamento da obesidade.
3: A Conitec é responsável por assessorar a inclusão, exclusão ou alteração de medicamentos, produtos, exames e procedimentos no Sistema Único de Saúde.
2: A proposta inclui medicamentos à base de semaglutida e liraglutida, que são princípios ativos usados nas canetas de GLP-1.
3: O documento aponta a redução em cerca de 70% dos preços desses medicamentos no Brasil em menos de um ano, e que o país possui a maior variedade desse produto no mundo, com 25 opções disponíveis atualmente.
2: A comissão tem 180 dias para analisar o pedido.
3: Agências da Previdência Social distribuídas por 20 estados em todas as regiões do país farão mais um mutirão de atendimentos esse fim de semana.
2: Os atendimentos vão ser focados na realização de perícias médicas e avaliações sociais, etapas que são obrigatórias para a concessão de benefícios.
3: Para ser atendido, o cidadão precisa agendar pelo site ou aplicativo Meu INSS ou por ligação para a Central 135.
2: A presidente do INSS, Ana Cristina Silveira, detalha a quantidade de vagas oferecidas neste sábado e domingo e fala sobre os mutirões. Só nesse final de semana nós temos 23 mil vagas no Brasil todo. E esses mutirões é para fazer atendimento de perícia médica e de avaliação social. É importante mencionar que os mutirões foi de fundamental importância para a gente ter controle do nosso atendimento. Esse ano a gente já atendeu mais de 300 mil pessoas em mutirões.
3: Quando a gente viaja, tem muita coisa que pesa na escolha de um destino. O preço, a hospedagem, a segurança e até as opções de passeio.
2: E o Ministério do Turismo quer entender melhor esses hábitos de quem viaja pelo Brasil.
3: Para isso, uma pesquisa vai ouvir cerca de 22 mil visitantes em 50 municípios de todas as regiões do país.
13: O Ministério do Turismo e o Itaipu Parque Tech realizam a Pesquisa Nacional de Demanda Turística. Até 3 de outubro, pesquisadores vão ouvir cerca de 22 mil turistas de 50 municípios das 5 regiões do país. Segundo o ministro do Turismo, Gustavo Feliciano, o objetivo é conhecer melhor a realidade do setor em cada região.
14: Então a pesquisa ela vem exatamente para poder nos dar um panorama que nós estamos vivendo e para que a gente possa, né, recolhendo os dados mais apurados e fiéis do momento turístico que nós estamos fazendo, implementar políticas públicas consistentes.
13: As entrevistas são presenciais e feitas por pesquisadores identificados com crachá em pontos de circulação e concentração de visitantes. Podem participar brasileiros e estrangeiros com 18 anos ou mais, que não moram no município pesquisado e tenham realizado ou pretendam realizar pelo menos um pernoite no destino. O questionário aborda transporte, hospedagem, tempo de permanência, planejamento da viagem, motivos para escolher o destino, atividades realizadas, gastos e avaliação da experiência. Também são analisados aspectos como infraestrutura, segurança, acessibilidade, conectividade e preços, explica Yuri Benites, diretor de turismo do Itaipu Parque Tech.
15: Então, quando a gente fala da oferta e essa visão, né, de um turismo como um fenômeno que acaba movimentando pessoas e ocupando diversos serviços, quando, né, as pessoas nos auxiliam em responder por que elas estão indo, como elas estão indo, que frequência nos auxilia na construção de um plano municipal e, por consequência, no plano estadual e no plano nacional, que preveja melhores estruturas para que esse turismo continue acontecendo.
13: Os dados vão ajudar a identificar o perfil e as necessidades dos turistas e a orientar políticas públicas e investimentos. Os resultados, com informações por município, serão disponibilizados no Observatório Nacional de Turismo Sustentável, com previsão de lançamento até abril de 2027. Reportagem Pablo Mundim.
2: E hoje vamos falar de um destino turístico brasileiro conhecido pelas flores. É o Lambra, no interior de São Paulo, que é responsável por 40% da produção nacional de flores e plantas ornamentais.
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3: Lambra, no interior de São Paulo, já é conhecida como a capital nacional das flores.
2: Agora, a cidade ganhou projeção internacional. Foi escolhida pelo Ministério do Turismo para disputar o selo Melhores Vilas Turísticas do Mundo, da ONU Turismo.
3: No destino, a tradição europeia dá o tom dos passeios. E com a chegada da primavera, tudo fica ainda mais colorido e cheio de atrações para quem gosta de flores, natureza e gastronomia.
17: Época do ano em que parece que o Brasil inteiro ganha novas cores. A primavera chegou e no interior de São Paulo existe uma cidade onde ela parece durar o ano inteiro. Olambra é conhecida como a capital nacional das flores e basta andar pelas ruas, visitar os campos ou olhar para um dos cartões postais da cidade, o Moinho dos Povos Unidos, para entender por quê. A pouco mais de 130 quilômetros da capital paulista, a cidade preserva marcas da imigração holandesa na arquitetura, na gastronomia e nas tradições culturais. Mas em Olambra, a história também floresceu na agricultura. A floricultura virou a principal atividade econômica do município. Olambra responde por 40% da produção brasileira de flores e plantas ornamentais e por 80% das exportações do setor. É uma paisagem que atrai turistas, movimenta negócios e transforma o campo em cenário de passeio. Segundo o guia Armando Carrasco Júnior, na primavera, quando os jardins e os campos ganham ainda mais destaque, a cidade recebe visitantes que buscam eternizar momentos importantes.
18: Então, a primavera tem uma demanda grande, tem em relação com a Expo Flora, né, que é a festa das flores, mas vem muita gente para fotografar, fazer ensaio fotográfico, casal, pré-wedding, gestante, debutante, mas o pessoal vem para passear mesmo, para curtir os restaurantes, culinária típica holandesa, que além da produção de flores, Olambra é uma cidade colonizada por holandeses, então a cultura é muito presente na cidade, né, gastronomia, arquitetura, então muito da cultura, a cultura holandesa é muito forte ainda aqui.
17: Flores para fotografar, sabores para experimentar e histórias para conhecer. E Olambra também está sendo reconhecida por esse conjunto. A cidade está entre os 7 destinos brasileiros indicados pelo Ministério do Turismo para disputar o selo Melhores Vilas Turísticas do Mundo da ONU Turismo. A seleção valoriza lugares que preservam patrimônio, natureza, sustentabilidade e formas de vida tradicionais. O resultado será anunciado em dezembro em Buenos Aires. E quando a floricultura cresce, não é só quem planta que ganha. A cadeia envolve quem produz, quem vende, quem trabalha com turismo, quem recebe os visitantes e quem transforma a matéria-prima em experiências. Em Olambra, essa relação fica visível por todos os lados, como explica a produtora de flores, Marisa Granchelli.
19: As casas também são diferenciadas, a fachada típica holandesa, sempre com muitas plantas. Eu acredito que o turista acaba sendo abraçado pelas flores, pela simplicidade delas. A cidade é muito charmosa, né? E as flores encantam. A flor, ela traz isso, né? Ela traz carinho, ela traz emoção.
17: Talvez seja justamente essa sensação que a cidade procura provocar. Não apenas olhar para as flores, mas estar dentro delas. Caminhar, fotografar, comer, conhecer a história e perceber como uma atividade agrícola ajudou a construir a identidade de um destino turístico. Com sonorização de Reinaldo dos Santos, reportagem Karine Melo.
2: Na próxima semana, a Voz do Brasil vai levar você para o Pantanal, mais especificamente para conhecer a Transpantaneira, em Poconé, no Mato Grosso.
3: Ao longo dos cerca de 140 quilômetros da estrada, as margens viram um verdadeiro observatório a céu aberto. Pelo caminho dá para avistar jacarés, capivaras, tuiuiús, sucuris, várias espécies de aves e até onça-pintada.
2: É um passeio que mistura aventura, contato com a natureza e principalmente a importância de preservar a vida selvagem no Pantanal.
3: E essas foram as notícias do Governo Federal.
2: Uma realização da Secretaria de Comunicação Social da Presidência da República.
3: Com produção da empresa Brasil de Comunicação.
2: Fique agora com as notícias do Poder Judiciário e do Congresso Nacional. Boa noite, um bom fim de semana.
3: A gente volta na segunda-feira. Boa noite, até lá.
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21: Processo que envolve pagamento de precatórios a usinas Sucro Alcooleiras é remetido ao plenário do STF.
22: TSE informa que e-título poderá ser baixado e acessado no dia da votação.
21: STJ mantém decisão que determinou a provedor desvincular nome de pessoa de resultados desabonadores em buscas na internet.
22: Boa noite, eu sou o Leandro Bezerra.
21: E eu sou Walter Lima.
22: O ministro Gilmar Mendes, do Supremo Tribunal Federal, remeteu ao plenário o processo que discute a unificação de entendimento sobre o pagamento de precatórios a usinas sucroalcooleiras.
21: A decisão de encaminhar o caso ao plenário já está valendo, mas será submetida a um referendo da segunda turma em sessão virtual, que começou nesta sexta-feira e termina no próximo dia 2 de outubro. Carolina Chaves.
23: Várias usinas cobram da União indenizações por prejuízos sofridos com a política de controle e fixação de preços do açúcar e do álcool nas décadas de 1980 e 1990. Agora o ministro propõe que o plenário defina se uma decisão do STF sobre esse tema, que tem repercussão geral, será aplicada a todos os casos em que a União foi condenada a indenizar usinas sucroalcooleiras. De acordo com um levantamento de riscos fiscais, a apresentado pela União. Em caso de derrota, os valores devidos podem ultrapassar 103 bilhões de reais, o que, segundo o ministro Gilmar Mendes, pode impactar a meta fiscal e despesas orçamentárias.
0: E título poderá ser baixado e acessado no dia da votação nas eleições 2026.
21: Tribunal Superior Eleitoral prepara a infraestrutura para garantir a estabilidade do aplicativo nos dois turnos. Estevão Furtado.
1: O anúncio foi feito pelo presidente do TSE, ministro Cássio Nunes Marques, na sessão plenária desta quinta-feira. A Justiça Eleitoral está reforçando a infraestrutura e concentrando esforços para garantir o funcionamento estável do aplicativo e-título durante os dias de votação. O app reúne serviços como consulta à zona e à sessão eleitoral, emissão de certidões, justificativa de ausência e pagamento de débitos eleitorais. Mesmo com a previsão de funcionamento durante os dias de eleição, a justificativa eleitoral recomenda que o eleitorado baixe o aplicativo e faça a ativação com antecedência. A medida ajuda a reduzir a concentração de acessos e permite conferir os dados antes da votação.
0: O provedor deve desvincular nome de pessoa de resultados desabonadores em buscas na internet.
21: O Superior Tribunal de Justiça manteve a decisão da Justiça no Espírito Santo, Fátima Uchoa.
4: A mulher ajuizou ação contra provedores de busca para não ter o nome vinculado a resultados sobre um episódio que alcançou grande repercussão na mídia. A Justiça Capixaba determinou o rompimento do vínculo entre o nome da mulher e os resultados de pesquisa indicados no processo sem excluir notícias e vídeos. Ao manter essa decisão, o STJ pontuou que, em casos excepcionais, é possível desvincular o nome da pessoa de resultados desabonadores quando a busca é feita exclusivamente pelo nome e não há interesse público em manter essa associação. A medida não se confunde com o chamado direito ao esquecimento, considerado pelo STF incompatível com a Constituição. A relatora foi a ministra Nancy Andrighi.
0: Trabalhadora grávida é condenada por apresentar atestados médicos falsos.
21: A decisão é da Justiça do Trabalho em Mato Grosso. Marla Lacerda.
6: A trabalhadora prestava serviços de limpeza em escolas municipais e apresentou 5 atestados para justificar faltas ao trabalho. Durante o processo, as unidades de saúde citadas nos documentos informaram que não emitiram os atestados. Com isso, o juiz manteve a demissão por justa causa e reconheceu a ocorrência de má-fé. Além de ter os pedidos negados, a trabalhadora deverá pagar à empresa uma multa de 9,9% do valor da causa por ter insistido que os documentos eram verdadeiros.
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0: A você uma boa noite.
21: Um bom fim de semana e até segunda-feira.
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25: Eu sou Humberto Pinheiro e estes são os destaques de hoje do Jornal do Senado, que começa agora. Frente parlamentar cobra agilidade no socorro a produtores rurais. Projeto que garante estabilidade para grávida em emprego temporário vai passar por nova votação. Senado analisa proposta que regulamenta a profissão de optometrista. Boa noite. A Frente Parlamentar da Agropecuária intensificou a cobrança ao governo federal por medidas que agilizem a liberação dos créditos para a renegociação de dívidas rurais. A bancada alerta que o socorro financeiro não está chegando aos produtores rurais na velocidade e na escalada necessárias para conter as consequências do endividamento no campo. Repórter Douglas Castilho.
26: Editada para socorrer agricultores atingidos por eventos climáticos adversos e pela consequente queda nos preços das safras, a medida provisória autorizou a renegociação de dívidas rurais com prazos de pagamento e taxas de juros mais vantajosos. Apesar dos incentivos, a frente apontou em carta aberta entraves burocráticos que retardam a concessão dos financiamentos pelas instituições financeiras, como a exigência de laudos agronômicos para comprovar as perdas de renda bruta. A MP ainda está em análise no Congresso e pode ser aperfeiçoada. aprovada. Uma das possíveis modificações foi adiantada pela vice-presidente da Frente no Senado, senadora Tereza Cristina, do PP de Mato Grosso do Sul, e se refere ao novo Fundo Garantidor de Crédito Rural para cobrir as operações de crédito.
5: Nós vamos precisar discutir um pouco mais, porque talvez precise de alguma medida legislativa para que ele seja criado, mas já está na medida provisória dizendo que ele será criado. Isso é muito importante, é um grande avanço para a agricultura brasileira.
26: Outra crítica dos parlamentares envolve a obrigação do pagamento de juros já durante os 2 anos de carência do principal da dívida, o que compromete o fluxo de caixa do agricultor.
7: Produtores rurais podem ser beneficiados caso a Comissão de Assuntos Econômicos aprove a criação de um programa de armazenagem rural. O projeto de lei busca ampliar a capacidade de armazenar grãos e oleaginosas nas propriedades rurais do Norte, Nordeste e Centro-Oeste. A proposta prevê ainda uma linha de financiamento com recursos dos fundos constitucionais de financiamento dessas regiões para a construção de novos silos e armazéns. A finalidade da proposta é reduzir perdas na produção agrícola e melhorar a logística no campo. Com isso, podem ser beneficiados produtores rurais, pessoas físicas ou jurídicas, associações ou condomínios formais que cultivem até 1.500 hectares. Se aprovado, o programa terá vigência de 10 anos, prorrogável por mais 10. Um projeto que trata da estabilidade para grávidas em emprego temporário vai passar por mais uma votação na Comissão de Assuntos Sociais. Uma emenda incluiu as mães adotantes entre as beneficiadas pela proposta. Repórter Pedro Pincer.
8: A Comissão de Assuntos Sociais deve votar em turno suplementar um projeto que reforça a garantia de emprego para mulheres que engravidarem durante um contrato temporário. Pela proposta, a trabalhadora não poderá ser demitida desde a confirmação da gravidez até 5 meses depois do parto. A regra vale para contratos com prazo definido, de experiência, de aprendizagem, de safra e de trabalho temporário. Também vale para quem trabalha de forma intermitente. Hoje, esse direito é reconhecido com base em decisões do Supremo Tribunal Federal e do Tribunal Superior do Trabalho. A relatora, senadora Jussara Lima, do PSD do Piauí, também prevê a garantia de emprego para quem adotar uma criança e tiver a guarda provisória para a adoção.
9: A emenda não altera a finalidade do projeto. Ao contrário, fortalece sua execução prática e harmoniza a proposição com a Constituição, a CLT, a legislação previdenciária e a jurisprudência predominante. Esse projeto de lei vai ao encontro de políticas de proteção à maternidade.
8: A estabilidade provisória vale ainda que a confirmação da gestação ocorra no período do aviso prévio, seja ele trabalhado ou indenizado.
7: A profissão de optometrista pode ser regulamentada em breve. Um projeto do Senado traz regras para a formação mínima e o exercício da atividade. Repórter Lana Dias.
10: De acordo com o projeto, o profissional, que deverá ser formado em bacharelado ou tecnologia em optometria, será responsável pela realização de exames para avaliar a acuidade visual, refração e visão binocular e pela emissão de prescrição optométrica de lentes oftálmicas e de contato. Todos os procedimentos não poderão ser invasivos nem medicamentosos. Ao reconhecer sinais, sintomas ou resultados que indiquem suspeita de alguma condição, o optometrista deve encaminhar a pessoa ao serviço de saúde. O senador Dr. Irã, do Progressistas de Roraima, que é médico, ressaltou que mesmo que a atividade do optometrista seja regulamentada, é imprescindível o papel do oftalmologista.
11: Os pacientes, às vezes, quando vão fazer um exame com optometristas, terminam sendo atendidos de maneira incompleta. E muitas vezes eles saem lá com óculos prescrito, mas eles terminam por negligenciar o diagnóstico de uma doença que poderia ter sido feito de uma maneira muito precoce.
10: O projeto deixa claro que o optometrista não deve diagnosticar doenças, prescrever ou administrar medicamentos e fazer procedimentos cirúrgicos ou invasivos.
12: O senador Jaime Campos, do União de Mato Grosso, manifestou preocupação com a segurança nas áreas de fronteira. De acordo com ele, o Brasil possui cerca de 17 mil quilômetros de fronteiras terrestres e 11 estados convivem com o desafio de impedir a entrada de drogas e armas, além de combater o contrabando, o tráfico de pessoas e o crime organizado. Na avaliação do parlamentar, não é justo que os estados fronteiriços suportem sozinhos o custo de proteger uma área que interessa a todo o país. Diante desse cenário, Jaime Campos destacou a relevância da chamada PEC da Segurança Pública. A medida, que já foi aprovada na Câmara dos Deputados e está em análise na Comissão de Constituição e Justiça do Senado, propõe redefinir regras no setor, como uma maior integração dos órgãos. O texto também prevê a inclusão do Sistema Único de Segurança Pública na Constituição Federal, o endurecimento do regime penal e a destinação de mais recursos para a área. Na opinião do senador, a proposta é importante e necessária. Ele argumentou que é preciso aliar recursos financeiros e tecnológicos para enfrentar o crime e diminuir o problema da insegurança.
13: A violência está entre as maiores preocupações das famílias brasileiras e o país precisa responder com mais integração entre as forças de segurança, com tecnologia e, sobretudo, com investimento.
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12: 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Com trabalhos técnicos de Eliseu Caires, o Jornal do Senado fica por aqui. Acompanhe agora as notícias do Tribunal de Contas da União e da Câmara dos Deputados. Boa noite e bom fim de semana.
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18: O Tribunal de Contas da União lançou um novo episódio do videocast Diálogos com o TCU sobre os impactos das apostas esportivas online, conhecidas como bets. O programa trata de endividamento, saúde pública, lavagem de dinheiro, mercado ilegal e a atuação do Estado no setor. Em 2024, as bets movimentaram cerca de 130 bilhões de reais no Brasil. A auditoria do TCU identificou que plataformas não autorizadas ainda operam entre 41% e 51% do mercado brasileiro. 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
27: Câmara incentiva a contratação de pessoas com deficiência acima das cotas.
28: Deputados avaliam criação de programa para estimular a produção de açaí.
27: Avança projeto de lei que garante a circulação de animais em condomínios.
28: Boa noite. Continuamos hoje com o projeto de gravação de edições do jornal Câmara dos Deputados em emissoras da rede Câmara de Rádio. Este programa está sendo produzido diretamente da cidade de Sete Lagoas, em Minas Gerais, com a participação da colega Marcela Pontes, da Rádio Câmara Sete Lagoas. Eu sou Márcio Aquilissardi, bem-vinda, Marcela.
27: Boa noite, obrigada, Márcio. É uma honra profissional participar da apresentação desta edição do jornal Câmara dos Deputados dentro da Voz do Brasil. Vamos agora às notícias da Câmara dos Deputados. Comissão de Meio Ambiente da Câmara aprovou o projeto de lei que garante a circulação de animais em condomínios. A repórter Fabielle Pires traz mais informações sobre a proposta.
0: Para muita gente, os animais de estimação são parte da família e, mesmo assim, podem encontrar restrições ao circular por áreas comuns de condomínios. Agora, o cenário pode mudar para cães, gatos e outros animais domésticos. Um projeto de lei em análise na Câmara dos Deputados quer garantir o acesso dos bichinhos às áreas comuns, desde que estejam acompanhados pelo tutor. O texto muda o Código Civil e proíbe normas de condomínio que restringam a presença dos animais, inclusive em elevadores de serviço e escadas. O projeto foi apresentado pelo deputado Célio Sturde, do PSD do Ceará, e já foi aprovado pela Comissão de Meio Ambiente, após recomendação do relator, deputado Chico Alencar, do PSOL do Rio de Janeiro. Chico Alencar afirma que a proposta pode contribuir para garantir o bom convívio e diminuir conflitos.
1: Ele está na linha do reconhecimento crescente e relativamente recente dos direitos dos animais domésticos, animais de companhia, como se chama agora, de circular em áreas comuns, de condomínios, de prédios. Evidentemente que animais de grande porte e que têm potencial mais agressivo têm que andar também pela lei e pelas regulamentações municipais e estaduais com focinheira. Mas não se pode arbitrariamente, de forma desarraigada, estabelecer lá que o condomínio impede que esses animais circulem em partes comuns.
0: O projeto, que garante a livre circulação de animais domésticos pelo condomínio desde que acompanhados pelo tutor, segue agora para análise da Comissão de Constituição e Justiça. Antes de virar lei, precisa ser aprovado pela Câmara e pelo Senado. Da Rádio Câmara de Brasília, Fabielle Pires.
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20: Economia.
28: O projeto de Cristiane Lopes, do Podemos de Rondônia, prevê benefícios fiscais a catadores de materiais recicláveis, cooperativas e associações. A proposta isenta de imposto de renda ganhos obtidos até o limite anual de receita do microempreendedor individual.
27: Cristiane Lopes também propõe isenção de impostos na compra de equipamentos utilizados na reciclagem e em operações de crédito contratadas por cooperativas e associações de catadores. Para a deputada, as medidas podem fortalecer a atividade.
28: Jorge Guetem, do Republicanos de Santa Catarina, é autor do projeto que cria o Programa Emergencial de Apoio Financeiro às Autoescolas. A proposta concede um auxílio mensal de R$ 1.000 por instrutor pelo período inicial de 6 meses.
27: Jorge Guetem afirma que o setor vive uma crise causada por recentes alterações nas regras do Conselho Nacional de Trânsito. E a ideia, segundo ele, é manter os empregos dos instrutores. O auxílio seria custeado com recursos do Fundo Nacional de Segurança e Educação de Trânsito.
28: Glauber Braga, do PSOL do Rio de Janeiro, apresentou o projeto para revogar o Programa Nacional de Desestatização, criado na década de 1990. Segundo o deputado, o objetivo é interromper novas privatizações e fortalecer o papel do Estado em áreas prioritárias, como energia e saneamento.
4: Esse projeto propõe exatamente isso, acabar com um programa de privatização e ampliar um programa de reestatização soberana. Esse é um movimento, inclusive, que tem acontecido no mundo. Por que isso acontece? Porque a falácia da privatização se repete. Eles dizem que vai aumentar a qualidade dos serviços. Isso não ocorre. Eles dizem que vão diminuir tarifas. É exatamente o contrário. Há uma ampliação exponencial do preço das tarifas. Nós precisamos é recuperar, com controle social, com acompanhamento popular, daquilo que tem que ser realizado para o conjunto do povo e não em nome do lucro de uma minoria.
27: Na visão de Glauber Braga, a entrega de empresas públicas ao setor privado encarece serviços essenciais, o que afeta a renda dos trabalhadores. Para ele, a reestatização de setores estratégicos é fundamental para garantir a soberania nacional e reduzir o custo de vida.
20: Homenagem.
28: Alexandre Barbosa, do PSD de São Paulo, quer conceder o título de Capital Nacional das Águas Medicinais ao município de Ibirá. A homenagem reconhece a relevância histórica e o potencial terapêutico das fontes hidrominerais da cidade.
27: Paulo Alexandre Barbosa enfatiza que a composição das águas locais inclui pH alcalino elevado e a presença de vanádio, substância associada a propriedades medicinais. Ele diz que a medida vai impulsionar o turismo de saúde na região e incentivar a proteção dos recursos hídricos locais.
3: Saúde.
28: Bruno Farias, do Republicanos de Minas Gerais, é autor de projeto que garante a oferta pelo SUS de próteses para pacientes que sofreram perdas em partes do corpo. A medida atende pessoas impactadas pelo câncer, doenças congênitas, síndromes genéticas ou acidentes.
27: De acordo com Bruno Farias, a iniciativa busca assegurar uma reabilitação completa na rede pública. O deputado reforça que o objetivo é devolver aos pacientes a capacidade funcional, a autoestima, a autonomia e a qualidade de vida.
28: Dr. Vitor Linhares, do PSB do Espírito Santo, propõe a criação da Política Nacional de Desenvolvimento Infantil, Intervenção Precoce e Inclusão Integrada. O deputado explica que o objetivo é identificar de forma rápida atrasos no desenvolvimento de crianças, como autismo e TDAH.
27: A iniciativa prevê que o acompanhamento seja feito prioritariamente nas creches e escolas onde a criança já estuda, com apoio de equipes multiprofissionais. Segundo o Dr. Vitor Linhares, é uma maneira eficiente de facilitar o acesso das famílias aos cuidados necessários, sem transformar as escolas em clínicas médicas.
3: Ciência e tecnologia.
28: Projeto de Aécio Neves, do PSDB de Minas Gerais.

0: Açaí. O repórter é Luiz Cláudio Canuto.
1: A Comissão de Finanças e Tributação da Câmara analisa a criação de um programa de incentivo ao açaí. O texto, que também estabelece proteção a comunidades tradicionais, já foi aprovado pela Comissão da Amazônia e dos Povos Originários e Tradicionais. O Programa Nacional de Incentivo ao Cultivo e Exportação do Açaí e Produtos Amazônicos foi aprovado com as modificações sugeridas pela relatora na Comissão da Amazônia, deputada Meire Serafim, do União do Acre. O texto dá prioridade a pequenos produtores, extrativistas, povos indígenas e comunidades tradicionais. Meire Serafim destaca que dados do IBGE apontam que a produção extrativa de açaí alcançou, em 2023, 238,9 mil toneladas, com valor de R$ 853 milhões. O Pará é responsável por 70% da produção nacional e 150 mil trabalhadores estão na cadeia produtiva. O deputado Ayrton Faleiro, do PT do Pará, participou dos debates sobre o tema na Comissão da Amazônia. Para ele, o mérito da proposta é envolver não apenas a capacidade de gestão e cooperativismo da produção de açaí, mas a assistência técnica e extensão rural para a atividade. Além disso, estabelece crédito diferenciado para a cadeia produtiva do açaí.
2: Estabelece também a criação de um selo de qualidade para oferecer mais segurança aos mercados consumidores e traz também uma coisa muito importante, que é o incentivo tributário, ou seja, uma redução dos impostos que hoje estão muito elevados. Recebe-se o mesmo tratamento para quem está desenvolvendo uma atividade agroecológica de sustentabilidade, uma comunidade extrativista, ou então uma terra indígena, um território quilombola, com qualquer outro produto. Então aí nós temos um recorte, que é essa isenção tributária para quem desenvolver essa atividade.
1: O projeto que incentiva a produção do açaí precisa passar pelas comissões de Finanças e Tributação e de Constituição e Justiça. Para virar lei, o texto deve ser aprovado pela Câmara e pelo Senado. Da Rádio Câmara de Brasília, Luiz Cláudio Canuto.
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4: Direitos Humanos.
5: Zé Neto, do PT da Bahia, é autor de dois projetos voltados a mães de múltiplos. O deputado conta que as propostas prevêm prioridade em programas habitacionais, de crédito e sociais, além de isenção do imposto sobre produtos industrializados para compra de veículos.
0: Zé Neto afirma que as propostas buscam oferecer condições mais adequadas a famílias com gêmeos ou mais filhos. O deputado avalia que essas famílias enfrentam mais dificuldades para arcar com despesas como moradia, transporte, educação e alimentação.
6: Mulheres que têm de gêmeos em diante, é complicado para ter um carro, para pagar a escola, para cuidar dos filhos, para alimentar, enfim. E com isso a gente quer financiamento, facilitação no Minha Casa Minha Vida, facilitação nos programas sociais, facilitação nos programas de habitacionais, facilitação de crédito e também no caso do IPI. Você imagina, uma família que tem múltiplos não tem como ter um carro que tenha só 5 lugares. E esses dois projetos visam exatamente isso, atender as mães de múltiplos.
5: Andréia Siqueira, do PSB do Pará, recomenda a aprovação de proposta que permite a candidatos com deficiência indicar as condições específicas necessárias para a realização de provas em concursos públicos. Relatora da matéria, ela avalia que a medida amplia a acessibilidade nos processos seletivos.
0: Andréia Siqueira afirma que os concursos devem avaliar os conhecimentos e as habilidades exigidos para o cargo, sem impor barreiras a qualquer deficiência. O parecer da deputada foi aprovado pela Comissão de Defesa dos Direitos das Pessoas com Deficiência e a proposta segue em análise na Comissão de Constituição e Justiça.
4: Segurança Pública.
5: Luiz Lima, do Novo do Rio de Janeiro, é autor de um projeto que cria um Programa Nacional de Apoio às Famílias de Profissionais de Segurança.

0: segurança pública vitimados em serviço. A proposta prevê medidas como agilidade no pagamento de pensões, apoio psicológico e benefícios para filhos órfãos.
1: Se a gente não amparar essas famílias, se a gente não der agilidade às suas pensões, apoio psicológico, preferência em transferência desses filhos que ficaram órfãos para escolas, a gente vai deixar desamparada essas famílias. Hoje, a gente tem uma barreira muito grande no Rio de Janeiro, por exemplo, de ter novos policiais em razão da guerra que a gente enfrenta. Se o Estado brasileiro não puder garantir o mínimo de conforto, de amparo, de gratidão a essas famílias, eu não sei o que a gente pode fazer para retribuir todo esse esforço desses profissionais e desses brasileiros que nos defendem dia a dia.
2: Luiz Lima enfatiza que o projeto tem apoio de diferentes partidos. De acordo com o parlamentar, a iniciativa é uma forma de indenizar as famílias que sofrem as consequências da atuação de profissionais que fazem a segurança pública da sociedade.
0: Lula da Fonte, do PP de Pernambuco, propõe alterar o Estatuto da Criança e do Adolescente para prever a internação socioeducativa em casos de violências contra animais. A medida passa a ser obrigatória quando o ato for cometido com extrema crueldade ou grave ameaça.
2: O projeto amplia para até 8 anos o tempo limite de internação e estabelece a responsabilização civil dos pais pelos danos causados. Segundo Lula da Fonte, a proposta combate a impunidade ao unir punição rigorosa, apoio psicológico e programas de reeducação ética para os jovens.
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0: Trabalho. A Câmara aprovou um incentivo para a contratação de pessoas com deficiência, além das cotas obrigatórias em empresas. A repórter Paula Bittar acompanhou a votação.
4: A Comissão de Constituição e Justiça da Câmara aprovou uma proposta que prevê a criação de estímulos fiscais ou de crédito para empresas que contratarem mais pessoas com deficiência do que o mínimo exigido pela legislação. Segundo o relator na CCJ, deputado Diego Garcia, do União do Paraná, a proposta respeita os princípios da Constituição e contribui para os objetivos da República Federativa do Brasil, como a construção de uma sociedade livre, justa e solidária e a promoção do bem de todos, sem discriminação. Diego Garcia considerou que, ao criar um estímulo positivo para a contratação de pessoas com deficiência acima das cotas legais, o projeto materializa o princípio da dignidade da pessoa humana e os valores sociais do trabalho, reconhecendo o emprego como ferramenta essencial para a autonomia, a cidadania e a plena integração social. A legislação brasileira determina que empresas com 100 ou mais funcionários reservem entre 2% e 5% das vagas para trabalhadores com deficiência. O projeto, que prevê a criação de estímulos fiscais ou de crédito para empresas que contratarem mais pessoas com deficiência do que o mínimo exigido pela legislação, segue agora para o Senado Federal. Da Rádio Câmara, de Brasília, Paula Bittar.
2: Enfermeira Rejane, do PC do B do Rio de Janeiro, defende a aprovação de projeto que cria uma política nacional de valorização da preceptoria e da supervisão de estágio na enfermagem. A proposta prevê tempo específico na jornada para orientação de estudantes, com adequação da carga de trabalho dos profissionais.
0: Enfermeira Regiane também quer impedir que estudantes ou residentes sejam usados para completar escalas de atendimento. O projeto estabelece que, para evitar sobrecarga de trabalho, a atividade de preceptoria deve ser considerada considerada no planejamento das equipes de enfermagem.
2: A lei do Descongela, de professora Luciene Cavalcante, do PSOL de São Paulo, restitui aos servidores públicos federais, estaduais e municipais a contagem de 583 dias de tempo de serviço que haviam sido congelados devido à pandemia. Ela informa que mais de 10 milhões de trabalhadores são beneficiados pela medida.
5: A lei garante tanto a devolução automática dos 583 dias, quase 2 anos da vida funcional dos servidores públicos do Brasil inteiro, pelo artigo 3º. Não precisa de uma lei no âmbito municipal ou estadual para que esse direito seja alcançado por cada servidor. E também garante o recálculo de todo o salário dos servidores públicos, retroativamente.
0: Luciene Cavalcante acrescenta que prefeituras e estados já começaram a aplicar a norma. A parlamentar considera que a nova lei restaura direitos funcionais suspensos durante a pandemia. Termina agora essa edição especial do Jornal Câmara dos Deputados, produzida e apresentada pela Rádio Câmara de Brasília, em parceria com a Rádio Câmara de Sete Lagoas, integrante da Rede Câmara de Rádio.
2: Eu agradeço a Marcela e a toda a equipe da Câmara de Vereadores de Sete Lagoas pelo excelente trabalho conjunto.
0: Obrigada à Câmara dos Deputados por essa oportunidade. Este programa teve trabalhos técnicos de Marinho Magalhães e apresentação de Márcio Aquiles Sardi e Marcela Pontes. Boa noite.
2: Muito boa noite. O Jornal Câmara dos Deputados volta na segunda-feira. Bom final de semana.
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0: compadre. Você já notou o tanto que vida de rico é complicada,
1: compadre? É, de vera. Vida de rico é muito difícil. Até pra morrer, né, compadre?
0: Até pra morrer. Aí o rico tem uma vertigem.
1: Dá um desmaio.
0: Sofre o tardo infarto do miocárdio.
1: Cruze.
0: E pomposamente venha falecer.
1: Marvado. Mas isso é pura complicação, né, compadre?
0: O pobre não. O pobre sofre um trem.
1: E dá uma sapituca.
0: Sofre um sedeco, dá um canguleico, cutu.
1: É, para com a terra, né, compadre?
0: E tu mas é, compadre. Torra a bunda, entrega a rapadura e a...

0: Compadre, mal pergunta. O que vem a ser por criação? Será criação de porca, compadre?
1: Deixa de ser rudo, compadre. Por criação é o seguinte, por exemplo. O senhor dá uma brincada assim mesmo de acordo, mas a comadre... Então daí uns dias ela começa a ficar mais bonita.
0: Bonita.
1: Fica mais briosa. Vai ficando fortona.
0: Fortuna.
1: 9 meses depois, butuco buguelo. Isso é por criação.
0: Hehe, compadre. Então nós lá em casa ainda tá por criando sem base.
1: Deus, compadre. Eu tenho...

0: Inclusive pra cozinhar, compadre, ele já se meio errado.
1: É verdade.
0: O povo lá de Rimbo dá no coelho, mas ele meteu o pé no tubo. Falei que não pago e não adianta que eu não pago. Não adianta ficar ganhando que eu não pago e pronto.
1: É, e acontecendo não paga, ele não paga mesmo e
0: não. Não, o homem é dá pra virada, compadre. É meio tudo mesmo.
1: É, aquele é macho. Aquilo é
2: da... 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
1: Louvado seja nosso Senhor Jesus Cristo, para

sempre seja louvado e sua Mãe Maria Santíssima. Um santo e feliz sábado para você. Que esse dia seja vivido na presença de Deus, com gratidão pela semana que termina e com um coração disponível para tudo aquilo que o Senhor ainda quiser realizar. Está começando o Santo Dia com Maria. De segunda até ontem, percorremos juntos os 4 capítulos da Carta de São Paulo aos Filipenses. Hoje não teremos propriamente uma sexta aula, vamos fazer algo diferente. Quero convidar você a olhar para tudo aquilo que ouvimos e guardar 6 ensinamentos de Filipenses para a nossa vida. Antes, porém, rezemos juntos o Ângelus. O anjo do Senhor. Estamos reunidos, perdão, em nome do Pai, do Filho e do Espírito Santo. Amém. O anjo do Senhor anunciou a Maria, e ela concebeu do Espírito Santo. Ave Maria, cheia de graça, o Senhor é convosco. Bendita sois vós entre as mulheres, e bendito é o fruto do vosso ventre, Jesus. Santa Maria, Mãe de Deus, rogai por nós, pecadores, agora e na hora de nossa morte. Amém. Eis aqui a serva do Senhor. Faça-se em mim segundo a vossa palavra. Ave Maria, cheia de graça, o Senhor é convosco. Bendita sois vós entre as mulheres, e bendito é o fruto do vosso ventre, Jesus. Santa Maria, Mãe de Deus, rogai por nós, pecadores, agora e na hora de nossa morte. Amém. E o Verbo se fez carne e habitou entre nós. Ave Maria, cheia de graça, o Senhor é convosco. Bendita sois vós entre as mulheres, e bendito é o fruto do vosso ventre, Jesus. Santa Maria, Mãe de Deus, rogai por nós, pecadores, agora e na hora de nossa morte. Amém. Rogai por nós, Santa Mãe de Deus, para que sejamos dignos das promessas de Cristo. Infundi, Senhor, nós vos pedimos a vossa graça em nossos corações, para que nós, que conhecemos pela anunciação do anjo a encarnação de Jesus Cristo, vosso Filho, cheguemos por sua paixão e cruz à glória da ressurreição, pelo mesmo Cristo, Senhor nosso. Amém. Durante 5 manhãs, abrimos uma pequena carta, apenas 4 capítulos, mas talvez tenhamos percebido que Filipenses é pequena em tamanho e imensa em conteúdo. São Paulo escreveu preso e, mesmo assim, falou de alegria, sofreu perseguições e falou de esperança, poderia ter se ocupado consigo mesmo e escreveu preocupado com a fé dos outros. Por isso, antes de fecharmos esta carta, quero guardar com você 6 lições. A primeira, dê um centro à sua vida. Começamos a semana com "Para mim, viver é Cristo". Todos nós precisamos organizar a vida em torno de alguma coisa, e o cristão encontrou seu centro: Jesus Cristo, nosso Senhor. Isso significa que a fé não pode ser apenas mais um compartimento da nossa existência. Existe trabalho, existe família, existe descanso, existem projetos, existe dinheiro, existem amizades e existe Deus. Não. Quando Cristo ocupa o centro, todas as outras realidades encontram seu lugar a partir dele. Portanto, primeira lição: antes de perguntar apenas o que quero fazer da minha vida, pergunte o que Deus quer fazer com ela. Segunda lição: aprenda a descer. Na terça-feira ouvimos: tende em vós os mesmos sentimentos de Cristo Jesus, e contemplamos Jesus que se fez servo. Vivemos num mundo que frequentemente nos ensina a disputar posições. Cristo nos ensina a servir. Então leve uma pergunta para casa: a quem eu posso servir melhor? Talvez a primeira resposta seja sentada à nossa mesa. Talvez seja nosso marido, nossa esposa, nossos filhos, nossos pais, talvez alguém do trabalho. A humildade começa muito perto. São João Crisóstomo dizia, comentando essa passagem, que a vanglória, a rivalidade e a procura das honras acabam destruindo a caridade. Por isso, não precisamos vencer todas as disputas, precisamos chegar ao céu. Terceira lição: seja fiel nas pequenas coisas. Na quarta nós ouvimos: é Deus quem opera em vós o querer e o agir. Deus concede a graça, nós correspondemos. E normalmente essa correspondência acontece nas coisas mais simples: levantar quando precisa levantar, trabalhar quando precisa trabalhar,
rezar quando precisa rezar, pedir perdão quando errou, cumprir uma promessa, evitar uma conversa que fará mal, fazer bem aquilo que ninguém verá. Crisóstomo insiste que não basta realizar o bem uma ou duas vezes, é necessário perseverar. A santidade não é construída apenas por grandes momentos, é construída por muitas fidelidades pequenas a cada dia. Quarta lição, continue caminhando. Na quinta-feira nós ouvimos São Paulo dizer, prossigo para o alvo. Talvez esta seja uma das frases que mais combinam com a vida cristã. Caiu? Levante. Pecou? Arrependa-se, procure a confissão e recomece. Fez alguma coisa boa? Agradeça a Deus e continue. Está cansado? Descanse se for necessário, mas não abandone o caminho. O cristão não vive aprisionado nem pelos fracassos, nem pelos sucessos de ontem. Seu olhar está em Cristo. São João Crisóstomo chega a advertir que a lembrança constante das próprias boas obras pode alimentar orgulho e negligência. Portanto, menos contemplação de nós mesmos e mais olhos postos em Jesus. Quinta lição, transforme preocupação em oração. Ontem nós ouvimos, apresentai a Deus todas as vossas necessidades. São Paulo não prometeu uma existência sem problemas. Ele ensinou o que fazer quando eles chegassem, rezar, e acrescentou, com ação de graças. Talvez possamos criar um hábito muito simples. Quando uma preocupação aparecer durante o dia, antes de alimentá-la durante meia hora em nossa cabeça, nós podemos dizer, Senhor, eu vos entrego isso. E junto com o pedido, lembrar de alguma coisa pela qual agradecer. São João Crisóstomo destaca justamente essa união entre súplica e gratidão. Pouco a pouco, a preocupação se transforma em oração. Sexta lição, aprenda a viver todas as circunstâncias com Cristo. Finalmente, São Paulo diz, tudo posso naquele que me fortalece. Talvez agora, depois de estudarmos juntos Filipenses, compreendamos melhor essa frase. Não significa que tudo acontecerá como desejamos, significa algo muito mais importante. Se Cristo estiver comigo, nenhuma circunstância precisa me separar dele. Posso viver a abundância sem esquecer Deus, posso atravessar a necessidade sem abandonar Deus. Posso receber uma vitória e agradecer, enfrentar uma derrota e permanecer fiel. Posso ter respostas, posso atravessar um período que ainda não as tenho. Tudo posso naquele que me fortalece. E quero terminar essa semana fazendo uma pergunta. Onde esteve Nossa Senhora nesses quatro capítulos? O nome de Maria não aparece na carta aos Filipenses. E ainda assim, talvez ela possa nos ajudar a viver tudo aquilo que aprendemos. Porque a vida de Maria teve um centro, Jesus. Maria disse, eis aqui a serva do Senhor. Viveu durante anos a fidelidade escondida de Nazaré, continuou caminhando mesmo quando nem tudo lhe era imediatamente compreensível, guardava os acontecimentos e os meditava, esteve em Caná, permaneceu no Calvário, nas alegrias e nas dores, sempre unida a Jesus. Por isso, essa é a lição que fica para nós. Cristo no centro, Maria ao nosso lado e nós caminhando sempre. Reze comigo. Nossa Senhora, ao terminarmos essa semana diante da Palavra de Deus, queremos confiar-vos tudo aquilo que aprendemos. Ensinai-nos a colocar Jesus no centro, a servir com humildade, a perseverar nas pequenas coisas, a recomeçar quando cairmos, a transformar nossas preocupações em oração e a permanecer unidos a Cristo em todas as circunstâncias da vida. Amém. Que Nossa Senhora abençoe o seu sábado, o seu final de semana. Nós estivemos aqui reunidos em nome do Pai, do Filho e do Espírito Santo. Amém. Salve Maria.

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0: Meritíssimo juiz e senhores jurados. Meritíssimo juiz e senhores jurados. Meritíssimo juiz e senhores jurados.
1: 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O senhor não tem argumentos para a defesa do réu.
0: É neste ponto, senhor juiz, que eu queria ter chegado. O senhor não tolerou 3 vezes ser pronunciado, chamando a sua atenção e dos senhores jurados. 20 anos esse bobo suportou no povoado, insulta de toda espécie e nunca ficou zangado. 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
19: Hora oficial do Brasil, 7 horas e 26 minutos.
20: Os apostadores têm até 5 de outubro para retirar o saldo depositado em plataformas de apostas online.
19: No dia seguinte, todas as páginas e aplicativos das bets deverão sair do ar no Brasil.
20: A proibição total já está valendo para as apostas esportivas e cassinos online, como os jogos do Tigrinho.
19: E não é mais possível fazer depósitos nas plataformas.
20: Após o prazo final para as retiradas dos valores, entre os dias 7 e 8, os bancos serão informados informados dos saldos de cada CPF.
10: De 9 a 14 de outubro, ocorrerá a devolução integral do dinheiro por meio das instituições financeiras.
20: A partir daí, em caso de impedimento dos outros bancos, a Caixa vai intermediar a devolução do saldo aos apostadores.
10: A decisão do governo na reta final do primeiro turno das eleições faz parte de um pacote de medidas econômicas.
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21: O endividamento das famílias, com prejuízo à renda, se tornou grave em grande medida por conta das bets, e a gente precisa estar do lado da população brasileira, estar do lado das famílias brasileiras, das mulheres, donas de casa, que lideram a sua família, para que a gente proteja as nossas famílias e não admita que isso siga corrompendo a renda das pessoas.
10: A medida provisória assinada pelo presidente Lula tem efeito imediato, mas precisa ser analisada pela Câmara e Senado em até 120 dias para não perder a validade.
20: O governo enviou também ao Congresso um projeto que criminaliza a atividade no Brasil com novas tipificações penais para reforçar a proibição.
10: A proposta estabelece pena de 4 a 6 anos de prisão para quem explorar ou operar as apostas, ainda que autorizadas por outro país.
20: Quem divulgar ou fizer publicidade para incentivar os jogos pode ser condenado a um período de 2 a 4 anos de prisão e multa.
10: E também 2 a 4 anos para quem vender ou comprar dados pessoais para captar apostas ou direcionar publicidade.
20: Um estudo do Comitê Nacional de Secretários de Fazenda estima que as bets retiraram mais de 62 bilhões de reais do orçamento das famílias no ano passado.
10: Associações de jogos criticaram a decisão. Para as entidades, proibir as plataformas legais pode levar apostadores para sites clandestinos.
20: E com isso, deixar uma população vulnerável, sem mecanismos de fiscalização e proteção.
10: O Instituto Brasileiro de Jogo Responsável alega que a proibição total das apostas representa uma ruptura do marco regulatório construído pelo próprio Estado brasileiro.
20: E coloca em risco uma atividade econômica que desde janeiro de 2025 opera sob autorização, fiscalização e regras definidas pelo governo federal.
10: Já a Associação Nacional de Jogos e Loterias afirma que a decisão de acabar da noite para o dia com uma indústria inteira elimina uma fonte de arrecadação tributária.
20: A entidade lembra que só no primeiro semestre de 2026 foram quase 10 bilhões de reais.
10: Esses recursos deixarão de ir para a saúde, previdência social, esporte, segurança pública, entre outros setores beneficiados.
20: Nota: a associação lembra que as bets geraram milhares de empregos, abriram escritórios e promoveram eventos que beneficiaram uma grande rede de trabalhadores.
10: O advogado especialista em mercados regulados e jogo responsável, Carlos Akira Sato, acredita em uma onda de recursos destas empresas na justiça.
22: A questão que eles levantam agora, né, de eventualmente até levar a discussão ao Tribunal Superior Eleitoral, está relacionada ao momento de adoção da medida provisória. Mas o argumento realmente que eles vão utilizar é que a medida provisória está sendo utilizada com fins, né, eleitorais.
20: O governo federal também anunciou ontem a nova fase do programa Desenrola.
10: A União vai comprar com desconto mínimo de 90% as dívidas das instituições financeiras credoras.
20: E repassar os abatimentos para os devedores, que poderão quitar os débitos à vista ou parcelar o saldo remanescente.
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10: O quinto sinal marcou 7 horas e 30 minutos, hora oficial do Brasil. 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
25: Olá, bom dia para você ligado no Jornal Primeira Hora. Eu sou Antônio Luiz e agora você ouve os destaques regionais. Moradores de Alambari poderão receber orientação jurídica de graça hoje, sábado. O atendimento será realizado a partir de daqui a pouco, às 9 da manhã, no CRAS, Centro de Referência de Assistência Social. O serviço é voltado a pessoas que precisam de informações e direcionamentos iniciais sobre situações que envolvam direitos e questões questões legais. A iniciativa é realizada pelo IES, Instituto Itapetiringano de Ensino Superior, em parceria com a UNIP, Universidade Paulista, com apoio da Prefeitura de Alambari. O CRAS de Alambari fica à rua José Vladimir Noronha de Oliveira, número 145, no centro. E continua até a próxima terça-feira, dia 29, a festa de São Miguel Arcanjo. A Diocese de Itapetininga divulgou uma série de orientações para garantir a segurança dos romeiros que irão realizar a caminhada de Itapetininga a São Miguel Arcanjo entre amanhã e terça-feira. A expectativa é de que centenas de devotos percorram o trajeto em peregrinação durante os 3 dias. Para os romeiros que farão a rota que se inicia na Estrada Vicinal Maestro Benedito Pompeu de Jesus, mais conhecida como Estrada da Chapadinha, as orientações incluem comportamento seguro na pista, visibilidade em caminhadas noturnas e durante a madrugada, logística e veículos de apoio, além de telefones úteis de emergência. Amanhã, domingo, estão previstas missas a partir das 5 da manhã, além da coroação de São Miguel às 4. Já na próxima terça, dia 29, data da solenidade de São Miguel Arcanjo, a programação começa na madrugada com missa a 1 hora e rosário da madrugada às 4. Os eventos religiosos acontecem na Basílica de São Miguel Arcanjo e marco da aparição de São Miguel no Brasil. A segunda corrida da prevenção, realizada pela Black Run, em parceria com a Secretaria de Políticas Públicas para Mulheres de Itapetininga, acontecerá no dia 8 de novembro. O evento será às 7 da manhã, nas proximidades do Ginásio Municipal Ayrton Senna da Silva, com apoio especial do Instituto ABPEC. A iniciativa tem como objetivo incentivar a prática esportiva e fortalecer as ações de prevenção, promoção da saúde, bem-estar e qualidade de vida, mobilizando a sociedade em torno da importância do cuidado e da prevenção. Durante o evento, o Instituto ABPEC disponibilizará protetores solares aos participantes, reforçando a importância dos cuidados com a exposição ao sol durante prática de atividades físicas. Como contrapartida social da parceria, a Black Running, responsável pela realização da corrida, fará a entrega de itens de higiene pessoal à Secretaria de Políticas Públicas para a Mulher, que serão destinadas às ações e aos atendimentos desenvolvidos pela pasta. A quantidade de itens de higiene a ser entregue será correspondente ao número de participantes inscritos, ampliando o impacto social da iniciativa. Esse foi o Boletim de Notícias da Superdifusora, comigo, Antônio Luiz. Eu volto logo mais no Jornal do Meio-Dia. 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
20: Bandeirantes, 7h35 agora.
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2: 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As casas de apostas ocupam os espaços de patrocinadores principais em uniformes de 14 dos 20 times da Série A do Campeonato Brasileiro.
3: Do total, 3 clubes estão sem apoiadores master e apenas outros 3 contam com a força de empresas de outros setores.
2: As bets injetam um pouco mais de R$1 bilhão por ano nos clubes.
3: O Flamengo é o que ganha mais com a patrocinadora, quase R$270 milhões por ano, o que representa 12% do faturamento total.
2: O São Paulo aparece em segundo, com 113 milhões. O Corinthians completa o pódio, com R$103 milhões.
3: Mas, ao se levar em conta só o que os times arrecadam com patrocínio e marketing, a dependência das casas de apostas é maior.
2: De cada R$3 que entram nos cofres dos clubes, um sai das plataformas, 34% do total.
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2: A decisão pelo fim das apostas online é tratada pela equipe de Lula como uma das estratégias para atrair o eleitorado nesta reta final de campanha pela reeleição.
3: Ontem, o petista cumpriu agenda no Recife, em São Paulo, onde se reuniu com empresários.
2: O repórter da Band, Thiago Prudente, acompanhou a movimentação do candidato do PT na capital paulista.
4: Em São Paulo, Lula assinou a medida provisória que proíbe as bets no Brasil. A decisão já vinha sendo debatida nas últimas semanas e é apontada como uma das estratégias da campanha para atrair o eleitorado nesta reta final, já que os cassinos online e as apostas esportivas são apontados como uma das causas do endividamento da população.
5: Nessa medida que estamos tomando agora, a gente está dizendo para o povo brasileiro, olha, meus queridos companheiros e companheiras, a gente não vai permitir que você seja utilizado por cartão de crédito ou por bets para gastar o dinheiro do leite do seu filho, o dinheiro do pão do seu filho, o dinheiro da refeição, das coisas que a sua mulher está dedicada.
4: Lula ainda anunciou o Desenrola 3.0, um programa voltado a dívidas antigas de famílias, em atraso de 2 a 4 anos. Aqui na capital paulista, Lula ainda participou de um jantar com mais de 500 empresários. O petista defendeu as contas do governo, responsabilidade fiscal e a soberania do país, com críticas ao presidente dos Estados Unidos, Donald Trump. Lula exaltou a parceria com o candidato a vice, Geraldo Alckmin, ao atacar os adversários e comparou a gestão dele com a do governo anterior. Pela manhã, Lula fez uma caminhada pelas ruas do Recife e terminou com um ato no Marco Zero. O petista direcionou ataques a Flávio Bolsonaro, principal adversário na disputa pela presidência da República, e voltou a associar o candidato do PL ao caso Master, citando a relação dele com Daniel Vorcaro. Ao lado de aliados, o candidato do PT também defendeu programas criados em seus 3 governos.
3: Flávio Bolsonaro afirma que Lula tenta fazer estelionato com o anúncio de proibição das bets a uma semana das eleições.
2: Durante a agenda de campanha no Rio de Janeiro, o candidato do PL classificou as medidas como eleitoreiras.
3: E prometeu, se eleito, agir sim contra o jogo do Tigrinho e os cassinos online.
6: O Lula é o pai do Tigrinho, né? Aliás, o Lula tem 2 filhos que fizeram muito mal ao Brasil, o Lulinha e o Tigrinho. E agora ele, numa atitude desesperada, vendo que nós passamos na frente das pesquisas, vai querer enganar o povo mais uma vez, como se fosse combater. Mais uma vez, uma atitude populista, hipócrita, eleitoreira. E ninguém garante que depois da eleição ele libera tudo de novo, porque ele está jogando tudo nas eleições. Então o povo brasileiro não cai mais nessas falsas promessas dele.
2: Flávio Bolsonaro comentou ainda os resultados de pesquisas eleitorais que apontam proximidade nos números entre ele e Lula.
6: Lula virou um produto vencido, uma mercadoria vencida, é um material fadigado que ninguém aguenta mais, já sabe que ele não vai entregar o que ele promete. É um governo que endividou o povo brasileiro, está todo mundo com medo de andar na rua. E essas são, para mim, as principais razões de a gente já estar liderando as pesquisas, inclusive as deles.
3: Durante a formatura de novos soldados da Polícia Militar do Rio, o candidato do PL voltou a prometer ações de combate contra facções criminosas.
6: Vamos recuperar cada metro, cada rua, cada bairro, cada cidade, cada território para devolver a soberania aos brasileiros. E eles são peça fundamental nisso. Nossos policiais, militares aqui no caso, todos os demais policiais, servidores de segurança pública vão estar inseridos. E a partir de janeiro do ano que vem, vamos declarar guerra aos narcoterroristas. E os policiais de todo o Brasil vão ser peça fundamental para a gente devolver as ruas para o povo brasileiro.
2: Após os compromissos no Rio, Flávio Bolsonaro participou ontem de um rodeio na cidade de Jaguariúna, no interior paulista.
3: Ronaldo Caiado, do PSD, comemorou o aniversário dele de 77 anos com três carreatas em Goiás.
2: O candidato defendeu a ampliação do seguro rural e um novo programa de renegociação de dívidas para agricultores.
7: Primeiro, implantar uma renegociação capaz de resgatar o setor. Depois, garantir um seguro rural para que não fique nas costas do produtor rural os riscos todos que vêm, principalmente em momentos como esse, com a ameaça aqui de um El Niño de proporções maiores ainda.
3: Nesta sexta-feira, Renan Santos passou por Franca, no interior de São Paulo, e pelo Triângulo Mineiro.
2: O candidato do Missão prometeu medidas de incentivo à indústria.
8: É um absurdo uma nação como o Brasil perder capacidade industrial num processo bizarro que não vai reprimarizar a economia, ou seja, a gente está voltando a ser meramente agrário como a gente era no período colonial.
2: Augusto Cury, do Avante, se reuniu com lideranças do partido no Recife e em Salvador.
3: O candidato disse que o objetivo dele é chegar ao segundo turno.
2: Mas, se não alcançar a meta, não cogita apoiar nem Lula, nem Flávio Bolsonaro, que lideram as pesquisas.
3: Bandeirantes 743.
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9: O presidente Lula, que investe agora nas bondades eleitorais na reta final, quando as pesquisas mostram um quadro de empate, não tem tirado a atenção de um ponto que pode ser muito importante nesta eleição, que é o número de abstenção. Lula, se dirigindo principalmente ao eleitor idoso, tem insistido na importância do comparecimento às urnas. A abstenção tem crescido nas últimas eleições. Para se ter uma ideia, em 1989, na primeira eleição depois da ditadura, a abstenção não chegou a 12%. Em 2022, se aproximou de 21%, dobrou. Em 2018, já passava de 20%. Análises comparando últimas pesquisas com os votos nas urnas mostravam, em 2022, que Lula tinha perdas maiores, mesmo ganhando a eleição. Quer dizer, comparando a pesquisa com o voto real depois. A explicação estava na abstenção, que era maior entre idosos e o eleitorado da base da pirâmide social, onde Lula está mais presente. As possibilidades de abstenção viraram um tema importante das campanhas. Razão para isso não falta.
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3: O Conselho do Ministério Público arquiva os pedidos de investigação e afastamento do Procurador-Geral da República pela atuação dele no caso Master.
2: De Brasília, o repórter Pedro Teixeira.
20: O pedido para afastar Paulo Gonê do caso Master foi rejeitado por unanimidade, 9-0. Já a outra votação foi apertada. A sessão foi tensa e causou divergências entre os conselheiros.
21: Não há qualquer registro de conversa entre o investigado Daniel Vocaro e Paulo Gonê.
22: Isso precisa ficar esclarecido para a sociedade.
20: Por 5-4, o conselho negou o pedido de abertura de uma investigação contra Gonê. A análise no conselho do MPF aconteceu depois que o nome de Paulo Gonê apareceu em mensagens e em uma foto no celular do banqueiro Daniel Vorcaro. Numa das conversas encontradas pela Polícia Federal, o advogado Ciro Soares, que aparece nesta foto com Gonê, enviou ao banqueiro uma mensagem que, segundo ele, foi encaminhada pelo PGR sobre uma viagem para Londres. Ela diz: "Oba! Tomara que tenha charuto e Macallan, uma marca de uísque." Uma foto de 2024 em Londres mostrou Vorcaro próximo a Paulo Gonê numa confraternização onde bebem uísque e fumam charutos. Gonê já tinha negado relação de amizade com Vorcaro. Apesar de ter votado para abrir uma investigação preliminar contra Gonê, a subprocuradora Janice Ascari destacou que o estilo cordial do PGR não indica uma proximidade com Daniel Vorcaro.
23: É de conhecimento de todos aqui que o Dr. Paulo Gonê é uma pessoa absolutamente gentil, cordial, educada, de um trato tão delicado com as pessoas.
20: Se a maioria dos conselheiros tivesse votado pela abertura de investigação, um subprocurador-geral da República iria comandar uma apuração de forma independente. Se fossem encontrados indícios de crime, caberia ao Supremo Tribunal Federal decidir sobre a eventual abertura de inquérito contra Gonê. Com a rejeição, o caso está arquivado.
2: 7h51.
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0: e contado com a ajuda do então chefe de gabinete do presidente, Marco Aurélio Santana Ribeiro, o Marcola.
1: Em troca, ela teria recebido mais de R$1,5 milhão do diretor da Unigel, Léo Schneider.
0: Em uma conversa revelada, a lobista orienta o empresário a se aproximar de Fábio Luiz Lula da Silva.
1: E diz: chama para o conselho, paga um salário de conselheiro, faz ele atuar para você. Você acha que o pai dele vai querer beneficiar qual fundo?
0: Roberta Luxinger completa: funciona assim, toma lá, dá cá.
1: Lulinha recebeu mensagem do empresário agradecendo pelo apoio com o contrato que foi fechado.
0: As defesas dos citados negam qualquer ato ilícito.
1: A Petrobras e a Unigel declararam que as negociações seguiram as normas de governança.
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2: Chegando com as informações do esporte deste final de semana também, no Primeira Hora da Bandeirantes, com os destaques de um final de semana de data FIFA, é verdade, mas sim com destaques importantes do futebol brasileiro, que tem rodada de Série B, por exemplo, hein? Série B continua mesmo com essa paralisação, com 3 jogos importantes. O Operário pega a equipe do Ceará às 16h30, mesmo horário de Náutico e Sport. Temos também Goiás e Atlético Goianiense às 18h30. Mas também é dia de final de Campeonato Brasileiro Feminino, hein? Atenção especial para Corinthians e São Paulo. Jogo de ida às 16h30 acontece em Itaquera, entre os dois times tradicionais do futebol feminino do Brasil. E a gente lembra, não é, que o outro jogo, o jogo da volta, acontece no outro sábado, ambos com transmissão Bandeirantes. Vai ser muito legal de acompanhar essa final do futebol feminino. Agora sim, com outros destaques que, claro, vão para o futebol de seleções. A gente não tem o jogo do Brasil, que segue sua preparação, tem mais um amistoso contra a Austrália nos próximos dias, mas temos um jogaço, em às 16h15, na Nations League, Liga das Nações, tem Inglaterra e Espanha. Olha só o tamanho desse jogo, duas campeãs mundiais se enfrentam, portanto, nessa tarde. No mesmo horário, tem Tchequia e Croácia, também às 16h15. Na segunda divisão da Nations League, nós temos Eslovênia e Escócia logo mais às 10h, além de Macedônia do Norte e Suíça, também às 16h. Outros amistosos internacionais que valem a menção: seleção norte-americana, Estados Unidos, pega a seleção do Peru, comandada pelo técnico Mano Menezes, a partir das 17h30, depois às 20h, tem Canadá e Chile, e temos também México e Colômbia, às 22h. 3 cruzamentos aí de CONCACAF contra CONMEBOL, América do Norte contra a América do Sul. São os jogos deste sabadão. É claro que a gente volta atenções especiais para o próximo jogo da seleção brasileira, que acontece na terça-feira, ainda na Austrália, antes, é claro, da viagem a Calcutá, onde o Brasil enfrenta a Índia e fecha essa super data FIFA de 3 amistosos. O primeiro não deixou aquela boa impressão, mas de novo na terça-feira, às 19h, temos o próximo jogo do Brasil. Futebol brasileiro, Campeonato Brasileiro está parado, mas com muita bola rolando, e claro que você fica ligado em todos os detalhes ao longo da programação esportiva da Bandeirantes.
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0: Bom dia, Brasil.
1: Bom dia.

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0: Alô, cidade, alô, alô, sertão do meu Brasil, senhoras e senhores, bom dia com muita alegria, sábado 26 de setembro, o ano 2026, cá estamos com mais uma apresentação do Sertão de Outrora, Instantes de Saudades no seu rádio, onde relembrar é viver duas vezes, uma volta ao passado através do túnel do tempo da canção sertaneja. Aos sábados, levamos até o seu rádio, até a sua casa, até o seu carro, o seu local de trabalho, muita música sertaneja do passado. Tem Milionário José Rico, tem Mato Grosso e Matias, e daí por diante. E a gente conta demais com a sua participação. Claro, você deve enviar mensagens em áudio, texto. Participe com a gente, 15 99609 7213, WhatsApp da Superdifusora, prontinho para receber a sua mensagem, o seu carinho e a sua participação. 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
0: 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Vamos dar aquele bom dia especial também para o nosso amigo Zazá. Alô, quem é o cantor?
5: Sou eu, abestado.
0: Bom dia, Zazá.
5: Bom dia, Juninho. Bom dia, Janaína, Newton Peixoto, João Messias, Um bom dia pro nosso amigo Bino, pra dona Luzia, pra todos os ouvintes. E pra você também, um ótimo dia pra você, meu amigo Juninho.
0: Sensacional, Zazá. Tamo junto, ele que não é Zezé, Zizi, Zozó, nem Zuzu, é o Zazá. Ê, meu amigo Zazá. E Janaína, Janaína. Janaína, Janaína. Vai dar descontos, apertar sua botina. Janaína, conta pra gente a programação especial de hoje. Penso que eu esqueci, não esqueci não, Janaína. A programação de hoje, ó, só o primeiro bloco aqui é por conta do Juninho. Dali por diante é Janaína que fica responsável pelas canções deste sábado. É isso mesmo, Janaína?
4: É isso aí, Juninho. Daqui a pouquinho eu já passo aí pra você o próximo bloco, então.
0: É, Janaína! Então vamos para o primeiro bloco musical. Ah, falei bonito agora. Primeiro bloco musical. Quem temos? Quem temos? Temos aqui, primeiramente, antes de tudo, temos a oração, né, do início do programa com ele, com o Luiz Neto, dando recado pra gente. Vai lá, Luiz Neto, vamos abençoar esta manhã, vamos abençoar este programa, vamos abençoar a todos que estão curtindo o Sertão de Outrora, Instantes de Saudade, no seu rádio. Coisa boa é termos o dom da vida. Coisa boa é a gente estar reunidos entre amigos, entre família.
6: Senhor, no silêncio deste dia que amanhece, venho pedir-te a paz, a sabedoria, a força. Quero olhar hoje o mundo com olhos cheios de amor. Ser paciente, compreensivo, manso e prudente. Ver além das aparências teus filhos como tu mesmo os vê. E assim não ver senão o bem em cada um. Cerra meus ouvidos a toda calúnia. Guarda minha língua de toda maldade. Que só de bênção se encha meu espírito, que eu seja tão bondoso e alegre, que todos quantos se achegarem a mim, sintam tua presença. Reveste-me de tua beleza, Senhor, e que no decurso deste dia eu te revele a todos.

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1: E já todos abençoados, damos início às canções do sertão de outrora, Instantes de Saudade. Bom dia, com muita alegria para você e toda a sua família. A primeirona de hoje, Milionário e José Rico. Como deve ser, vamos levando a vida, sempre com amor, com esperança, paz, minha gente.

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1: 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Mato Grosso e Matias, Daniel, no seu rádio. Bom dia, Itapetininga. Bom dia, região.

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1: Que horas são, vovô Felisbino?
2: Olha aí a hora certa, certinha no seu rádio. 8 horas 33 minutos. 8h33, informando Rede Droga Nossa Express, muito mais Express para vocês, são 22 anos, e agora também a Rede Droga Nossa Express no iFood, Café Santo André, o verdadeiro sabor do café. Se não for Santo André, pode erguer o quadro, mulher! Sabadão bonito! É você que tá trabalhando, você que tá tomando o seu delicioso café da manhã, né, dona Claudinha? Você precisa enviar aqui pro Juninho o seu bairro, o seu nome. E aí, tá no café da manhã? Pode mandar a foto do seu café da manhã. Pode fazer inveja pro Juninho, mas é inveja boa, gente. Mandem, participem, peçam a sua música, peçam as músicas, podem pedir à vontade. 8h34, esta manhã de sábado, céu azul, azul, azul, azul, tá bonito, pelo menos aqui, pela janela da Superdifusora, tudo azul, tá bonito demais. Deixa eu mandar um abraço todo especial, já pros amigos que participam com a gente. A dona Dalvinha já passando por aqui, já marcando presença. Bom dia, Juninho. Ótimo final de semana para você. Muito obrigado pelo carinho, pela audiência de todos os dias, viu, dona Dalvinha? Sempre tão gentil, sempre tão carinhosa. Deus abençoe sempre. Um abraço pro Renato Catraca, pessoal lá da Vila Rio Branco. Meu primo Renatão Catraca, também o Zetão, o Leco Leco da Prefeitura. Abraços pro João Motorista, para toda a galera. Os amigos do João Motorista também. Abraços especiais aqui pra Tuti, tá com o rádio ligado já cedinho. Ê, Tuti! Já cedinho, hein, Tuti? Parabéns, parabéns, obrigado pela audiência. E já já tem participação da Tuti, da Gloriosa, aqui no Sertão de Outrora também. Um abraço todo especial pro meu amigo Edson Bileschi, sempre curtindo a programação da Superdifusora. A Amanda e o seu esposo Felipe, a vizinha cidade de São Miguel Arcanjo. Bom dia, Juninho. Aí sim, só modão. É, nessa base, nesse modelo que nós vamos levar aqui hoje, tá bom? Abraços também pra Raquel e pra Clarice. Oi, Juninho. Estamos aqui curtindo o programa do papai. Muito bem. Já tem áudio da Tuti por aqui. Já tem áudio da Tuti. Eu acho também, né? Só acho que a Tuti deve estar diretamente a de Carol Piso. Será que é isso mesmo?
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2: 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Deixa eu mandar um abraço especial aqui também pra Márcia. Tá curtindo o programa com o esposo Rafael. Juninho, bom dia. Toca pra gente Zezé de Camargo e Luciano. Opa, legal. Tá por aqui também Chegando por aqui o Maca, o Macarrão.
4: Bom dia, Juninho. Aqui é o Maca. Estamos aqui na Trump, trabalhando aqui, batendo lata aqui, escutando você aqui, no radinho aqui. Vamos que vamos, meu irmão. Toca uma do Rick aí pra nós relembrar coisa boa dele aí. E vamos que vamos. Tamo junto. Ei. Amanhã tem bailão.
2: Opa! Ó o Macarrão dando recado por aqui. E agora vamos diretamente lá para Comercial Peixoto, a loja que dá gosto. Quem temos por lá, Janaína comandando por hoje, a Janaína. Ô Janaína, bom dia, Janaína.
5: Bom dia, Juninho.
2: Janaína, me conte, não esconda nada. Eu sei que você tem abraços e mais abraços para mandar. E você, mamãe Janaína, tem um abraço todo especial na manhã de hoje, né, Janaína? Conta pra gente, Janaína.
5: É isso aí, Juninho. Hoje o meu filho completa 23 anos.
2: Uau!
5: Então, que Deus abençoe imensamente a vida dele, né? Muitos anos de vida, muita saúde, muita paz, né, Juninho? É isso que a gente deseja pros filhos, né?
2: Amém, amém.
5: Exatamente. Daqui a pouquinho eu vou escolher uma música especial pra ele.
2: Isso, Janaína, tá? Tá aí, em suas mãos, a música especial para o filho na manhã de hoje. 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
2: Que beleza. Já tem o meu amigo Zazá aí mandando abraços especiais também. 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
2: Combinado, combinado, gloriosa, porque agora, no Sertão de Outrora, instantes de saudades no seu rádio, pra Dona Maria da Conceição Faria, que eu sei que gosta bastante desta dupla, pra Dona Luísa Vieira em Vila Oliveira, sempre com o rádio ligado, já mandou bom dia, Ju. Tem também o João Motorista, ó, bom dia, Juninho. Estamos aqui curtindo o programa. Eu, João Motorista, também o Eli, Gabriel. Manda um modão aí pra nós, só se for agora, João. Canta, Mirosmar. Zezé de Camargo e Luciano. Pra Elizabeth Noivas. O rádio ligado, bom dia, gente. Alô, Claudinha.

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4: Olha aí, a hora certa, certinha, modulando no seu rádio em Itapetininga. 9:01, 9:01, o sertão de outrora, instantes de saudades no seu rádio. 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

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Antes, porém, contudo, todavia, te mando um abraço especial aqui pro meu grande amigo Nego, o popular Anderson, ou ao contrário, né, Anderson? Anderson, o popular Nego, lá na cidade de São Bernardo do Campo. Alô, São Bernardo do Campo, meu amigo Nego, a sua esposa Andréia, a Ceci, toda a turma. É, Nego, mais uma festa.

0: festa na casa da vovó. Festa na casa da vovó Miriam. Ontem aniversariou a vovó Miriam com direito a bolo, com direito à família reunida. Ei, meu amigo nego, tá por aqui, quero agradecer publicamente agora, viu, nego, a recepção com a nossa família aí em São Bernardo do Campo. Como diz o Luiz Neto, ô papai, que carne de qualidade. Ei, Luiz Neto, você tá sabendo das coisas também, hein, menino. O nego, a sua esposa Andréa, nos receberam com tanto carinho. Obrigado, obrigado, obrigado de coração mesmo, viu, meu amigo nego. Que almoço delicioso em São Bernardo do Campo. É, o almoço de varanda, famoso almoço de varanda, aí sim. Aquele abraço pra toda a família aí, tá bom? Deixa eu mandar um abraço também pro meu amigo Edson Bileschi. Edson Bileschi, senta a colher aí, Bileschi. Eu também quero fazer um almoço em família na minha casa, Bileschi. Pelo amor de Deus, Bileschi, senta a colher na parede aí, Bilescão. Aquele abraço pro meu amigo Edson Bileschi, que já mandou aqui, ó. Tô na escuta, Juninho. Tô na escuta. Manda uma moda chique aí pra mim, meu amigo Edson Bileschi, que é pedreiro e também, nas horas vagas, olheiro, pra não falar fofoqueiro, viu? Ô Bileschi, cuidado com os olhos de Bileschi. Os olhos de Bileschi vão longe, enxergam coisas que quase ninguém vê. Ei, meu amigo Bilescão, contrate um pedreiro e ganhe um fofoqueiro na faixa. Bilescão, você é fera, bicho. Aquele abraço pro meu amigo Edson Bileschi, que nas horas vagas troca mangueira de botijão de gás também, Bilescão. Troca mangueira, tô sabendo. Aqui o nego mandou aqui, ó, Juninho, você fala aí no rádio, tem muita música pra vocês. E o nego mandou aqui, eu falo aqui em casa, tem muita carne. Meu amigo nego, aquele abraço especial. Vamos dar um pulinho lá na Comercial Peixoto, bater um papo com a Janaína. 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Ô Janaína, bom dia!
1: Bom dia, Juninho!
0: Ô Janaína!
1: Oi!
0: Hoje é aniversário do filhão!
1: É, hoje é aniversário do meu filho.
0: A festa já tá preparada.
1: Ah, já tá no esquema.
0: A festa será em Itapetininga ou em Tatuí?
1: É
0: a
1: Itapetininga.
0: Pergunta que não quer calar.
1: Itapetininga.
0: Itapetininga, entendi. Janaína.
1: Oi.
0: Preciso repassar um agradecimento aqui pra você, tá?
1: Tá.
0: A Claudinha mandou aqui, olha, agradece a Janaína pela dica lá da Cantina Oliveira.
1: Ah, muito boa. Nossa. Muito boa. Que bom que você gostou, Claudinha.
0: Janaína. O tal do... Como é? Filé parmegiana, Janaína.
1: Ah, é muito bom, não?
0: É, mas teve um outro prato especial que ela pediu. Não sei nem falar o nome aqui. Aí já é direto com a Claudinha. Pensa num trem bom. É bom, Janaína. Obrigado pela dica, viu, Janaína?
1: Imagina. Muito que bom bem. Que gostaram, né?
0: Muito bom.
1: Que é de um amigo nosso.
0: Janaína, me conta aí, tem abraços?
1: Tenho sim, Juninho.
0: Vamos lá?
1: Então vamos mandar um abraço aqui para a dona... Peraí, Juninho,
0: vamos
1: falhou.
0: Lá. Vamos lá.
1: Para a dona Dilma, o seu Eduardo. Vamos mandar um abraço também para a dona Lúcia, que é a nossa vizinha aqui. A dona Enedina, o seu Pedro. A dona Isabel.
0: Uau.
1: A mamãe Rosa, seu Zé Cataia. A Ivete, a Sarinha. A Regina do Jardim Leonel.
0: Eba.
1: E a Bernadette na F. E um abraço lá para Tatuí também, né? Para todas as minhas tias. Um abraço para o meu pai, para os meus irmãos. E para todos os meus amigos lá em Tatuí.
0: Sensacional, Janaína. Sensacional. Antes das ofertas e também dos prêmios, Janaína, temos abraços aí com o nosso amigo Zazá. Ô Zazá, tem lista de abraços hoje aí, Zazá? Conta pra gente, Zazá.
2: Com certeza, Juninho. Um bom dia, um abraço lá no Bairro dos Claros pra Marlene, pra minha prima, pra Sueli Abre Campo, né? Pra todos que moram lá no Zé Carlos, a esposa Lurdinha. Aqui também um abraço pro meu amigo Abel e a dona Rosa lá no Sabiaúna. Pro meu amigo Bilesco também, um ótimo dia pra ele também. E aqui o Miguel Turmeiro e o Rodrigo tá mandando um abraço para todos em Itapetininga, Juninho.
0: Sensacional, sensacional, meu amigo Zazá. Tá por aí o Miguel Turmeiro. Cadê o abraço do Miguel Turmeiro?
2: Ele mandou só um recado, mandou dar um bom dia para todo mundo, que ele tem um compromisso, Juninho.
0: Ela. Bom também, bom também. 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
0: Agora vamos bater um papo novamente com a Tuti, que está lá em Carol, pisos e revestimentos. Ô Tuti, Gloriosa, chora as mágoas aí, Gloriosa, chora as mágoas aí.
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0: 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Tá dado o recado. A Janaína, que dá aquele descontão para desapertar a botina, pediu uma música especial para oferecer para o seu filho, que hoje completa mais um ano de vida. Será que a Janaína tá por aí ainda? Será que a Janaína tá com o microfone em mãos, Janaína? Será que
1: Oi, Juninho.
0: Quer oferecer? Quer fazer uma dedicatória especial, Janaína?
1: Então, essa música eu ofereço para o meu filho, né? Que Deus abençoe imensamente, né? Mais um ano de vida. Muitas bênçãos na vida dele e muitas felicidades, Juninho.
0: Podemos soltar a música aqui, então?
1: Podemos, Juninho.
0: Então hoje o soqueteia fica por sua conta, Janaína. Manda aí, vai.
1: Soqueteia.

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0: beleza! Nossa Senhora!
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2: Olha aí, a hora certa, certinha no seu rádio. Em Itapetininga, 9h25 na manhã de sábado. 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Vamos dar uma passadinha aqui. Deixa eu bater um papo com quem, com quem, com quem. Agora são tantas emoções, né, Bisso? São tantas emoções na manhã de sabadão. Deixa eu ver com quem eu vou conversar. Vou conversar com o meu amigo Elias, o Xarabe, diretamente de Abrão Reze. Bom dia, Elias!
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2: Beleza, beleza. 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E já reforçando este convite da Claudinha. 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Ei, Claudinha, não deixa eu esquecer minha memória. Obrigado pela lembrança, viu, Claudinha? Manda um abraço especial aqui também pro Agnaldo Opuruçuco. Bom dia, meu amigo, na audiência Sertão de Outrora. Abraços, abraço para você também, viu, Agnaldo Opuruçuco? 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
5: 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Sacola vazia.
2: É, ele mesmo, nosso amigo Sampaio, aquele que passeia com a sacola vazia pela feira. Meu amigo Sampaio, bom dia, Sampaio.
6: Bom dia, Juninho, bom dia a todos os ouvintes e amigos da Super Rádio Difusora de Itapetininga e os amigos aqui da Comercial Peixoto. E amanhã tem?
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2: 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Convide o Sampaio para você ver para feijoada, para ver o que vai sobrar da feijoada, hein, ô Sampaio?
6: Não vai sobrar nada. Eu fico experimentando umas 2, 3, 4 vezes para ver se está boa. Então, se está boa, daí eu como.
2: Sensacional. E aquele rolezão na feira, hein, Sampaio? Como é que volta a sacola, Sampaio?
6: A sacola volta vazia porque é uma sacola de passeio, né?
2: Ah, entendi.
6: A dona Leda quer matar eu a hora que eu chego em casa.
2: E os amigos da feira, vai mandar abraços pros amigos da feira municipal?
6: Vamos lá pro Djalma e a Bia, loucos por corrida. A dona Dilma, o Luciano e o Anderson, dona Tereza de Nova Itapetininga. O Valmir Pedreiro, do bairro da Conceição, José Roberto, da rua João Adolfo, o Donizete Alexandre, da Vila Aliança, Dona Isabel, da Vila Nova, Dona Jacira e seu Macir, da Chapadinha, o João Polipenca, a senhora Roberta e o Samuel, que são feirantes, né? Hugo e Giana Lubicar, a Dona Isabel, Zé Cataia, Dona Rosa, a irmã Ivete e Sarinha, Pedro Mamete e a Fia, e o João Messias, lá do Moquei. E a dona Leda, senão eu apanho, né?
2: É, Sampaio, ligeiro, Sampaio!
6: Um abraço a todos!
2: Abraços! Janaína!
7: Jana!
2: Onde está a Janaína?
5: Oi, Juninho!
2: Janaína, você tem mais abraços aí também ou o Sampaio deu o recado já?
5: Eu vou mandar um abraço que está faltando aqui para a Claudinha. Um abraço para a Tuti. E vamos mandar um abraço para o seu Ivens, para a dona Maria e para a netinha Antonella.
2: Legal. Você tem abraços também, Zazá?
7: Acabou os abraços, Juninho.
2: Acabou os abraços. 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A gente vai para mais uma passada das músicas aqui, Janaína, e já a gente volta com mais ofertas, tá bom?
7: Tá bom, Janaína.
2: Beleza. Então,
5: tá o seguinte. Ótimo, Juninho.
2: Tá bom, fechou. Tem pedido de música aqui também através da nossa amiga Tuti. Através da Tuti tem pedido musical.
8: Oi, bom dia, Tuti. Eu sou a irmã da Simone, e daqui da Vila Mazém. E eu queria que você tocasse uma música para minha mãe, que ela tá sintonizada na rádio, né? E ela queria uma música do Rick, que é uma música que ele, mesmo vivo, ele meio que se despede das pessoas já na música. É uma música muito bonita. Se você puder tocar para ela, eu agradeço, tá bom? Deus abençoe. É o nome da minha mãe, é Maria.
2: Aê, dona Maria, obrigado pelo rádio ligado. Dona Maria, já temos uma música do Rick aqui na ponta da agulha. Tomara que a senhora goste, tá bom, dona Maria? Escolta de Vagalumes, Rick Renner, seu rádio.

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4: Que horas são, vovô Felizbino?
5: Olha aí, a hora certa, certinha, modulando no seu rádio em Itapetininga. 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
5: 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Deu água na boca, né, Juninho? Deu água na boca. E agora, uma música especial para minha amada Claudinha, tá lá com o rádio ligado. Essa aqui ela gosta bastante. Edson e Hudson, Foi Deus.

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1: Pois é, chegamos ao final de mais uma audição sempre alegre e festiva do nosso Sertão de Outrora, Instantes de Saudade, diretamente da Comercial Peixoto, a loja que dá gosto. Vamos lá, aquela passadinha para despedir dos amigos que lá estão. Janaína, que comanda por aí. Janaína, as considerações finais.
2: Ela está vindo, Juninho.
1: Está vindo. Quem está aí agora? É o Zazá?
2: Tá o Zazá, o Sampaio.
1: Zazá, já antecipa então, já antecipa. Opa. As suas considerações finais aí, Zazá.
2: Então vamos aí, Juninho. Um ótimo sábado para todos os ouvintes, né? Para você, para Janaína, aqui, Sampaio, o João Messias, a todos os ouvintes. O Alberto tá aqui, quer mandar um recadinho pro Bino, que ele tá com as passagens para entregar pro seu pai, Juninho.
1: Isso, manda um recadão aí, seu Alberto.
3: Ok, bom dia, Juninho, bom dia a todos da rádio. Estou com a passagem, eu queria saber se eu poderia já deixar as passagens aí que hoje estou entregando. Isso. Deixar aí para alguém na porta aí.
1: Pode sim, só dá uma passadinha na casa do compadre Filipinho e já come um pedaço de bolo com o Bino, pronto.
3: Ai, que prazer a todos, tá bom? Um bom dia aí.
1: Bom dia pro senhor também, aí Zazá.
2: É isso aí, Juninho, mais uma vez, um bom dia a todos os ouvintes, para você, Janaína. Ótimo sábado para você, que Deus abençoe o seu dia, que Deus abençoe o dia do Bino, da Dona Luzia, aqui do meu amigo Sampaio Juninho.
1: Vamos lá, Sampaio.
4: Bom dia abençoado a todos.
1: Boa, boa. Agora já temos a Janaína?
5: Já sim, Juninho. Obrigada aí, pela parceria de hoje. Que Deus abençoe a todos, você, o Bino. Um abraço então para o Zazá, seu Alberto, o Sampaio, o João Messias, Newton Peixoto. Um abraço para a Tuti. Que Deus abençoe o final de semana de todos, Juninho.
1: Amém, nós todos. 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
1: Aí já vamos aproveitar que o Luiz Neto tá por aqui. E vamos à oração final com o Luiz Neto.
7: Santo anjo do Senhor, meu zeloso guardador, já que te me confiou a piedade divina, sempre me rege, me guarde.

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vida segue entre alegrias, tristezas, desafios praticamente todo dia. E só depende de nós sabermos como seguir adiante. Sempre com o coração aberto para pensar no outro, para auxiliar o outro. Tivemos e estamos tendo chuvas frequentes, frio, muito frio, e muitas famílias também necessitando do nosso auxílio. Se não o auxílio material, que a gente pelo menos lembre de orar por elas. A caridade é um forte ato de amor ao próximo. Faça as doações, faça orações e sempre pense em se melhorar, estar bem, se sentir bem, viver bem e também fazer para o próximo. Mas primeiro em si. Primeiro planta todas as sementes dentro de si e daí você consegue florir para os outros também, inclusive para você. Ótimo sábado para você, ótimo final de semana. Você curte com a gente agora, porque a gente também é ouvinte nesse momento. Melhores momentos do Manhã Super Difusora. E logo após, Terceiro Milênio ao vivo, para também trazer essas reflexões da vida, do próximo, do amor e do quanto a gente pode seguir os ensinamentos de Jesus. Segunda-feira a gente volta ao vivo aqui dos estúdios da Rádio Super Difusora, a rádio que é feita para você. Até lá!

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1: Vamos lá, minha gente. Falo pra vocês da grande oportunidade que a rádio tem de trazer assuntos tão importantes na nossa cidade, na nossa vida, na verdade, né? Isso aqui, gente, exploda pra todo mundo esse link. Mande pra todo mundo, porque isso vale pra todas as famílias. A gente vai ter agora setembro e outubro, que são bastante... Outubro e novembro. A gente tá em setembro, então tem outubro rosa, novembro azul. Que é de prevenção de câncer. Resumindo aqui, né? Câncer da mulher em outubro, mama, e câncer de próstata, o homem, em novembro. Mas eu tenho os melhores amigos do mundo e as oportunidades que Deus oferece pra gente. O Marquinho, ele é mais conhecido como Marquinho da Desital. Eu encontro muito com ele lá na padaria do lado de casa. E ele me contou que ele tava fazendo um tratamento de saúde. E aí, como a gente brinca muito com o outro, a gente não se aprofundou. Ai, que bom, tá bem, tá bom, beleza. Vende paella, não sei o que. Tá bom. Aí um dia ele fez assim. Daí um dia eu vi ele mandou no WhatsApp. Última quimio do meu filho. Eu falei, meu Deus do céu. Aí minha memória é péssima. Eu falei, mas o Marquinho tinha falado pra mim que era ele. Mas de repente o filho com a quimio. Ai, ai, ai. Daí eu falei, ele falou, não, eu quero ir na rádio. Porque aconteceu comigo uma coisa que eu quero que as pessoas se previnam. Então, Marquinho, muito obrigada hoje você estar com a gente e trazer a prevenção do câncer antes mesmo dos meses que falam tanto disso. Bom dia.
2: Bom dia, Tuti. Então, eu comecei a fazer o exame de rotina, né? De todos os exames. E numa dessas eu fiz a colono.
1: Você nunca fazia, né? Ou você sempre fazia?
2: Nunca fiz.
1: Nunca tinha feito. Era aconselhável você fazer com quantos anos?
2: Então, eu fiz com 63 anos.
1: Que é tardio. Depois dos 50 tem que fazer.
2: É, hoje parece que é 45 anos.
1: Então, aí você foi fazer com 60 e poucos anos.
2: Isso.
1: E aí o que apareceu?
2: Então, deu um nódulo de 1,5 centímetros, que eu tive que retirar.
1: Tá.
2: Daí foi pra biópsia, né? E deu como o câncer benigno ainda.
1: Sim.
2: Né? Mas de alto risco.
1: Tipo, alto potencial de virar um câncer, né?
2: Alto grau de risco, isso.
1: E aí, nesse momento que você fez e foi tirar e tudo mais, você criou um alerta em você e na família, né?
2: Então, eu fiz todos os meus filhos, né, minha esposa, tudo, fazer esse exame. Pra ver se... Porque se é de família, né? Se é de próprio da família, pode ter isso daí.
1: Daí que entra o filho.
2: Aí entrou meu filho Márcio, que não, todos, né, fizeram. Minha filha também fez.
1: Gente, presta atenção nessa parte da história. Márcio tem quantos anos, Márcio?
3: Eu tenho 34 agora.
1: 34 anos, bom dia.
3: Bom dia, tudo bem.
1: Aí o Márcio, eles me elucidaram um negócio aqui que... diante de um diagnóstico, seja como for, pré-câncer, não câncer, benigno, no meu caso foi um nódulo completamente benigno, dá um alerta na família, mas vocês não paralisaram nesse alerta. E aconteceu o que com você? Conta pra gente.
3: Sim, como a gente, meu pai tava comentando, né, todo mundo ficou em choque com o que tinha acontecido, porque no meu pai tinha virado, era pré-cancerígeno, mas acendeu esse alerta da gente, pô, se aconteceu isso com ele, né, pode ser que aconteça com a gente e tal.
1: Vai ser genético, né?
3: Exato, né? A gente não tinha essa noção. Mas até esse primeiro momento, até que a gente tava mais no susto ali, né?
1: Tava convalescendo com ele,
3: com
1: né?
3: Com ele, exato. É. E daí, de repente, no começo do ano passado, eu percebi um acúmulo muito grande de sangue quando eu ia no banheiro. Que era uma coisa que não era normal pra mim, assim.
1: Gente, alerta. Não é normal evacuar sangue.
3: Exato.
1: Por favor, pelo amor de Deus, já vai primeiro alerta.
3: E, bom, aí sabendo o que tinha acontecido com meu pai, acendeu um alerta, assim, falando, pô, será que talvez seja alguma coisa relacionada? E aí que eu fui buscar, insistindo pra fazer colono, fazer os exames, e acabou descobrindo um pólipo de 3 centímetros que no miolo dele já tinha virado maligno.
1: Olha isso. Olha isso. Um alerta no pai veio trazer o diagnóstico do filho... Como alerta mesmo, porque talvez se ele não tivesse descoberto nada, você ia falar, já passa.
3: Eu ia ignorar.
1: Aí hoje não dá tempo, hoje eu não
3: Exato.
1: Vou. Quantas pessoas fazem isso hoje em dia? E aí você começou o tratamento desse tumor.
3: É, na verdade, daí a primeira coisa que foi sido feita foi remover esse pólipo.
1: Uhum.
3: A gente achou que tinha curado, a gente fez o acompanhamento, achou que era só superficial. E daí no fim do ano a gente acabou descobrindo que ele tinha saído do interior do pólipo e adentrado para dentro do intestino e avançado alguns níveis ali da doença.
1: E aí que você foi fazer a quimio?
3: Aí eu fiz a cirurgia primeiro, tirei um pedacinho do intestino, aí depois eu fui fazer a quimio.
1: Quantas sessões de quimio?
3: Foram 12 sessões de quimio.
1: 12 sessões de quimio. Como que foi isso para você, Marquinho?
2: Foi eu que levava ele fazer, né?
1: Você estava em todas as sessões com ele?
2: Todas. Assim que ele fazia, no dia, sofria muito. E daí não conseguia falar, não conseguia comer e tal. É muito difícil.
1: E você estava com ele lá o tempo inteiro. Todas as vezes que você foi levá-lo, você lembrou de que você teve um diagnóstico e daí alertou ele e podia ter sido muito pior?
2: Ah, sim. Sempre a gente conversava sobre isso, né? No caso, ia eu e a esposa do Márcio, que ficava acompanhando ele lá, e eu ficava aguardando para trazer ele de volta, porque só pode entrar uma pessoa.
1: Ah, daí tanto lado. Faz? Podia entrar homem ou mulher?
3: É, qualquer acompanhante. Mas quem me acompanhava mesmo lá dentro da sala era minha esposa.
1: E olha que importante o que a gente está trazendo aqui. Os alertas têm que acontecer. A gente não pode ficar alerta. E olha, aconteceu comigo. Eu sou super alerta com câncer de mama. Eu já tive nódulo tirado. Eu não descobri o meu nódulo. Você também não ia saber nunca antes de ter o sangue. O Marquinho, então, falou... Ah, já cheguei nos 60 e tantos anos. Parece que eu vou fazer uns exames aí que mandam eu fazer faz mais de 10 anos. E acaba acontecendo de descobrir. No seu caso, Márcio, vou pegar o seu caso que você teve que fazer quimio e tudo mais. Se tivesse esperado mais, podia ter sido muito mais grave, podia ter sido fatal para você, mesmo sendo muito jovem?
3: Na verdade, assim, é que depende. O câncer, para cada pessoa, ele meio que se desenvolve de um jeito, né? Mas assim, o que eu percebi, pelo menos com a experiência que eu tive, é que você meio que corre contra o tempo. Então, tipo assim, quanto mais antes você pegar... ou até mesmo prevenir isso, né?
1: Sim.
3: Você acaba tendo muito mais chances de poder tratar e tudo mais. Igual, por exemplo, comigo, né? Queira ou não...
1: A sua última quimio foi agora, né?
3: Foi dia 29 de julho.
1: 29 de julho, a última quimio do Márcio. Como que tá hoje o seu tratamento?
3: Hoje é acompanhamento agora.
1: A quimio encerrou e já foi verificado que tá tudo ok?
3: Sim,
1: o tumor
3: tá tudo
1: foi
3: okay.
1: Controlado?
3: Exato.
1: E o Marquinho? Que pé que tá?
2: O meu tô... fazendo acompanhamento ainda. E cada 3-4 meses eu tenho que fazer colono para ver como que se já eliminou de vez, né?
1: Você teve que fazer quimio também, não?
2: Não, só fiz um tratamento de raspagem no intestino.
1: Para poder fazer essa...
2: Isso, agora o mês que vem que vai fazer 3 meses que eu tenho que fazer outra colono para ver se tá zerado.
1: Aí amém que esteja.
3: Sim, com certeza. Né? Com certeza.
2: Não, eu tô super bem.
1: Nessa pegada, todo mundo fez exame e tá todo mundo bem.
3: Tá todo mundo bem, graças a Deus.
1: Pra vocês dois, então.
3: É pra gente. Mas também tá sob controle, né?
1: Graças a Deus.
2: Agora tá zerado. Nada,
1: viu? E a alegria do Marquinho de vir me contar, a Tuti, não da doença, óbvio, né? Ninguém vai pular de alegria do filho, tá fazendo quimio. Mas ele falou, Tuti, olha isso, a gente se alertar e descobrir alguma coisa que pode ser tratada.
3: Exato.
1: Imagine, podia ter sido muito pior. Imagine o Márcio esperar mais tempo. Então, essa entrevista, essa conversa entre amigos que a gente está tendo aqui, é para alertar as pessoas. Gente, o corpo dá sinais. E se não der, faça os exames de prevenção. Eles são muito importantes. No meu caso, eu fui fazer... Eu tô falando no meu caso porque cada um aqui teve um momento da sua vida. Eu sempre fui muito preventiva. O Marquinho atrasou, mas foi e conseguiu pegar... né, as coisas para poder se cuidar bem e alertou tudo ao Márcio. E tem coisa que a gente pensa que vai descobrir do corpo. Eu conheço muito bem meu corpo, como muita gente conhece, mas tem coisa que a gente não vai pegar se não for no exame.
3: Exato.
1: De vocês não tinha como.
3: Não.
1: Né? Mesmo, mesmo no seu tava com 3 centímetros. Se fosse fazer preventivo, você não ia. Como que você ia saber antes disso?
3: Não, exato.
1: Só com o exame.
3: Era só fazendo a colono, especificamente, né?
1: Exatamente. Marquinho, ó, eu gostei muito desse alerta. Eu acho que é muito importante para todas as famílias. E levando em consideração que você não falou só para os homens. Porque você foi fazer um exame que era específico dos homens. Mas você agitou a família inteira para todo mundo fazer exame, né?
2: Exatamente. E agora eu tô fazendo da próstata. Um acompanhamento para ver se... também tá tudo em ordem, né? Porque senão
1: Senão,
2: é tarde. Não, a idade tá chegando.
1: É, não, e a gente tem que se cuidar. É. E a gente vai ficar por muito tempo aqui ainda, Marquinho. É. A gente tem que cuidar da vida da gente, do corpo. Sim. Da gente.
2: É, hoje tem muitos exames, né, que podem ser beneficiantes pra gente, pra, como diz, não ter esses problemas, né?
1: Oh, e olha que legal, Marquinho falando aqui, tem muitos exames, a tecnologia avançou muito. Isso, né? A gente pode falar aqui do SUS, que tem vários tratamentos em todos os lugares. No meu caso, eu fui atendida pela Unimed e teve, pra tirar o meu nódulo, foi um caninho que eu não levei nem ponto na mama. No caso do Márcio, ele fez 12 quimios e foi uma leve que não caiu nem cabelo.
3: É, sim.
1: Tudo mudou.
3: Sim, exato.
1: Nada mais é. Eu acho que as pessoas têm muito esse negócio. Ai, vou ficar procurando, vou procurar pelo em ovo. E não, tem que fazer os exames preventivos como vocês fizeram. E todo, a gente pode dizer hoje que tá todo mundo salvo.
3: Sim.
1: A família inteira tá zerada.
2: Tá tudo zela.
1: É. Tudo acompanhando.
2: Tudo.
1: E as mulheres fizeram também todos os exames que tinha que fazer, mama e tudo mais?
2: Tudo, tudo, tudo.
1: Você depois foi no médico com todos para dar um check junto com o médico?
2: É, a gente tem que acompanhar todos, né?
1: Exatamente. Porque depois, quando tem que acompanhar na doença, vai ser mais duro, né?
2: Ah, não, daí é difícil.
1: É, isso mesmo. É um movimento preventivo que a gente quer fazer e que a gente tem a honra de fazer aqui com uma família que eu conheço há muitos anos. Marisa deve estar super aliviada, mãe do Márcio. Sua esposa, certeza. Também, como é o nome dela?
3: A Bruna.
1: A Bruna também. Eu sei que é um momento muito duro, muito difícil de descobrir um tumor, um câncer, ou seja lá o que for da doença, mas que a gente precisa raciocinar e todo mundo fazer. O Marquinho alertou, todo mundo ficou nesse estado de alerta e todo mundo foi se prevenir. Dá um recado aí para todas as famílias fazerem prevenção e os pais e mães também pegarem no pé dos filhos, apesar de terem passado dos 30, né, Marquinho?
2: É, com certeza. É bom vocês, pais e mães, e vocês mesmos, fazer esses exames, não só esse de colono e tal, mas fazer do estômago também.
1: Sim.
2: E nós mais velhos, fazer da próstata, tá? E as mulheres fazer, né, do seio, da mama, do útero. É. Então é isso aí. Eu acho que já tem que começar a fazer um pouco mais cedo.
1: É.
2: Para poder já ficar livre desses males aí.
1: E você atrasou, mas o Márcio, você vê, o Márcio não tinha nem idade para fazer ainda.
3: Sim.
1: Desses, exatamente, preventivos. E foi um exame como esse que você pediu e insistiu até para fazer, né?
3: Exato.
1: Então
3: foi.
1: A gente tem que estar alerta. E quando alguém da família vem, Márcio, e fala como seu pai falou, não vamos criar aquela coisa de, ele tá pensando nisso porque tá acontecendo com ele. Vamos fazer também os exames. Sim. Que tem que ser de preventivo e tudo mais.
3: Exato.
1: Parabéns pela iniciativa de vocês. Gostei muito que vocês vieram aqui, porque a gente falar de prevenção, falar de saúde, é algo muito mais valioso do que a gente só falar da doença. Sim. A gente tem que se prevenir. A gente tem que começar a colocar a prevenção num lugar que é muito mais confortável. Claro, o Márcio passou por 12 quimioterapias, passava muito mal nos dias, mas sim, podia ter sido muito pior. E ele conseguiu fazer de uma maneira que hoje tá tranquilo, tá leve. Já passou mais de um mês aí inteirinho sem químio.
3: Nossa, nem falha.
1: Eram feitas em quantos tempos?
3: 15 dias.
1: Ah, 15 dias. É. Quando tava acabando o enjoo da uma, já voltava.
3: Era exatamente isso.
1: Né?
3: Dá uma preguiça. Mas...
1: Dá uma preguiça, não, mas não tinha
3: o quê,
1: jeito.
3: Né? Tem que encarar, né?
1: Graças a Deus acabou. Exato. E agora só acompanhar.
3: É isso mesmo.
1: Marquinho, obrigada você ter me chamado. A gente se encontra muitas vezes. Mas ter me falado desse momento aí de vocês. E eu fico muito feliz da gente estar falando que agora a maré tá mais tranquila para a família inteira. Sim. Penso na Marisa como mãe, claro, a Bruna, esposa, mas eu sei que a família inteira se...
2: É, os irmãos?
1: Os irmãos. Sim. Também. Quantos irmãos são?
3: Muito. Quantos irmãos?
1: É
3: meu irmão mais velho e minha irmã mais nova.
1: Então, os três foram fazer exame, todo mundo tava nesse medo, mas ao... Sim. Mesmo tempo também querendo resolver logo para...
2: É, sair desse problema.
1: Sair desse problema. Hoje saímos?
2: Saímos. Sim. Tranquilo.
1: Graças a Deus.
2: E obrigado pela oportunidade.
1: Eu que agradeço por vocês estarem aqui. Márcio vim dar também esse depoimento dele. E a gente tem puxado muitos depoimentos de coisas que as pessoas têm passado e que a gente pode alertar a vida das pessoas. E hoje é corpo, hoje é saúde. A gente passou por algumas gerações. A minha mãe, graças a Deus, é rata de academia, se cuida super bem. E, mas a gente passou por uma burrice há anos atrás de falar que atividade física, saúde, era só vaidade. A gente fica mais bonito, a gente fica mais disposto, a gente fica com autoestima elevada. Mas o corpo vai ser, é um templo de Deus. Deus deu a gente nesse lugarzinho aqui, que de mim e do Marquinho não é tão grande. É pequenininho nosso templinho, né, Marquinho?
2: Ocupa.
1: Mas a gente cuida bem.
2: Pequenos espaços.
1: Mas grandes amores.
2: Exatamente.
1: A gente ocupa pequenos espaços, mas somos grandes amores de alguém. Então que a gente se cuide, que a gente tenha essa prevenção latente na vida da gente. Muito obrigada a vocês dois,
3: obrigado,
1: viu?
3: Obrigado, Tuti.
0: Obrigado. 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
2: Vamos lá, minha gente. Vamos falar de dor, de frio, de expectativas de melhora. Porque você sabe que o Dr. Erner chegou em Tapetininga, chegou chegando. Primeiro chegou, aí ampliou o horário de funcionamento. Agora ampliou o número de consultórios, ampliou o número de profissionais. Por quê? Porque a gente estava com uma dor contida. Itapetininga e região descobriu o doutor Hérnia e agora já está aproveitando essa oportunidade. Aí eu pedi para a doutora Daniela vir aqui, Daniela Reis, que está aqui comigo hoje, para a gente falar de coisas que ela entende muito bem. Dani, primeiro, eu já passo para Dani, você já viu que é intimidade já, né? Dani, bom dia.
3: Bom dia.
2: Esses dias tá muito calor e frio e hoje, por exemplo, a gente chegou aqui, tava baita frio. E eu confiei na previsão do tempo que ia ficar mais quente. Mas isso acontece muito, as alterações. Outono, inverno, primavera. É, tem muita essa alteração no dia. O frio traz uma sensibilidade maior quando a gente fala de coluna?
3: Sim. É, muitos pacientes eles me questionam, perguntando se realmente isso existe. E de fato existe. É, com o frio, a musculatura ela tende a ficar mais rígida, as articulações também, porque o corpo ele quer poupar calor, então ele tensiona a musculatura. Mas quando a gente fala de hérnia de disco, não necessariamente a hérnia piorou, e sim a musculatura que ficou mais rígida, causando mais dor local, e aí a pessoa tende a achar que é, ah, minha hérnia piorou. Não, a hérnia continua a mesma coisa. Mas a musculatura que envolve a região, ela sim está mais rígida para poupar calor. Consequentemente, causa mais dor local.
2: Olha que maravilhosa, gente. É. Como ela respondeu tudo completo.
3: Sim.
2: Ô, Dani, e quer dizer, eu não gosto do frio. Então, um pouquinho de frio eu tenho uma sensibilidade, eu já me contraio.
3: Exatamente.
2: Mesmo uma pessoa que tem, que aguenta mais o frio do que eu, ela acaba contraindo o músculo?
3: Acaba contraindo porque é involuntário, é coisa do nosso fisiológico.
2: Defesa.
3: Defesa. Os nossos vasos, eles causam uma vasoconstrição. Então, o fluxo sanguíneo na região, ele diminui.
2: Uhum.
3: Acaba que a gente economiza, para economizar calor, o sangue quase não corre naquela musculatura, naquela região, e causa dor. Mesmo a pessoa que tem mais ou menos sensibilidade, isso de fato acontece.
2: Aí dá um geralzão de contração. Isso. Então essa sensação que as pessoas têm de realmente ficar mais contraído, ter um pouco mais de dor na olha como você elucidou minha cabeça. Gente, pra vocês foi isso também? Nossa, eu pensava
3: louco,
2: que era o frio que causava, piorava a situação do lugar.
3: Não do lugar.
2: Nossa,
3: da região,
2: fantástico.
3: Da musculatura.
2: Que daí a gente se desprende de achar que com a gente não vai acontecer.
3: É.
2: Porque vai acontecer porque tá todo mundo contraído por causa do frio.
3: Com certeza. A gente tende a ficar mais tempo deitado lá em posição fetal pra proteger do frio. E isso causa ainda mais dor. Agora, quando a gente fala de uma artrite, artrose, de fato é a região que dói mais. Por quê? Porque a gente tem uma rigidez articular. A gente tem diminuição de mobilidade no frio. Então as articulações, elas ficam mais menos móveis. Então a gente tende a ter dor na articulação, mas quando a gente fala de uma artrite e artrose.
2: Daí você tá falando que daí artrite e artrose realmente é na junta que vai acontecer
3: isso.
2: O efeito ruim do frio.
3: Isso. E aí junta com a musculatura também.
2: Deus do céu!
3: É. Então uma pessoa que chega pra mim e fala, nossa, o tempo acho que vai mudar porque eu tenho artrose no joelho e meu joelho tá doendo mais.
2: Exatamente. E é verdade.
3: É verdade. Não é ilusão da pessoa.
2: Não é fisiológico.
3: Não.
2: É uma... não é... Não é...
3: Não é psicológico,
2: isso,
3: mas é fisiológico.
2: É fisiológico. Então é realmente verdadeiro isso. Dani, isso é muito poderoso, porque é a natureza.
3: É a natureza do nosso corpo se protegendo.
2: Eu não posso nem perguntar de prevenção?
3: Tem como prevenir. É, nesses dias de frio, o que a gente pode fazer quando a gente fala em coluna, já que, né, eu tô vindo aqui pela doutora Hérnia. É, compressa quente. Leves alongamentos, melhorar um pouco a mobilidade. Ah, tá muito frio? Tá embaixo da coberta? Sai um pouquinho de lá, vai dar uma caminhadinha. Pelo menos dentro de casa, esse tempo que no chuvoso que a gente tá. Então, tudo isso vai ajudar e bastante compressa quente, que vai soltar a musculatura, promover vasodilatação. Então, isso vai auxiliar. Mas você não necessariamente precisa se entupir de remédio relaxante muscular. Porque não vai adiantar.
2: Gente, eu tenho uma luta tão grande com o frio. Tão grande, coitadinho dele. Eu não falo, eu não verbalizo. Mas eu tenho uma profunda... Um profundo remorso com o frio. E aí, eu sei que é uma luta. Eu também queria ficar embaixo da coberta. Mas daí dói muito.
3: Dói muito.
2: Porque depois você perde a mobilidade. Exatamente. A Dani tá falando aqui, eu tô pensando em tudo. Dá uma andadinha. Tem coisa que você fala assim, tô com frio, tô com preguiça. Coloca mais meia, coloca mais blusa. Mas vai fazer uma faxina que você tava precisando. Aliás, esquenta o corpo, né?
3: Esquenta o corpo. E alongamentos leves. Ganho de mobilidade, sabe? Movimentar as articulações. Isso tudo vai fazer com que promova um aumento do líquido sinovial nas articulações, soltando ali e, consequentemente, diminuição da dor. E não tomar medicação.
2: Exatamente.
3: Tá? A pessoa fala, ai, tá doendo mais por causa do frio. Não. Vamos movimentar, vamos fazer compressa quente para soltar a musculatura.
2: Por exemplo, fiquei pensando uma coisa agora. Se por acaso alguém tá ouvindo a gente agora, tem muitas dores nessa época de que vira muito tempo. Acordou hoje com frio, porque... É, um dia de frio já faz diferença?
3: Já faz diferença.
2: E a pessoa pode ser que não tenha o problema na coluna, mas quer ir lá fazer uma avaliação para ver se realmente não tem e você dá umas dicas de movimentos, pode?
3: Claro, pode.
2: Ah, eu adorei. Pode. Por isso que eu amo o Dr. Hérnia. Ah, eu falei pro Júlio, desde o momento que eles decidiram chegar em Tapetininga, ele apareceu por aqui, eu falei, você vai libertar um monte de gente
3: muita
2: de dor.
3: Gente.
2: Tem
3: graças
2: muita gente
3: a Deus,
2: indo.
3: A gente, igual você falou no começo, eu era fui a primeira fisioterapeuta.
2: Sim.
3: E hoje, com acho que 8, 9 meses, estamos com 3 agendas lotadas, graças a Deus.
2: O horário estendido.
3: O horário estendido e muita gente sem dor.
2: Exatamente, procurando a dor. E eu já fiz um vídeo com a minha filha pra mostrar isso, tá lá, doutora Hérnia Itapetininga, que não tem idade, né, Dani?
3: Não tem idade.
2: A gente não pode falar que é um padrão de gente que tem dor, né?
3: Não. Eu sou de São Paulo, então assim, eu posso falar um pouco de padrão de São Paulo para o interior. No interior, quando a gente fala de idade, são muitas pessoas que trabalham desde muito novas, em colheita, com um trabalho pesado. E em São Paulo é um pouco diferente. São pessoas mais de escritório, posturais.
2: Urbano.
3: Exatamente. Então eu vejo essa diferença. Agora, com relação à idade, não. Nós temos pacientes de 18 anos que já fizeram 70 sessões de fisioterapia convencional. E não teve melhora. Temos pacientes de 90 anos.
2: Uhum.
3: Então, a dor, ela existe. Cerca de 90% da população tem algum problema de coluna. Não necessariamente que precisa ser operada ou tratada, tá?
2: O problema é acostumar com a dor.
3: Não pode.
2: Ah, não. Hoje acordei com dor, mas eu já tô acostumada assim
3: não
2: mesmo.
3: Não pode, porque vai piorando.
2: Exato.
3: E aí, o prognóstico que eu te dou hoje, que é no começo, que pode ser muito bom, se você vier pra mim daqui 1 ano, 2, eu posso falar, olha, não é favorável.
2: Exatamente. Quanto antes você procurar, é melhor.
3: É melhor.
2: Depende, né? Porque vocês têm 11 protocolos, não é?
3: 11 protocolos.
2: 11 protocolos. Pode ser que uma pessoa tá ouvindo a gente agora, ache uma bobagem, porque tá começando uma dor. O protocolo dela é mais leve.
3: É mais leve.
2: São menos sessões, é isso?
3: Com certeza. A gente tem preventivo, manutenção, crônico, que a grande maioria já chegou no crônico, né?
2: Você não procurar.
3: Você não procura o tratamento no começo e aí vai pro crônico. Eu tô com uma paciente, inclusive, dentro de casa, que é minha mãe, muito teimosa.
2: Casa de ferreiro, espeto de pau.
3: Exatamente. Dani, que remédio que eu posso tomar? Nada, mãe, nada, nada, nada. Até que chegou no médico e o médico falou a mesma coisa pra ela, né?
2: Vai se tratar.
3: Exatamente.
2: Na sua filha.
3: Aí eu falei pro meu pai: pai, você vai pagar, a gente vai na doutora Hérnia e a mãe vai começar amanhã, 7 horas da manhã.
2: E foi?
3: Hoje ela tá na 5ª sessão. Ela tá sem dor praticamente.
2: E é importante dizer isso, 5ª sessão de 20 e tantas,
3: sim,
2: porque ela tava crônica,
3: sim,
2: né?
3: Sim.
2: Não larga quando parar de sentir dor.
3: Não, não.
2: É importante que continue
3: com
2: até o fim.
3: Com certeza, já pagou, agora ela vai até o fim.
2: Por isso que é bom pagar antes, gente.
3: É
2: por isso
3: importante.
2: Que é bom, já paga, já se resolve, já faz a vida acontecer. Eu paguei lá em 10 vezes.
3: A gente então... tem várias formas de pagamento. E é isso que eu gosto de explicar pro paciente. É importante fechar o tratamento... Porque a melhora, ela vem logo no começo.
2: Uhum.
3: E aí muita gente falou, já sarei, então não vou mais. Só que o tratamento, ele não foi finalizado. A gente precisa das fases, né? Quando eu fecho um protocolo, se o protocolo é longo, são praticamente 3 meses. Então eu preciso concretizar essas fases. Aí a paciente fala, já melhorei, não venho mais. Não finalizamos. A gente
2: não
3: tem
2: deixa, não deixa passar. Pelo amor de Deus, com faz certeza. Certinho até o final. Até ó, o final. Lembrando, doutora, você tem o telefone de cor?
3: Não.
2: Aí eu já vou pegar aqui para poder passar para vocês. Doutora Hérnia fica em Itapetininga. Você aí que quiser aproveitar isso que já está em Itapetininga, isso, essa que é a bênção, gente. Eles já escolheram Itapetininga, já trouxeram essa libertação pra gente aqui. Não perca mais tempo. Você tem que mandar mensagem pro WhatsApp 98113-0325. Se precisar, a gente manda pra vocês. Entre também no Instagram. O Instagram tá bombando de informação o tempo inteiro. Doutor Hérnia Itapetininga. Qualquer link, qualquer contato que você precisar, pode entrar em contato com a gente, que a gente tira as dúvidas para você. Já postamos vídeo do Toninho Marconi, que é super conhecido em Itapetininga. Fez um monte de sessão, um monte de coisa lá. Deu super certo, tá feliz da vida. Tá se achando... Um jovenzão, não para.
3: A gente tem pacientes, inclusive, que eles acham que agora podem tudo.
2: É.
3: E aí a filha liga lá na clínica e pede um relatório da fisioterapeuta pro pai parar um pouco.
2: Porque já libertou o pai.
3: Sim.
2: Mas tá aqui no telhado hoje, pelo amor de Deus. Ô, Dani, o que eu vi lá que é... O Toninho já estava com muita dor. Mas teve uma outra paciente que eu conversei que ela saiu do hospital pra lá. Tem muita gente que tá fazendo isso, tem muita gente que sai do hospital por causa de uma dor, foi lá talvez tomar um tramal. Quando você se formou, você sabia, tramal era pra gente que tava terminal.
3: É.
2: Hoje em dia todo mundo toma tramal.
3: E que não adianta pra hérnia de disco.
2: Porque não vai tratar, vai tirar dor.
3: A gente tem um problema mecânico, então a gente tem que tratar mecanicamente. A medicação, ela só vai reduzir a dor. E o que pode ser pior, porque assim, você diminuiu a dor no momento e vai achar que sarou. Mas a lesão continua, porque ela não foi tratada.
2: Exatamente. O remédio é paliativo.
3: Paliativo, e ele engana a pessoa. É. A pessoa fala, não, eu melhorei, já sarei.
2: É, não.
3: Passou 6 meses, 1 ano, aquilo tá pior. O que poderia ser um abaulamento discal, tá protuso. Tá pegando o nervo. E aí já é mais difícil da gente tratar, não que a gente não consiga.
2: E eu vou usar um caso de saúde sobre outra coisa que vai servir pra isso também. Não me venha com a história de ir na farmácia tomar uma injeção de dor. Porque teve um médico nosso que falou, Tuti, os efeitos ruins de uma injeção mal feita, a química que tem, pode ser sentido só daqui 3 meses. Dani, eu posso estar injetando um veneno pra mim.
3: Com certeza.
2: E aí eu acho que tá tudo bem, porque passou a dor.
3: Não, e não passou. A lesão existe. Ela não foi revertida. Não foi controlada.
2: É um alerta super importante.
3: E minha mãe, ela inclusive passou na farmácia. Olha isso, gente. É, tendo uma fisioterapeuta em casa. E o farmacêutico prescreveu 7 injeções pra ela.
2: Deus me livre.
3: Eu falei, se você tomar, você não venha mais reclamar de dor pra mim.
2: E ela tomou?
3: Não.
2: Não.
3: Tomou uma.
2: Maravilhosa. Se acontece isso na casa de uma fisioterapeuta, isso. É comum que aconteça nos outros lugares. Mas você que está ouvindo agora aqui, você já sabe que não pode fazer isso.
3: Não pode.
2: A vida não é paliativa.
3: Não.
2: A vida é para ser vivida.
3: O corpo precisa de movimento. A gente precisa controlar isso mecanicamente. Sem medicação,
2: e nenhuma
3: sem
2: química,
3: cirurgia.
2: E nenhuma química vai fazer, né? Então presta atenção, temos doutora Hérnia Itapetininga. Se você precisar do contato, pode pedir pra gente, que a gente manda pra você. Dani, muito obrigada.
3: Eu que agradeço.
2: Quer falar mais alguma coisa?
3: Sim, na primeira sessão, igual você falou, a gente dá várias dicas, a gente examina o paciente, a gente vê o protocolo que vai se encaixar melhor. Se não for paciente para nossa clínica, a gente vai mandar para um especialista.
2: Direciona.
3: Exatamente, a gente não quer só ter números, a gente quer tratar de fato uma lesão que exista. Então a gente dá dicas, a gente normalmente, faz academia, vamos dar uma paradinha, porque precisa ser tratado aqui, depois a gente vai te direcionar para um outro tipo de atividade física. Então tudo é explicado na consulta.
2: Precisa necessariamente ter um exame para fazer essa avaliação?
3: Não.
2: Tá.
3: Se a gente vê que há realmente necessidade, tem alguns pacientes que a gente chama de bandeira vermelha, que já tem perda de sensibilidade das pernas, de urina, Então, a gente direciona e pede, na hora da consulta, uma ressonância magnética.
2: Ok, gente? Beleza? Vamos se cuidar? Doutora Erna em Tapetininga, se precisar do contato, pode pedir pra gente aqui. Dani, muito obrigada, viu?
3: Eu que agradeço.
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1: Um bom dia a todos que nos ouvem e agora também nos assistem pelo YouTube, né? Sejam todos bem-vindos. É um prazer estarmos juntos nesse sábado de sol. A chuva cessou, né? Secou as nossas roupas, não é mesmo? Que bom que estamos juntos. E o tema de hoje, então, nós vamos comentar sobre um pouco sobre tristeza, melancolia, depressão, mas sempre sob a ótica da doutrina espírita. Então, iniciando mais um dia, né, no nosso estúdio aqui, com o nosso programa, O Terceiro Milênio, estamos aqui hoje o Antônio, na parte técnica, e a Yara, que irá nos ajudar, né, nessas reflexões que o Espiritismo nos proporciona acerca desses temas, né, que são sempre muito importantes, são sempre muito atuais, fazem parte da nossa vida. E todos aqueles que nos ouvem, quem quiser mandar, enviar suas perguntas, se possível nós responderemos no ar, senão nós entraremos em contato posteriormente para responder. O telefone é o 3271-2000 e pode mandar então qualquer dúvida ou, né, questionamento acerca do tema. E aí, começando a primeira pergunta, bom dia, Yara.
2: Bom dia, Fernanda. Bom dia a todos os ouvintes. Mais uma manhã aqui para conversarmos sobre assuntos que dizem diretamente aos nossos corações, né?
1: Isso mesmo. E é um assunto bastante atual, né, Yara? É um assunto que está na nossa vida, no nosso dia, né? Se nós ainda não passamos por situações, às vezes, parecidas ou, né, certamente temos alguém, um familiar ou alguém que nós conhecemos, né, que passou por essa situação. E aí, então, a doutrina espírita vem, né, com bastante clareza, com bastante propriedade para nos esclarecer, para nos ensinar sobre esse assunto, né? E aí, já na primeira questão, determinados estados, né, de alma, eles são definidos pelo quadro emocional que nós temos. Esse quadro emocional são as nossas emoções do dia a dia, né? Tudo que a gente sente, aquele turbilhão de sentimentos, né? Hoje a nossa vida diária, são tantos acontecimentos, porque tudo é tão rápido, né? E às vezes a gente acorda bem, aí já acontece uma situação, a gente já não fica bem, depois fica bem de novo, né? Então esse vai e vem de emoções, esse quadro, né, esse emocional. Quadro. Como que a gente pode definir as emoções, né? Tudo isso que a gente sente sob a ótica da doutrina.
2: Então, na visão espírita, as emoções são manifestações da íntima do espírito, né? São a demonstração do que nós realmente somos. É aquele

0: aquela reação mais imediata. Acontece a situação, a gente tem uma reação imediata, que é a emoção. Só que a gente tem que, a doutrina espírita vem explicar e nos ajudar a entender que elas fazem parte da nossa natureza, mas e que elas estão, elas são a demonstração normalmente daquilo que a gente precisa aprimorar. Então as emoções não é para ser reprimido, que nem antigamente, eu falo sempre, eu lembro que quando criança eu ouvia direto da minha mãe e dos adultos, é muito feio ficar com raiva, não tenha, não pode ter raiva, raiva é feio. E eu falo, meu Deus, eu guardei raiva tanto tempo, eu tinha vergonha, não podia demonstrar a raiva. Aí a gente muda o nome do sentimento e não sabe trabalhar com a emoção, né? Uma coisa que eu acho muito bonita hoje em dia é que, com a evolução, hoje como as crianças já estão aprendendo a falar, a identificar essas emoções. Porque a emoção, não adianta você fugir dela, ela vem. O importante é o que a doutrina espírita ensina para a gente. O que, que eu faço com essa emoção? Como que eu trabalho essa emoção para que eu não vá te prejudicar? Se eu estou com muita raiva, eu não posso pegar minha raiva e extravasar em cima de você. Mas eu posso parar, tentar falar assim, eu estou com raiva, então deixa eu controlar a raiva para depois eu poder fazer alguma coisa, né? Porque, na realidade, as emoções vão identificar as nossas imperfeições, as nossas dificuldades, que é aquilo que a gente ainda tem de dificuldade. Porque, por mais que a gente queira ser bonzinho, a gente aprende, sabe, aprende em casa, aprende na religião, em todos os lugares, como a gente deveria se comportar. E isso faz com que a gente camufle muito quem a gente verdadeiramente é. E não é que a gente, entendendo isso, a gente vai sair soltando fogo para todo lado. Não, mas a gente vai entender que reprimir não é o caminho. Entender, reconhecer, aceitar que ainda faz parte de mim e trabalhar pela transformação. Porque também nós temos emoções muito bonitas, muito boas e que merecem ser exaltadas e trabalhadas a cada dia mais, né? Então, a doutrina espírita vem explicar isso para a gente. Trabalhe as suas emoções, entenda, faz parte.
1: Então, a gente vê, né, Yara, que tudo bem a gente sentir, ter determinadas emoções, né, que nem você comentou da raiva, né? Às vezes a gente sente raiva mesmo, frustração, faz parte. Né? Faz parte. A questão, assim, da falta do perdão também não é tão fácil, né? A gente entende que Jesus veio para nos ensinar que todos esses sentimentos, eles devem e podem ser trabalhados, né? Mas isso não quer dizer que é fácil.
0: É,
1: né?
0: Que eles explicam. A emoção vem para que a gente trabalhe e transforme o sentimento.
1: Isso.
0: Porque, na realidade, eu falo assim, Jesus, naquela época, explicava para a gente com tanta paciência, perdoa, tudo, e a gente cresce, e a gente, ainda hoje na sociedade, muita gente tem aquela interpretação. Ah, eu preciso perdoar, e se coloca assim, ah, eu perdoando o outro, parece que eu estou num patamar superior, porque eu consigo entender o outro que não dá conta. E não é isso que Jesus ensinava. Ele falava assim, perdoa, porque você vai ficar carregando esse sentimento, essa coisa tão negativa dentro de você, vai fazer mal para você. Então, o perdão é para mim, não é para o outro.
1: E é exatamente isso que a gente vai comentar hoje, né, Yara? A questão desses sentimentos, que nem você colocou, esse sentimento reprimido. Ou, às vezes, ele nem é reprimido, mas ele é mal utilizado ou mal trabalhado, né? Que nem você falou, ah, reprimia a infância toda, porque criança não podia demonstrar raiva. Ou, às vezes, a gente tem até um vídeo infantil que a gente usa com as crianças, que o título do vídeo é assim, menino não chora. Né? E é assim, de uma forma didática muito bonita, que você ensina para a criança que ela pode ter aquele sentimento. Ela pode. O que ela não pode é de repente, utilizá-lo de forma inadequada.
0: Ela precisa, né, reconhecer que ela tem aquela emoção para que ela trabalhe, ela tenha o cuidado. Eu brinco sempre, eu falo assim, eu nunca senti raiva, sabe? De tanto ouvir falar que raiva era feio, eu nunca senti raiva. Eu vivia magoada com tudo. Até um dia que eu escutei numa preleção alguém falando assim, falou assim, sabe o que significa mágoa? É má-água. Ou seja, você está guardando dentro de si uma água apodrecida, uma água doentia, uma água má. E nosso corpo é feito 70% de água. Então, imagina o quanto você está contaminando o seu corpo. Porque, às vezes, a gente tenta reprimir essas emoções É aquilo, eu não estou sentindo. Porque uma coisa é você sentir raiva e falar, eu não posso sair. Se eu ficar com raiva de você, eu não posso sair te agredindo. Isso não é reprimir. Eu olhar e falar assim, eu estou com raiva. Ela falou uma coisa que me deixou com muita raiva. Calma, deixa eu parar, refletir sobre isso, para depois fazer alguma coisa. Do que eu reprimir, que é falar, imagina, eu não tenho raiva, eu não fico com raiva. E assim, todas as emoções, a gente tem o hábito de ter. E aí, o que acontece? Quando a boca se cala, o corpo fala.
1: É, adoece, né?
0: Adoece o corpo, porque o nosso corpo vai receber toda essa negatividade, vai receber toda essa energia ruim, e não é por mal, não é que a gente queira, porque às vezes a gente fala isso, as pessoas acham que a gente está falando que você tem que controlar, porque senão você vai... Não é, a gente precisa aprender a trabalhar isso. Porque isso é muito inconsciente ainda. Uhum. Nós estamos caminhando agora para esse aprendizado, né? A gente vê hoje falar muito nisso. É o que eu falo, eu acho lindo, porque eu acompanho o meu neto, eu acho muito bonitinho. De vez em quando ele para e fala assim, eu estou com raiva, eu vou para o meu quarto agora ficar quieto. E sai, vai para o quarto e fica ali quietinho. Mas isso foi um treinamento que ele aprendeu. Ensinaram para ele, e eu acho lindo, que eu vejo muitas crianças fazendo isso. Não, está com raiva. Como é que fala? Você respira, cheira a florzinha
1: e assopra a velhinha.
0: São coisas que quando a criança aprende desde pequenininha, poxa vida, chega numa hora que você fala assim, você vai lembrar de falar assim, vamos cheirar a florzinha e assoprar. E aí você se acalma para dar vazão a essa emoção. Porque aí eu vou transformar essa emoção num sentimento, que é o que nós viemos fazer aqui. É transformar emoções em sentimentos adequados, em sentimentos corretos. E isso faz parte de um longo aprendizado. Ninguém faz isso da noite para o dia.
1: E você sabe que às vezes nessas situações, né, de sentimentos assim, momentâneos, às vezes a gente extrapola, né? Porque a gente não sabe lidar com aquele sentimento, né? Vem uma raiva, mas aí você não sabe lidar com ela e ela cresce de um jeito e aí que vem depois aqueles arrependimentos, né? Porque eu não soube trabalhar, eu não falei o que devia falar, eu não me comportei da forma correta, só que daí já foi, já passou, já magoei,
0: aí já,
1: né?
0: É muito mais difícil.
1: Já é muito mais difícil, exatamente. E você sabe que você comentando, eu me lembrei de uma fala da minha sogra. Toda vez que eu falava assim, ai, tô com dor de garganta, nossa, amanheci com a minha garganta doendo, ela falava pra mim assim, ih, isso aí é contrariedade. Né? Então, do jeito dela, né? Assim, simples, ela falava, né? Olha, tem alguma coisa que está te incomodando por dentro que está refletindo no seu corpo físico. Né? Algo está aí que precisa resolver. Né? Então, de fato, como você falou, a doutrina espírita ela vem para explicar esses sentimentos, né? Trabalhar isso que a gente tem dentro da gente e a importância de a gente perceber, que nem o seu netinho que você comentou, né? Então ele identifica que ele não está bem, ele percebe que ele tem um sentimento ali que está incomodando, mas ele faz uma escolha.
0: Exatamente,
1: né? Ele faz uma escolha. Então ele vai para o quarto, espera, trabalha, reflete, espera passar e depois ele vê o que faz com aquilo. Né? Se todo mundo fosse assim...
0: Nós precisamos... Gente, eu falo assim, nós somos criaturas, nós somos criados por Deus. Deus não cria nada imperfeito. Então, não é porque nós sentimos essas emoções que está errado, que é imperfeito, que é feio, que é doentio. Nós temos que tirar essas... sabe, a gente traz isso de muitas experiências. Tudo que é errado, é pecado, e não existe... O errado é não aprender. O errado é você não olhar para aquilo para se transformar. Porque a raiva é uma energia muito forte. E nós precisamos dessa energia. Porque se a gente não se incomodar com nada, se a gente não se afligir por nada, a gente para. Então, é necessária essa energia. Mas o que eu faço com ela?
1: É. Você comentou da mágoa, né? Até que você colocou uma experiência pessoal sua,
0: nossa,
1: né?
0: Eu
1: na mágoa.
0: Eu sofri muito tempo com isso. Eu tinha crise e eu falava assim, nossa, eu tenho meu fígado, eu tenho um problema seríssimo no fígado, porque eu passava muito mal. Até o dia que eu consegui entender isso, e as crises sumiram milagrosamente. Por quê? Porque aquela raiva era tanto, eu engolia tanto aquela raiva, afetava meu corpo. E afeta todo momento, as emoções nos afetam de diversas formas. E também isso não é errado, a gente tem que acolher essas dores.
1: E é uma forma também, né, Yara, de proteção, porque assim, quando a gente sente algo, quer dizer que alguma coisa não está certa, alguma Exatamente. Coisa não tá, precisa de ajuste, né?
0: Nosso corpo é um, eu falo que o corpo é um professor maravilhoso, uhum. que quando a gente para e presta atenção, a gente começa a entender. Mas a gente tem que tirar essa ideia equivocada de que tudo é errado, tudo é feio, tudo é pecado. Não. Uhum. Tudo faz parte. Por isso que falo, principalmente no trabalho com tristeza, melancolia, depressão, que a gente fala tanto hoje em dia. Quantas vezes você a pessoa que está numa depressão profunda escuta: isso é preguiça, levanta dessa cama, se anima, por que você não faz nada? A gente não entende que é um processo que dói. Uhum. É como quando você quebra um braço, todo mundo respeita que você não pode usar aquele braço durante tanto tempo porque ele está engessado. Mas quando quebra algo dentro de você, ninguém enxerga.
1: E a ciência hoje, ela tem assim evoluído bastante nesse quesito, né? Nesses estudos. E assim, eles já identificaram que essas questões psicológicas, né, que são, por exemplo, que você comentou, depressão, né, a melancolia mesmo, a tristeza, que não é tudo uma coisa só, né? E que de fato isso pode adoecer. Aí a gente lembra, né, daquelas questões das doenças psicossomáticas que a gente tem muito hoje, né? São doenças, às vezes, e transtornos também, que se tem ali um efeito no corpo físico, né, mas não se sabe a causa. A ciência ainda não conseguiu, porque ela ainda não entende essa questão espiritual, né? Não chegou lá ainda. Dia virá em que chegará. Mas, por enquanto, a ciência trabalha muito com o concreto, com o material, né? Então, essas questões das doenças psicossomáticas mesmo, que são situações que estão dentro da gente e que extrapolam, né, e chegam no corpo físico, né, causam aí transtornos, várias situações, né?
0: Muitas e muitas as doenças. Uhum. E hoje a medicina tem, e hoje existem muitos pesquisadores nessa área que falam, tem livros muito interessantes sobre isso, sobre o corpo fala. Sim. E é a verdade, porque dependendo, como sua sogra te falava, né, olha, o que está incomodando aí, porque a garganta está trancada, é alguma coisa que não foi dita, é alguma coisa que está presa ali. E assim como isso, você vê que é uma sabedoria que vem de sempre, né? Cada dor que a gente sente num corpo, se a gente parar e prestar atenção, ela tá apontando para uma emoção mal trabalhada, para uma emoção que está sendo reprimida, que está sendo... Porque a sociedade instituiu que é errado, que é feio você sentir isso, que é errado sentir aquilo. E não. Sentir faz parte. O nosso trabalho aqui é identificar o que eu estou sentindo para, se for o caso, trabalhar e transformar. É aquilo que no Evangelho eles falam, né, que a transformação, que você sente as emoções, e o trabalho é traduzir o ódio, transformar ódio em perdão, egoísmo em solidariedade, orgulho em humildade, ciúme em confiança. Então, o que acontece? O Evangelho vem... No Evangelho segundo o Espiritismo, trata disso, fala: se você sente tanto ódio, o que está acontecendo? Eu brinco assim, gente, eu aprendi que o ódio é o amor que adoeceu. Você não odeia uma pessoa indiferente a você, você só odeia alguém que te machucou muito. Então, significa que representa alguma coisa para você. Começa daí, vamos trabalhar isso daí. Faz tão bem, liberta. Então, as emoções são a nossa essência.
1: E quando a gente fala assim de tristeza, né, e melancolia, são situações que são diferentes, né? Elas não são idênticas, a tristeza e a melancolia. Tem algumas diferenças, mas elas podem ser consideradas um transtorno do comportamento? Como que a visão espírita nos esclarece sobre isso?
0: É aquilo, a tristeza é uma emoção natural. A gente fica triste, não tem como você perder um ente querido, perdeu, entre aspas, né? Mas se afastou de alguém, teve um sofrimento, alguma coisa, você vai ficar triste, faz parte. Tristeza faz parte da nossa existência. Agora, às vezes, essa tristeza começa a se prolongar demasiadamente, começa a ficar muito pesada. Aí vem essa parte de melancolia, até pode até chegar na depressão. A ciência diferencia, porque a melancolia é uma das características da depressão. Agora, tristeza, depressão, tem muita coisa parecida. Por isso que as pessoas equivocam. Porque muita gente, a pessoa fala assim, tenha coragem, levanta daí que você dá conta. Porque essa pessoa já conheceu ela um estado de tristeza mais profundo e ela deu conta de sair. Mas a depressão é mais profunda. Aí a ciência determina a depressão quando começa a afetar a sua vida no dia a dia, a sua capacidade funcional. Uhum. E foge da capacidade da sua vontade. Você pode querer, mas você não consegue. Porque nós não somos só espírito, nós não somos só a nossa vontade, nós temos um corpo, que a gente estava falando, que as doenças começam no emocional, mas elas afetam o corpo. E quando essa emoção atinge o nosso corpo, nós precisamos da ajuda médica, nós precisamos do tratamento do corpo também. Porque nem tudo é só espírito, nem tudo é só... Porque a gente tem o hábito de fazer isso, ou tudo é matéria, ou tudo é espiritual. E não, nós precisamos... Eu brinco, eu pensava assim, sabe? Eu achava que se eu mantivesse minha parte espiritual bem, o meu corpo não tinha nada a ver com isso. Um dia eu escutei uma pessoa falando, fala isso para uma mulher que está na TPM...
1: Bem isso.
0: Nossos hormônios, eles mexem com o nosso corpo de uma forma que nós ainda não damos conta de fazer. E faz parte, é o desafio, uhum, para aprender a lidar, a estar na matéria, aprender a cuidar da matéria, aprender a dominar a matéria da forma correta.
1: E entender, assim, que nem você comentou, né? A tristeza, por N motivos, né? Pode ser alguém que me magoou, pode ser uma situação de luto, por exemplo, pode ser uma tristeza corriqueira, algo.
0: Você fez uma prova e foi mal na prova.
1: Isso, uma frustração. Isso. É.
0: Você tem alguém que você ama e que falou alguma coisa que você se sentiu. A gente fica triste.
1: É. E a gente também tem que se policiar, né, Yara? Essa questão que você falou de tudo me magoa, né? Quando tudo começa a me magoar, né? Porque tudo bem que tem gente que às vezes fala de uma forma indevida. Mas também a gente precisa avaliar se o que ela falou não é verdade.
0: Exatamente.
1: Né? Porque assim, aquele amigo que é a sua família, a sua mãe, né, o seu esposo, os mais próximos, né, do nosso convívio. Às vezes eles não falam o que deveriam falar para não nos magoar. E às vezes aquela pessoa que está um pouquinho mais distante, por exemplo, um colega de trabalho, um conhecido, às vezes ele acaba falando, né, assim, às vezes até de uma forma rude e que pode sim nos magoar, mas às vezes ele falou a verdade.
0: A gente precisa parar. Por isso que emoção... Para mim, emoção é uma sinalização. Uhum. Mexeu com a emoção, seja raiva, seja mágoa, seja qual for, alegria demais, qualquer tipo de emoção. Uhum. Eu preciso parar e perceber por que que eu estou me sentindo assim. O que que me fez, o que que acionou isso dentro de mim? Porque é aí que eu vou conseguir, sabe, trabalhar. Porque, como você falou, pode ser uma verdade que eu preciso ouvir. Uhum. Mas eu não quero ouvir.
1: É.
0: E aí, quem é que se prejudica? Porque normalmente, aí você fica magoado, você fica com raiva, você se afasta da pessoa. E o que que você ganha com isso?
1: E é aquilo, né? Eu não posso controlar o que o outro vai falar, mas eu posso controlar como eu vou reagir.
0: Eu posso controlar como eu reajo ao que eu sinto.
1: Exatamente.
0: Eu posso até num primeiro momento, ainda como a gente ainda está nessa... Nós somos ainda seres em construção. Muitas vezes a gente não consegue se controlar de imediato. Não consegue aceitar aquilo. Mas vamos primeiro controlar. Vamos controlar a emoção. Isso nós temos condição. Nós não temos condição de controlar o que o outro pensa, o que o outro fala, o que o outro faz. Mas o que isso reverbera em mim, eu tenho condições de fazer. E é esse o desafio para o amadurecimento. A gente fala tanto em evolução, e evolução é isso. É você aprender a se conhecer. Por que, que na doutrina espírita se fala tanto em reforma íntima? A reforma íntima só vem a partir do momento que você consegue identificar suas emoções e trabalhar para transformá-las. Uhum. Ou então você vai ser eternamente... Eu falo, o que que acontece quando você não consegue parar e refletir? A gente quer tanto ser livre e acha que ser livre é sair batendo. E ser livre é exatamente isso. É você não dar para o outro a sua felicidade na mão do outro. Você não dá para o outro a decisão de que se você é bom, você é ruim, se você está certo ou errado. Você ouve, você reflete, e se for o caso, você até faz a substituição. Você percebe e fala, nossa, não é que ele tinha razão nisso? Não é que isso me incomodou tanto. Por quê? Ah, é porque meu orgulho aqui dentro não quer.
1: É, geralmente, admitir. Quando incomoda muito, muito, né?
0: Pode tomar cuidado.
1: É, exatamente.
0: E é muito bom a gente ter essa consciência. Uhum. Porque se está me incomodando muito, cabe a mim fazer o trabalho para não incomodar mais. Porque eu falo assim, se não, é aquela história que a gente fala. Por que, que dentro de casa tem tanto atrito? Porque dentro de casa a gente se conhece bem. A gente aprende qual é o ponto fraco da Fernanda.
1: A intimidade, né?
0: Na intimidade, a gente percebe. Se eu falo isso para a Fernanda, ela desequilibra na hora. Então, quando eu estou bravo, quando eu quero cutucar, o que eu faço? Eu vou lá e falo. Ou seja, você entregou na minha mão o seu controle. A liberdade verdadeira é essa. Eu posso falar o que for para a pessoa e a pessoa vai ouvir e vai refletir. E assim a gente vai aprender a trocar. E é uma forma maravilhosa de crescimento, que a gente está vivendo um momento em que a gente não está podendo falar nada. Porque a gente abre a boca, cada um interpreta de um jeito e já vem briga. E aí a gente tem que ficar quieto. E ficar quieto não é crescimento, não é amadurecimento, não é evolução. Porque eu posso não te falar, mas eu penso, eu sinto. E isso está tão...
1: Adoece da mesma forma.
0: Está adoecendo a sociedade, não tudo. A gente precisa despertar para isso, sabe?
1: E você comentou da sociedade, né? A gente hoje em dia, a gente tem muitos casos, né? Assim, que nem a gente comentou no começo, né? No início do programa, de pessoas, às vezes, que a gente conhece ou que a gente ficou sabendo, que está aí numa situação depressiva, né? É comum hoje em dia a gente conhecer casos, né? Como que a ciência classifica isso, Yara? Como que é assim, essas características, a visão científica disso?
0: Olha, as características clínicas da depressão é uma tristeza profunda. Então, na ciência, eles chamam de humor deprimido. É diferente da tristeza que a gente tem no dia a dia. Tem uma perda de interesse, de prazer na vida, eles chamam de anedonia, ou seja, a pessoa fica indiferente a tudo que está acontecendo à volta dela. Minha mãe passou por um estado de depressão desse, e eu lembro que eu falava assim, eu ficava, na época eu não entendia, eu ficava muito brava, triste, porque eu falava, meu Deus, eu estava passando por um problema sério em casa com o filho, e eu falava, é o neto predileto dela, ela nem percebe o que está acontecendo com ele. Eu estava com um irmão internado e ela não ia na clínica visitar meu irmão. E era o filho caçula, que era a paixão dela. Ela simplesmente parecia que ela não vivia ali. Ela estava fora daquela
1: apática. Realidade.
0: Apática. E isso não é desinteresse. Isso é a doença. Uhum. Isso é depressão e é uma doença e precisa de tratamento. Não adianta a gente... Precisa de amparo. A depressão... É um tratamento da depressão, ele tem que ser multifatorial, ele precisa do apoio da família, precisa do apoio espiritual, precisa do médico, do psiquiatra, precisa do psicólogo, precisa de todos esses, tudo junto para dar uma força. Precisa de medicamento, porque quando a depressão chega nesse ponto, a tristeza já afetou seu corpo. E aí não sai sem tratamento.
1: E a doutrina espírita, ela ressalta bastante isso, né, Yara? Que Jesus, ele pode nos oferecer o medicamento espiritual. Né? O evangelho é o medicamento espiritual, né? É a cura, né, para muitos dos males que nós temos. Mas... que em determinados momentos, como você bem colocou, é muito importante a ajuda médica.
0: A gente, né? Não pode dispensar, porque nós estamos num mundo de material. Então, para isso, existe a medicina. Por que é que existe a medicina, os médicos, os remédios? Não é por acaso. Não existe nada que não tenha uma utilidade nesse mundo. A gente tem que partir desse princípio. Deus, acima de tudo, Deus é o Pai, é o Criador, mas... Ele nos coloca na vida exatamente para que nós aprendamos a nos construir e conduzir-nos. E para isso nós precisamos dessas experiências. adoeceu, o corpo precisa de uma medicação. Tudo bem, se você ficar só na medicação, nós vamos entender, saber que não funciona, porque você pode até curar
1: o sintoma.
0: Você cura o sintoma que está no seu corpo, resolveu. Se você não mudar o seu modo de ser,
1: a causa vai continuar.
0: Dali um tempo vai voltar.
1: Exatamente. Por isso que Jesus, quando curava, ele falava: vá
0: e não.
1: Não faça mais, né? Não tornes a pecar, não continue a vida como está, né? Porque senão você vai voltar a adoecer.
0: E a doença é isso, é um sinalizador de que, de alguma forma, hoje a gente já tem condições de começar a entender isso, de que, de alguma forma, nossas emoções estão em desacordo com a lei divina. Uhum. Isso não quer dizer que nós somos maus, que nós somos... Não, significa apenas que nós estamos, no momento, já amadurecidos o suficiente para começar a olhar para isso. Porque antigamente, há muito tempo atrás, não se falava em emoções. E as pessoas falam, como que vivia antigamente? Como muitas vezes a pessoa fala, o chinelo resolvia todo o problema. Mas isso era lá, aqueles espíritos naquela época, no estágio que estavam, não tinham as informações que nós temos hoje. Não tinham a maturidade que é hoje. Hoje, se você tentar corrigir uma criança na base da surra do chinelo, vai ser muito complicado.
1: É.
0: Por quê? Porque é a evolução natural que acontece. Daqui a 100 anos, a gente vai olhar para trás e falar, nossa, mas aquele povo não entendia que era só trabalhar essa emoção que resolvia o problema? E a gente está lutando aqui para tentar aprender a fazer isso. É a evolução natural. É tudo tem um tempo certo. Hoje, quando se falava em psicologia antigamente, hoje em dia as pessoas começam, todo mundo está uma procura absurda. Uhum. Por quê? As pessoas estão percebendo que precisam. E isso não é mimimi, não. Isso é necessidade natural do crescimento. Que bom que a gente está entendendo isso. Porque a gente não é corpo. Esse corpo vai ficar aqui. Então, esse corpo é a nossa medida. Sabe? Puxa vida, eu estou toda hora com esse problema. Será? Por que eu sinto esse sintoma? Tenta identificar. O que aconteceu ontem? O que aconteceu anteontem, para que essa dor de cabeça apareça de repente assim? Porque não é à toa que aparece.
1: Às vezes a gente percebe também uma questão do orgulho, né, Yara? De pedir ajuda, né?
0: Sempre.
1: Porque assim, às vezes a pessoa ela está numa situação que não está bem. Mas assim, ela continua naquele mecanismo de fuga, né, e de defesa, dizendo que está tudo bem. Só que daí, no meio do caminho, ela vai magoando as pessoas, né, ela vai adoecendo, até chegar num limite, que é o caso que você comentou, de uma situação depressiva, para daí procurar ajuda. Então, se ela tivesse identificado antes, né, que nem você comentou, o psicólogo, o psiquiatra, a ajuda espiritual, né? Um amigo, um familiar, vamos tentar conversar, vamos identificar o que está acontecendo, vamos tentar resolver.
0: De psicólogo e psiquiatra é médico de louco.
1: Exatamente.
0: Gente, médico está aqui para ajudar a gente.
1: Isso mesmo.
0: A doutrina espírita junta a visão espiritual na situação da depressão, justamente isso que você está falando. Você vai deixando. Aí depois, quando chega, a pessoa chega, vai procurar no centro, já vai assim: tem algum obsessor lá junto com minha mãe.
1: A gente gosta de terceirizar,
0: nossa,
1: né?
0: Como a gente gosta de obsessor, né?
1: Eu adoro. E às vezes ele não tem nada a ver com isso, não. Nem é ele,
0: sabe,
1: ele tá.
0: Sabe o que eu comparo ao obsessor? Sabe quando você tem um filho, eu tenho um filho. E os dois abençoadinhos na adolescência, né, começam a aprontar. Aí eu olho e falo assim: eu não vou deixar meu filho andar com o filho da Fernanda, porque ele está sendo má influência. Uhum. E você está lá na sua casa pensando a mesma coisa. Eu não vou deixar meu filho andar com o filho da Yara, porque ele está sendo má influência para o meu filho.
1: É bem isso mesmo.
0: Obsessor é isso, é a má influência que a gente junta pela nossa afinidade. Porque, na realidade, ninguém leva ninguém para fazer o que não quer. Então, o obsessor, a figura do obsessor tem que ser tratada como alguém que precisa de ajuda tanto quanto eu.
1: Isso.
0: Está comigo é porque eu tenho uma dificuldade.
1: E porque eu convidei para estar comigo.
0: E eu chamei.
1: É.
0: É porque eu tenho sentimentos, eu tenho a energia muito semelhante. Por isso ele se aproxima. Uhum. É como o adolescente que junta a turminha. Tem a turminha que vai estudar e tem a turminha que vai bagunçar. Cada um se junta com o seu igual. Então, o obsessor não vai alterar Lógico que se eu tô mal, aí eu chego perto de você e começo, ai, Fernanda, tá tudo tão difícil, eu tô tão... Olha como esse mundo tá. E você tá na mesma sintonia, o que que vai acontecer?
1: Nossa.
0: Nós vamos somar.
1: Meu Deus,
0: meu
1: amor.
0: Deus, a gente vai se agarrar uma na outra e afundar junto.
1: É. Você já viu aquelas pessoas que é assim, só dá notícia ruim? Você fala bom dia, às vezes até se arrepende de falar bom dia para a pessoa, porque você sai cansado da conversa, porque ela passou ali as notícias todas do jornal, todas de ruins, de desgraças, de tragédias, de notícias tristes, deprimentes, né? É claro, existem? Existem. É triste? É triste. Mas as boas também existem.
0: Não, e outra, me diga uma coisa, o que que eu vou ajudar... ficando me lamentando daquela situação.
1: Exato.
0: Será que eu não ajudaria melhor olhando e falando, nossa, realmente, como está difícil, né? Vou fazer uma prece ali. Uhum. Puxa, que eles encontrem um caminho, olha para o outro lado. Porque sempre existe a história do copo meio cheio ou meio vazio.
1: Exato.
0: E a gente precisa ter consciência de uma coisa. A dor, a dificuldade chega para nos estimular para ir para vencer. O desafio é a confiança de Deus em nós. Deus não coloca na nossa frente um desafio que a gente não tenha condições de enfrentar. Vai ser fácil? Não, porque se normalmente é uma situação que eu estou aprendendo. Tudo que eu estou aprendendo é difícil. Mas se eu me esforçar, eu vou superar. Então, a depressão está muito nisso. Porque você começa com a tristeza, com a não aceitação das situações. Sabe, aquilo que você começa a falar, não, isso está errado. Ai, eu não aguento mais essa vida, não suporto. E começa aí.
1: E aí a gente tem que prestar atenção nos sinais, né, Yara? Esses sinais que você comentou, né? Sabe, que é essa tristeza prolongada, esse cansaço,
0: não,
1: né?
0: Tem uma relação de coisas aqui. Alteração no sono, alteração de apetite, muito cansaço, dificuldade de concentração, desesperança, baixa autoestima. Preste atenção nesses sinais.
1: Uhum.
0: E começa a trabalhar para evitar. É o trabalhar a emoção. É como na raiva. Uhum. Puxa, eu estou com muita raiva. Não vou sair agredindo todo mundo. Nossa, eu estou tão triste. Por que que eu estou tão triste? Ah, aconteceu isso, isso. É, tá certo. Mas eu estou aqui, eu preciso continuar vivendo. O que que... Olha, o sol hoje, de amanhecer um dia tão bonito hoje, um sol... Vamos procurar alguma coisa. E aí a doutrina espírita ajuda muito na falando, vamos trabalhar, vamos fazer caridade. Eu falo que, sabe, o fazer caridade significa saia do seu casulo e vai ajudar alguém. Eu falo assim que Deus, ele pode me ajudar em muitas coisas, mas existe uma troca, não é que cobrança, mas é uma necessidade. Para que ele possa me auxiliar, eu preciso me disponibilizar para o auxílio. E muitas vezes, aquilo que eu não estou dando conta, eu posso entregar para Deus. Porque tem muita coisa que não está na nossa alçada conseguir resolver. Mas enquanto eu entrego isso para Deus, eu posso falar, Deus, mas ó, minhas mãos estão aqui. E elas estão boas. O que que eu posso fazer com essas mãos pelo meu próximo? Porque aí, em vez do senhor ficar matando a fome de alguém ali, eu vou lá servir um prato de comida. E aí, a espiritualidade... Porque a gente pensa em Deus, mas a gente sabe que é espiritualidade. Meu espírito, meus mentores, aquela espiritualidade que está ali para ajudar, ela precisa ajudar, ela está ajudando todo mundo. Então, o que que eu posso fazer para minimizar o trabalho deles, para que eles tenham tempo para fazer o trabalho mais difícil?
1: Exatamente.
0: Sabe, sempre a gente pode fazer alguma coisa, nós podemos fazer. Sabe, vai lá no sopão. Gente, aquele sopão, eu falo que aquele... Que um dia nós vamos ter a verdadeira visão desses trabalhos. A gente acha que vai nesses lugares. Não é só o sopão, em qualquer local que tem. A gente acha que a gente vai para ajudar, né? Se a gente soubesse como a gente está sendo ajudado, como a gente está aprendendo. Eu já vi tantas pessoas que passaram por ali... Quantas lições maravilhosas, sabe? Porque quando você entra ali, você esquece do seu problema e começa a ver outras dificuldades. Você fala, nossa, olha que eu sou capaz. Eu dou conta de descascar uma batata, de pôr uma panela de sopa lá no fogo. Eu dou conta de pegar e servir o prato para uma pessoa que chega ali com muita fome. Olha quanta coisa eu sou capaz. Isso ajuda. Isso é o melhor tratamento.
1: Exatamente. E é por isso que a doutrina espírita reforça tanto essa questão da caridade. Né, Yara? Não é assim a caridade só para aparecer lá na rede social. Né? É uma caridade que tem que vir de dentro da gente. Né? Tem que vir lá de dentro mesmo do nosso espírito, entendendo que essa transformação vai fazer com que a gente não adoeça. Né? É, a questão do evangelho de Jesus, é claro, Jesus podia curar, né, corpos e almas, né? Ele podia, mas o evangelho ele é um medicamento preventivo. Né? Para quem tenta seguir o evangelho, né? Como a gente, todo mundo tenta, né? Nem sempre é fácil por conta da nossa condição espiritual, mas assim, a gente vê que, como Jesus mesmo disse, vai, não peques mais. Então, quer dizer, se você andar pelos bons caminhos do evangelho, né, seguir o ensinamento de Jesus, a tendência é que a gente adoeça menos, né? Algumas situações estão na nossa vida porque fazem parte do nosso desafio, como você colocou. São questões de provas, são questões que eu preciso consertar, refazer, né? Então elas vão estar ali. Mas elas podem ser amenizadas, essa dor, esse sofrimento, quando eu entendo que aquilo faz parte da minha evolução, né? E aí eu não me entrego, né, àquela tristeza, ou vou deixando, como a gente comentou, até que se torne realmente numa doença, né, que é o caso da depressão. E aí eu queria que você comentasse um pouquinho, você até comentou já algumas coisas, né, como que a doutrina espírita entende essa questão da depressão, né, como que a espiritualidade que nos orienta, né, que trabalha a questão do evangelho, como que eles nos orientam quando a pessoa já está numa situação depressiva, por exemplo? Você comentou da caridade, que pode ajudar, né? E comentou também do obsessor, que nem sempre é culpa dele. Né?
0: Nunca é culpa dele.
1: Então, né, ele é convidado, na verdade, a estar conosco.
0: Ele está,
1: né,
0: junto conosco, né?
1: Como que a doutrina espírita poderia ajudar, né, uma pessoa que já está nessa situação depressiva?
0: É o que a doutrina espírita fala: vamos fortalecer nosso espírito por meio da oração, do evangelho, acolhimento fraterno. A pessoa que chegou no estágio de depressão, ela precisa de muita ajuda. Ela precisa desse carinho, precisa de ser fortalecida para voltar a ter alguma esperança. E nós não podemos julgar, nós não podemos condenar, porque o espírita tem o hábito de falar que tudo é... Como é que fala? É expiação. Ah, está sofrendo isso porque tem que pagar aquilo. A gente mudou o nome, tirou o pecado, passou para expiação. Mas, na realidade, Deus não castiga ninguém. Deus não... qualquer tipo de enfermidade que a gente venha a ter faz parte do nosso aprendizado. Significa que alguma coisa nós temos que mudar. Então, a doutrina espírita, ela vai ajudar o quê? Ela vai ajudar tentando fazer com que essa pessoa busque. Primeiro, não adianta que a pessoa por si só ela não dá conta de sair. Ela precisa da medicação, ela precisa de um tratamento, ela precisa de um acolhimento na família, ela precisa de um acolhimento na sociedade, não julgamento, para que ela consiga aos poucos retomar a própria vida para trabalhar, para chegar no ponto de falar vai, não peques mais. Mas nós precisamos entender que não vai ser julgando, não vai ser falando que ela é preguiçosa, falando que ela está pagando pelo que ela fez. Porque a gente julga muito. E julgar só faz a gente, nós mesmos piorarmos. Porque, na realidade, quem fica mal sou eu. Não adianta eu condenar uma pessoa que está nesse estágio depressivo. Eu tenho que dar colo, eu tenho que dar atenção, eu tenho que dar força. Porque é aí que nós vamos conseguir fazer com que ela... Porque ela não tem disposição para fazer uma prece. Ela não dá conta. Mas se eu for lá e falar, vem cá, olha, eu vou fazer uma prece com você, vamos tomar um passe, vai te ajudar. Vamos. Esse envolvimento vai fortalecendo a pessoa, porque a escolha vai ser dela, se ela quer ou não quer sair dessa situação. Tem isso também que a gente precisa respeitar. Mas nós precisamos fazer a nossa parte. E a nossa parte é esse acolhimento.
1: E isso vale assim para todas as religiões, né, Yara?
0: Qualquer
1: todas,
0: religião,
1: né?
0: Eu falo que religião é uma coisa do homem.
1: Uhum.
0: É uma coisa que a gente tem mania de dividir tudo, sabe? A gente gosta de ser dono do nosso pedaço. Então a gente cria uma religião, essa religião, aquela. Mas em todas as religiões, o ensinamento, a base, quando você tira o homem, porque o duro é que a gente fazia interpretação, eu falo que, meu Deus, Jesus veio e passou por um período... E exemplificou tão bem e com tanta simplicidade, e olha o tanto que a gente já complicou o evangelho dele. Cada um interpreta de um jeito. Para cada um, orar é uma coisa, fazer isso e aquilo, mas se a gente voltar, é só voltar para Jesus. Lembra de Jesus caminhando entre as pessoas, de Jesus curando, de Jesus sendo enérgico, de Jesus respeitando as diferenças, de Jesus acolhendo tanto o cobrador de impostos como aquele pobre miserável, de Jesus olhando para quando vão apedrejar a mulher adúltera e ele olha e só fala: atira a primeira pedra quem tiver sem pecados. E pronto. Ou seja, ele não bateu de frente com ninguém, ele não brigou com ninguém, ele não deixou tratados, como a gente faz. As religiões, cada religião tem um tratado lá interpretando. E é tudo tão simples. Basta que a gente olhe para aquele ser como para um irmão que está doente, que está machucado. Porque é uma coisa que sempre falam, você vê uma fratura externa, mas a fratura interna é muito mais dolorida. Quando a gente entender que aquela pessoa que é extremamente violenta e que machuca muitas pessoas, na realidade, está se protegendo de uma dor imensa que ela tem dentro dela e que nem ela consegue identificar, o mundo muda. Porque o meu olhar vai mudar. Porque o que eu posso fazer é esse, ter um olhar de amor, de paciência, de indulgência, aquela coisa do caridade, benevolência, indulgência e perdão. É o que está no Evangelho, para mim...
1: Para com todos.
0: Tão, né? Para com todos.
1: Para com todos.
0: Inclusive comigo mesmo. É. Porque a gente tem muito aquilo de a gente entende. Ah, aquele meu amigo, não, foi só um... Se atrapalhou um pouco. Ah, fulano. Mas a gente tem dois pés e duas medidas no mundo. E a gente precisa entender isso. Eu preciso ser benevolente para com todos, inclusive comigo. Porque se eu tiver essa caridade para comigo mesmo, é mais difícil entrar na depressão. É um tratamento preventivo, como você estava falando, maravilhoso. Não é ter benevolência de falar assim: ah, então está tudo bem, eu posso fazer o que eu quiser. O nosso problema é esse, né? A gente vai daqui para o outro.
1: A gente justifica, né? A gente justifica o nosso comportamento porque é mais fácil do que trabalhar com ele.
0: Agora, se você identifica e trabalha, pode ser devagarzinho, gente. O trabalho de uma formiguinha não interessa.
1: E entender que a gente não consegue tudo de uma vez, né, Yara? Que nem você falou, esse trabalho é um trabalho diário, minuto a minuto, né?
0: Quantos milênios nós temos? Nós somos espíritos imortais. Nós não sabemos quantas experiências nós já vivemos e quantas emoções nós guardamos dentro de nós. Porque é isso que a gente tem que ter consciência. Aqui não é a primeira existência. Então, tudo que está acontecendo aqui é reflexo de muito tempo. E a mudança é lenta. Ela só precisa ser progressiva. É só isso. É por isso que Deus nos permite a oportunidade de vir para esse mundo. Porque aqui a gente percebe essas dificuldades com mais facilidade e a gente tem a oportunidade de ir trabalhando. Imagina se a gente soubesse tudo que está gravado lá no meu inconsciente. Eu não ia dar conta de olhar
1: para você. Ainda bem que não, né?
0: Imagina, nossa, como é que eu ia olhar para você? Eu ia me enfiar debaixo dessa mesa, com certeza. Porque nós não temos consciência. Se a gente julga qualquer bobagem que a gente faz agora... Imagina se a gente pensar nas atrocidades que ficaram lá para trás. Então, é só compreender. É só se acolher. Tô triste. Nossa, eu tô tão... Vai procurar ajuda. Procura um amigo.
1: Isso.
0: Procura uma casa religiosa. Vai lá conversar. Que nem nos centros espíritas aqui em Tapetininga, a gente tem acolhimento fraterno a semana inteira. Todos os dias tem alguém ali que vai ali só para te abraçar, só para te ouvir e te apresentar o evangelho. Aí fica por sua conta. Nós não tratamos de depressão. As pessoas que estão ali não são profissionais na área, mas para esse acolhimento tem muita gente que gosta, que quer fazer isso.
1: Que é o âmbito espiritual, né?
0: É a parte espiritual.
1: Que a gente tem que tratar.
0: E que se eu buscar logo quando eu percebo que eu não estou bem, em vez de eu ficar... Não, vai passar. Imagina que eu vou falar para elas que eu estou muito... Sabe, imagina que eu vou falar que fiquei triste porque aconteceu essa bobagem. Não posso. Posso. E devo. É isso que está faltando na gente. Essa humildade, essa... Sabe, não é questão de... Nós vivemos um tempo, eu não sei, a gente é muito orgulhoso.
1: Tudo, não pede ajuda, né?
0: Tudo tem que ser performado, tudo tem que ser mostrado. É aquilo que a gente fala nas redes sociais, só se vê vida perfeita. Quem é que vive uma vida perfeita daquilo? Aquilo é uma fotografia.
1: Uhum.
0: A gente também tem um monte de fotografia em casa, sim, de momentos maravilhosos.
1: Uhum.
0: Os tristes a gente não tira foto.
1: Não, exatamente, bem isso. E aí a gente vê que a gente tem, então, esse tratamento, né, para essa doença, né, esse transtorno, ele tem que ser feito em conjunto, né, que nem você colocou. Não adianta eu tratar só o espírito e esquecer do corpo. Também não adianta eu tratar só o meu corpo e esquecer do espírito, porque daí eu preciso tratar a causa e
0: o efeito,
1: né? Aqueles sinais, aquelas condições físicas que vão aparecendo, né? Aquelas consequências, elas precisam ser tratadas em conjunto, né? E aí, quando a gente fala de Jesus, você comentou, né? Lembrar de Jesus, da vida dele, da simplicidade. Ele deixou alguma passagem? Você se lembra de algum momento em que ele fez referência a esse sentimento?
0: Olha, essa passagem é linda, né? Que está em Mateus, no capítulo 6, versículos 25 a 34. Quando fala, eu não tenho a passagem aqui. Você tem aí? Se
1: eu tiver, tenho.
0: Fala ela primeiro.
1: Eu
0: é
1: tenho.
0: É muito linda, porque eu não me apego assim de. Mas ela é muito linda. Ela fala tudo, é um resumo de tudo que a gente está falando.
1: É, Jesus, ele começa, né, lá nesse capítulo, ele fala: por isso vos digo, não andeis ansiosos quanto à vossa vida, pelo que haveis de comer ou pelo que haveis de beber, nem quanto ao vosso corpo, pelo que haveis de vestir. Não é a vida mais do que o mantimento e o corpo mais do que o vestuário? Olhai para as aves do céu, que nem semeiam, nem regam, nem ajuntam em celeiros, e vosso Pai Celestial os alimenta. Não tendes vós muito mais valor do que elas? E qual de vós poderá, com todos os seus cuidados, acrescentar um côvado à sua estatura? E, quanto ao vestuário, por que andais ansiosos? Olhai para os lírios do campo, como eles crescem, não trabalham nem fiam. E eu vos digo que nem mesmo Salomão em toda a sua glória se vestiu como qualquer deles. Pois se Deus assim veste a erva do campo, que hoje existe e amanhã é lançada no forno, não vos vestirá muito mais a vós, homens de pequena fé? Não andeis inquietos, dizendo que comeremos, ou que beberemos, ou com que nos vestiremos. Porque todas essas coisas os gentios procuram. De certo, vosso Pai Celestial bem sabe que necessitais de todas essas coisas. Mas buscai primeiro o reino de Deus e a sua justiça, e todas essas coisas vos serão acrescentadas. Não vos inquieteis pelo dia de amanhã, porque o dia de amanhã cuidará de si mesmo. Buscai a cada dia o seu próprio mal.
0: Pois é, olha. Sabe, isso é uma coisa para a gente colocar no nosso, na cabeceira e ler todo dia.
1: Uhum.
0: Porque é exatamente o que a gente vive hoje, essa ansiedade. O que, que vai ser amanhã? Porque o que, que vai acontecer? Não é negar as dificuldades da existência. Tem dificuldades? Tem. É por isso que a gente está aqui, para aprender a vencer essas dificuldades. Não é para ser derrubado pelas dificuldades. É que a cada desafio que a gente supera, a gente se fortalece. E é esse o intuito de estar aqui. Então, não vamos ficar preocupados demais. É, esse texto, essa colocação foi feita num contexto de quando Jesus estava conversando com os apóstolos antes sobre servir a Deus e a mamon. Ou seja, é a nossa eterna dificuldade. A gente está aqui para aprender o que significa servir a Deus e servir a mamon. O que, que é importante na minha vida, né? As preocupações existem e vão continuar existindo, para nos estimular a superá-las, a vencê-las. É, o que adianta eu ficar preocupado com aquilo que não está na minha mão controlar? A gente perde um tempo, uma energia, reclamando da vida, reclamando das guerras que estão acontecendo lá no céu, e não percebe a guerra que a gente tem dentro do nosso lar.
1: Uhum.
0: Então, eu posso ir lá, eu não vou conseguir resolver lá. Eu posso mandar, em vez de eu ficar condenando, que nem a gente faz, que povo, que governante. A gente fica louco da vida com as pessoas. Que energia eu estou mandando para eles? Jesus falava da outra face. Que face que eu estou dando para essas pessoas? A mesma face que eles usam, a da violência? Eu deveria mandar a face da... Nossa, meu Deus, irmãos ainda não compreenderam que essa luta não adianta. Mas Deus há de ajudar, fazer uma prece, fazer uma oração. E vamos trabalhar aqui. Uhum. O que, que eu posso fazer aqui? A gente se preocupa demais hoje com essas redes sociais. Gente, o que se tem trabalhado em modificar o corpo, que é uma máquina maravilhosa, é um instrumento de aprendizado, de trabalho, lindo. E a gente, ao invés de se preocupar em transformar essas sensações, que a gente está comentando aqui, vamos preocupar com essas emoções e transformar num sentimento bom? Não. Vamos lá no médico, porque ele vai transformar meu nariz. Ele vai tirar essas ruguinhas que estão aqui. Gente, eu tinha uma amiga que falava, eu acho tão lindo a ruga no rosto, porque a ruga significa uma experiência vivida, significa um momento de vida que a pessoa viveu. E hoje se mexe em tudo o tempo todo. Crianças, qual é a necessidade de fazer isso? Nós temos um corpo perfeito para a nossa necessidade. O meu corpo é perfeito para as necessidades que eu trouxe. O seu é perfeito para as suas necessidades. Então, eu não posso olhar para o seu corpo e querer o seu corpo. Eu não posso olhar para esses corpos fabricados. Gente, para onde vai esse corpo depois?
1: É o que Jesus falou, né? Onde está o seu tesouro, ali estará o seu coração, né, Yara? A gente exatamente se dedica, às vezes, uma vida a coisas que são, que é fugaz, que vai acabar, né? Não quer dizer que a gente deva desvalorizar nem tratar mal, né? Como a gente comentou aqui, se eu não cuido dos meus sentimentos, ele vai adoecer o meu corpo. Então, eu preciso cuidar também. Exatamente. A oportunidade de estar aqui. Exato. Mas eu também não posso só pensar no meu corpo. Né? Ou, e isso são várias coisas, né, Yara? Só pensar na minha profissão, só pensar na minha religião, por exemplo, e aí eu esqueço de todo o resto. Então, assim, esse equilíbrio é que faz com que a gente não adoeça, né?
0: O equilíbrio é aquilo que falta pra gente o tempo todo. Cuidar do corpo, fundamental. Uhum. Higiene, alimentação,
1: exercício.
0: Se apresentar bem. Isso. Ninguém gosta de olhar para uma pessoa toda deslenhada. Tem todo esse cuidado. Mas esse cuidado não pode superar o cuidado com o trato com a pessoa, com o sentimento, com o que eu estou fazendo nesse mundo.
1: Pensar nos exageros, né?
0: E lembrar que Jesus já falou, não se preocupe, preocupe-se com o dia de hoje. Faça bem o seu dia hoje, que amanhã vai ser um novo dia. E se você levar boas energias, transformar em energias boas hoje, o amanhã vem com essa energia boa. É esse o trabalho. A cada dia é uma nova... Cada dia que a gente dorme e acorda é uma nova oportunidade de vida total, de tudo. Eu tenho a oportunidade de transformar totalmente a minha existência. Agora, é difícil quando a gente fala isso e a pessoa fala, ah, mas cadê meu dinheiro? Eu quero ficar milionário, eu quero ficar rico. E não é por aí. Uhum. São esses pensamentos que acabam levando para a depressão. Porque você olha lá em cima coisas inúteis, desnecessárias, porque se fosse necessária para o meu desenvolvimento, eu teria. Se eu não nasci num lar abastado, é porque um lar abastado não é o ideal para mim neste momento. Vai ter outras oportunidades que eu vou experimentar e vou descobrir que não tem vantagem nenhuma. Porque a vantagem é estar no mundo sabendo que eu não sou daqui. E que aqui é uma escola abençoada, onde eu vim desenvolver o meu potencial. Onde eu vim colocar em prática aquilo que eu sou para me transformar em algo melhor a cada dia que passa.
1: É isso mesmo, então a gente aprender a valorizar, né, as nossas oportunidades, valorizar a nossa vida, os nossos dias, as pessoas que temos junto, né, como Jesus falou, né, colocou nessa última passagem que a gente refletiu, se preocupar com o dia de hoje, com o que eu posso fazer, com o que está nas minhas mãos, né, e se cada um fizer isso, a vida será muito melhor e mais leve, né, e menos adoecida, não é?
0: Deus nos dá tudo o que precisa, o mundo tá... Gente, a Terra é uma escola linda, maravilhosa. Vamos valorizar a nossa escola?
1: Isso mesmo.
0: Vamos valorizar que a gente nasceu nesse país maravilhoso que é o Brasil e a gente fala tão mal desse país? Porque tem tudo o que nós precisamos.
1: É isso mesmo. Então, que possamos, né, terminar o nosso programa com esse sentimento de gratidão. E agradecendo todos que estiveram conosco nessa manhã, encerramos então o nosso programa Terceiro Milênio, uma nova era para novos rumos da humanidade e esperamos nos encontrar no próximo sábado. Obrigada e um bom final de semana para todos.

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0: Olá, muito boa tarde. Hoje é sábado, 26 de setembro.
1: E 26 de setembro é comemorado o Dia Internacional para a Eliminação Total das Armas Nucleares.
0: Hoje é também Dia Mundial do Mar.
1: Dia Interamericano das Relações Públicas.
0: E Dia Nacional do Surdo.
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0: Apresentação e produção de Juliana Fernandes.
1: Vídeos, redes sociais e mesa de áudio, Antônio Rodrigo.
0: Diretora responsável, Cristine Abrão Morelli, a tudo.
1: Uma realização da Central de Jornalismo da Superdifusora.
0: E vamos agora aos destaques de hoje.
1: Casa da Mulher amplia atendimento e prepara novas ações para as mulheres de Itapetininga.
0: Depois de ser adiada por causa das chuvas, meia maratona Terra das Escolas acontece amanhã.
1: Corinthians e São Paulo começam hoje a disputa pelo título do Campeonato Brasileiro Feminino.
0: Famílias denunciam cães soltos e ataques nas proximidades de escola no Distrito da Conceição.
1: Expresso Amarelinho muda os horários dos ônibus entre Itapetininga e Lambari a partir de segunda-feira.
0: E você vai saber também. Pesquisa mostra como os brasileiros avaliam o Supremo Tribunal Federal e os ministros da Corte.
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0: Dia e 29. Boa tarde, Antônio Rodrigo.
1: Boa tarde, Antônio.
3: Boa tarde, Juliana Fernandes. Boa tarde, Antônio Luiz. Boa tarde também para você, ouvinte, ligado agora aqui no Jornal do Meio Dia. E sábado, para quem pode, é aquele dia de desacelerar, de aproveitar um pouco mais o tempo livre. Para quem está pensando em programar o fim de semana, vale ficar de olho no tempo, porque o cenário muda bastante em relação aos últimos dias. Em Itapetininga, o sábado começou bem parecido com ontem, com bastante neblina nas primeiras horas do dia. E essa neblina aparece justamente por causa da combinação de umidade e temperaturas mais baixas durante a madrugada. O ar perto do solo esfria, o vapor de água se transforma em pequenas gotículas e elas ficam suspensas bem próximas da superfície, deixando aquela paisagem mais esbranquiçada e reduzindo a visibilidade. É aquele cenário que a gente conhece bem. Amanhã começa com neblina, o dia vai clareando e conforme o sol aparece, a temperatura sobe rapidamente. E é exatamente isso que acontece agora em Itapetininga. Hoje teremos um dia de sol com algumas nuvens e, ao longo da noite, poucas nuvens no céu. E a temperatura sobe bastante. Depois de uma madrugada mais fresquinha, com mínima de 15 graus, os termômetros chegam aos 30 graus em Itapetininga e sem previsão de chuva. Esse aumento da temperatura faz parte de uma condição mais ampla. O Instituto Nacional de Meteorologia emitiu um alerta vermelho para uma onda de calor que começa hoje e deve continuar até a próxima quarta-feira em áreas do sul, sudeste e centro-oeste. São Paulo está entre os estados que devem sentir esse calor acima da média. E por aqui o domingo continua com temperaturas mais altas, mas com um pouco mais de nebulosidade. A previsão é de sol entre muitas nuvens durante o dia, com períodos de céu nublado, e à noite teremos também muitas nuvens. A temperatura fica entre 18 e 27 graus e novamente sem previsão de chuva. Então, para quem vai aproveitar o sábado e o domingo ao ar livre, atenção principalmente com a hidratação. Beba água durante o dia, procure evitar exposição prolongada ao sol nos horários mais quentes, use também protetor solar e redobre os cuidados com crianças e idosos. E os animais de estimação também precisam de atenção, água fresca, sombra e nada de deixá-los expostos ao sol por muito tempo. E depois de tantos dias de chuva e temperaturas mais baixas, o fim de semana vem com essa mudança então no tempo. Mais sol, calor e até o momento, segundo o site Climatempo, sem previsão de chuva em Itapetininga. Eu desejo a você, ouvinte, a você, Juliana Fernandes, Antônio Luiz, um excelente fim de semana. E na segunda-feira eu volto com mais informações sobre a previsão do tempo aqui no Jornal do Meio-Dia.
0: Ok, muito obrigado, Antônio Rodrigo. Agora, 12:32.
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0: 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Bom, e nós começamos hoje falando sobre atendimento, acolhimento e serviços oferecidos às mulheres de Itapetininga. É que a Casa da Mulher reúne diferentes profissionais e serviços gratuitos. A partir de outubro, o plantão da Defensoria Pública passa a acontecer em um novo dia e horário, sem precisar de agendamento. Mas a Casa da Mulher vai além da assistência jurídica. O espaço também oferece atendimento psicológico para mulheres vítimas de violência doméstica que possuem medidas protetivas ou medida protetiva ativa, não é? Além de acompanhamento e orientação para pacientes oncológicos e ações de autocuidado realizadas por meio de parcerias. E outubro está chegando, trazendo também discussão sobre prevenção e cuidados com a saúde da mulher por meio das ações do Outubro Rosa. Para explicar como essa rede funciona, quem pode procurar os serviços e o que está sendo preparado para os próximos meses, a gente vai conversar hoje com essas mulheres, né, que têm um trabalho maravilhoso junto à Casa da Mulher, aí a secretária de Políticas Públicas para Mulheres, a Juliana Furtado. Também aqui conosco a psicóloga Cássia Alvarenga, que é coordenadora do projeto de psicologia da Unesp. Também aqui a Laudiceia Muniz, que é assistente social e que coordena o projeto Apoio Rosa, né? Também conosco está, representando aqui o SEBRAE, a Larissa Rolim. Então vamos começar aqui dando as boas-vindas, né, às nossas convidadas. E eu começo por você, Juliana. Muito boa tarde, prazer tê-la conosco mais uma vez. Quando a gente fala em Casa da Mulher, estamos falando de diferentes serviços reunidos no mesmo espaço. O que a mulher de Itapetininga encontra hoje na Casa da Mulher e qual a importância de ter essa estrutura toda aí como uma porta de entrada para quem precisa de orientação e principalmente de acolhimento? Boa tarde a você.
1: Boa tarde, seu Antônio. Satisfação estar aqui mais uma vez. Boa tarde a todos os ouvintes. Você viu só, seu Antônio? Hoje trouxe meu time de peso.
0: Não, você veio
1: aqui
0: hoje
1: pra me acompanhar.
0: Você trouxe uma escolta hoje de peso, e reforçada, né? Muita sabedoria, muita dedicação. E a gente conhece, né, a boa vontade, a competência dessas mulheres. Então, parabéns aí pela assessoria que você tem lá.
1: Sim, então, seu Antônio, a Casa da Mulher, né, foi inaugurada agora no final do ano passado. Uhum. Nós buscamos um convênio juntamente com a Defensoria Pública do Estado de São Paulo para fornecer esse atendimento descentralizado da Defensoria. Importante aqui deixar claro como seria. O atendimento da Defensoria Pública lá na Virgílio continua da mesma forma, do mesmo acesso. O que aconteceu foi um plantão de atendimento dos defensores lá na Casa da Mulher para eles acompanharem os nossos casos, né, para ter essa articulação, essa atuação conjunta com assistência social, com o CREAS, com a saúde, com a parte até jurídica ali com da procuradoria ali do município. Então, o que acontece? É uma articulação intersetorial, trazendo à defensoria um dia de atendimento para as mulheres ali da região, das mulheres que a gente já atende, porventura de mulheres que desejam ir até ali à Casa da Mulher para conhecer nosso espaço. Então, esse atendimento começou desde março de 2026, né? Nós atendemos ali nas terças-feiras, das 8 às 11. Os defensores, eles se deslocam até a Casa da Mulher, eles fazem o plantão ali, eles mesmos atendem as mulheres que comparecem. E agora, a partir de outubro, o atendimento será toda quarta-feira, das 8 às 11. Né? Teve uma necessidade de alteração da data em virtude dos compromissos dos defensores, mas a forma de acesso ao serviço é o mesmo.
0: Tá, o atendimento, então, quarta-feira na Casa da Mulher.
1: Sim.
0: Cássia Alvarenga, hoje também conosco aqui, né? Ela que é responsável e coordenadora do projeto de psicologia da Unesp, também aí participando, apoiando, né, com a casa, com os serviços, né, da Casa da Mulher. E entre esses serviços está o atendimento psicológico, que é gratuito. Para as mulheres, né, que são vítimas de violência, que possuem medida protetiva e tudo mais. Então, Cássia, eu queria que você explicasse para nós como é que funciona esse atendimento e o que, que acontece nesse primeiro contato com uma mulher que chega ali carregando uma situação de violência. Muito boa tarde a você.
2: Boa tarde a todos. É um prazer estar aqui. Nesta manhã, para divulgar os serviços da Casa da Mulher Paulista e na área da psicologia, que nosso município, né, necessita tanto, e nós temos o prazer de oferecer esse serviço para mulheres vítimas de violência doméstica, em parceria com a psicologia da Unesp. Em primeiro momento, nós recebemos as mulheres ali e fazemos o acolhimento. Eu creio que esse acolhimento é um diferencial muito grande que nós temos ali na casa. Nós conversamos com a mulher, vimos o diagnóstico que essa mulher tem, e nós oferecemos a ela, né, esse atendimento psicológico. Esse atendimento psicológico, ele acontece online, uma vez por semana, são 8 a 12 sessões mensais, né? E o que acontece? Essa parceria, ela é estendida, muitas vezes, se ela precisa continuar com esse tratamento, a mulher terá esse acesso junto à Unesp. Então, nós somos ali um canal, né, entre a mulher e a Unesp, servindo ali toda a população. Então, a mulher que hoje tem um boletim de ocorrência e tem uma medida protetiva, ela vai se dirigir à Casa da Mulher, nos procurar, será bem atendida e daremos todo o suporte para a área da psicologia para essa mulher.
0: Que bom!
1: E, seu Antônio, só para fazer aqui um adendo, né, ao que a Cássia falou, é importante a gente ressaltar que esse convênio é uma ampliação de vagas para acesso das mulheres ao serviço de psicologia. Uhum. Obviamente, nós atuamos em conjunto com a Secretaria de Saúde, né? Nos postos de saúde, nas unidades básicas de saúde, tem esse serviço. Nos centros de atendimento psicossocial também, né? Já é um trabalho que é desenvolvido há muito tempo. Então, a verdade é que esse serviço da Casa da Mulher, esse acolhimento, é devido ao aumento de demanda. A gente sabe que a questão da violência doméstica aumentou muito, medida protetiva aumentou. Então, o que a secretaria veio a mais? É mais um canal de apoio, de acolhimento, de ajuda, de auxílio. É um canal a mais para a mulher buscar ali o cuidado após a violência cometida, né? Então, é importante consignar que é um trabalho articulado juntamente com a Secretaria de Saúde, juntamente com o CREAS, com a Assistência Social, com a Segurança Pública. E a Secretaria veio aí para ampliar, para apoiar, para ajudar, porque por que não ter uma secretaria para cuidado específico da mulher, né? As outras pastas são tão grandes, têm tantos outros problemas, então nós estamos aqui para fortalecer um serviço.
0: Tá certo. Parabéns, então, por esse trabalho, né?
2: Obrigada.
0: Bom, está conosco também a Laodiceia Muniz. Ela é assistente social, também tem um papel importante nessa rede. A gente conhece o trabalho que ela realiza aqui na nossa cidade, no nosso município, com pacientes, né, oncológicos. E quando uma mulher chega à Casa da Mulher com uma situação de vulnerabilidade, Laodiceia, como é que vocês identificam essa necessidade dela? Quais caminhos podem ser oferecidos a partir, então, desse primeiro contato?
3: Boa tarde a todos. Mais uma vez, agradeço por estar aqui com vocês. Então, quando chega uma paciente lá, a gente sabe que quando uma paciente recebe um diagnóstico, o mundo dela cai, né? Ela acha que o mundo acabou. Então, quando ela chega até a gente acolhe ela e mostra que ela vai ter um caminho, que ela não está sozinha, que a gente vai ver uma vaga para ela ser atendida o mais rápido possível e a gente vai dar todo o suporte que ela precisa para o tratamento ali na casa, da mulher, para ela começar o tratamento e mostrando que ela não está sozinha. E muitos pacientes, que nem eles falaram do psicólogo, a gente consegue até por eles, porque quando o paciente chega nesse
4: estado emocional,
3: essa semana mesmo a gente teve uma que chegou lá que ela até teve uma baixa, de, né, passou mal. Então, a Cássia ajudou a acolher, né, ela. Uhum. A gente acolhe junto ali. Ali a gente não tem essa eu. Ali somos uma equipe que a gente acolhe. Então, a gente mostra para o paciente ali que não é, às vezes não é só o paciente, a família também. A gente mostra para eles que eles têm o apoio da secretaria, o apoio da Casa da Mulher para ser acolhido e que a gente vai atrás dessa vaga o mais rápido, e é o que a gente tem feito. É. E aí eu acompanho o paciente até o hospital em Barretos, né?
4: Tem a nossa casa de apoio da
3: prefeitura. Tem a casa de apoio, eles têm, chego lá, apresento o cuidador da casa, que para dar um suporte para eles. Então a gente leva eles até o hospital e até a casa de apoio com suporte. Eles se sentem acolhidos. Sente que não está sozinho. Então, isso é muito importante para o paciente. Eu posso falar porque quando eu não tive esse apoio, né? Uhum. Então, que até eu lutei pela casa, por muitas melhorias para esse paciente. Hoje, os pacientes têm um suporte melhor, que a prefeitura está dando essa disponibilidade para a gente ajudar.
4: E, seu Antônio, eu também aqui fazendo um adendo. Eu lembro que numa das primeiras conversas que eu tive com o prefeito Jefferson Brum, quando ele me contou da criação da secretaria, do convite, né, para eu integrar a equipe dele, ele falou assim: Juliana, eu preciso de ter um serviço de apoio a pacientes oncológicos, né? Nós temos as casas de apoio, eu gostaria de ter ali um apoio emocional para os pacientes, roda de conversa. E também surgiu o projeto juntamente com a BIPEC,
0: uhum,
4: né, que eu gostaria que a Lau também e a Cássia, as duas que me ajudam ali nesse projeto. O que é esse projeto da BIPEC?
0: Uhum.
4: São realizadas mensalmente rodas, assim, não é roda de conversa, né, são oficinas de bem-estar ali para os pacientes. A Lau contou das pacientes que nos procuram, que recebem o diagnóstico. E o que seria essa parceria com o Instituto ABPEC? São encontros mensais com pacientes oncológicos, onde a gente faz ali um café da tarde, tem uma psicóloga dando uma palestra motivacional. E esse Instituto ABPEC, eles enviam para a gente maletas com cosméticos, com produtos de higiene pessoal, tanto para homens quanto para mulheres. E esse projeto, ele atende a todos os pacientes SUS. Até quero aproveitar essa oportunidade aqui na rádio para divulgar que vocês vão ter direito ali uma maletinha com maquiagem, com batom, com desodorante, com protetor solar, porque é um instituto de responsabilidade social. Eles estavam capitalizando, canalizando projetos sociais. Conheceram o trabalho da Secretaria da Mulher. Nós fizemos esse termo de cooperação técnica, não tem repasse de verba pública. Então, são as empresas, a indústria de cosmético nacional, que encaminha esses produtos para esse instituto, que envia à prefeitura para a gente fazer esse amparo emocional dos pacientes. Né, Lau?
3: É que os pacientes, quando vão, saem de lá muito felizes. Porque ali tem um conjunto, né? Maquiadora para ensinar as mulheres a se maquiar, mostrar para elas o autocuidado, que mesmo tendo com o câncer, passando por tudo isso, elas têm que cuidar de si e se amar, né? E mesmo os homens.
0: Pois é, um resgate, né, Lau, da autoestima da pessoa que chega ali fragilizada, porque receber um diagnóstico é realmente preocupante, assustador. E aí entra a questão aí da Cássia, que é o estado emocional.
3: Sim.
0: A gente estava falando da violência doméstica, que a mulher chega ali fragilizada, mas quando ela recebe assim, a informação de que ela está com uma doença que é considerada grave, né, também o estado psicológico, né, fica muito prejudicado, e aí entra o seu trabalho, né?
2: Sim, e uma das características da ansiedade, de nós trabalhamos com a autoestima da mulher, para ela olhar para ela, né, para si, e ver esse trabalhar lindo, passo a passo, que quando ela chega ali, começa a se maquiar, olhar no espelho, né? E ela sai ali com um sorriso nos lábios, o que é aquele batom que foi colocado. Nós trabalhamos ali de uma palavra, de levantar aquela mulher e saber que ela não está sozinha. Ela tem uma rede de apoio que cuida dela. Então, tanto as pacientes oncológicas, fazemos esse trabalho, né, emocional, para ela se levantar, né, e olhar para si e também a parte das mulheres vítimas de violência. Porque muitas vezes ela está acabada, ela olha para si e fala, não tenho mais jeito. Então, essa autoestima de levantar a mulher, esse trabalho é realizado passo a passo. Um diagnóstico de conversa, né, desse acolhimento que nós chamamos na sala, acolhemos essa mulher e essa estrutura para levantar a mulher dia após dia.
0: Que bom, parabéns pelo seu trabalho, o trabalho da sua equipe, né? O trabalho aí que também é comandado pela Laodiceia, né? Voltado ao atendimento às pacientes, aos pacientes, né? Com câncer e ao comando, né? Da secretária e a Juliana, né? Que está à frente de todo esse trabalho. Mas você falou da ABPEC, Juliana. Estamos chegando agora, né? A Outubro Rosa, que coloca a saúde da mulher mais em evidência. E a secretaria está preparando nesse período algumas ações, né, alguma novidade aí para o público que é atendido?
4: Sim, seu Antônio, ó, dia 28 de outubro nós teremos essa oficina. A BIPEC já me mandou umas 50 maletinhas, uhum, né? Então, as pacientes que não puderem, porventura, participar, que a gente sabe que às vezes no tratamento, né, não está bem naquele dia, entre em contato conosco, a gente pode fazer ali uma participação online, né, uma conversa ali com elas, para elas receberem também essa maleta de maquiagem. São produtos da Mary Kay, da La Roche, só produtos de empresas, né, bem conceituadas. E também nós estamos ontem, né, lá, nós fomos conversar lá com o pessoal lá na prefeitura, da Secretaria de Saúde, para a gente fazer alguns mutirões de atendimento lá na Casa da Mulher. As meninas estão querendo montar ações ali na casa, com exames de Papa Nicolau. Então, vamos ter bastante ações em outubro, importante, né, para esse período aí de conscientização, de prevenção ao câncer de colo de útero, de mama, entre outros, né?
0: Além dos trabalhos, né, que já são desenvolvidos, aos poucos vão ampliando essas ações, vão descobrindo aí novas formas, né, de atender as mulheres. Agora, como é que essas mulheres chegam até a Casa da Mulher? Há um encaminhamento, elas podem procurar por conta própria, uma vez sendo vítima, elas mesmas podem se dirigir até lá, como é que funciona?
4: Então, seu Antônio, nós estamos aqui com um trabalho conjuntamente com a DDM, a DDM sempre está aqui encaminhando as mulheres quando vão registrar a ocorrência lá, então elas encaminham. Nós temos encaminhamento pela rede de enfrentamento municipal, porque quando a gente fala de combate à violência, não é apenas a Secretaria da Mulher que é responsável. Nós ali articulamos intersetorialmente. Uhum. Mas existe o CREAS, existe as unidades de saúde. Então, o que acontece? A mulher, ela pode procurar espontaneamente a Casa da Mulher. É um serviço de portas abertas, é um serviço para acolhimento, para atendimento humanizado. Nós estamos lá onde era a antiga raia do tropeiro, lá perto do SESI, na rua Josué Carrascal Filho, número 86. Nós funcionamos de segunda a sexta-feira, das 8 às 17. Finais de semana via WhatsApp, pelo Instagram também. Nós estamos sempre divulgando todos os serviços, as ações que nós estamos preparando. Então, é o secretariamulher.itapetininga, o Instagram. Em breve, olha, vou dar um spoiler. Em breve lançaremos nosso aplicativo, que é uma parceria com o Instituto Federal. Certo. Nós estamos criando para que a mulher tenha acesso ali a toda a rede de proteção, a todas as ações da prefeitura, curso de qualificação, horários de atendimento, locais. Porque às vezes falta o conhecimento para o cidadão, né? Nós temos tanta coisa boa na prefeitura, mas às vezes a informação não chega à ponta. No território, Itapetininga é uma extensão territorial muito grande, né, para chegar até a ponta. Então, nós estamos com esse trabalho aí também para fazer uma divulgação mais massiva do serviço para a mulher.
0: Laodiceia, muito obrigado pela sua participação aqui também conosco. E o que, que você diria hoje, né, para aquela mulher que está nos ouvindo aí, que enfrenta dificuldades, mas que está em dúvida se deve ou não procurar a Casa da Mulher? O que você diria a essa pessoa?
3: Aí eu digo para elas que elas devem sim procurar a gente lá, procurar a Casa da Mulher, porque a gente está lá de portas abertas, de braços abertos, para acolher, para ouvir e poder ajudar elas.
0: Uhum. Tá certo. Muito obrigado, então, e parabéns aí pelo Obrigada. Seu trabalho, né? Que a gente conhece, a sua dedicação, o seu esforço, sua competência. Muito obrigado pela presença aqui também, psicóloga Cássia Alvarenga, né, enriquecendo o nosso Jornal do Meio-Dia, né, e falando desse trabalho importantíssimo que é prestado aí às mulheres vítimas de violência e também com problemas de saúde, fragilizadas e que precisa aí de um apoio, de uma orientação, de um aconselhamento, mas precisa, sobretudo, se abrir, né? Precisa ter alguém que as ouça, né?
2: Com certeza. Estamos ali de portas abertas para receber cada mulher. Falo também para uma parente que observa que essa mulher não está bem, né?
0: É porque às vezes ela
2: não tem força.
0: É, exato, não tem força. Alguém tem que, né?
2: Tem que olhar por ela, né? Uhum. É, pode estar indo lá, nos notificar que estaremos também acompanhando essa mulher. Se preciso, vamos até a casa, a residência, para acolher essa mulher e ver a necessidade, né? E pode ter certeza que ela será bem acolhida e esta extensão, né, dessas psicólogas da Unesp, eu acredito que é algo maravilhoso que está acontecendo para nós. Então, todo o município de Itapetininga, todas as mulheres podem nos procurar, tá? Que temos muitas vagas, inclusive, tá? Muitas vagas, está chamando rápido, é questão de uma semana, essas mulheres já estão sendo tratadas e acolhidas.
0: Que bom que existe esse trabalho aqui. Parabéns, então, e obrigado.
4: Gostaria também de um assunto que sempre, quase diariamente...
0: Daqui a pouquinho a menina se apagou. Vamos chamá-la já, então, a Larissa Rolim, mas pode complementar seu raciocínio.
4: Certo, seu Antônio. Com relação aos filhos de vítimas de mulheres em situação de violência, o que ocorre? Muitas vezes elas precisam alterar a residência, precisa se deslocar, às vezes a creche fica distante do novo local onde ela foi morar, né? Saiu ali da residência que morava com o agressor. Nós temos uma lei municipal que garante às mulheres a transferência imediata das creches. Então, é um trabalho assim, que eu quero agradecer aqui a toda a equipe ali da Secretaria Municipal de Educação, que eles atendem assim, na hora nosso pedido. Então, mulheres também nos procurem. Às vezes, fica ali sofrendo porque com o transporte é longe da residência e tal, da nova residência. Vocês têm esse direito, mulheres. A transferência em vaga, em creche, para filhos de mulheres em situação de violência é imediata. A Secretaria de Educação, muito parceira nessa causa. No dia já sai essa transferência. Então, também é um serviço ali que elas nos procuram bastante.
0: Importante.
4: Eu gostaria de divulgar.
0: Né? Divulgação aí muito necessária. Bom, boa tarde para você também, Larissa Rolim, falando aqui em nome do SEBRAE. Que tipo de apoio, de trabalho, o que o SEBRAE oferece para as mulheres que procuram a Casa da Mulher de Itapetininga?
5: Boa tarde a todos. É um prazer estar aqui. Agradeço a oportunidade. Bom, o SEBRAE, né, a nossa unidade do SEBRAE é uma unidade temática, então é o SEBRAE Mulher, aberto para todas as mulheres que já empreendem ou desejam empreender ou querem fazer um curso profissionalizante. Nós recebemos cursos mensais do SEBRAE na casa. Temos novidades, em novembro e dezembro teremos curso de depilação facial, curso de design de sobrancelha. Então são oportunidades, né, que podem ajudar essa mulher. Essas mulheres que passam com a gente, muitas delas fazem os nossos cursos ou vêm através dos cursos e acabam sendo atendidas, né, por outros motivos. Mas eu acho que é uma oportunidade para você poder se levantar.
0: E esses cursos são oferecidos lá mesmo, né?
5: Sim, a gente tem algumas parcerias. Nós já realizamos no Fundo Social, já realizamos no CEPROM, mas a grande maioria é realizada dentro da Casa da Mulher.
4: Uma novidade, olha, essas mulheres que forem fazer esses cursos na área de estética, elas recebem todo o kit para elas trabalharem posteriormente ao curso. É tudo pelo certificado Senac. Então, elas vão receber os materiais para elas
5: continuarem, né?
4: Pinça.
5: Linha. Todos esses materiais que elas necessitam para já começar, né, na carreira, né?
4: Para o ano que vem, mais de 180 vagas nessa área de estética.
5: Que é o
4: que é a área que a gente mais abre MEI, né, sim, Lari? Que é uma área, sim, que está muito em alta aqui na cidade.
6: Então, a gente está com essa programação.
5: A gente está muito feliz porque a gente sabe que oferecendo essa oportunidade, ela abre outras portas para essas mulheres, né? A gente vê uma mulher que pode começar uma nova fonte de renda, garantir sua independência financeira, que quebra esse ciclo de violência, que às vezes ela não tem condições para sair da casa. Mas através de um curso desse, através dessa orientação que o Sebrae oferece, elas podem recomeçar, né? Elas podem se reestruturar, né? Conseguir sustentar suas famílias, seus filhos. Então você vê que é uma liberdade para essa mulher, além do conhecimento, que é super importante. A gente sabe que a gente está oferecendo uma oportunidade dela recomeçar a vida dela, e isso é muito gratificante. Então o Sebrae, ele fica aberto para todos que querem tirar orientação, abertura de MEI, boletos, né? Renegociações também que acontecem. A gente está ali oferecendo todos os serviços de segunda a sexta, mesmo horário de funcionamento da Casa da Mulher. Pode chamar a gente pelo WhatsApp também, para a gente, né, auxiliar. Nosso WhatsApp é 15-998-53-9796.
6: Decorou.
5: Já decorei, já. Mas a gente fica muito feliz de poder ajudá-las. E também teremos o projeto Sementes, que é uma abertura de inscrições a partir de outubro. É um projeto muito bacana de mentoria, de acompanhamento para pessoas em vulnerabilidade social, visando realmente dar todo o suporte do Sebrae, não só o curso específico, mas todo um suporte de negócios, de financeiro, todo o conhecimento que o Sebrae tem disponível para essas pessoas. Nós faremos eventos de lançamento desse curso, vai ser um projeto muito bacana, que a gente volta daí para falar mais.
0: Claro,
5: também,
0: volta sim. Volta sim. Muito obrigado, então, Larissa. Parabéns pelo seu trabalho. Obrigado, Laodiceia.

0: Eu acho que isso que é gratificante no nosso trabalho, né, meninas? Sim. Por isso que a gente se empenha tanto pela casa, pelas mulheres, porque a retribuição que a gente recebe é maior do que a gente faz.
1: Que bom, que maravilha, ainda bem que é assim, né? E eu sei que o sucesso aí é o resultado de muito trabalho, né? E vocês são dedicadas, competentes, parabéns, então. Bom, nós vamos então ao intervalo, né? E voltaremos já já com o nosso Jornal do Meio-Dia.
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1: 1:04.
7: E a segunda meia maratona Terra das Escolas, que estava prevista inicialmente para o dia 13 de setembro, precisou ser remarcada por causa das chuvas. Agora acontece amanhã em Itapetininga.
1: Quem traz os detalhes para a gente é o coordenador da área de corridas da Secretaria Municipal de Esportes, Djalma Lúcio da Silva Monte. Boa tarde, Djalma.
8: Boa tarde a todos que estão acompanhando o Jornal do Meio-Dia. Amanhã, a Prefeitura de Itapetininga, através da Secretaria de Esporte, juntamente com a parceria do Instituto Federal, estará realizando a segunda meia-maratona Terra das Escolas. O local de concentração, largada e chegada, será o Instituto Federal, que contará com a participação de 500 atletas, com horário previsto de largada às 6h30 da manhã. A premiação serão feitas para os 5 primeiros colocados, no geral, masculino e feminino, e também por categoria de 10 em 10 anos até a 5ª colocação. Lembrando também que o evento tem a supervisão da Federação Paulista de Atletismo e contará também com uma participação

0: professor Esdras, professor de bateria, que levará os seus alunos, né, para fazer uma apresentação durante a largada e após, né, o evento também de os atletas chegarem ao local do evento. Obrigado a todos, boa tarde.
1: 1:05.
2: Futebol feminino, Corinthians e São Paulo começam hoje a disputa pelo título do Campeonato Brasileiro. O primeiro jogo da final acontece nesta tarde na Neoquímica Arena, em São Paulo.
1: A bola rola às 16h30, com o mando do Corinthians. E a nossa jornada esportiva começa às 16h.
2: De um lado, São Paulo chega à decisão em busca de um título inédito no Campeonato Brasileiro Feminino. O tricolor eliminou o Flamengo na semifinal com 2 vitórias, 3-1 no primeiro jogo e 1-0 no segundo.
1: Do outro lado, o Corinthians chega novamente à final e tenta conquistar o 8º título brasileiro da história da equipe. Na semifinal, as Brabas passaram pelo Bahia com 2 vitórias e placar agregado de 2-0.
2: E vale lembrar que o título ele é decidido em 2 jogos, o primeiro hoje e a partida de volta está prevista para o dia 3 de outubro.
1: Então fica o convite, hein? A partir das 16h, jornada esportiva aqui na Superdifusora, acompanhando a decisão do Campeonato Brasileiro Feminino.
2: Corinthians e São Paulo, direto da Neoquímica Arena, com a apresentação de Ana Martins e narração de Pedro Martelli.
1: 1:06.
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2: Mães de alunos da EMEIF Senhora Maria Gomes dos Santos, no Distrito da Conceição, em Tapetininga, estão preocupadas com cães que ficam soltos dentro e nas proximidades da escola.
1: Segundo as famílias, os animais teriam donos, mas circulam livremente pela região e, em algumas situações, avançam contra pessoas que passam pelo local.
2: A professora Priscila Barros conta que foi atacada por uma cadela de grande porte no dia 10 de setembro, quando buscava o filho na escola. Segundo ela, funcionários da unidade ajudaram durante o episódio.
1: Depois do ataque, Priscila ficou com marcas avermelhadas e hematomas na perna.
2: A professora afirma ainda que os cães conseguem entrar na escola por um portão que estaria quebrado. Ela disse que registrou uma reclamação junto à Secretaria Municipal de Educação, mas até então não tinha recebido retorno.
1: A preocupação das famílias também envolve uma outra cadela de menor porte que costuma ficar nas proximidades da unidade.
2: Uma das mães afirma que no dia 14 de setembro o animal avançou contra pais e alunos que chegavam à escola.
1: As responsáveis dizem que os cães têm proprietários conhecidos pelos moradores da região.
2: Nós procuramos a Prefeitura de Tapetininga, que informou que a Secretaria Municipal de Educação abriu um protocolo no dia 10 de setembro para verificar a situação.
1: Segundo a Prefeitura, equipes de manutenção fizeram uma vistoria no local para avaliar as condições da escola e realizar a manutenção necessária.
2: A Secretaria de Educação informou ainda que a Supervisão de Ensino Municipal reforçou as orientações aos funcionários da unidade.
1: 1:09.
2: Para quem utiliza o transporte coletivo entre Tapetininga e Alambari, atenção para uma mudança na programação.
1: A Expresso Amarelinho vai começar a operar uma nova grade de horários a partir da próxima segunda-feira, dia 28.
2: A nova programação terá viagem nos dois sentidos, de Tapetininga para Alambari e também de Alambari para Itapetininga.
1: Os horários foram organizados para atender os passageiros durante a semana, aos sábados, domingos e também nos feriados.
2: Ao longo do percurso, os ônibus passam por diferentes pontos, entre eles o centro, Tatetu, Cercadinho, Ribeirãozinho, a rodoviária de Tapetininga e a região do Mercado, de acordo com cada linha e horário.
1: A empresa orienta os passageiros a ficarem atentos, porque os horários divulgados são programados e podem sofrer pequenas alterações durante o trajeto.
2: Segundo a Expresso Amarelinho, pode haver diferença de até 7 minutos para mais ou para menos em relação ao horário previsto.
1: E quem embarcar na rodoviária de Itapetininga também precisa considerar a cobrança da taxa de embarque.
2: A programação completa com todos os os horários, itinerários e tarifas está disponível no site da Prefeitura de Alambari na página de horários de ônibus de 2026.
1: Para tirar diretamente as dúvidas, né, com a empresa, o passageiro pode entrar em contato pelo WhatsApp 99809-1171.
2: Jornal do Meio-Dia, agora 1h10.
1: Hora de falarmos de São Miguel Arcanjo, que vive desde domingo os dias de festa em homenagem ao padroeiro, com uma programação que movimenta a cidade e reúne fiéis nas celebrações.
2: Durante esta semana, o padre Márcio, que é pároco e reitor da Basílica de São Miguel, esteve com a gente no Jornal do Meio-Dia, trazendo as informações sobre a programação.
1: E hoje ele participa novamente do Jornal do Meio-Dia para falar sobre o que ainda está por vir, as próximas celebrações e os momentos que estão preparados aí para os próximos dias. Boa tarde, padre.
5: Boa tarde a todos. Amanhã, 27 de setembro, é o chamado Domingo Maior. Nós teremos uma programação vasta. A partir das 4 horas da manhã, na Basílica, estaremos acolhendo os peregrinos que virão a pé. Teremos às 4 horas da manhã a Coroa de São Miguel, rezada pelos freis carmelitas mensageiros do Espírito Santo. Teremos a missa às 5 da manhã, 7, 9, 11, 14, 16. Às 18h30 teremos a Quaresma de São Miguel. E às 19h30 teremos a Novena Solene, presidida pelo padre Anderson Guerra, que é da Diocese de Santo Amaro, São Paulo. Venha participar da festa de São Miguel Arcanjo.
1: Jornal do Meio-Dia, agora 1h12.
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2: E uma pesquisa divulgada nesta semana mostra como está a percepção dos brasileiros em relação ao Supremo Tribunal Federal.
1: O levantamento aponta um cenário de baixa confiança na corte e também mostra diferenças na avaliação dos ministros.
2: Quem traz mais detalhes é o repórter Alan Barbosa.
13: Pesquisa Atlas Intel, divulgada na terça-feira, mostra uma alta rejeição ao Supremo Tribunal Federal por parte da população. De acordo com o levantamento, 58% dos brasileiros não confiam no STF. A desconfiança com o Supremo deu uma guinada a partir de julho do ano passado, quando a avaliação positiva era maior que a negativa. No ranking de confiança das instituições, o STF, na 11ª posição, só vence o Congresso Nacional, com 8%, e as igrejas evangélicas, com 33% de credibilidade. Para o doutor em Direito do Estado e professor de Direito Constitucional da PUC São Paulo, Renato Mehrana, a pesquisa aponta uma mudança de paradigma.
14: Porque quando as pesquisas faziam aferição do grau de confiabilidade nas instituições, o Poder Judiciário era o poder que mais se destacava e, institucionalmente falando, o STF, onde se encontra a cúpula do Poder Judiciário, era a instituição de maior confiabilidade por parte da população. Esse cenário muda em virtude da própria atuação dos ministros da corte. São escândalos éticos, escândalos possivelmente de ordem criminal que a população vem vislumbrando, um show de horrores em meio às sessões da corte.
13: De acordo com a Atlas Intel, 85% dos brasileiros estão convictos de que há ministros do STF envolvidos com Daniel Vorcaro e com o escândalo do Master. A única ministra em que a avaliação positiva de 47% é maior que a negativa, de 38%, é a ministra Carmen Lúcia.
14: Me parece que, por ela ser aquela ministra que tem a postura mais discreta, mais comedida, mais recatada no que se refere à postura de um magistrado, diria eu, mais adequada àquilo que estabelece o Código de Ética da Magistratura, que, lembremos, o Supremo Tribunal Federal já decidiu que o Código de Ética da Magistratura se aplica a toda a magistratura, mas não ao STF. Porém, a postura da ministra Carmen, ela está bastante alinhada com aquilo que recomenda o Código de Ética da Magistratura. Então, acredito eu que, pela postura dela em geral, tanto a postura na sua vida privada quanto nos julgamentos, é por essa razão que a população acaba vislumbrando na ministra Carmen uma posição diferenciada em relação aos demais ministros.
13: André Mendonça é o segundo melhor avaliado, com o mesmo percentual positivo de Carmen Lúcia, mas com rejeição de 48% dos pesquisados. O pior avaliado é o ministro Dias Toffoli. 60,5% dos entrevistados querem o impeachment imediato dele. O cenário negativo para a corte com decisões que podem impactar nas eleições fez o STF colocar um pé no freio nas investigações em curso, como a do INSS, do desvio de emendas parlamentares e do Master. Na avaliação de Renato Mehrana, o Supremo não pode ser pautado pelo calendário eleitoral.
14: O ritmo de apuração do Poder Judiciário é o ritmo natural de cada um dos processos. Não cabe à Suprema Corte acelerar julgamentos, nem mesmo refrear julgamentos. Os julgamentos devem seguir o seu ritmo, devem seguir todo o rito legal, com as devidas garantias constitucionais. Não é caso de acelerar, não é caso de refrear. Ao atuar politicamente, a Suprema Corte ela acaba endossando os posicionamentos daqueles que dela desconfiam.
13: As instituições mais bem avaliadas na Atlas Intel são as polícias civil, federal e militar. Na sequência estão a Igreja Católica, o Governo Federal, o Banco Central e o Tribunal Superior Eleitoral. Agência Rádio Web de Brasília, Alan Barbosa.
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2: Mas não saia daí, não. Continue na Superdifusora, que a partir de agora você fica com as músicas mais tocadas do momento.
1: 16h tem Jornada Esportiva.
2: Às 16h30 você acompanha aqui Corinthians e São Paulo, a primeira da decisão do Brasileirão Feminino.
1: 18h30 tem o apito final.
2: Às 20h é a vez das músicas mais tocadas do momento.
1: Obrigado pela atenção dispensada, uma ótima tarde e um excelente fim de semana.
2: Um ótimo fim de semana a todos e até segunda.
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1: Existe uma teoria que se chama 90-10, onde uma pessoa tem 90% daquilo que você procura em alguém, só que você foca naqueles 10% que falta. Aí você sai pra rua, se aventura, e realmente você encontra aqueles 10%, mas não se deu conta que perdeu os 90%.

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0: fala pra mim, vai.
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1: Vocês precisam admitir alguma coisa.

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0: da Bandeirantes para você, ligado em rede para todos os cantos do Brasil e do mundo. A partir de agora, o futebol da Bandeirantes tradicionalmente leva para você o futebol brasileiro, traz para você o futebol feminino em instantes. Corinthians e São Paulo se enfrentam aqui na Zona Leste de São Paulo, no 107.3, Corinthians e São Paulo, para a grande final do Campeonato Brasileiro. Timão bate bola no gramado, define o primeiro confronto de dois jogos importantíssimos, um hoje, outro na próxima semana em casa. A fiel torcida corintiana também vai jogar os 90 minutos. Corinthians e São Paulo, 4h30 da tarde, rola a bola na Bandeirantes para a final do Campeonato Brasileiro.
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0: Daqui a pouco rola a bola aqui na Zona Leste de São Paulo, na Bandeirantes. Corinthians e São Paulo se enfrentam para a grande final do Campeonato Brasileiro Feminino. Neste momento, apenas. Os últimos remanescentes da comissão técnica do Timão no gramado. Corinthians já foi para os vestiários, São Paulo também. Em instantes, rola a bola para Corinthians e São Paulo, valendo o título do Campeonato Brasileiro. É o primeiro jogo que a Bandeirantes transmite para você daqui a pouco. 16h30, rola a bola na casa do Timão. Vamos aos destaques dos times, começando com a informação do Timão. O Corinthians, o atual campeão brasileiro. No Timão tem você, Everton Ramos. Grande tarde a você, tudo bem, Everton?
1: Fala, Martelli, tudo bem? Boa tarde para você, para o ouvinte ligado com a gente na jornada esportiva da Bandeirantes. Corinthians, em busca do 8º título de campeão brasileiro, na 10ª final consecutiva, tenta abrir vantagem daqui a pouco jogando em casa. Vai ser a primeira vez nessas finais consecutivas que o Corinthians abre as partidas finais jogando em seus domínios. Um belo desfalque, um grande desfalque na defesa é a Thaís Regina, expulsa contra o Bahia. A técnica Emily Lima, então, colocou a Juliette, lateral esquerda de ofício, entre as titulares para a linha de três e trouxe a Thaís Ferreira da esquerda para a direita. No ataque, Johnson, destaque nas duas partidas semifinais, com os dois gols que levaram o Corinthians a essa decisão. Começa no banco de reservas, Jaqueline, artilheira do Timão em 26 com 12 gols, é a escolhida da treinadora.
0: Os ataques do Corinthians, os ataques da equipe feminina do Timão. Tamires em campo e companhia, Jaqueline, seleção brasileira, Duda, Thaís Ferreira. Os destaques do Corinthians em campo. A informação do São Paulo, falando do tricolor paulista, buscando voltar a disputar um título. Eu sei, torcedor, eu sei, tentou disputar, mas não ganhou um título em 97, um período de jejum sem futebol feminino. Bueno me contava, voltam em 2019. A informação do São Paulo buscando o título. Boa tarde a você, tudo bem, Lucas? Bueno.
2: Boa tarde, Martelli, e todos que nos acompanham aqui na Bandeirantes. Exatamente como você disse, o São Paulo voltou ao futebol feminino em 2019. Um dos principais pilares deste futebol feminino é o treinador em questão, Thiago Viana. Ele começou vindo do Comitê Olímpico, depois disso desenvolveu todo o processo de base do São Paulo, passando por sub-17, 19, sub-21, chegou à equipe profissional e com isso chega a segunda final feminina de Campeonato Brasileiro. A primeira final brasileira em questão foi em 2024, justamente contra o Corinthians, e o tricolor saiu derrotado. Agora em 2026 tenta mudar essa história. Diferente daquela ocasião, o São Paulo não decidiu em casa. Desta vez terá a força do Morumbi no jogo de volta. E o Thiago Viana terá todas as atletas à disposição. São Paulo, a melhor defesa do campeonato, na fase de mata-mata tomou apenas um gol, Martelli.
0: Os destaques de Corinthians e São Paulo, que daqui a pouco jogam o primeiro de dois jogos, de dois confrontos, valendo o título da temporada, o mais importante, por assim dizer, para Corinthians e São Paulo, o título do Campeonato Brasileiro. 16h30, rola a bola. Análise no microfone da Bandeirantes, trazendo a leitura do jogo. Grande tarde a você, prazer estar contigo. Tudo bem, Giulia Fani?
3: Boa tarde, um prazer estar aqui. É, a gente vai falar sobre essa final, né? Primeiro jogo na Arena Corinthians. E são dois times que chegam muito fortes, o Corinthians com todo o histórico jogando a seu favor, mas o São Paulo com uma temporada incrível, fora da curva, que acho que surpreendeu até o torcedor. Então vai ser um jogo bem interessante. A gente já teve essa final no Brasileirão e teve essa final também na Supercopa Feminina. Então são jogos que são truncados, são jogos complicados. É, o São Paulo sofreu bastante naquela final de 2024, foram duas derrotas, inclusive no Morumbi. E aí, na final da Supercopa, conseguiu ser campeão nos pênaltis, segurando dois empates por 0-0. Então, eu imagino que a estratégia desse primeiro jogo seja mais parecida com a final da Supercopa. E a volta no Morumbi, a gente vai ver como fica, né?
0: Daqui a pouco rola a bola para Corinthians e São Paulo. Giulia Vani fala no microfone da Bandeirantes, do 107.3, do 107.3 para São Paulo e para a região metropolitana, do 106.7 para a Baixada Santista. Torcedor aos poucos vai chegando, numa tarde ensolarada aqui na Zona Leste de São Paulo. Saiu o sol, Timão e tricolor em campo, as bravas, as soberanas. O futebol da Bandeirantes já volta com as escalações. 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

0: Falta pouco, fiel torcida corintiana. Já já, e as escalações das Pradas em campo. Corinthians e São Paulo vão jogar valendo o título do Campeonato Brasileiro Feminino. Em instantes, as escalações dos times, mas antes, vou passar no plantão esportivo os destaques desta tarde, uma data FIFA, um final de semana data FIFA, QG de Esportes da Bandeirantes. Tudo bem, Duda Beg? Boa tarde, Duda.
1: Boa tarde, Pedro Martelli. Boa tarde. Boa tarde, ouvintes da Bandeirantes. Hoje, além da decisão, né, no futebol feminino, Corinthians e São Paulo, a gente também tem jogos pela Série B, às 4h30 da tarde, o Operário e o Ceará. Eles se enfrentam na briga pelo acesso e também precisam pontuar para continuar entre os primeiros colocados, né? Isso o Operário, enquanto o Ceará ele tenta se afastar da parte de baixo da tabela. E também às 4h30 tem um clássico pernambucano, Náutico e Sport, que se enfrentam e o Sport busca se aproximar ali do G6 e entrar de vez na briga pelo acesso, enquanto o Náutico tenta somar pontos para se afastar da parte de baixo da classificação. E às 6h30, também pela Série B, a gente tem Goiás e Atlético Goianiense, um clássico, que se enfrentam na Serrinha. E um confronto que também envolve ali essa briga pelas primeiras posições da Série B e pelo acesso.
0: De março da Bandeirante está pronto para o jogo de daqui a pouco na mesa de som de Vitória Vermelho, na central, Roberto Dias, do Cícero, Igor Nascimento, Lúcio Santos, equipe digital, Lucas Abudi. Torcedor se faz presente aqui na Zona Leste de São Paulo. Corinthians e São Paulo se enfrentam. A expectativa do público, conta para mim, Everton Ramos.
2: Essa subiu o som aqui, nesse momento o torcedor do Corinthians começa a subir o som nas arquibancadas, cerca de 20 mil ingressos vendidos de forma antecipada, a expectativa entre isso, de 20 a 25 mil, 30 mil na melhor das hipóteses, o torcedor do Corinthians que vem em peso, claro, ainda com muitos espaços, poderia estar melhor? No cenário atual, poderia sim, muitos espaços em branco também na arquibancada, mas já é um público muito superior ao da última segunda-feira na semifinal contra o Bahia, aqui mesmo em Itaquera, quando 9.700 pessoas viram o Corinthians se classificar para a 31ª final desde que o projeto de futebol feminino foi reativado em 2016, há 10 anos, Martelli.
0: Corinthians, que passou pelo Cruzeiro, passou pelo Bahia, pega o São Paulo, que passou pelo Grêmio, passou pelo Flamengo, primeira e segunda, melhores campanhas, a primeira do São Paulo, a segunda do Corinthians, mas agora em campo, até que ponto? Isso entra no gramado, a invencibilidade da equipe do São Paulo, em Júlia? E a outra questão, você define em casa, o São Paulo na próxima semana joga no estádio do Morumbi, até que ponto todos esses fatores que eu mencionei, eles entram em campo, hein, Júlia?
3: Ah, eu acho que entram completamente em campo. É muito complicado você começar jogando fora de casa quando se trata do São Paulo, mas também é complicado você chegar para o primeiro jogo sabendo que a decisão vai ser fora, né? Então, a gente sabe que a torcida do São Paulo ainda está construindo essa movimentação, essa tradição de ir para os estádios, como a torcida do Corinthians já tem feito nos últimos anos. Inclusive, eu estava conferindo aqui e, pelo que parece, o recorde de público segue sendo aquela final de 2024, em que foi um clássico majestoso também na Arena Corinthians. E isso acaba influenciando muito no jogo, né? A atmosfera pesa muito para as jogadoras, ainda mais quando falamos, né, do futebol feminino, que é uma modalidade que vem crescendo muito em termos de público no Brasil. Então, é isso, esse fator da torcida, além do fator decisão fora, é algo que vai pesar para os dois jogos. Imagino que o São Paulo já chega com uma escalação mais cautelosa, como a gente comentou no pré-jogo, e vai jogar de uma maneira mais cautelosa, eu imagino, tentar jogadas mais rápidas, mas não se arriscar tanto. Já o Corinthians tende aí um pouco para cima, apesar de ter deixado a Johnson no banco, que é uma surpresa, mas guarda ela como uma arma secreta, tanto para o segundo tempo, quanto para o jogo de volta.
0: Esse fato da Johnson estar no banco de reservas, o Júlio, além disso, você ter dois confrontos, o São Paulo entrando um pouquinho mais fechado, já já a gente fala das escalações, mas é passível da gente ver um primeiro jogo sem que você tenha a esperança de construir o resultado e deixar para uma final, por assim dizer, no segundo jogo, mas é hoje. Aí é outro fato que pesa, é hoje que o torcedor corintiano estará apoiando as Bravas. Na próxima semana é sua torcida do São Paulo, Júlia.
3: Pois é, os jogos dos clássicos femininos de São Paulo também são com torcida única, né? Mas a Johnson tá no branco, ela acabou decidindo os dois jogos da semifinal, foram dois gols do Corinthians, dois gols dela. Mas também temos Jaqueline e a Vicky Albuquerque, que são as duas artilheiras do Corinthians na competição. Então a gente não tá falando de só uma arma secreta, né? O Corinthians tem muitas jogadoras fortes, muitas jogadoras que são do melhor nível que temos no Brasil. Então, ainda que ela esteja no banco, ainda que ela não comece como titular hoje, ela chega para dar uma energia a mais. E eu acho que é um time que hoje vai para cima. Sim, a decisão pode acabar ficando para o jogo de volta, mas eu acho que o Corinthians não quer arriscar isso. O Corinthians não quer arriscar chegar no Morumbi com um empate ou, pior ainda, tendo que correr atrás de um resultado. Então, eu imagino que se o Corinthians vai arriscar, vai ser hoje, na sua casa, com a sua torcida.
0: Corinthians e São Paulo vão jogar o microfone da Bandeirantes, vai transmitir o primeiro jogo da final do Campeonato Brasileiro, as Bravas recebendo as Soberanas. Em campo daqui a pouco, Corinthians e São Paulo, Timão comandado pela Emily Lima. O São Paulo que tem o técnico Thiago Viana, é claro. Arthur Elias está de olho no confronto, está de olho nas jogadoras. Levou Thaís Ferreira, levou Duda, levou Jaqueline, Thay, Calinha. Entre outras, é claro, afinal de contas, no próximo ano, teremos a Copa do Mundo Feminina. E é claro que a Copa do Mundo Feminina será no cenário nacional. O Brasil jogará pelo Brasil afora. Pois é, a seleção brasileira jogará pelo Brasil afora a Copa do Mundo Feminina em 2027, aqui no território nacional. Tô vendo o torcedor do Corinthians chegando ainda em cima da hora, é verdade, mas abriu o sol aqui na Zona Leste de São Paulo. O Corinthians recebendo um bom público nessa tarde, afinal de contas, né? No masculino, sem querer implementar aqui uma crise entre gêneros, viu, Júlia? Mas no masculino o negócio tá feio, hein, Júlia?
3: A situação tá complicada, né? O Corinthians tinha uma expectativa ali com a Libertadores, foi eliminado de uma maneira cruel e agora tem que correr atrás no Brasileiro. Se eu não me engano, são 5 derrotas seguidas já, o oposto completo do feminino, então... O feminino acaba sendo uma salvação, assim, para essas temporadas, né? O Corinthians já faz uns anos que o masculino decepciona o torcedor e quem consola, quem dá uma alegria a mais é o feminino.
0: E a situação do São Paulo também no masculino não é boa, hein? A situação do São Paulo no masculino também não é boa, né? Isso nós temos que também declarar. São duas equipes que estão com dificuldades do Campeonato Brasileiro, mas hoje o assunto é outro. Hoje são as Bravas. Hoje são as Soberanas. Hoje é Corinthians e São Paulo valendo o título do Campeonato Brasileiro Feminino de 2026. No momento em que o Timão está em campo, no momento em que a equipe do São Paulo também pisa no gramado, na casa do Timão, Corinthians e São Paulo vão se enfrentar valendo o título. São 7 títulos brasileiros pelo lado do Timão, apenas um pelo lado do São Paulo. Vamos escalar as equipes aqui na casa do Corinthians. O Corinthians está pronto para o confronto, vem aí o Timão. Corinthians em campo, as escalações da Bandeirantes. Vem aí o Timão, Everton Ramos.

0: pela técnica Emily Lima em busca da oitava taça de campeão brasileiro. Corinthians com a goleira Nicole no gol número 1. Trio de zaga com Thaís Ferreira, camisa 5, Duda Mineira, 33 e Juliette, 22. Caindo pela ala direita, Gi Fernandes tem a 23. Mais centralizadas, Duda Sampaio, 27, Vicky Albuquerque, 17 e Belém Aquino, 25. Na ala esquerda, Tamires tem a 37. No ataque, Jaqueline, 30, Gabi Zanotti com a 10.
1: Repete a do Timão.
0: De Nicole para o gol, trio defensivo com Thaís Ferreira, Duda Mineiro e Juliette. No meio-campo, Gi Fernandes, Duda Sampaio, Vicky Albuquerque, Belém Aquino e Tamires. No ataque, Jaqueline e Gabi Zanotti.
1: E o banco de Emily Lima.
0: À disposição da treinadora, Lele, Hillary, Agustina, Ricela Robledo, Andressa Alves, Johnson, Ariel Godoy, Ivana Fuso, Letícia Monteiro, Paula Garcia e Dai Rodrigues.
1: Tá aí a escalação do Timão, tá aí a escalação do Corinthians para o confronto de daqui a pouco. O Corinthians e São Paulo se enfrentam, a Bandeirantes transmite o jogo, outro lado do jogo, vem aí as soberanas, vem aí a escalação do São Paulo.
2: O valor está escalado por Thiago Viana, do 12 até o 7. No gol, Carlinha com a 12, um quinteto defensivo com Serrana 8, Caldeira 2, Taila 4, Carol Gil 3 e Bia Menezes com a 23. No meio campo, a 95, Robinha 5, veste a Alves. Um pouco mais à frente, temos a camisa 7, Aline, e a 11, Isa. Um pouco mais à frente, a camisa 19, Crivellari, atual artilheira da competição.
1: Mais uma vez o São Paulo.
2: São Paulo escalado com Carlinha, Serrana, Caldeirã, Taila, Carol Gil, Bia Menezes no setor defensivo. No meio campo, Robinha e Carla Alves. Um pouco mais à frente, Isa e Aline. Terminando com a camisa 19, Crivellari.
1: E o banco de Thiago Viana.
2: À sua disposição, ele tem a goleira na Bia, Barbosa, Rafa Soares, Caluzas, Ravena, Clara, Gadu, Kessecena, Vitorinha, Milena e Amaral.
1: Escala de definida, portanto, a equipe do São Paulo, que tira aquela foto oficial ali no centro do gramado. O Corinthians faz a sua última conversa ali na boca do banco de reservas do Timão. Corinthians e São Paulo se enfrentam, a Bandeirantes transmite o jogo, elas estão ali de preto. E aquele... Ah, marca texto, vai. Quero saber, na Bandeirantes, quem apita o jogo?
0: A árbitra é Franciele Fernanda Lima de Castro, de Minas Gerais. E quem vem com ela, Bueno?
2: Com ela vem Brígida Cirilo Ferreira, do Alagoas, junto Carla Renata de Santana, de Pernambuco. No VAR, Elizabeth Esmeralda Gomes. E a quarta árbitra é a Ruth Camila.
1: Escaladas definidas as equipes aqui na Arena do Timão. Corinthians e São Paulo. E aí, Júlia?
3: Boas escalações, algumas mudanças, né? O Corinthians vem sem a Thaís Regina, que é desfalque pela expulsão contra o Bahia. O São Paulo vem com um time parecido do que vinha usando, testando, e vem com até um time mais defensivo, assim, né? Três zagueiras, duas alas, Robinha e Carla fazendo a contenção no meio de campo, e aí deixando mais a Isa, a Aline e a Crivellari ainda mais solta, né, pro ataque. Então, imagino que o time vá apostar bastante nela, artilheira do time da competição. E o Corinthians também vem com uma escalação que já conhecemos, mas com algumas alterações, como a gente comentou, como a saída da Johnson e da Thaís.
1: Vai começar o jogo, tá tudo pronto para Corinthians e São Paulo. São Paulo e Corinthians vão se enfrentar para gritar. Vai ter que gritar hoje o torcedor corintiano, aqui vai ser complicado. Corinthians e São Paulo se enfrentam. Valendo começar com a perna direita. Valendo começar de uma forma positiva. O Corinthians tem a força do seu torcedor. Semana que vem, em casa do São Paulo. Cícero Pompeu de Toledo, no Morumbi, o São Paulo joga em casa. Corinthians e São Paulo vão se enfrentar. Primeiro jogo neste domingo, semana que vem. No sábado, não é isso? Neste sábado, Exatamente. Perdão. Sábado hoje, sábado, semana que vem, dia 3, não é isso, Bueno?
2: Exatamente, sábado, dia 3, 4:30 da tarde, no estádio do Morumbi. Inclusive, os ingressos para quem quer acompanhar a final no Morumbi começaram a ser vendidos hoje para o sócio torcedor de São Paulo, dia 28, às 10 horas da manhã. Estará liberado para o torcedor comum que quiser acompanhar a final direto do Morumbi.
1: Vai começar no jogo, tá tudo pronto para você, ligado no microfone da Bandeirantes Corinthians, com seus meios em branco, camisa em branco, também os shorts em preto. A esquerda da cabine da Bandeirantes, centralizada aqui na casa do Timão São Paulo, com seu uniforme, o seu segundo uniforme, meiões em preto, shorts branco, a camisa tricolor, vermelho, preto e branco, vermelho, preto e branco. O Timão vai sair, o Timão vai ter a primeira posse de bola. Corinthians à direita, São Paulo à esquerda, você no centro do microfone da Bandeirantes, youtube.com/radiobandeirantesoficial, curtindo também no 107.3, apita a árbitra do jogo no centro do gramado, bate na bola, Gabi Zanotti. Começa o jogo na Arena do Timão. Pedro Martelli. Curtindo o futebol brasileiro, curtindo o futebol feminino, a grande final do Campeonato Brasileiro de 2026. Primeiro jogo de Corinthians e São Paulo na casa do Timão. Corinthians tenta descer para o campo de ataque, pela esquerda, carrega pela canhota, Tamires tentava pintar no campo de ataque, ela perde a bola. Vem por baixo para botar para fora, corta de perna direita, tira. Sejana põe a cabeça manual para a equipe do Corinthians, bater no campo de ataque pela esquerda. Toma distância para fazer a cobrança de lateral. Faz o domínio à frente de Fernandes, ela volta, jogada pelo campo de defesa na quarta zaga, recomeça o Timão no centro do gramado. Duda Mineira sai jogando pelo círculo central do gramado. Primeiros movimentos na casa do Corinthians. Duda Mineira pela meia direita para Thaís. Thaís tentou lançamento à frente. Tentou dominar no ataque. Jaqueline, bola nas mãos da goleira na primeira descida do Timão, Everton.
0: Numa tentativa de passe longo, né? De lançamento, buscando a Jaqueline. Ela até se esforçou. Tentou o domínio, não conseguiu. Ela sobrou tranquila para a defesa da goleira Carlinha, que fica com ela 0-0.
1: 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A equipe do São Paulo trabalha pela meia esquerda, Caldeira tenta passe à frente, intercepta a marcação do Timão, domina pela meia direita, vem cruzamento para meio da grande área, passa por todo mundo, chega tranquilo pela quarta zaga, sai jogando a equipe do São Paulo, vai e domina pelo campo de defesa pela meia direita, ela carrega para o campo de ataque, a primeira posse de bola do São Paulo, que tenta passe à frente, chega na marcação firme, Tamires ganhou, voltou, jogada por dentro pela meia esquerda, Duda Sampaio à frente, passe errado, corta a marcação do São Paulo, domina pela meia direita, tenta descer para o campo de ataque, escapa da marcação, pedala, balança Serrana. Serrana pelo círculo central do gramado, se apresenta para fazer o domínio, livre de marcação, Isa. Isa volta pelo círculo central do gramado para Alves. Alves desce sobre a equipe do São Paulo. Ela carrega passadas largas para a meia esquerda. Volta o jogo no campo de defesa. Na meia esquerda sai jogando Gil para a equipe do São Paulo. 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São Paulo tenta descer para o campo de ataque para a meia esquerda. Corta a marcação, rasga de perna direita. Thaís Ferreira tira de qualquer jeito, inteira de cinza lá na entrada da grande área, recomeça a equipe do São Paulo, a goleira do São Paulo, Carlinha sai jogando, Carlinha mais uma convocada por Arthur Elias, comecinho de jogo na Arena do Timão, Carlinha mete a bola pela quarta zaga, sai jogando para a equipe do São Paulo, ergue a cabeça, Caldeirã pela meia esquerda, ela tenta descer para o campo de ataque para a equipe do Tricolor, lançamento à frente, era para o toque de cabeça, diz a quarta marcação, volta dentro da grande área, inteira de cinza, claro, tá no meio da grande área, goleira Nicole sai jogando para a equipe do Timão, 0-0 por enquanto, comecinho de jogo, valendo o título do Campeonato Brasileiro Feminino de 2026, 2:03 jogados deste primeiro tempo de bola rolando, sai jogando Corinthians pelo campo de defesa, na meia esquerda, deu tapinha na bola, tentou levantar para o campo de ataque, Juliette fica no bate, bate, volta pelo círculo central do gramado, passe errado na meia direita para Serrana, recomeça para a equipe do São Paulo, Serrana pelo círculo central para Alves, Alves perdeu, tentou roubar dela por dentro, quase pega a bola, quase toma, mais uma vez o Timão descer o contragolpe, Alves sai jogando pelo corredor central de sua intermediária, trabalha pela meia direita, mete a bola nos pés, está livre de marcação de Gil, Gil tentou lançamento à frente, consegue a bola por dentro, vem lançamento à frente, boa bola de Aline pela linha de fundo na cobertura, firme vem Duda Mineira só na proteção da linha de fundo, recomeça pro Timão e o torcedor gosta, hein, Bueno?
4: O torcedor gosta, uma jogada que começa pela direita com a Caldeirã, busca a Isa pela ponta, o passe foi forte demais, a defesa do Corinthians conseguiu tirar facilmente e já começou a agitar a torcida por aqui, querendo chamar a torcida às brabas do Corinthians.
1: Corinthians tenta descer para o campo de ataque, placar de 0-0, comecinho de jogo, são 3:04 jogados deste primeiro tempo de bola rolando, sai jogando Timão, um tapa na bola de Duda Mineira pela meia esquerda, tenta descer para a equipe do Timão, lançamento à frente era de Juliette para o campo de ataque, tenta o passe à frente para Tamires, perde a bola, intercepta a marcação, fica o que perdeu, ganha mais uma vez a equipe do São Paulo, Alves sai jogando no campo de defesa, e começa para o São Paulo, na retaguarda por enquanto em placar de 0-0, Cabos Elétricos, Sil, Sil é líder do 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Quatro jogados, Crivellari sai jogando pelo campo de defesa, marca do Timão pela meia direita, desce no contragolpe, cruza a fronteira, passadas largas, Timão no campo de ataque, abertura de bola pela ponta direita, escapou por dentro, fim da marcação, tentou fazer a proteção de Fernandes, debate, rebate, pede a falta, arbitra para o jogo, falta Timão, primeira do jogo, bola para o Corinthians na ponta direita, é isso?
0: É isso, falta para cima ali da Belém Aquino, a Robinha, faltou abraçar, agarrando ali a jogadora do Corinthians, falta marcada, Timão no ataque.
1: Vem Timão para o campo de ataque, o voleio por cima do gol! Bom, é muito bom o cruzamento para o meio da grande área, na primeira descida ela dominou, virou de voleio, passa esquerda da goleira Carlinha e Everton.
0: Numa bela jogada, o primeiro lance ali de perigo do Corinthians, o lançamento chega na meia lua da grande área para Vicky Albuquerque, ela domina no peito e manda de primeira num voleio, tirando tinta do travessão da Carlinha, quase o primeiro das brabas.
1: E volta a descer para o campo de ataque, a primeira chegada da equipe corintiana, um grande susto para Carlinha, sai jogando Marcelo Paulo, rouba pela meia direita, o Timão chega por baixo, a marcação por baixo de perna esquerda, corta a taiga, faça de qualquer jeito, volta para a equipe do Corinthians pela meia esquerda para o campo de ataque, tenta descer, toca de cabeça pela ponta direita para Serrano, o Serrano está jogando mal, manual para o Timão, primeira grande chegada do Timão, quase o primeiro gol, foi bonito o voleio, hein, Júlia?
3: Foi bonito, o Vicky Albuquerque arriscando ali, né, uma jogada bem a cara dela, bem a cara do Corinthians, e já dá pra ver como que as equipes pretendem levar esse jogo, São Paulo se fechando bastante, sempre que o Corinthians retoma a bola, o São Paulo já corre pra recompor a defesa, mantendo bem a linha de quatro com a Bia Menezes mais presa na... Vai você.
1: Vai Corinthians para o campo de ataque, tenta o lançamento para meio da grande área, saiu jogando mal a equipe do São Paulo, vem Tamires, voltou ao Albuquerque, bateu no gol, pegou muito embaixo da bola. O São Paulo não consegue sair jogando. O Corinthians pressiona a volta de novo. Vicky Albuquerque chapa a bola à esquerda da goleira. Tiro de meta e só isso.
0: E a Gabi Zanotti ficou olhando para ela e pedindo a bola. A Gabi Zanotti estava dentro da pequena área, livre de marcação, teria melhor condição. Mas foi a Vicky quem tenta. E a segunda finalização é da mesma jogadora. Mais uma vez a Vicky Albuquerque mandando pela linha de fundo o tiro de meta.
1: Pode completar, Júlia.
3: Como eu dizia, o São Paulo tem mantido bastante a linha de quatro defensiva, com a Robinha ali fazendo essa conexão entre volância, quase voltando para a defesa também, né? Quase virando uma zagueira ali também, para ajudar ainda mais na parte defensiva da equipe. Serrana subindo bastante, o time apostando muito na Crivellari centralizada. Dá para perceber que as bolas tentam todas chegar nela. Então, imagino que o jogo do São Paulo seja mais ou menos esse, né? Apostar numa chance da Crivellari por ali, talvez uma jogada individual da Serrana. Mas parece que vai ser um jogo bem complicado, porque o Corinthians pega a bola, a Crivellari mesma já desce de volta para ficar mais perto da linha do meio de campo do São Paulo. Então, é um jogo que parece que vai ser bem truncado. E a ideia do São Paulo é não dar espaço para o Corinthians. Já fez essa primeira falta, que foi algo que provavelmente não estava no plano, mas são coisas que acontecem. Agora é manter esse esquema de jogo.
0: De escanteio do jogo.
1: E o escanteio para a equipe do Corinthians bater lá pela ponta direita, placar de 0-0, 4-0, o primeiro gol do jogo, jogadoras lá pro meio da grande área, o Timão tenta o primeiro gol, 0-0, a grande final do Campeonato Brasileiro Feminino na Bandeirantes, você curte, toma distância para fazer o levantamento, o Corinthians tem escanteio, são 6, 7 jogadoras do Timão lá pro meio da grande área, agora 6, uma saiu, vem levantamento, segunda trava, toque de cabeça no gol, com desvio nas mãos de Carlinha. A bola subiu, mas Carlinha estava ligada, ela faz o encaixe tranquilo. A defesa do São Paulo já sai para o jogo, Everton.
0: Mas ganha no alto a Gabi Zanotti. Eram duas jogadoras marcando a camisa 10 do Corinthians. Ela consegue fazer o desvio, mas ela fica tranquila nas mãos da goleira Carlinha. Pressão do Corinthians nos primeiros minutos.
1: 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Serrana tentava meia direita para o São Paulo, passo errado. O que aconteceu, hein, Bueno?
4: Exatamente, jogada começada pela Carlinha, goleira convocada pela seleção brasileira de Arthur Elias, todas as jogadas do São Paulo se concentrando mais pelo lado direito, a camisa 8 Serrana conseguiu avançar, fez o primeiro drible, na hora de finalizar a jogada passou forte demais, apenas tiro de meta pro Corinthians.
1: Corinthians tenta descer para o campo de ataque do círculo central do gramado. Fica Albuquerque, tentava o passe à frente, fica no bate-bate junto com ela. Estava Aquino, quarta marcação. São Paulo tenta descer para o campo de ataque pelo meio esquerdo. Tricolor paulista tentando as soberanas. Placar de 0-0, cubicinho de jogo na Bandeirantes. O campeonato brasileiro feminino, por enquanto, na grande final, placar de 0-0. 9 minutos deste primeiro tempo. São Paulo tenta descer para o campo de ataque. Lançamento para a entrada da grande área. Juliette intercepta. Intercepta a bola, solta pelo círculo central do gramado. Fica Albuquerque, tenta o passe à frente pelo meio esquerdo. Era para Jaque. Aline, corta a marcação do São Paulo, domina pela meia direita, Aline. Aline fatiou legal, entrada da grande área, domina, tenta bater o gol. Crivellari marcada. Por baixo, tira a marcação do Timão. Corinthians no contra-golpe, círculo central, três dedos da bola com calma. Duda Sampaio recomeça no campo de defesa na meia direita. 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Vai para o campo de ataque, o Timão, meia direita, vem cruzamento para o toque no gol.

0: Corinthians! Gabi Zanotti! Sempre você, Gabi! Gabi Zanotti! Muito bem colocada no centro da grande área, na descida de bola pela ponta direita. Timão, timão, timão, timão, timão! Pressão, desciam as bravas lá pela ponta direita em grande, em grande, em grande, em grande velocidade. Gi Fernandes olha pro meio da grande área, tá lá Gabi Zanotti, tá lá Gabi Zanotti, a 10 do timão, levantamento pro meio da grande área na marca penal. Gabi, Gabi, a gigante. Gabi Zanotti sobe no terceiro andar, testa pro chão, do jeito que o manual manda, no canto inferior direito da meta de Calinha, pra abrir o placar na grande final do Campeonato Brasileiro Feminino. Gabi Zanotti, você precisou de uma bola, a fiel torcida abraçou Gabi, no alto e nos braços do povo corintiano, testa no canto direito pra abrir o placar, agora zona leste de São Paulo, arena do timão. Gabi Zanotti faz, Corinthians 1, São Paulo 0. Everton Ramos,
1: pra fazer por a arena em Itaquera, numa descida pela direita, Vicky Albuquerque, que levou perigo duas vezes, dessa ela olhou pro meio da área e falou: eu vou servir, um cruzamento preciso da direita para a entrada da área, e a Gabi Zanotti estava marcada, mas se antecipa a marcação, testa de cabeça, sozinha no canto direito da Calinha, uma cabeçada fatal para morrer no fundo da rede do São Paulo. Gabi Zanotti, gol de número 96, com a camisa do Corinthians, o 12º em 2026. O Timão abre o placar na decisão, 1-0.
0: 1 pro Corinthians, 0 pro São Paulo. 11 minutos jogados ainda no começo do jogo. Giulia Vani, Timão à frente.
2: Gabi Zanotti sendo Gabi Zanotti, né? Não pode dar uma oportunidade pra ela, porque ela crava. E uma jogada assim, rápida, jogada à cara do Corinthians, a Vicky crescendo pela lateral, pela ponta, né? Fazendo cruzamento, enxergando muito bem. E pra fazer gol, acho que vai ser bem isso. O Corinthians jogando o mais rápido possível, abrindo os espaços e desconcentrando e desmontando a defesa do São Paulo. Foi uma jogada muito bem feita. E 1-0 pro Corinthians, algo que não é novidade, né?
0: Vai pro campo de ataque, a equipe do São Paulo tenta a resposta, ali Aline tentou lançar aberto à frente, bate, bate, voltou a Aline, bateu no gol, cruzado, pra fora do gol, dentro da grande área, Aline no bate, bate, ganha a perna direita, bate da direita, pro canto direito da goleira que só olha, Nicole torceu, saiu, tiro de meta pro Timão, que susto, quase empate do São Paulo. Bueno,
3: novamente vindo pela direita do campo do Corinthians, o São Paulo tenta, com o Caldeirão consegue achar um ótimo passe na camisa número 7, a Aline, ela tentou uma vez, tentou a segunda, no tentativa de passe, volta pra ela, ela com a perna da direita, dá um chute cruzado, passa raspando a trave, o São Paulo faz a sua primeira chegada de perigo e começa a passar um filme na cabeça do São Paulo. Última final que o Tricolor disputou em 2024, o primeiro jogo foi 2-0 para o Corinthians, neste momento o Corinthians 1, São Paulo 0.
0: 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Timão está vencendo o jogo, as bravas vencendo as soberanas até o momento, para a equipe do Corinthians 0, para a equipe do São Paulo. Sobe o volume, o torcedor do Timão, sobe o volume, o torcedor do Corinthians, na casa do Corinthians 1 para o Timão 0, para a equipe do São Paulo. Gol de Gabi Zanotti, ela quem domina pela meia esquerda e começa pelo campo de defesa. 13 minutos jogados deste primeiro tempo, de bola rolando, a Bandeirantes levando para você, a Bandeirantes levando para você, o futebol feminino vale o título do Campeonato Brasileiro. 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Tamires pela meia esquerda, consegue o passe por dentro da ponta esquerda, escapou da primeira, escapou da segunda, vai-se embora em velocidade na ponta esquerda, tentou a finta, Gi Fernandes perdeu, corta a marcação do São Paulo que sai jogando no campo de defesa, na meia direita Gil, ela tentou passe à frente, intercepta a marcação, mas não consegue, o Timão não fica com ela, a Aline desce pro campo de ataque para a equipe do São Paulo, a Aline gira pela meia direita, bola de primeira para Serrana, Serrana erga a cabeça da meia direita, lá pra ponta esquerda, a bola é boa, na ponta esquerda a Aline pro campo de ataque, tentou girar para Alves, Alves não consegue dominar, volta para o Timão. Corinthians recomeça no Circo Central, vencendo o jogo pelo placar de 1-0. 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Tom Disney Plus. 14:30 jogados, é o primeiro tempo de bola rolando, falando o título do Campeonato Brasileiro Feminino. Corinthians está vencendo o jogo, gol de Gabi Zanotti. Na próxima semana, sabadão, jogo de volta na casa do São Paulo, que até o momento tem um placar adverso de 1-0. E vem Timão, Corinthians pro campo de ataque, fintou Duda Sampaio, passou da primeira, da segunda, não solta a bola. Corta a marcação do São Paulo, tenta descer pro contra-golpe, ali pela meia direita do campo de defesa para Serrana. Serrana sai jogando tranquilamente para a equipe do São Paulo. No toque da bandeira, antes você confere, o ponteirinho tá girando e a bola roubando para você. Campeonato Brasileiro Feminino na grande final. Aqui Itaquera, Zona Leste de São Paulo, casa do Timão, 15 jogados do primeiro tempo. 15 primeiros minutos pegados, jogo lá e cá, Timão vence, Corinthians 1, gol de Gabi Zanotti, São Paulo 0. Que de esportes da bandeira, entre o Zui Duda.
2: Oi, Martelli, e pela Série B, o Operário abriu o jogo 1-0 contra o Ceará, gol do Bosquilha aos 8 minutos do primeiro tempo. E na Liga das Nações, Inglaterra e Espanha também se enfrentam. O jogo está 2-1 para a Inglaterra, com gols de Anthony Gordon e Harry Kane pela Inglaterra. E pela Espanha, gol de Lamine Yamal.
0: 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Acesse Braspras.com. 16 jogados deste primeiro tempo de bola rolando. Lateral para o Corinthians bater no campo de defesa pela meia direita. 1 para o Corinthians, 0 para o São Paulo, valendo o título do Campeonato Brasileiro Feminino. Gol de Gabi Zanotti, 1-0. Sai jogando o Timão para o campo de ataque. Arremessa a bola para Zanotti. Zanotti pelo círculo central do gramado. Dá um tapinha na bola de primeira. Tá intercepta para a equipe do São Paulo. Volta para Serrana. Serrana pelo círculo central do gramado. Sai jogando para a equipe do São Paulo. São Paulo perde o jogo para 1-0 na Bandeirantes no 107.3. Para São Paulo e para a região metropolitana. Na Baixada Santista do 106.7, em todos os cantos do Brasil e do mundo, você curtindo aqui youtube.com/radiobandeirantesoficial. 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São Paulo tentava descer para o campo de ataque, na meio direita, linha de fundo, Aline. Ela tenta o cruzamento, intercepta a marcação. Por baixo, firme, vai bem na marcação. O Corinthians sai jogando, Duda Mineira, de perna esquerda, põe para fora. Lateral para o São Paulo, bater São Paulo na pressão. As Soberanas pela meia direita, tentando empatar o jogo, finta a marcação de primeira. Na meia direita, Gil recebe a bola, busca espaço, volta o jogo um pouquinho mais atrás, tá livre de marcação, tá aí pela meia direita, pelo círculo central para sua companheira de zaga, na meia esquerda domina, tenta descer para o campo de ataque, Calderan volta pelo círculo central, Corinthians só observa. Timão vendo o São Paulo jogar. 1 para o Corinthians, 0 para o São Paulo. 17 minutos jogados, lançamento na ponta esquerda, já tava em... 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Lateral para a equipe do São Paulo, bater no campo de ataque pela meia direita, você ligado no microfone da Bandeirantes. O Corinthians vence o jogo pelo placar 2-0, lateral batido, o São Paulo tenta descer na entrada da grande área, corta a marcação do Corinthians. Timão no contra-golpe, agora se caprichar tem gol. Jaqueline puxa pelo seu central do gramado, abriu jogada pela meia direita, volta para Jaqueline no levantamento pela ponta direita, passe longo. Corta a marcação, tira por baixo, tira de qualquer jeito, afasta a zaga do São Paulo. 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Timão no campo de ataque, lateral para o Corinthians, bater na ponta direita. 1-0, o Corinthians está vencendo o jogo. A Bandeirante, já vou para a live, hein? youtube.com/rádio Bandeirantes Oficial. Manual para o Corinthians bater pela meia direita, pede a falta à frente da bandeira, que não marca nada. Aí na sequência marcou quem, Everton?
1: Deu o toque de mão da Jaqueline no momento em que ela cai, né? Ela foi empurrada ali pela Robinha. Pra mim, falta clara. A árbitra marca então o toque de mão da jogadora do Corinthians que cai no gramado. Posse de bola pro Tricolor. No campo de defesa, perde o jogo 1-0 para as brabas do Timão.
0: Um abraço pra Nina Gagliotti. O Lucas Bueno é casado, hein? Placar de 0-0, placar de 1-0. O Timão tá vencendo o jogo. 1 pro Corinthians, 0 para a equipe do São Paulo. Você ligado, curtindo o microfone da Bandeirantes. 1 pro São Paulo, 0. 1 pro Corinthians. Até me tirou do eixo, hein? 1 pro Corinthians, 0 para a equipe do São Paulo. Sai jogando o São Paulo pelo campo de defesa. No campo de defesa, tá mal o São Paulo. Ganha Timão no campo de ataque. Entrada da grande área. Nossa! Mas ela foi carregando uma, carregando duas para bater no gol, mandou mal, hein, Everton?
1: Pegou mal demais na bola, Duda Sampaio, tinha espaço, podia carregar ainda mais, ela tentou de perna esquerda, a bola meio chapada, sai rasteira no gramado, mais longe da meta defendida pela Calinha. Só tiro de meta pro São Paulo.
0: 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Um pro Corinthians, 0 pro São Paulo, 19, quase 20 minutos jogados. É um primeiro tempo de bola rolando. A grande final do Campeonato Brasileiro Feminino. Tenta descer pro campo de ataque a equipe do Corinthians, mas não se acerta. Corta a marcação do São Paulo, põe pra fora, remisso manual. Tá marcado o lateral pro São Paulo, bater no campo de defesa na meia esquerda. No toque da Bandeirantes, você confere, o ponteirinho tá girando e a bola rolando pra você. Campeonato Brasileiro Feminino, na grande final do Brasileirão na Arena Corinthians. Chegamos a 20 minutos jogados no primeiro tempo. Corinthians 1, São Paulo 0, mas vem São Paulo, vem cruzamento na boca do gol, vai pintar o gol!

0: Tá, então, o gol da Trivelari para a equipe do São Paulo, o empate que acontece lá na Arena do Corinthians. Jogo equilibrado, por enquanto 21 minutos do primeiro tempo, Corinthians 1, São Paulo 1. Aliás, uma jogada bem trabalhada, né, Júlia?
1: Muito bem trabalhada, Serrano.
2: Cantamento direito da meta de Nicole. Empata o jogo São Paulo. Crivellari. Agora na casa do Timão. Corinthians 1, São Paulo também 1. Everton Ramos.
3: Numa bela jogada do São Paulo pelo lado direito, com a Aline, que vinha sendo um dos destaques do time até então. O cruzamento vem e a Crivellari, ela se antecipa a marcação.
0: Do Corinthians, o primeiro com a Gabi Zanotti, chegando
2: Corinthians aos
0: 22
2: também
0: minutos.
2: Pro São Paulo, e aí Giulia Vanni.
1: É, eu acho que o Corinthians ter feito o primeiro gol foi até bom pro São Paulo sair um pouco mais pro jogo, teve aquela primeira boa chance com a Aline, que já vinha fazendo uma boa partida, agora deu assistência pro gol da Crivellari. A gente tinha falado que a ideia era justamente essa, né? Crivellari centralizada, tentar jogar a bola pra ela fazer o que ela sabe fazer de melhor ali perto da entrada da área. E foi o que aconteceu. Serrana também ajudando muito na construção da jogada, vem fazendo uma ótima partida. Gol que mantém o São Paulo muito mais que vivo, né? O São Paulo já volta a atacar, é um time que você já vê que está mais confortável em campo e vem fazendo uma boa partida. Só que tem que tomar cuidado, porque a gente sabe que no contra-ataque o Corinthians é matador.
2: Um a um, tudo igual, um pro Corinthians, um também pro São Paulo. Na metade do primeiro tempo tem jogo. Tô lembrando aqui, o Corinthians fez um gol contra o Bahia lá e um gol contra o Bahia aqui. Já o São Paulo, acho que meteu 3, não foi? No Flamengo, Bueno?
4: Exato, São Paulo fez 3-1 no Flamengo no jogo de volta. O único gol que o São Paulo tomou no mata-mata. Tirando isso, o São Paulo só conseguiu atacar, conseguiu uma boa disposição ali no mata-mata. Tomou um gol, primeiro jogo venceu tranquilamente, segundo jogo 3-1 pro São Paulo.
2: São Paulo desceu, bom, meu tempo, tem 1-1, tá tudo igual. Pra você ligar no microfone da Bandeirantes, tem jogo pela frente, 23 minutos, é o primeiro tempo de bola rolando, esse é o Campeonato Brasileiro Futebol Feminino em Destaque, sempre aqui na Bandeirantes do 107.3, pra São Paulo e pra região metropolitana, no 106.7 pra Baixada Santista, youtube.com/radiobandeirantesoficial, vou pra live, hein? Eu vou pra live, Timão cedeu o empate, a gente falava sobre isso, sobre o Corinthians ter feito o gol, ter recuado, e aí acontece o pior, começa a tomar uma pressão do São Paulo que empata o jogo. youtube.com/radiobandeirantesoficial. Deixa eu ver quem tá conosco aqui, ó. Toninho também com a gente, F Carreira. Quem mais? Thaís, F Carreira, uma lenda também da Nova Zelândia. Não sei que horas são aí, mas obrigado a você sempre curtindo aqui com a gente, viu? Deixa eu ver. Abraço pro Elvis, Eduardo Vieira, o Toninho Lobo tá sempre com a gente, Leonel. Quem mais? Marco Túlio, André Lima, todo mundo ligado no microfone da Bandeirantes. A Bandeirantes levando para você a final do Campeonato Brasileiro Feminino. 30, agora 24, quase 30 minutos jogados deste primeiro tempo de bola rolando. Um pro Corinthians, um também pro São Paulo. São Paulo desce pro campo de ataque, pra meia esquerda, vem cruzamento pra boca do gol, chega por baixo de perna esquerda, afasta a marcação, afasta a zaga do Corinthians, Aline tava na bota, corta a marcação de mão, 10, Gabina na área com ela, fora da área também, no chapéu, Gabi Zanotti, chapéu legal pra erguer o volume do torcedor corintiano. Encaixa o Timão, quer o segundo gol, 25 praticamente desse primeiro tempo, Corinthians pelo seu concentrado gramado do Mira com Duda Sampaio. Ela volta pelo campo de defesa, trabalha pela quarta zaga, tá livre de marcação, Juliette ergue a cabeça, chapa jogada pela ponta esquerda para Tamires no passe à frente, intercepta a marcação, por baixo, Serrana põe para fora, 25 do primeiro tempo, placar de 1-1, e agora como se comportar, o que fazer Corinthians, o que fazer São Paulo, hein, Júlia?
1: É, agora o Corinthians precisa voltar a atacar, né? O São Paulo manteve essa postura mais ofensiva. Agora a chance do Corinthians é aproveitar os espaços que o São Paulo tem deixado subindo mais para o campo de ataque e buscar um outro contra-ataque ou talvez construir uma jogada. É, o Corinthians sabe aproveitar muito bem as laterais. É, Vicky Albuquerque caindo por ali. Se centralizar um pouco mais com a Zanotti também é sempre uma boa oportunidade. Mas a gente viu um primeiro tempo bem agitado, né? Acho que a gente estava esperando um jogo mais truncado, mais tranquilo, mais tático, e a gente está vendo os dois times indo para cima, os dois times fazendo o que precisam fazer para conseguir tanto abrir o placar quanto igualar, no caso do São Paulo. E o São Paulo tem que manter essa postura, porque o São Paulo começou o jogo bem, depois do gol melhorou, depois do gol que sofreu, não do gol que fez, depois do gol do Corinthians melhorou a postura ainda mais e agora consegue mais oportunidades construindo esse ataque, jogando como vem jogado toda a temporada, né? Vocês falaram também dos jogos na semifinal contra o Flamengo, que se não me engano o São Paulo saiu atrás no placar, conseguiu virar para 3-1 e classificou com um agregado de 4-1, foi o melhor resultado da semifinal, o melhor resultado do mata-mata no geral. E agora esse gol da Crivellari mantém o time muito vivo, quem sabe o São Paulo não consegue até uma virada nesse jogo, mas ainda tem muito jogo pela frente.
2: 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Tibão tenta descer para o campo de ataque, Zanotti adivinha ela, do meio do ciclo central, é só soltar, não soltou, tentou passe pela ponta esquerda, bola enfiada, frente, era Bravi que chega, antes dela a goleira Carlinha estava esperta, goleira de seleção brasileira, Everton.
3: Abusou um pouquinho na força, né, mas uma jogada que começa com um bom desarme da Duda Mineira no campo de defesa e ela parte para o ataque, a Zanotti cai no meio do caminho, até ali um suspiro de reclamar para a falta, mas a jogada segue. Fica tranquila nas mãos da goleira tricolor. Posse de bola, São Paulo, campo de defesa.
2: 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Usa na Cata, Grunt abandona. 27 deste primeiro tempo, daqui a pouco o intervalo inteligente. Era Martins assume para todos os cantos do Brasil e do mundo. Sente a jogadora corintiana, Tabiris caiu para a esquerda, arbitra não para o jogo, segue o jogo. Bola para a equipe do São Paulo, tricolor paulista, até sobre o campo de ataque. Vai São Paulo, subirinas pela meia esquerda, vem lançamento nas costas da marcação para a linha. Lírio, nossa senhora. Que categoria, hein, Juliette? Mas que categoria, por mais ela tira na boa descida do São Paulo, Bueno.
4: Numa virada de jogo espetacular da Menezes, a Juliette contra a Aline, camisa 7 do São Paulo, ali conseguiu ir muito bem. A defensora corintiana tirou facilmente, já retomou a bola pro Corinthians e agora tá parado aí, né, Everton?
3: É isso mesmo, viu, meus amigos? Há uma preocupação aqui com a Tamires. Logo depois da jogada em que ela parte para cima da Serrana, a Serrana não cai, não sofre falta, segue em pé. É a Tamires quem estava atrás, quem cai e leva a mão a todo momento ao tornozelo esquerdo. Nesse momento, inclusive, autorizado pela árbitra, os profissionais do departamento médico do Corinthians em campo para o atendimento à jogadora, a camisa 37 do Timão.
2: 28:30, primeiro tempo, jogo dá uma parada aqui, um abraço ao Pedro Cohen, tá ligado na Bandeirantes, tá trabalhando, Pedro, hein? Mas tá com o rádio ligado, ouvindo a Bandeirantes do 107.3 para São Paulo e para a região metropolitana e do 106.7 para a Baixada Santista. Tô de olho, youtube.com/rádio Bandeirantes Oficial. Dia 28, hein, minha gente? Segunda-feira, LG Channels, estamos chegando. A Bandeirantes está chegando, LG Channels, atenção, hein? É, minha gente, estaremos em todos os cantos do Brasil, do mundo e da galáxia inteira. Ô, Giulia Fani, vira uma espécie de pausa para hidratação enquanto é atendida a Tamires. O que acertar em campo pelo lado de Emily Lima, comandante do Timão, e o lado do Thiago Viana, comandante do São Paulo?
1: O Corinthians, depois de fazer o primeiro gol, né, adotou uma postura mais defensiva. Acho que não foi nem proposital, acho que foi uma reação ao jogo que o São Paulo estava fazendo. O São Paulo estava mais com a bola, atacando muito mais do que começou. Então, o Corinthians teve que mudar sua postura em campo, teve que se adaptar a isso. E acho que a questão da Emily Lima é justamente fazer o Corinthians retomar a posse de bola, conseguir crescer um pouco mais e construir um pouco mais as jogadas. Porque as melhores chances do Corinthians e a jogada do gol foram chances rápidas ou em contra-ataque, em bola parada também com a falta. O Corinthians precisa construir um pouco mais esse jogo e ter um pouco mais de calma e não deixar só o São Paulo ter a bola.

0: bola e atacar um pouco mais.
1: Voltou no toque da Bandeirantes, você confere, o ponteirinho tá girando e a bola rolando pra você. Quem é que voltou, Everton?
2: Tamires, tudo certo com ela, já deu um pique, nenhum problema, zero preocupação pro torcedor corintiano.
1: Campeonato Brasileiro, final do Campeonato Brasileirão Feminino. Chegamos a 30 minutos jogados no primeiro tempo. Aqui em Itaquera, Zona Leste de São Paulo, Arena do Timão, um pro Corinthians, Gabi Zanotti, um também pro São Paulo, gol de Crivellari. Plantão esportivo da Bandeirantes, oi Duda.
0: Oi, no cenário internacional, a Liga das Nações também tá movimentando o futebol. Agora a Croácia e a Tchequia estão jogando e gols de Modric e Karabek.
1: 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Está jogando o Timão pelo campo de defesa. Placar de 1-1, tudo igual. Você ligado no microfone da Bandeirantes. Encosta para tentar o domínio pela meia direita. Duda Sampaio perde a bola, ganha na sequência. Timão de... Nossa Senhora! Aí é loucura, hein? A Jaqueline passava, mas deram um tijolo. Pegou em você, Everton.
2: Foi demais esse passe, né? Não sei nem se eu posso chamar de passe o que tentou ali a Belen Aquino. Pouco forte demais. A Jaqueline até fez que ia, mas desistiu no meio do caminho. Não dava pra chegar. Direto pela linha de fundo, só tiro de meta. São Paulo segue 1-1.
1: 32 minutos jogados, esse é o primeiro tempo de bola rolando na Bandeirantes, por enquanto um para a equipe do Corinthians, um também para o São Paulo. O Campeonato Brasileiro, a grande final do Brasileiro no feminino, semana que vem, sabadão, jogo de volta na casa do São Paulo. Cícero Pompeu de Toledo e claro, todo o torcedor do São Paulo querendo o título depois de 97, faz tempo, hein? 29 anos sem o título do Campeonato Brasileiro. 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Desce pro campo de ataque, a equipe do Timão pela meia esquerda, tentava o lançamento à frente, para na marcação, tentava o passe, o Duda Sampaio corta a marcação do São Paulo. Tá marcado arremesso manual pro Corinthians, campo de ataque pela meia esquerda, toma distância, Tamires vai que pôr a bola em campo. 1-1, tudo igual, daqui a pouco intervalo inteligente, Ana Martins assume para todos os cantos do Brasil e do mundo. Mas aí a Tamires soltou a bola por dentro para Aquino, a devolução não foi legal, lateral, bola pro São Paulo bater, o campo de defesa devolve, lateral, tricolor paulista está jogando, empatando em 1-1, tudo igual, um para o Timão, um também pro São Paulo. 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
3: Aconteceu ali um pequeno entrave entre a Vicky Albuquerque e a 2 Calderan, ali na saída de jogo, ela tentou ir pelo lado direito, acabou sendo pega pela adversária, não deu nada, a juíza só conversou com a Vicky e bola rolando.
1: Tenta descer para o campo de ataque, o São Paulo corta a marcação, Timão, Corinthians desce pela ponta esquerda, tenta levar a bola para Tamires, sobe a marcação do São Paulo, fica no bate-bate, toca de cabeça ali, toca de cabeça aqui, volta para o São Paulo, Cirina pelo circo central do Garabuna, abre a jogada curta pela meia esquerda, chega para o domínio, ganha, vem de novo, nossa, mas não botou fé não, hein, chutar do meio de campo já é difícil. Ainda mais sem impulso, não botou fé na Nicole. O chute a gol, pegou muito mal na bola. Me parecia ali a própria...
3: A Bia Menezes.
1: E ela pegou mal, viu, Bueno?
3: Pegou mal, vendo pelo lado esquerdo, São Paulo não ataca muito para esse lado. Tentou um chute de longa distância, não conseguiu, Martelli.
1: Vai São Paulo para o campo de ataque, o chute a gol, para fora do gol! O tiro de meta que o Timão cobrou agora e quase o segundo era a virada do São Paulo, hein, Bueno?
3: O São Paulo num erro do Corinthians de saída de jogo com a 95 Robinha, viu uma oportunidade e chutou de longe também. Esse chute foi um pouco melhor do que o primeiro que foi pela Menezes, chegou com perigo o São Paulo, vem o Corinthians aí, Matheus.
1: Corinthians abre o campo de ataque, tenta a resposta para a meia esquerda, você ligado no microfone da Bandeirantes, placar de 1-1, tá tudo igual. Menezes assustou também, o São Paulo quase virou o jogo 2-1, 35 desta primeira etapa. Você ligado na Bandeirantes, a Bandeirantes levando para você o Campeonato Brasileiro Feminino. A grande final, o primeiro jogo, semana que vem, jogo de volta, jogo na casa do São Paulo. São Paulo desce para o campo de ataque, trabalha pela quarta zaga, um tapinha de bola de primeira. Caldeira para Taitai pelo circo central da gramada, da cruza a fronteira, abre a jogada para Aline. Aline pela meia direita, chega o bolão para Caldeira volta pelo circo central para Tai. Tai de primeira por dentro, Robinha finta a marcação, pedala, balança, soltou pela meia direita, Tamires na pressão, Tamires na marcação, Tamires bem na parada pro Timão. Recomeça o Corinthians do campo de defesa.

0: 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Corinthians tomando vários sustos, hein, Júlia?
1: Vários sustos, bobeou muito nessa saída de bola. E a mudança de posicionamento da Robinha também fala muito sobre a mudança de postura do São Paulo no jogo, né? Nos primeiros minutos, antes do gol do Corinthians, ela estava posicionada ali bem perto da linha defensiva, da linha da zaga, fazendo essa ligação para o meio de campo. Agora ela já atua mais como uma 8, quase como uma camisa 10, atrás da linha do ataque, tentando encontrar essas bolas. Então, essa mudança já fala muito sobre o comportamento do São Paulo no jogo, quando ficou mais confortável com a bola.
0: Corinthians tenta descer para o campo de ataque, mas não se acerta no contra-golpe. Só dá São Paulo, hein? Só dá São Paulo. O tricolor paulista domina o jogo neste momento na Arena do Timão. 1-1, tudo igual. Daqui a pouco, intervalo inteligente. Ana Martins para todos os cantos do Brasil e do mundo. Assume a Bandeirantes. Marcel para o campo de ataque. Robinho atenta o lançamento pela meia esquerda. Era para o domínio de Bia Menezes. Quarta marcação. Intercepta a zaga do Timão. Tirou mal. Voltou para o São Paulo. Dentro da grande área. Pode bater. Isa. Tropeçou na bola. Na entrada da grande área, na descida, o São Paulo chegava mais uma vez, mano.
2: O São Paulo chegando de novo. Todo jogo agora nessa segunda etapa do primeiro tempo ficou por parte do tricolor. A Isa conseguiu um belo lançamento, veio com a perna esquerda, acabou passando com a perna direita por cima da bola. O Corinthians recuperou, tentou iniciar a jogada, porém a Gabi Zanotti acabou sofrendo uma falta para a equipe do Corinthians cobrar, já cobrada, Martelli.
0: Corinthians sai jogando pelo campo de defesa, só o volume do torcedor corintiano. 37 minutos jogados deste primeiro tempo, de bola rolando, as Brabas empatando com as Soberanas, valendo o título do Campeonato Brasileiro. Timão desce, Vique abre a jogada para a meio direita, tentou descer à frente para Duda Sampaio, corta a marcação do São Paulo, põe para fora, tira o São Paulo, põe arremesso manual, lateral pro Timão bater no campo de ataque na ponta direita. 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Lateral para o Corinthians bater, já cobrado para a meio direita, vem cruzamento para o meio da grande área, pega mal na bola, sobe para tocar de cabeça, corta a marcação do São Paulo, vai voltar pela linha de fundo, não saiu pela linha de fundo, mas foi mal. A zaga do São Paulo bate em lateral. Por pouco não foi escanteio na sua frente, Everton.
3: Foi a Bia Menezes. Vacilou demais. A bola estava com ela sozinha. Ela toca a bola pela linha de lado. Quase ela se perde pela linha de fundo. É o Corinthians que tenta voltar a pressionar no primeiro tempo.
0: Corinthians desce bem, cruzamento na boca do gol. Fechou! Carlinha. Tava ligada a Carlinha. Encaixa a bola. Isso é isso, Everton.
3: Só isso. A Gi Fernandes trabalhando pelo lado direito do ataque, que foi de onde saiu o gol corintiano. Na partida tentou o cruzamento. Ele veio baixo, direto nas mãos da goleira Carlinha, que fica com ela.
0: Aí para o jogo, a juiz, uma falta de ataque. A zaga do Timão reclama, mas foi falta para o São Paulo, no círculo central, hein, Bueno?
2: Falta para o São Paulo, a 95 Robinha já está ali no círculo central do campo com a bola, esperando autorização para ser cobrada na tentativa de começar uma nova jogada. Acabou sofrendo a falta a Isa, camisa número 11, São Paulo já cobrou a falta.
0: 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São Paulo desce para o campo de ataque, que bolão! Na meia esquerda recebe, Bia Menezes cruzou mal. Cruza mal, tá nas mãos da goleira, Bueno, mas que espaço ela tem na canhota, Bia, hein?
2: Dessa vez agora pela esquerda, o São Paulo, todos os ataques mais ofensivos vieram pelo lado direito, pelo lado esquerdo. A Bia Menezes conseguiu um cruzamento, mas não tinha ninguém. A linha até estava por lá, mas não conseguiu chegar, ficou apenas na mão da goleira Nicole.
0: Corinthians jogando pelo campo de defesa. Daqui a pouco vem um intervalo inteligente no microfone da Bandeirantes. Ana Martins assume para todos os cantos do Brasil e do mundo. Até o momento, Gabi Zanotti fez 1-0 para o Timão. Crivellari empatou para o São Paulo. 1 para o Corinthians, 1 também para a equipe do São Paulo. Timão está jogando pelo campo de defesa. Finta a marcação mais uma vez com Zanotti. Zanotti atrás do lançamento pela ponta direita. Pega mal na bola. Lançou errado, né, Everton?
3: Mal demais, né? E aí a posse de bola fica com o São Paulo. Queria destacar que há pouco o telão aqui do estádio em Itaquera mostrou ele, como era de esperar, o técnico da seleção brasileira, Arthur Elias, acompanhando a primeira partida da decisão do Brasileirão Feminino.
0: Quantas jogadoras nós temos hoje convocadas, hein? Em campo?
3: 6.
0: Se eu não tô errado, nós temos...
2: Pelo São Paulo são
0: 5,
2: duas.
0: 5, né? 5, as duas do São Paulo em campo, Carlinha e Thay, Thaís Ferreira, Duda Sampaio e Jaqueline. E aí a Johnson tá no banco, é isso?
3: Perfeito, isso mesmo.
0: Então são as 6. Ô, Júlia... Arthur Elias, seleção brasileira, jogadoras há 1 ano da Copa do Mundo Feminina, menos. Tem que estar aqui mesmo, né, Júlia?
1: Tem que estar aqui, com certeza, ainda mais que os amistosos já estão prestes a acontecer, vão ter 2 amistosos no Brasil, então é bem interessante, de volta à sua casa corintiana, né, onde ele ascendeu no futebol feminino. E uma convocação bem interessante, dando chances para muitas jogadoras do futebol brasileiro. Vocês tinham até comentado sobre jogadoras da Europa, dos Estados Unidos, mas nessa convocação vale destacar que ele deu muita oportunidade para as meninas que atuam aqui no Brasileirão Feminino. Então acho que vai ser bem interessante ver, testar, porque já estamos quase chegando na Copa do Mundo Feminina de 2027, então é o momento final, né? O momento de ver quem são as jogadoras que vão receber esse espaço. A lista, infelizmente, é curta, não dá para levar todo mundo. E a gente sabe que o Arthur Elias, ele tá fazendo um ótimo trabalho com a seleção feminina. Então, acho que vai ser bem interessante esses amistosos contra a Argentina para testar essas meninas. Convocou a Yane do Bahia, a Carlinha também, goleira do São Paulo, que vem fazendo uma ótima temporada. E trazer novos nomes para essa seleção, que promete muito, né?
0: No toque da Bandeirantes, você confere, o ponteirinho tá girando e a bola rolando para você. Final do Campeonato Brasileiro Feminino, Arena Corinthians. Neste momento, chegamos a 41 minutos jogados do primeiro tempo. Corinthians 1, São Paulo também 1. Semana que vem tem mais Casa do São Paulo. QG de Esportes da Bandeirantes, fala, Duda.
4: E a bola rola também pela Série C do Campeonato Brasileiro, para definir ali os primeiros acessos para a Série B de 2027. Às 5 horas começou o jogo de Santa Cruz e Floresta, lá em Fortaleza, e o tricolor está invicto. Ele pode garantir, sim, um acesso antecipado para a Série B, e uma vitória coloca o Santa Cruz de volta à segunda divisão depois de 9 temporadas. E nesse mesmo horário, o Botafogo, a Paraíba, recebe o Maringá. E o jogo também é decisivo, principalmente para o Botafogo, que precisa vencer para continuar vivo na disputa pelo acesso. Já o Maringá busca se consolidar na briga ali pelas duas vagas do grupo.
0: Curtindo o futebol da Bandeirantes. Deixa eu mandar um beijão aqui também para outra Duda, que está ouvindo aqui a Bandeirantes. É o Cláudio, a grande Duda, que está, é corintiana, está aqui na casa do Timão. Obrigado a você com o rádio ligado tradicional, hein? Sempre curtindo. Está no estádio, mas está com a Bandeirantes sintonizada. Um para o Corinthians, um também para o São Paulo. São Paulo teve uma chance agora, cara a cara. Assim, perdeu. Mas perdeu um gol feito, viu, Bueno?
2: Perdeu um gol feito no lançamento da camisa 4. Tayla conseguiu achar a Isa sozinha. Camisa número 11 tinha toda a liberdade. Pegou com a perna direita demais no canto direito da goleira Nicole. Acabou passando rente à trave. Uma chance de perigo. O São Paulo agora deve vir com bola na área, Martelli.
0: Falta para a equipe do São Paulo bater pela meia direita. Você ligado no microfone da Bandeirantes. O tricolor paulista na pressão. Vai para a cobrança. Tentando virar o jogo. Um a um, tudo igual. Na linha de fundo, tentou o levantamento. Aí mandou voltar a Jaqueline. Aí é uma loucura, viu? Jaqueline não. A Franciele é o nome da juíza, não é isso, Bueno?
2: Exatamente. Na hora que o São Paulo vai fazer a cobrança, a juíza Franciele acabou mandando voltar, porque a camisa número 23, a Fernandes, na hora que o São Paulo vai tentar começar a jogada, tira a bola ali. Agora conversa com a técnica Emily Lima. Ali deu o primeiro cartão amarelo da partida. Já confirmo pra você quem sofreu. É.
0: 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Jogo parado, falta marcada para a equipe do São Paulo bater pela meia direita. Foi para quem? Deu para pegar?
3: Andressa Alves, camisa número 8.
0: Falta para a equipe do São Paulo bater pela meia direita. Vem levantamento na entrada da grande área. Sobe, toca de cabeça, tira a zaga do Timão. Vai no contra-golpe, se caprichasse era o segundo. Intercepta a Serrana pela meia esquerda, entrada da grande área, bateu o gol. Firme, hein? Mas muito firme a Nicole no gol, viu, Bueno?
2: Muito firme a Nicole no gol. Dessa vez quem foi ao gol foi a Serrana. Ela com a camisa número 8, não jogando no seu lado de posição atual, na varanda direita. Nessa ocasião jogando pela esquerda, conseguiu um chute de perna esquerda muito bom. Nicole estava bem posicionada, defendeu, segue o jogo.
0: Vai terminar o primeiro tempo, um para a equipe do Corinthians, um também para a equipe do São Paulo. Daqui a pouco vem Ana Martins, intervalo inteligente no microfone da Bandeirantes, está tudo igual. Zanotti marcou 1-0, Crivella empatou o jogo. 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São Paulo está jogando no campo de defesa. Serrana pela meia direita, pedia a bola, corta a marcação. Tabires, o experiente Tabires, bota a bola na grama. Ela pisa na bola, penteia, balança a frente, a marcação, solta pelo círculo central. Só dá Tamires no jogo. Na meia esquerda, cochila o Timão. Corinthians dorme nesse finzinho. 45, sobe a placa.
3: 4.
0: Vamos até a 49. Só a paralisação, né, Júlia? Pro atendimento da Tamires, porque de resto a bola rolou, certo?
1: A bola rolou, o jogo foi bem agitado, acho que muito mais do que a gente imaginava. Primeiro tempo muito bom até aqui. A gente viu ali a Johnson recebendo instruções já, e eu acho que essa, para mim, é a movimentação ideal para o segundo tempo. A gente vai falar mais sobre isso no intervalo. Mas para mim ela tem que entrar para essa segunda etapa, vai mudar completamente o ataque do Corinthians, talvez no lugar da Belen Aquino, que está meio apagada durante essa primeira etapa, errou alguns passes cruciais, e aí já tira uma força do meio de campo e coloca uma força a mais no ataque, né? Então ficaria ali a Zanotti, a Jaqueline e a Johnson para fazer essa movimentação para o ataque corintiano. E pelo lado do São Paulo, a gente já viu também uma mudança de posicionamento, agora a Isa mais centralizada, a Giovanna Crivellari caindo um pouquinho mais pro lado, ajudando na construção das jogadas. Então é um time que está experimentando bastante, mas eu gostei muito do primeiro tempo de São Paulo, acho que foi uma boa primeira etapa, uma etapa que o São Paulo jogou com coragem, fora de casa, o que é complicado, é um estádio com tantos torcedores assim, como é o estádio do Corinthians. Então o São Paulo jogou muito bem essa primeira etapa e gostei bastante, assim, jogo agitado.
0: Vai terminar o primeiro tempo, já passamos de 46, você ligado no microfone da Bandeirantes para cá de 1-1, tudo igual. 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Pode contar. Tiro de meta para o Corinthians bater no campo de defesa, toma distância para fazer a cobrança, Nicole está lá em beira de cinza, encosta pertinho dela, está pedindo a bola, Duda Mineira, sem pressa, o timão caiu.
2: Zanotti no chão.
0: É isso, Bueno?
2: Exatamente, camisa número 10, Gabi Zanotti, está no chão, me parecendo ali com a mão no joelho esquerdo. A equipe médica já foi autorizada a entrar em campo. Ela coloca a mão no rosto, vai de um lado para o outro, me parece muito sério, Martelli.
0: F. Carreiro, um abraço a você, curtindo aqui conosco, Márcio, Toninho, quem mais? O cowboy corintiano, beleza, hein? Emerson também, Cláudio Moreira, quem mais? Toninho. Agradecendo a sua audiência aqui no youtube.com/RádioBandeirantesOficial. Problemas com o Corinthians, hein? Problemas com o Corinthians e o atendimento. Não tem maca hoje, não? Não tem o carrinho da maca ou não tem as pessoas para carregarem as jogadoras de maca, o Everton Ramos? Porque a Tamires também ficou caindo um tempão, hein?
3: É verdade, viu, Martelli? É uma boa observação a tua, porque eu agora olhando aqui o entorno das quatro linhas que delimitam o gramado, não vejo não um carrinho maca, viu? Então, nesse momento, segue o atendimento dentro do gramado e diferente ali daquele primeiro atendimento a Tamires, a expressão da Gabi Zanotti é um pouco mais triste, é um pouco mais dura de se ver. Então, há essa preocupação tanto para a técnica, para Emily Lima, quanto para o torcedor do Corinthians nas arquibancadas em Itaquera.
0: Cadê a maca, hein, Júlia?
1: Pois é, agora a gente vai ver se a Zanotti fica, se ela sai, se não já é aquele momento de alteração, né? Já tá chegando no intervalo, então talvez nem vale a pena fazer uma pausa para trocar, mas vamos ver como que vai ser a reação dela. Agora ela tá recebendo um atendimento, mas espero que esteja tudo bem.
0: É, tá lá, ó, e a Jaqueline, não é Jaqueline, cara, é Franciele, a Jaqueline é atacante do Corinthians, a Franciele, a árbitra do jogo, tá pedindo pra ela sair, se vira, é tipo assim, se vira que não tem marca, mas já tá de pé, já tá tudo certo, hein, Everton?
3: É, tá de pé, tá saindo trotando, inclusive, sem nenhum problema, aparentemente vai dar pra ela, a preocupação de novo volta a ficar longe do torcedor corintiano, ela sai pro atendimento do lado de fora, mas daqui a pouco, em campo novamente, o problema era na perna direita.
0: Vai recomeçar o jogo, você ligado, curtindo a Bandeirantes levando para você a final do Campeonato Brasileiro Feminino. Passamos de 49 neste momento, ela deve crescer mais um minutinho para atendimento da jogadora do Timão. O primeiro tempo vai e se aqui na zona leste de São Paulo, um para o Corinthians, um também para o São Paulo. Vem aí o intervalo inteligente com Ana Martins para todos os cantos do Brasil e do mundo. Lateral para o Corinthians bater no campo de ataque, Timão com um jogador. Timão com uma jogadora a menos até o momento, as brabas, está de volta. Tá tudo certo, Zanotti, voltando, caminhando lá para a vida grande. Área, Timão com Duda pela meia direita, levou para a linha de fundo, pode cruzar, tem desvio, desvia na marcação do São Paulo, escanteio, Timão na ponta esquerda no último lance do primeiro tempo, em Everton, não.
3: Pra loucura, né, pelo som do estádio, porque a árbitra determinou o tiro de meta, ela desvia na Crivellari, a árbitra acaba marcando o tiro de meta, mas seria sim escanteio pro Corinthians.
0: São Paulo tentava descer para o campo de ataque pela meia direita, quarta marcação, Serrana interceptada, Zanotti briga, mas a zagueira toca de
3: mais
0: cabeça,
3: dois. Vai
0: pela ponta direita para Serrana, por baixo, tira a marcação firme, Tamires do contra-golpe para o Corinthians, Simão tenta descer, vai terminar o primeiro tempo, Franciele já olha para o relógio, passamos de 50, vai terminar a primeira etapa no estádio do Timão, 1 para o Corinthians, Zanotti fez, Crivellari empatou 1-1, 1 Corinthians, 1 também para o São Paulo, na Bandeirantes, daqui a pouco intervalo inteligente, valendo título do Campeonato Brasileiro Feminino. Semana que vem, final. Segundo jogo na casa do São Paulo. Zanotti carrega para o campo de ataque para a esquerda. Tenta adiantar, frente à marcação. Quarta marcação, põe para fora. Quase 55 minutos jogados deste primeiro tempo de bola rolando. Franciele Fernanda Lima olha para o relógio. Vai terminar a primeira etapa. Lateral para o Corinthians bater, mas não vai dar tempo. Vai. Abriu contagem para o lateral, para o Timão. Na meia esquerda, Tabires toma distância para a cobrança de lateral. Vai dar reversão para o São Paulo. Deu reversão para o São Paulo. Para terminar também, né, viu, Franciele? Cá entre nós, Franciele. Pode terminar o primeiro tempo, viu? Pode terminar o primeiro tempo, porque não tem mais necessidade, nem elas querem mais essa primeira etapa. Vai, isso, Franciele. Isso, Franciele. Termina o primeiro tempo na Arena do Timão. O Corinthians vai empatando com o São Paulo em 1-1 no primeiro jogo da final do Brasileirão Feminino. Corinthians 1, São Paulo 1 na Bandeirantes. O intervalo inteligente é seu. Boa tarde a você, Ana Martins.
5: Boa tarde para você, Martelli. Para você, ouvinte ligado na Bandeirantes em São Paulo em 107.3. Você que nos acompanha com imagens também no youtube.com/radiobandeirantesoficial. Por enquanto, tudo igual na Arena do Corinthians. O clássico majestoso começa a ser decidido. O grande campeão da decisão, né, do Brasileirão 2026 feminino. Primeiro gol abrindo o placar lá na Arena do Corinthians com a Gabi Zanotti, ela que tem 18 títulos com a camisa do Timão, 7 pelo Campeonato Brasileiro. Corinthians que está buscando seu 8º título e buscando essa vitória dentro de casa, que é super importante como primeiro jogo da grande final. Depois o São Paulo empatou com a Giovanna Crivellari, né, ela que tem passagens inclusive pelo Corinthians, e aí a história mudou um pouco de figura e acabou movimentando esse jogo a favor do São Paulo. Deixa eu falar com os nossos repórteres, microfones da Bandeirantes na Arena do Corinthians. Everton Ramos acompanhando a saída aí das jogadoras do Timão, né, Everton?
3: Isso aí, viu, Ana? Boa tarde para você, pro ouvinte ligado com a gente no intervalo inteligente Bandeirantes. Torcedor do Corinthians agora vaiou. Definitivamente estava olhando aqui para quem eram as vaias, mas era para o trio de arbitragem saindo. Não tem gostado da árbitra da partida, da atuação da árbitra, o torcedor do Corinthians, que nos primeiros minutos imaginava que seria um massacre, viu, Ana Martins? Porque o Corinthians começou em cima, pressionando, abriu o placar pouco antes dos 10 minutos com a Gabi Zanotti. Viu o Corinthians ceder um empate e até quase levar a virada jogando em casa. Então a parcial para o torcedor do Corinthians, e até olhando ali a expressão da jogadora saindo de campo, as corintianas, as brabas, um pouco mais cabisbaixas. Não estão gostando do resultado, até porque é um Corinthians sem vantagem por enquanto para o jogo da volta. E pelos lados do tricolor, das soberanas, Lucas Bueno.
2: Pelos lados do São Paulo, a notícia é um pouco diferente. Se a torcida do Corinthians não está contente com o resultado que vem em campo, a torcida do São Paulo, que não está presente hoje aqui na Arena Corinthians, deve estar bem satisfeita com a equipe do Thiago Viana. O treinador conseguiu montar um esquema que nos primeiros minutos não conseguiu tanta efetividade, mas depois que sofreu o gol pela equipe do Corinthians, a equipe tricolor começou a criar mais, e ela, Crivellari, foi às redes, uma bela jogada pela direita. Ela chega ao seu 7º gol na competição, artilheira do São Paulo no Campeonato Brasileiro. O São Paulo que não tem nenhum desfalque para essa partida, deve voltar com as mesmas 11, e o técnico Thiago Viana tem todas as atletas à sua disposição e agora busca fazer um cenário diferente da final que teve em 2024. Primeiro jogo em questão, o São Paulo perdeu por 2-0, agora em 2026 o cenário é outro, o cenário é na Arena Corinthians e o São Paulo vai empatando em 1-1, Ana.
5: E Lucas, a gente estava observando inclusive aqui, né, a Júlia e eu, em algum momento, no finalzinho dessa primeira etapa, perdemos de vista a Crivellari, né? Ela fez o gol, tava meio jogando de ala aí, Lucas.
2: Exatamente, o jogo do São Paulo tem passado muito pelos lados do campo, tanto pelo lado direito quanto pelo lado esquerdo. A Crivellari começou a vir um pouco mais pro canto e aí apareceu a Aline, tanto que a chance mais perigosa depois do gol do São Paulo foi justamente com a camisa 11. Com a Isa. A camisa 11, Isa, teve uma chance extremamente perigosa, pegou ali pelo lado direito, fazendo aquele famoso facão, né? Conseguiu com a perna direita chutar, a bola acabou passando rente à trave da goleira Nicole, chance de maior perigo depois do gol do São Paulo.
5: Obrigada, viu, Lucas Bueno, microfones da Bandeirantes. E agora, Opinião Bandeirantes, hoje com muita honra com a nossa querida Júlia Vani. Júlia, que bom ter você aqui com a gente no nosso intervalo inteligente. Vamos falar aí desse primeiro tempo, como é que foi a história para Corinthians e São Paulo?
1: Foi um ótimo primeiro tempo, né? A gente tinha comentado antes que a gente estava com medo de ser um jogo truncado, um jogo sem se arriscar muito, dos dois lados, até do lado do Corinthians, assim. Mas o Corinthians chegou muito forte, começou muito forte. O São Paulo, no início do jogo, estava se defendendo mais. Mas depois que sofre o gol, o São Paulo adota uma postura completamente diferente. Talvez se não fosse pelo gol do Corinthians, o São Paulo não iria tão pra cima quanto foi. E eu acho que foi um ótimo primeiro tempo de São Paulo. O Corinthians começou bem e falaram até... A torcida pensou que seria um massacre do Corinthians. Porque um gol com 9 minutos de jogo, você pensa que vai terminar o primeiro tempo no mínimo 2-3-0. Mas não foi assim, né? Foi um jogo complicado pro Corinthians depois de fazer o gol. Foi forçado a se defender mais. E aí tivemos muitas chances boas do São Paulo. O Corinthians depois teve uma chance boa ou outra. Mas, no geral, um primeiro tempo que o São Paulo foi dominante. Agora, para esse segundo tempo, a gente comentou também sobre a entrada da Johnson, que eu acho que seria a melhor alternativa para o Corinthians, né? Tirar uma força, talvez, no meio de campo, como a Aquino. Colocar a Johnson no ataque, dar uma força a mais para o ataque. Uma jogadora jovem, uma jogadora veloz, uma jogadora habilidosa. Então, eu acho que... seria o melhor dos mundos para o Corinthians, né? Recuperar esse ataque, recuperar as boas oportunidades, recuperar o controle do jogo que perdeu. O São Paulo se sente muito à vontade no campo do Corinthians. E eu acho que essa foi a interpretação dessa primeira etapa, né? Acho que o que a gente viu foi uma mudança de postura de São Paulo, que realmente foi o que definiu o jogo até aqui. Para o São Paulo, esse resultado é ótimo, não só pelo placar, mas porque tem feito um jogo confiante, tem feito um jogo bom. E mais além do que acontecer nessa segunda etapa, o que o São Paulo mostrou nesse primeiro tempo já dá uma energia melhor pro jogo de volta, né? Então, já chega com um outro astral, assim, podemos dizer.
5: Tá certo. Júlia Vani, nos comentários da Bandeirantes, futebol feminino hoje é a primeira perna da decisão, né, do Campeonato Brasileiro. Por enquanto, Corinthians 1, São Paulo 1, na Arena do Corinthians. Futebol é na Bandeirantes.
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0: Estamos de volta, futebol na Bandeirantes, a grande final, primeiro jogo da final do Brasileirão, Arena do Corinthians, aliás, nos últimos anos o Corinthians que tem decidido, né, os campeonatos nacionais dentro de casa, hoje faz o primeiro jogo em casa e vai disputar a derradeira lá no Morumbi. Não chega a ser uma desvantagem para o Corinthians, mas acaba sendo uma quebra da tradição, né, Júlia?
1: Sim, o Corinthians está acostumado a chegar para o jogo de volta sabendo que vai decidir na sua casa. Isso é uma vantagem. Não é que jogar fora de casa seja uma desvantagem, mas jogar em casa a volta é sempre uma vantagem. Principalmente quando falamos de uma torcida que se faz presente no futebol feminino, uma torcida que se mobiliza para ir para os estádios, como foi a final de 2024, que nós comentamos também, contra o próprio São Paulo, que o jogo de volta foi lotado, né? Foram 44 mil pessoas acompanhando o majestoso, a decisão, que acabou com o título corintiano. Então agora é um cenário diferente, em vários sentidos, né? Porque o Corinthians chega com uma treinadora nova que faz sua primeira final de Campeonato Brasileiro Feminino. O São Paulo chega em um ótimo momento, acho que o melhor momento desse São Paulo desde 2019, né? Que foi quando retornou o projeto. E o momento é muito atípico no geral, mas eu acho que acaba sendo pro Corinthians um desafio diferente. Não uma desvantagem, mas um desafio, porque vai ter que mudar a estratégia. A estratégia não é mais em casa a gente decide. A estratégia é vamos fazer o resultado em casa e na volta, quem sabe o que vai acontecer. Agora o São Paulo que tem que defender a sua casa, né?
0: Exatamente. O São Paulo que, principalmente no final da segunda etapa, né, desse primeiro tempo, foi crescendo e muito no jogo. Por enquanto, tudo igual lá na Arena do Corinthians. Primeiro gol, quem abriu o placar, Gabi Zanotti, você que está chegando agora na Bandeirantes. E a Crivellari acabou empatando para a equipe do Tricolor, jogo que você está acompanhando junto com a gente ao vivo na Bandeirantes. Agradecer os nossos ouvintes sempre, que estão no youtube.com/radiobandeirantesoficial, interagindo com a gente. Você que está no carro aí no Dial nesse sábado em São Paulo, em 107.3, acompanha nossa programação também através do aplicativo Bandplay. Deixa eu chamar o Everton Ramos rapidinho, só para ver se tem alguma movimentação de volta aí na casa do Corinthians, Everton.
2: Pelos lados do Corinthians, ainda não, na verdade vai voltando agora a goleira Nicole. Já vi também a Johnson com o colete, tá? Então tirando dúvidas nossas, a Johnson voltando e tirando. Tirou o colete agora, então podemos ter mudança no Corinthians, viu? Durante o intervalo, a Giulia Vanni comentou da Johnson ali com a Aquino. Queria destacar que a Aquino, inclusive, é a única jogadora corintiana pendurada. Se aqui não levar um cartão amarelo, por exemplo, no segundo tempo, estaria fora da partida decisiva. Não sei se essa é a mudança, mas pelos lados do Corinthians, Johnson é a única fazendo um trabalho de aquecimento no gramado. Deve fazer alteração a técnica Emily Lima daqui a pouco.
0: Antes de chamar o Lucas Bueno, pode falar.
3: Pelo lado do São Paulo, praticamente completo o tricolor já, me parece sem nenhuma mudança.
0: Tá certo, então. Lucas Bueno trazendo as informações do São Paulo para esse segundo tempo. Campeonato Brasileiro Feminino, você na Bandeirantes. São 5h37, vou aproveitar e perguntar para a Giulia Vanni. Aqui a gente vinha falando da Johnson, da importância, né, da Johnson nesse jogo. Ela que é artilheira do Campeonato Brasileiro com 7 gols, foi protagonista, peça-chave na classificação do Corinthians, inclusive no último, principalmente, né, no segundo jogo, na semifinal contra o Bahia. Julia, você acha que agora é o momento, aquela cartada que a gente falava no pré-jogo, né, da Emily Lima, colocar a Johnson para acabar fazendo o Corinthians crescer dentro de casa e, quem sabe, construir um resultado positivo a seu favor?
1: Olha, eu acredito que sim. A gente sabe que ela é capaz de mudar a partida, a gente sabe que ela tem um potencial de decisão muito grande. Ela decidiu as duas semifinais, né? Tanto a ida quanto a volta contra o Bahia. Ela vem fazendo uma ótima temporada, agora vai para a seleção brasileira mais uma vez. Então, ela tem um ótimo momento, tanto é que a gente ficou até surpreso com ela começar no banco, né? Considerando que é uma final, apesar de serem 2 jogos e de volta, é complicado, tem que poupar as jogadoras também, mas agora a gente vê aí a entrada dela, o que faz total sentido, porque ela é uma jogadora que tem potencial para mudar o jogo. Então, vamos ver, porque ela é difícil de parar e ela vai dar trabalho para esse São Paulo.
0: Acredito que a Johnson, se preparando aí para integrar esse time do Corinthians na segunda etapa, pode movimentar essa partida, que já está com 2 gols aí, né? Então, vamos ver se os times já estão voltando por completo agora. A árbitra Franciele já se posicionando. É com você a partir de agora, mais 45 minutos. Vai, Martelli!
4: Valeu, Ana Martins, do intervalo inteligente, vertem-se os lados, bate na bola, crivia na área, direita São Paulo, esquerdo Timão, bate na bola, crivia na área. Começou o segundo tempo em Itaquera. Pedro Martelli. Curtindo o futebol da Bandeirantes, a grande final do Campeonato Brasileiro, a grande final do Brasileiro Feminino, segundo jogo, semana que vem, primeiro jogo. Hoje na casa do Timão, vamos para o segundo tempo, mais 45 minutos de bola rolando. Corinthians 1, São Paulo também 1. Mexeu o Timão, confirmando aí Everton Ramos.
2: Foi embora a Gabi Zanotti com a 10. Teve uns momentos ali na reta final do primeiro tempo com um problema na perna direita. Entra a 9, Johnson, artilheira do Campeonato Brasileiro, com 7 gols, pelos lados, claro, da equipe corintiana. 2 nas semifinais contra o Bahia.
4: Corinthians 1, São Paulo também, o São Paulo é o mesmo, São Paulo é o mesmo, é o mesmo time para este segundo tempo. Vai para o campo de ataque mais uma vez a equipe do Corinthians. Timão ataca à direita da cabine da Bandeirantes, ataca para o lado esquerdo do São Paulo. 1-1, placar de 1-1 na Bandeirantes, começa a segunda etapa, sai jogando o São Paulo para o campo de ataque pela meia esquerda, lançamento à frente, era para a chegada de Isa, forte demais. Manuel para o Corinthians bater no campo de defesa da meia direita. É boa essa mudança pro Corinthians, hein, Giulia Vani?
1: Muito boa a mudança, é boa mais ou menos, né? Porque se a Zanotti saiu, pode ser que ela tenha sentido, já que a gente viu aquele lance no final do primeiro tempo. Mas, no geral, é uma boa entrada. Trocaria ela pela Aquino, como eu já falado, mas se é a questão da Zanotti, realmente faz total sentido. Ela chega para reforçar o ataque, o Corinthians segue com 2 atacantes. A gente vê que ela já está caindo aqui pela direita. E vamos ver o que ela vai fazer nessa segunda etapa, porque ela é uma jogadora para sempre ficar de olho.
4: Vai para o campo de ataque, equipe do Corinthians, lançamento pela meia direita, tentava chegar na bola, não consegue fazer o domínio, era forte demais a bola para Vicky Albuquerque. Não toque ninguém, vai pela linha de fundo, só tiro de meta para o São Paulo bater. 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No campo de ataque, na meia direita, se apresenta para fazer o domínio, está livre de marcação. Bola finente para Johnson, Johnson escapou da marcação, trabalhou para meio direita, voltou para Duda, Duda ameaça cruzar, volta na ponta direita, vem cruzamento da Gi para meio da grande área, toca de cabeça, tira a marcação do São Paulo, volta para Gigi pela meio direita, desce para o campo de ataque, o Timão, Corinthians na pressão, comecinho deste segundo tempo, 2:20 jogados, 2 minutos e 20 segundos jogados, todo o segundo tempo, 1-1 tudo igual. 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Lateral para o Corinthians, bater o campo de ataque para a meia esquerda, tenta descer em velocidade, corta a marcação de São Paulo, rasga de qualquer jeito de perna direita, tira a marcação do tricolor paulista, as soberanas conseguiram o empate, 1-1, tudo igual. Timão para o campo de ataque na meia esquerda, Johnson está pedindo a bola, corta a marcação com falta, segundo Franciele, jogo parado, falta marcada, Timão na meia esquerda, como se fosse o escanteio, Everton.
2: Falta para cima da Jaqueline, a Jaqueline vê a árbitra marcar a falta e fala até que enfim, porque no primeiro tempo, ninguém ficou satisfeito com a atuação da arbitragem. Agora falta marcada no canto esquerdo do ataque corintiano. Pula Duda Sampaio e Tamires, as duas na bola.
4: Falta pro Timão bater pela meia esquerda, toma distância para fazer o levantamento. Duda Sampaio saiu da bola. Tamires, você ligado no microfone da Bandeirantes, a esperança da fiel torcida corintiana querendo o segundo gol. 1-1, tudo igual. 3 minutos jogado. Sampaio, Duda Sampaio para fazer o levantamento. São 6 jogadores do Timão na área. Duda partiu, levantou na primeira trave. Um alto toque de cabeça. Tira a marcação, afasta a zaga do São Paulo. Volta no corredor central da intermediária. Novo levantamento, segunda trave, fatiou. Tem gol no bate-bate, vai sobrar, vai tentar o penal, tocou na mão. Reclamação das jogadoras do Timão, quarta zaga do São Paulo, falta no círculo central do gramado. Tá lá no domínio tranquilamente Gi Fernandes, você viu alguma coisa aí, Everton?
2: Confesso que não, viu, uma disputa normal, tanto da Bia Menezes do São Paulo, quanto da Vicky Albuquerque, eram as duas ali na jogada. Lance segue por enquanto, nenhuma intervenção do VAR na área do São Paulo.
4: 4 minutos jogados deste segundo tempo, tenta descer para o campo de ataque, equipe corintiana, as bravas descendo pela meia direita, passe é longo à frente da meia direita, foi falta, Brasiane, falta, Timão, meia direita, São Paulo bate, Everton.
2: E a árbitra marca, né, o torcedor gosta, assim como as jogadoras. Mais uma para cima da Jaqueline, quem tava por baixo ali foi a Carla Alves, um toque por baixo da Jaqueline, mais uma falta marcada agora pelo lado direito do ataque do Timão, que vem na bola parada, tenta voltar à frente do marcador.
4: 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Toma distância para a cobrança de falta. Tabires de perna esquerda, Duda Sampaio com a perna direita. As duas opções para jogadores corintianos. Para o Timão que busca fazer o segundo gol. É falta para o Timão bater na meio-direita. Jogadores do São Paulo. Jogadoras do São Paulo na entrada da grande área. Um a um, tudo igual. Quase 5 minutos jogados. Tabires toma distância de perna esquerda. Sampaio de perna direita. Movimentação lá na boca do gol. A preocupação de Calinha pode ser o segundo gol do Timão. Vale o título do Campeonato Brasileiro Feminino. Arena do Timão. Um a um, tudo igual. 5 do segundo tempo. Vai logo, apita Franciele, autorizada Tamires ou Duda? Duda, Tamires, vai Duda, rola na bola, pisou de primeira para Tamires, levantou segunda trave, o toque de cabeça no gol, vai apitar o segundo, e agora só juíza, bate, rebate, reclamações para cima da marcação da Franciele de um possível penal, hein, Everton?
5: E uma jogada, uma disputa de bola ali da Bruna Calderan. Eu confesso que eu vi o toque de mão, mas o braço dela, o Martelli, estava grudado ao corpo. Eu não daria o pênalti. A árbitra, nesse momento, pede para a Carlinha aguardar para a reposição do tiro de meta, porque ela ouve o VAR.
4: Ô, Júlia, você viu alguma coisa nos dois lances, hein, Júlia?
1: Esse, de fato, teve um toque no braço, mas, pelo que eu vi, mão colada no corpo, eu não marcaria nessa.
4: Já mandou seguir a juíza, vai Timão para o campo de ataque, pode ser o segundo gol. Tapinho de perna esquerda para meio da grande área, domínio Jaqueline, ajeitou para meio esquerda para Johnson. Johnson, linha de fundo, adiantou, ganhou escanteio. Escanteio para as Brabas, escanteio, Timão na ponta esquerda e Everton Ramos.
5: E ela já ganha o escanteio na sequência, faz as arquibancadas pularem aqui em Itaquera. Desvio ali da Robinha, manda pela linha de fundo, Duda Sampaio cobra escanteio para o Timão.
4: Escanteio para o Corinthians, bater lá pela meio esquerda, placar de 1-1, tá tudo igual. 6:30 jogados, é o segundo tempo, levantamento fechado, primeira trave, o toque de cabeça, tirou a marcação, voltou pro Timão, devolveu pro meio da grande área, tira a zaga do São Paulo, volta na meia lua, toca de cabeça, afasta a zaga do São Paulo, mas é o Timão quem tem a bola. Duda Sampaio domina pela vez, canta a linha lateral da grande área, encara a marcação, leva pra linha de fundo, ganhou, Duda levou, passou legal da primeira, da segunda, parou, vai ganhar escanteio, escanteio pro Timão bater, não, sim, não, talvez, sim, escanteio, Timão na ponta esquerda, aí Everton.
5: E aí faltou comunicação da Carla Alves e da Bruna Calderan. A bola estava sob domínio do São Paulo, era só tirar pra frente. Uma toca pela linha de fundo, tem escanteio mais uma vez o Corinthians. Duda Sampaio, sempre ela encarregada da cobrança.
4: E o escanteio pro Corinthians, bater na meia esquerda, 1-1, tudo igual. Timão na pressão, Duda Sampaio autorizado, partiu, levantou, segunda trave aberta, toca de cabeça lá pro meio da pequena área, no alto. Carlinha, firme para fazer a defesa, Everton.
5: Na jogada no segundo poste, né? Essa cobrança de escanteio estava por lá. A Thaís Ferreira é quem consegue fazer o toque de cabeça e ela fica tranquila nas mãos da Carlinha.
4: 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Este é o segundo tempo. Johnson ganhou da primeira, da segunda, pediu a falta. Árbitra não marca. Corta a marcação do céu para a esquerda. Deu um novo, mas deu uma nova cara para equipe do Corinthians. Ô, Júlia, não dá pra jogar Johnson, é que agora já foi, né? Mas não daria pra jogar Johnson, Zanotti, Jaqueline, um pouco mais ofensivo nesse primeiro tempo. Não foi o caso, não foi a escolha da Emily Lima. Mas me parece que já dá uma cara nova a Johnson no comando de ataque do Timão, que vem de novo. Corinthians tenta descer pro campo de ataque, corta a marcação de São Paulo. Pode falar, Júlia.
1: Eu até faria essa alteração, né? Colocaria as três juntas, porque a Johnson, ela também tende a cair um pouco para os lados, apesar de jogar de nove, centralizada, ela é polivalente, né? Ela faz um pouco de tudo. Mas eu acho que a alteração talvez tenha sido até por uma questão física da Zanotti, mas a gente já viu uma mudança total de postura do Corinthians desde a entrada dela. Esse segundo tempo, o Corinthians volta ofensivo, volta jogando como tem que jogar, né? Sem se acovardar em casa. Então, boa volta desse segundo tempo pro Corinthians. Já viu ela puxando a torcida, fazendo várias jogadas individuais. Tá difícil furar essa defesa do São Paulo. O São Paulo tá bem fechado na área, colocando todas essas jogadoras ali, se defendendo muito bem. Mas é justamente essa qualidade individual das jogadoras do Corinthians que tem o potencial para furar essa defesa e conseguir o segundo gol.
4: Corinthians tenta descer para o campo de ataque, 9 minutos jogados, você ligado no microfone da Bandeirantes do 107.3 para São Paulo e para a região metropolitana no youtube.com/rádio Bandeirantes Oficial, o 106.7 para a Baixada Santista. 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É final, sábado que vem, final na casa do São Paulo. segue o Timão na pressão no campo de ataque na ponta direita, tenta chegar a bola, ganhou velocidade, Jaqueline desarmado para a marcação, São Paulo tenta descer o contra-golpe pela meia esquerda, não tem ninguém, sai mal, São Paulo passe atrás, intercepta a zaga do Timão, kit transmissão e amortecedor para sua moto, pode contar com a 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
5: Vai mudar.
4: Quem?
5: Gisela Robledo, colombiana, daqui a pouco, em campo, nas Brabas.
4: Eu gosto do futebol da Robledo, hein? Vai pro campo de ataque, o São Paulo pela meia esquerda, linha lateral da grande área, escapa da marcação, tricolor paulista, bola solta por dentro, chute a gol, soltou a goleira, vai pitar o segundo, sensacional, Nicole! Quase, quase o São Paulo vira o jogo na pancada pro gol, a Crivellari botou a Nicole para trabalhar. E aí, no rebote, se agiganta Nicole. Salvo o Timão, era o segundo do São Paulo, Everton.
5: Que jogada, né? Num chute de fora, leva perigo. E que defesa. Na primeira, na verdade, no primeiro arremate, há quem pense que ela vacilou, porque ela acaba espalmando e deixando a bola dentro da pequena área. No rebote ela se agiganta e faz mais uma bela defesa, pede atendimento na sequência, mas evita o que seria o gol da virada do São Paulo em Itaquera.
4: Que chance teve agora o São Paulo parando na goleira Nicole, hein, Júlia?
1: Não, a Nicole sensacional no lance, estava ali esperta para pegar o rebote, não deu chance, ótima jogada para ela. E o São Paulo também uma boa jogada, que volta a atacar nesse segundo tempo, ainda não tinha feito uma grande jogada de ataque, agora tem oportunidade. E a gente vê também a chamada da Gisela Robledo, que chega para agregar bastante, principalmente pelos lados do ataque do Corinthians, justamente para tentar abrir mais esse espaço da defesa de São Paulo.
5: E mudou.
4: Corinthians mexe.
5: Isso mesmo, foi embora a Aquino, estava pendurada com a 25 para a entrada da colombiana com a 7, Gisela Robledo.
4: Gosta do futebol da Robledo, Júlia?
1: Gosto, eu acho que ela chega justamente para dar uma bagunçada ali, ela acaba caindo um pouco mais pela esquerda, onde o Corinthians consegue talvez até crescer mais, já que a Johnson está jogando pela esquerda, a Johnson está jogando ali também, então eu acho que vai conseguir crescer bastante com ela nessa segunda etapa. Vamos ver como que ela vai agregar para esse time. Eu acho uma boa alteração. Eu acho que a Aquino não estava fazendo uma boa partida, então gosto da entrada dela para também trazer um novo ar para esse time que volta muito bem no segundo tempo.
4: 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Quem são as penduradas? Quais são as penduradas para o segundo jogo? Como é que funciona a regra do Brasileirão Feminino? Não zerou, zerou, não zerou, em Everton Ramos?
5: Não zerou, viu, Martelli? Pelos lados do Corinthians, a única preocupação era justamente com a uruguaia Belen Aquino, camisa 25. Vai embora, não tomou cartão, portanto estará à disposição da Emily Lima para o jogo da volta semana que vem. Agora, pelos lados do São Paulo, confesso que essa eu deixo para Lucas Bueno.
6: Então, Everton, Thiago Viana tá zero preocupado com isso, até porque todas estão disponíveis para jogar o jogo de volta.
4: Placar de 1-1, tá tudo igual, lateral para o São Paulo bater no campo de defesa, você ligado no microfone da Bandeirantes, a Bandeirantes levando para você o Campeonato Brasileiro, a grande final do Brasileiro, um feminino 1-1, tudo igual. Zanotti marcou, mas saiu no intervalo. Zanotti marcou no primeiro tempo, Crivellari empatou 1-1. Tudo igual na lida do Timão, Corinthians tenta descer, arremessou lateral para o Corinthians, bater no campo de ataque pela meia direita. Bonito fim de tarde, hein? Mas é bonito fim de tarde aqui na Zona Leste de São Paulo. Lateral para a equipe do Corinthians, bater no campo de ataque pela meia direita. Você ligado na Bandeirantes, 1-1, semana que vem, sabadão, segundo jogo na casa do São Paulo. Domina no campo de ataque, o São Paulo pela ponta direita, na pressão para cima da marcação, pedalou, balançou o Robledo, Robledo levou para a linha de fundo, bem na marcação. Vem bem por mais, o Gil no carrinho, tira, põe para fora. Arremesso manual para o Corinthians, bater o campo de ataque na ponta direita. 1-1, tudo igual. 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Escapa da marcação, Jaqueline passou da primeira, da segunda, sensacional, vai pitar o penal. Não marcou a juíza, não marcou a juíza. Vem Timão no chute longe do gol, era penal de novo, é penal de novo, sem não, senhora Francieri, A Jaqueline fez uma jogada de cinema, rolou lá futsal entre as pernas da jogadora e cai na área, em Everton.
5: Que jogadaça da Jaqueline pelo lado direito. Ela passa com facilidade por duas jogadoras. E no momento do arremate de perna esquerda, é derrubada na área. Não sei se ela erra o chute, mas a reclamação das corintianas já nesse primeiro momento. A jogada segue e na sequência é a Duda Sampaio, quem chuta longe do gol, mas é atingida pela Taila por baixo. Não sei se um, mais dois, viu, Martelli? Tem torcedor que viu dois pênaltis na jogada.
4: É. Ô, Giulia Vani, você viu o quê?
1: A primeira jogada da Jaqueline, sensacional. Eu não vi o close da entrada, mas vi que não foi bola. E a segunda jogada também, ali com a Duda na entrada da área, achei complicadíssimo. Eu não sei se o VAR vai chamar, tô esperando ali a decisão, mas parece que ela não marcou nada.
4: Aqui nós estamos com a bola na pequena área. A cidadã do VAR é a Elizabeth dos Santos Gomes, certo? Mas a Franciele ainda não autorizou a cobrança do tiro de meta, não, viu? Vamos ver agora, ó. Pediu para esperar. Com a mão, ela pede para esperar. Deixa eu ver os telões aqui da Arena Corinthians. Nenhuma comunicação ainda de lance em análise do VAR, mas isso está acontecendo. Com certeza isso está acontecendo. Aqui, Itaquera, a programação é a seguinte. Calinha com a bola dentro da área para fazer a cobrança de tiro mesmo. Mandou seguir. A gente não tem o retorno. Afinal de contas, a gente faz aqui na Arena Corinthians na lua, né? Nós estamos na lua, vendo o jogo, diferentemente do camarote Fielzone, que é onde a gente faz geralmente muito mais perto do campo. Mas aqui da lua, a gente não viu nada. Aí do campo, Everton, você já deu o seu relato. O fato é, a Elizabeth também não viu nada, porque mandou seguir, viu, Júlia?
1: É, mandou seguir. A gente tá vendo aqui a reprise do lance agora. Parece que a primeira foi só na bola mesmo. E a segunda entrada ainda não apareceu para saber a decisão. Mas a primeira da Jaqueline não foi pênalti. A segunda da Duda Sampaio ainda não vimos.
4: E agora tem falta o São Paulo na meia esquerda, ó. Você acha que é fácil apitar o jogo? Não, tranquilo, apitar o jogo, é uma final. O que está sofrendo a Franciele com a torcida, hein, Lucas Bueno?
6: Está sofrendo mesmo, a torcida do Corinthians não poupa vaias para ela. Agora mais uma falta marcada no campo de defesa para a equipe do São Paulo. E agora a juíza Franciele recebe aí as homenagens da torcida.
4: 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Jogo de ida hoje na casa do Timão, sábado que vem jogo de volta na casa do São Paulo. 17 deste segundo tempo, está jogando São Paulo dentro da grande área. De perna direita, está convocada pela seleção, ela quebra para o campo de ataque. São Paulo desce na ponta direita, foi puxada Tamires em cima da marcação, é rápida a Nini lá pela ponta direita, lateral para o São Paulo, tricolor paulista, 10-4. Arremesso manual, 1x1, tudo igual. Lateral para a equipe das Sobreiras, bater o campo de ataque na meia direita, falhou a marcação do Timão. Lateral batido, na intermediária ofensiva, escapou da marcação, pedalou, balançou. Boa jogada de Bia Menezes, pela ponta direita, vai chegar a marcação por baixo. Firme no carrinho, tira a zaga do Timão. Mas aí ela volta atrás, a Franciele, e deu para ouvir aí a torcedora atrás de você, Everton. Meu Deus do céu, mas é o Bueno que também tem o destaque, porque a reclamação é grande e a falta é para o São Paulo, hein, Bueno?
6: Exatamente, falta marcada na camisa 19, a Crivellari ali, a torcida segue elogiando aí a juíza Franciele, que tem tido uma noite barra tarde aí, bem difícil, até tentou continuar a jogada da equipe do São Paulo, mas não foi liberada pela arbitragem. Agora vem falta perigosa, vem chuveirinho na área do Corinthians.
4: Falta para o São Paulo, bater pela meia direita, sobe o volume, o torcedor corintiano ligado no microfone da Bandeirantes do 107.3 para São Paulo e para a região metropolitana do 106.7 para a Baixada Santista, em todos os cantos do Brasil e do mundo, youtube.com/rádio Bandeirantes Oficial. Falta para o São Paulo, 18:30 jogados, este é o segundo tempo de bola rolando na Bandeirantes. O tricolor paulista vai tentar virar o jogo, toma distância para a cobrança de falta lá pela meia direita, Serrana toma distância, tá lá com a perna direita, Serrana, falta para o São Paulo, partiu, levantou para o gol, passe esquerda da goleira Nicole, que só observa, tiro de meta para o Timão, Bueno.
6: Falta batida direta pela camisa 23, Bia Menezes, ali ela tentou surpreender a goleira do Corinthians, foi apenas para fora, tiro de meta para a equipe do Corinthians.
4: 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Quais são as opções do banco do Timão? 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
5: que já fez duas trocas com a Jones e a Robledo entrando no segundo tempo. Tem Lele, tem Hillary, Agustina, Andressa Alves, Ariel Godoy, Ivana Fuso, Letícia Monteiro, Paola Garcia e Dai Rodrigues.
4: E o banco do São Paulo, Bueno?
6: Thiago Viana ainda não mudou, tem à disposição Ana Beatriz, Camila Barbosa, Rafa Soares, Maria Luísa, Ravena, Ana Clara, Vitória Amaral, a Maricel Pereira, a Milene Carioca, Gadu, Kessia e a Vitorinha.
4: 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Corinthians está jogando pelo campo de defesa. Duda Mineira volta, jogada bem, Luanda Grande Aro, tapinha na bola de primeiro de Nicole. Nicole que é quase para a equipe do Timão, solta o passe para Thaís Ferreira. Timão não se acerta no campo de ataque. 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Final do Campeonato Brasileiro Feminino, Arena Corinthians, aqui em Itaquera. Chegamos a 20 minutos jogados do segundo tempo. Corinthians 1, Gabi Zanotti, São Paulo também 1, Crivellari. Plantão Esportivo, oi Duda.
1: Oi Martelli, e o clássico pernambucano, ele tá pegando fogo. O Náutico, ele tá vencendo o Sport por 2-0 e abriu o placar com Vinícius Santos nos acréscimos, né, na primeira parte do jogo, e ampliou logo no início do segundo tempo com o gol do Jean Carlos e assistência do Derek. E com esse resultado, pela 30ª rodada da Série B, o Náutico, ele vai garantir uma vitória crucial para se afastar de vez da zona de perigo. Enquanto a derrota, ela estaciona o Sport com 44 pontos, distante do G6 da Série B, que é composto ali por Vila Nova, liderando o G6, seguido de Novo Horizontino, Fortaleza, Juventude, Operário e Criciúma. 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
4: 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As opções do banco, hein, Giulia Vani? Dá para mexer?
1: O Corinthians já fez duas boas alterações, mudou completamente o jogo e agora tá na hora do São Paulo mexer também, né? São Paulo tem tido dificuldade em fazer essa ligação na segunda etapa. No primeiro tempo vinha muito bem, dominando o jogo com a posse de bola. Agora talvez precise apostar um pouco mais em talvez ligações diretas, não sei. Mas o São Paulo precisa manter também um pouco mais essa bola, construir um pouco mais as jogadas, o que o Corinthians não deixa o São Paulo fazer. Então talvez apostar nas entradas da Milena no ataque, ou talvez da Gadu, poderiam ser boas alternativas para trazer uma nova força para o São Paulo nesse segundo tempo. São Paulo que teve boas opções de ataque na primeira etapa, com a Isa, a Aline, a Crivellari, agora pode apostar em outras jogadoras para ver se consegue trazer esse gol da virada, né?
4: Placar de 1-1, tá tudo igual, você ligado no microfone da Bandeirante. Chegamos à metade do segundo tempo. Corinthians está jogando no campo de defesa, trabalha Duda Mineira. No círculo central do gramado, ela abre pela meia direita para Thaís Ferreira. Thaís tenta o lançamento à frente, a meia altura, chega a bola para o domínio na ponta direita de Jaqueline, fora da grande área. Ela recua um pouquinho mais atrás para o domínio de Thaís. Thaís volta pelo círculo central do gramado, gira frente à marcação, tá livre de marcação, Duda Sampaio. Sampaio abre a jogada pela meia esquerda, fora dos pés de Juliette. Ela cruza a fronteira, volta o jogo para Mineira. Mineira de primeira, falha a zagueira, olha o contragolpe do São Paulo, tá livre, pode virar o jogo, perna esquerda no gol, Isa vai fazer, bateu no gol!

0: o nome da bola, o nome da virada. Duda Mineira saiu jogando muito mal, intercepta a marcação do São Paulo no círculo central, a bola solta nas costas da zaga, tava lá Isa, passadas largas, ela invade a grande área, erga a cabeça, enxerga Nicole saindo, um tapinha providencial por baixo da bola de perna esquerda, fraco mas eficiente, fraco mas o suficiente, fraco mas pra virar o jogo.
1: Enquanto Corinthians 1, São Paulo 2, a vantagem do time que vai decidir esse majestoso em casa, né? O Corinthians que pela primeira vez não decide um campeonato brasileiro, primeira vez nos últimos anos não decide em casa, desde a segunda etapa do primeiro tempo, já vem em desvantagem. A equipe
2: zaga
1: São Paulina...
2: do Corinthians, ela não conseguiu fazer nada em relação à defesa do Corinthians, conseguiu avançar ali a camisa 11, deu um chute de canhota, ele foi lento, chegou ao gol e o São Paulo virou, Pedro Martelli.
0: Cara, que virada do São Paulo, 2 para o São Paulo, 1 para a equipe do Corinthians e que lambança da zaga, hein, Júlia?
3: É justamente o que a gente estava falando, né? O Corinthians não deixa o São Paulo ter a posse de bola, então o São Paulo tem que buscar alternativas para sair esse segundo gol. E foi justamente assim, eu tinha citado ligação direta, foi uma roubada de bola em mais uma falha defensiva do Corinthians, igual aconteceu no primeiro tempo, que a Robinha roubou a bola ali na entrada da área e acabou não resultando em gol. Mas mais uma bobeada do Corinthians, um lance perigosíssimo de ataque do São Paulo, e um gol muito merecido da Isa, que teve ótimas chances no jogo. A melhor chance depois do primeiro gol de São Paulo havia sido dela, e agora ela consegue mais uma chance clara, converte um gol super merecido. São Paulo faz o gol da virada.
0: O 2 para o São Paulo, 1 para a equipe do Corinthians, 2-1, você ligado no microfone da Bandeirantes, tricolor paulista virou, vem São Paulo de novo, levantamento para o meio da grande área, 25 minutos jogados, é o segundo tempo de bola rolando, e agora? Quem vai pensar?
2: Vem mudança.
0: O que vai fazer o treinador corintiano, a treinadora corintiana, e sim o treinador são paulino, esse sim já pensa em mudar, né, Bueno?
2: Exato, no banco de reservas ali, já à beira do campo, a camisa 72, Milene Carioca, além dela, a camisa 99 e Vitória Amaral já estão na beira do campo, prontas para entrar.
4: Martelli.
0: Oi.
4: Corinthians muda daqui a pouco também, 19, Letícia Monteiro, e 31, Dai Rodrigues, as duas daqui a pouco em campo.
0: Perdeu o primeiro jogo aqui na Arena Corinthians, né, que tá tudo desandado, não é resultado feito não, mas fica mais difícil, né, Júlia? Pro Timão e pro São Paulo é um resultado espetacular.
3: É, pro Corinthians chegar no jogo de volta tendo que buscar um empate fora de casa é um cenário que o Corinthians praticamente não conhece. Então, realmente, resultado complicadíssimo pro Corinthians, que esperava provavelmente que fosse um jogo mais tranquilo. E pro São Paulo é uma maravilha, porque o São Paulo agora joga em casa não só com um empate, mas por enquanto com uma vitória, tendo que defender esse placar muito bom que construiu na Arena Corinthians.
0: 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São Paulo virou, mexeu, Timão. Ou não, primeiro São Paulo, Bueno.
2: Primeiro o São Paulo, saindo as camisas número 7, Aline, e 19, Crivellari, para a entrada da 72, a Milena, e a 99, Vitória.
0: São as duas primeiras, certo?
2: Exato, as duas primeiras mudanças do técnico Thiago Viana. Então entrando Milena com a 72, a Vitória com a 99, saindo a Crivellari com a 19 e também saindo a camisa número 7, ali.
0: Bom, saiu uma das autoras de gol.
4: Muda.
0: Mexe o timão e aí não sei até que ponto, mas cara, tirar quem entregou a bola, hein, Everton?
4: Saiu a Duda Mineira com a 33 para a entrada da 19, a Letícia Monteiro. Na verdade, isso, a Letícia Monteiro. Agora eles passaram uma outra troca aqui, ô Martelli.
0: 31.
4: Isso, 31, Dai Rodrigues no lugar da 17, a Vicky Albuquerque. Então a 17, Vicky Albuquerque, vai embora para a entrada da Dai Rodrigues e a Letícia Monteiro na vaga da Duda Mineira.
0: Vamos lá, Letícia Monteiro, Dai Rodrigues no timão, Milene Vitória no São Paulo. O que pensar dessas alterações, Júlia?
3: É, diz muito sobre o jogo, né? O São Paulo faz duas alterações de ataque justamente para ter um jogo, uma chegada mais ofensiva. A Vitória, que é nova ainda, né? A Via Amaral bem novinha, que chega para dar uma força nova para esse ataque do São Paulo. A Milena com mais experiência, que também vem fazendo um ótimo campeonato brasileiro.

0: E do lado do Corinthians, mudanças no meio de campo e na defesa, tirado da Mineira, que foi quem falhou, né, nesse lance do gol do São Paulo, também é uma questão complicada, né? Parece que, ao mesmo tempo, é uma escolha técnica, manda um recado. Então, diz muito sobre o jogo que as duas equipes estão fazendo. Boas alterações para o lado do São Paulo, que pretende continuar ofensivo no jogo com esse gol, pelas trocas que fez, pretende não recuar. E eu acho a estratégia ótima. O São Paulo vem fazendo uma ótima partida, apesar de ter sofrido um pouco no começo do segundo tempo. E o São Paulo está controlando o jogo. Então, realmente, agora é a hora do Corinthians tentar correr atrás. E as mudanças que faz mostram que está muito preocupado com a questão defensiva nesse segundo tempo.
1: 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Um para o Corinthians, dois para o São Paulo. Zanotti fez o primeiro, Crivellari empatou, aí a Isa foi lá e virou. Sai à frente o São Paulo até o momento. 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Jogo parado, lateral marcado para o Corinthians. Bater o campo de ataque pela meia direita. Perde o jogo, Timão. 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A grande final do Campeonato Brasileiro Feminino, Neoquímica Arena. Primeiro jogo, Arena do Timão. Chegamos a 30 jogados do segundo tempo. Corinthians 1, Zanotti, Crivellari, Isa, São Paulo 2 de virada. QG de Esportes da Bandeirantes fala, Duda.
2: E agora informação sobre a Série C do Campeonato Brasileiro. O Floresta vai vencendo o Santa Cruz por 1-0. E o gol da equipe cearense, ela saiu no primeiro tempo. E jogando aí um balde de água fria na torcida do Tricolor, que esperava ali celebrar o acesso antecipado, né, hoje mesmo. E com essa derrota parcial na quarta rodada, o Santa Cruz vê sua festa ser adiada. Mas a situação na tabela da Série C é bem confortável.
1: 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Vai Corinthians para o campo de ataque na ponta direita, na linha de fundo. Ganhou legal. Robledo partiu para cima da marcação. Três dedos da bola. Mal. Na decisão, mas no drible foi bem, Everton.
3: Metade, né? Ela manda bem no drible, limpa a marcação pela ponta direita do campo de ataque, mas na hora de definir, tentou uma jogada de efeito, acabou só recuando para a goleira Carlinha.
1: E nós temos neste momento, na Arena do Corinthians,
3: público.
1: Tô vendo ali no telão, sendo anunciado, Corinthians 1 tá perdendo o jogo, temos o público no ataque do Timão. Deixa eu ver, Johnson na grande área, quarta marcação do São Paulo, tira do contra-golpe, o Tricolor Paulista desce, mas o São Paulo na pressão, perde o jogo, Timão, que na pressão consegue recuperar a posse de bola. Quantos aí, hein, Bueno?
4: 21.871 pessoas para uma renda de R$ 721 mil.
1: Talvez, vai, Júlio, a gente esperava mais, né? Esperávamos mais do público corintiano, mas quando você define em casa é diferente, né? A gente já viu aqui a Arena Corinthians lotada, 45, né? Quase em sua totalidade nas finais em que o elenco feminino vinha para disputar a final. Mas era o primeiro jogo, a fase também não é boa no masculino, mas quem sabe agora? Johnson para cima da marcação no meio de duas, não demorou para soltar, perde a bola na sequência. Esperava mais também, Júlia?
0: Com certeza, a gente está acostumado a ver muito, né, dessa torcida do Corinthians nos jogos do feminino, públicos acima dos 40 mil. Então ver um público de 21 mil, mais ou menos 50% da capacidade da arena, é algo que a gente não esperava. Eu esperava uma presença ainda maior, considerando que é um sábado à tarde, o dia está lindo, então ótimo dia para ir para o estádio. E também, apesar de ser o jogo de ida, o que acaba reduzindo um pouco o público, sempre existe uma movimentação da torcida do Corinthians, ainda mais considerando a má fase do masculino, né? Tem gente que pensa que isso afasta do estádio, mas geralmente o torcedor busca um alento em outras modalidades. Então eu acho que seria bem interessante a torcida se fazer um pouco mais presente nesse jogo, dar uma força a mais, mas 21 mil ainda assim é um grande público para essa primeira partida. Vamos ver como vai ser a volta, né? Jogo, esperamos um grande público lá também.
1: Falta pro Corinthians na direita, mas não cobrou. Por quê, hein, Everton?
3: chamando a atenção do agarra-garra na grande área, da Robinha com a Johnson. Agora ela vai autorizar Tamires e Duda Sampaio encarregadas da cobrança.
1: Falta pro Corinthians, bater na porta direita, toma distância, Tamires e Duda, vai Duda, levantou, nossa senhora, mas muito mal na entrada da grande área, quarta marcação do Timão, falta no corredor central, se perder aí é contra-golpe pro São Paulo, não perdeu, ganha Corinthians, Corinthians tenta descer pro campo de ataque, 34 minutos jogados deste segundo tempo de bola rolando, a grande final do Campeonato Brasileiro, São Paulo, terceiro contra-golpe no círculo central do gramado, vai-se embora, tem liberdade, Milena pela ponta esquerda, pode soltar a bola, chegou na marcação por baixo, firme, legal. Duda Sampaio por baixo, corta para a equipe do Timão. 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Mas ela deu a falta, né, Everton?
3: Isso aí, deu a falta para cima da camisa 99, a Via Amaral, que estava tentando ali fazer uma jogada e na sequência acabou derrubando a Duda Sampaio. Por isso, falta marcada. Corinthians no ataque.
1: Está jogando o Corinthians no campo de defesa. Trabalha. Círculo central do gramado, recomeça lá atrás, Juliette pelo círculo central do gramado, abre a jogada pela bem direita, mete a bola dos pés de Thaís Figueira pela ponta direita, pro domínio, tentou escapar da marcação de Fernandes, perde, quarta marcação do São Paulo, tenta descer o contra-golpe pelo círculo central do gramado, limpa na pressão, São Paulo desce pela ponta direita, atenção, ela é rápida, ela é boa, de bola, pra cima da marcação, ninguém segura, Serrana na ponta direita, desarmada, aí sim, vem bem a marcação do Timão e tira, em setembro a ESPN vem com futebol europeu, Série B, 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O Corinthians tem que fazer algo de diferente, viu, Júlia, para tentar empatar o jogo.
0: Pois é, as alterações tinham surtido efeito no início do segundo tempo. Agora o Corinthians já tem tido mais dificuldade. E a gente vê que as melhores jogadas do Corinthians até agora foram realmente jogadas de individuais, né? A Jaqueline entrando na área, a Johnson também por ali. Então, eu acho que o que o Corinthians tem buscado é exatamente isso. Talvez a Emily precise conversar um pouco com a equipe nesse final de segundo tempo, porque a gente vê um time até um pouco afobado em campo, segurando um pouco a bola, mas às vezes não sabe muito bem o que fazer. E aí acaba rodando e... não sei, parece que não encontra alternativas para furar a defesa do São Paulo, que está muito bem encaixada até aqui.
1: 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Nossa, vai Corinthians, bola solta, linha de fundo, forte demais, tem que acertar esse último passo, Timão. Corinthians insiste na ponta direita, 36 jogados, liberdade na ponta direita, Duda para cruzar, escanteio. Duda Sampaio, pressionada pela Bia Menezes, descola, escanteio pro Timão aí, Everton.
3: E na bola parada, a torcida do Corinthians vem junto, na descida pelo lado direito. A Duda Sampaio tentou o cruzamento, a Bia Menezes se joga na frente da bola, tem escanteio, Timão, Duda Sampaio e Tamir estão nela.
1: Escanteio para a equipe do Corinthians, bater na ponta direita, você ligado no microfone da bandeira, diz o Corinthians, está buscando o Timão, está buscando empatar o jogo. Escanteio, grande Michel Lopes, está sabendo de tudo que acontece no microfone da Bandeirantes, na mesa de som, vai Timão, levantamento lá na segunda trave para treinar a goleira. Para treinar a goleira, viu, Everton?
3: Era tudo que a Carlinha queria, né? Foi um cruzamento de efeito da Tamires, mas a Carlinha sai tranquilamente para ficar com a bola e já bota o São Paulo no ataque.
1: São Paulo tenta no contra-golpe pela esquerda. Opa! Passaram rápido, hein? Mais uma falta, porque Lisa que só na ponta esquerda. Meu Deus, que finta, hein, Bueno?
4: A Isa estava ali perto da bandeirinha de escanteio já, tentou o drible para dentro, acabou caindo, sofrendo a falta, falta bem marcada pela juíza Franciele, tanto que essa torcida do Corinthians nem contestou. E vem falta perigosa, vem bola na área da goleira Nicole, o São Paulo, que também faz algumas movimentações no banco, daqui a pouco deve vir mais mudança, Martelli.
1: Falta para a equipe do São Paulo bater na meia esquerda, você ligado no microfone da Bandeirantes. O São Paulo já vence por 2-1, 38 minutos jogados, Ana Martins, já, no apito final no microfone da Bandeirantes, para todos os cantos do Brasil e do mundo. Jogo parado, falta marcada para a equipe do São Paulo bater, você ligado, 38 minutos jogados, pode ser o terceiro gol do jogo, jogadores lá para o meio da boca do gol, a Soberanos buscando o terceiro para ficar bem na parada, o Timão precisa dessa bola longe, as Bravas perdem o jogo em casa, falta para o São Paulo bater pela meia esquerda, toma distância, Bia Menezes para fazer o levantamento, dois para o São Paulo. Paulo, um pro Timão de virada, tá perdendo. Parecia ser uma tarde e noite iluminada pro Timão, pode ser, mas tomou a virada. Vem levantamento fechado na primeira trave, desvia, passa esquerda do gol. Passa esquerda da Nicole. E passa com perigo, se entra na contra, viu, Bueno?
4: Se entra na contra, a defesa do Corinthians conseguiu subir mais alto do que as zagueiras do São Paulo e os atacantes do São Paulo, porém a bola foi para escanteio, lá vem o São Paulo de novo e vem ela novamente. A 23 Menezes já está ali na bandeirinha de escanteio pronta para cobrar, vem bola na área do Timão e uma mudança, Martério, eu já confirmo para você quem saiu e quem entrou.
1: Eu também não vi essa placa, viu?
3: 11, Isa vai embora para a entrada da 18, Kezia Senna. 18, Kezia Senna em campo.
1: Como é que é o nome?
3: Senna, 18, Senna.
1: Então vai Senna em campo. Escanteio pro Sol pela bater na meia direita, vem levantamento na primeira trave, corta a marcação do Timão, se sair de novo escanteio, não deixou sair, tentou escapar da marcação, corta a zaga do Timão no contra-golpe, é só caprichar, faltou o capricho. Lateral pro Corinthians, bater pela meia esquerda, tenta descer em velocidade, se precipita, perde a bola do Timão, o São Paulo insiste pela meia direita, tenta farcer, tenta fazer o terceiro gol, pressionado pela marcação, perde a bola Alves, vem pro contra-golpe o Timão, no carrinho firme a zaga. Tira Menezes para a equipe do São Paulo. 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Campeonato Brasileiro, a grande final do Brasileirão Feminino aqui na casa do Timão, Zona Leste. Chegamos a 40 minutos jogados do segundo tempo. Corinthians 1, São Paulo 2, de virada, no plantão esportivo, Iduda.
2: E o Ceará, ele buscou empate, tudo igual no Paraná, 2-2, o Vozão marcou o gol agora pelo meia Vina, aos 35 minutos do segundo tempo, e passou por uma validação ali do VAR, mas o gol foi marcado, então 2-2 e o empate pro Ceará.
1: Vai pro campo de ataque o São Paulo. O São Paulo tenta descer, você ligado no microfone da Bandeirantes, 1 pro Corinthians, São Paulo 2. Não se acerta, é agora Timão, é agora Timão. Corinthians no contra-golpe, a sua caprichar, não solta, demora, o torcedor fica louco da vida. O Jaqueline passava livre, demorou, mas ganha falta em Everton.
3: Foi falta, né? Chegou atropelando ali a Robinha pra cima da Duda Sampaio. E o Timão vai fazer, né? As Bravas terão a última troca agora no jogo. Tá indo embora com a número 8. Perdão, tá indo embora com a número 22, a Juliette, pra entrada da número 8, Andressa Alves. Andressa Alves em campo pelo Corinthians.
1: Repete pra mim, por gentileza, quem entrou, Everton Ramos?
3: A Andressa Alves com a 8 na vaga da Juliette, 22.
1: Perfeito. Então, tá lá, Andressa Alves, é a quinta e última, certo?
3: Perfeito.
1: Então Andressa Dain, Letícia Monteiro, Roberto e Johnson, as mudanças do Timão. Corinthians tem falta para bater, 42 minutos jogados, é do Circo Central, vai daí mesmo. Timão tenta na bola aérea, levantamento de Tamires, segunda trave, domina no peito, tira do meio da grande área, mas vai voltar. Aí não dá, hein? Aí fica difícil. Corinthians desce para o campo de ataque, insiste pela ponta direita, escapa da marcação, Thaís Ferreira. Ela não tem o cacuete, mas volta pela meio direita. Levantamento na segunda trave para o meio da boca do gol, tira a marcação do São Paulo. Quarta faça parcialmente, mas volta pela meio esquerda. Insiste André Alves, dominou de perna direita, partiu para o cruzamento, vem o toque de cabeça no gol. Firme no centro da meta, Carlinha. Everton.
3: Pelo lado esquerdo, a jogada da Robledo. Ela finta a marcação, faz o cruzamento, que vai na cabeça da Jaqueline, que testa direto nas mãos da goleira Carlinha, sem levar perigo. Segue 2-1 São Paulo.
1: 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Ô, Júlia, faltou pegar as mudanças aqui. André Salves em campo e o Timão perde por 2-1. Finzinho de jogo.
0: Boa alteração do Corinthians, na minha opinião, né? Andressa Alves, uma jogadora experiente, craque, que a gente já conhece muito bem, entra para jogar pela meia esquerda, ponta esquerda, no lugar de uma lateral ala esquerda, que era a Juliette, né? Então o Corinthians já mostra que tende aí um pouquinho mais para o ataque. E do lado do São Paulo, uma alteração, mais uma alteração no ataque, né? Entra a Kezia Senna, que é outra jogadora que vem do sub-20 do São Paulo, assim como a Via Amaral, que está também no ataque agora em campo, a Carol Gil da zaga e tantas outras que ajudam essa equipe do Thiago Viana e que trabalharam com ele nas categorias de base também. Então, São Paulo mostrando mais uma vez a potência das suas jogadoras formadas no clube.
1: Corinthians descola uma falta na meio direita, uma falta para cima da Johnson, que reclama e sobe o cartão amarelo, Everton.
3: Primeiro cartão amarelo do jogo para zagueira, camisa 3, Carol Gil. Cartão amarelo, ela acaba dando um toque por baixo ali na Johnson. E o Corinthians, na bola parada, vai em busca de deixar tudo igual na reta final.
1: Falta pro Timão bater pela meia direita, 2-1, Corinthians está perdendo o jogo, pode empatar o Timão, Corinthians, a esperança do torcedor corintiano, parte da perna esquerda, tá lá na bola, Tamir saiu da bola, jogadoras lá pro meio da grande área, querendo o segundo gol, torcedor corintiano, 1 pro Timão, 2 pro São Paulo, a grande final do Campeonato Brasileiro Feminino. Falta pro Corinthians bater na meia direita, vem levantamento aberto lá na segunda trave, toque de cabeça no gol, passa à direita da Carlinha. Tira a zaga do São Paulo, escanteio, Timão na ponta esquerda, Everton.
3: Cobrança de falta perigosa, né? A Taila é quem se antecipa ali, as jogadoras de ataque do Corinthians, manda pela linha de fundo, tem escanteio, Timão, Duda Sampaio na bola.
1: Escanteio para a equipe do Corinthians, bater lá pela ponta esquerda, Duda Sampaio, toma distância para a cobrança, 44 minutos jogados, este é o segundo tempo de bola rolando, a Bandeirantes leva você, o brasileiro feminino, Duda levantou, primeira trave, não é alto, toca de cabeça, corta a marcação, tira a zaga do São Paulo, atenção, 45 minutos jogados deste segundo tempo.
3: 9.
1: Inconstitucionalissimamente falando, viu, Júlia? Não sei se está previsto na Constituição você poder adicionar 9 depois da Copa do Catar. Mas se o jogo ficou parado, tem que adicionar, né, Júlia?
0: É, tivemos aqueles possíveis pênaltis, né, que também não teve revisão no VAR, mas parou um pouco. Mas achei que não parou tanto para 9 minutos, não. Mas o jogo tá bom, vamos deixar seguir. Essa segunda etapa foi um pouco mais parada do que a primeira. A primeira bola rolou um pouco mais, teve menos faltas e teve também mais chances na primeira etapa. Agora, esse jogo, até principalmente depois do gol do São Paulo, ficou um pouco mais tranquilo. O Corinthians vem tentando empatar, pelo menos, né, para não chegar com um resultado negativo no jogo de volta. Mas 9 minutos, achei demais.
1: O Catar, a gente fez a Copa do Mundo aqui na Bandeirantes, Copa do Catar 2022, os caras inauguraram essa, 20, 15 minutos, chegamos a ver, acho que quase 20, né, deu 19, 1 e o cara cresceu mais, aí depois voltou atrás, vai Timão, Corinthians tem 9 para empatar o jogo, finalização de longe no centro do gol, essa Carlinha, viu, não é à toa, tá na seleção, ela é muito segura, né, não, Bueno, Carlinha do São Paulo?
4: Muito segura, Martelli, até por isso foi convocada pela seleção de Arthur Elias para disputar os jogos contra a Argentina, tanto ela quanto a zagueira número 4, a Taila, convocadas para a seleção de Arthur Elias.
1: Segundo tempo, o Bueno praticamente só trabalhou no gol, hein? Porque o São Paulo não ataca, só defende. Olha, tem gente falando aqui, ó, tem que benzer a Arena Corinthians. O Denilson, aqui no youtube.com/rádio Bandeirantes Oficial, na live, dizendo: tá difícil, hein? Só perde o Timão em casa. É verdade, hein? O retrospecto não é favorável. Um abraço, Chiquinho, aqui conosco. Valeu, curtindo. Maurício, F. Carreira. Que oração aí na Nova Zelândia, F. Carreira. Você não dorme, não, irmão? Jogo, por enquanto, 1 pro Timão, 2 pro São Paulo. Corinthians trocava passes do campo de defesa, ataque contra defesa. Acredita, torcedor corintiano. Acredita, fiel torcida, a grande final do Brasileiro Feminino. Primeiro jogo, jogo de volta semana que vem na casa do São Paulo. 1 pro Corinthians, 2 para a equipe do São Paulo. Desce o Timão, Corinthians pro campo de ataque na ponta direita. Johnson, falta você, Johnson, adiantou. Johnson pra cima da marcação da primeira, da segunda. Vem por baixo na marcação. Mas bem, hein? O que tá jogando a Bia Menezes, hein? Grupo Souza, Lima, Eficiência em Segurança e Serviços, zero. Grupo Souza Lima, lateral pro Timão, bater o campo de ataque na meia direita, já faz a cobrança, tem pressa, Corinthians vem novo, cruzamento pra boca do gol, na meia direita, Gi Fernandes dominou, levantou na segunda trave, toque de cabeça da marcação do São Paulo, tirou, mas voltou, chega pra Tamires, Tamires domina, rola, bola, frente, rasga por baixo a zagueira do São Paulo, voltou pra Gi, Gi na ponta direita, boa bola pra fazer o cruzamento, tem que caprichar no cruzamento. Tem que caprichar no cruzamento, senão não sai o gol do Timão. Torcedor do São Paulo, feliz da vida até o momento, tá vencendo o jogo. Delinice aqui conosco. Chiquinho, calma, Delinice. Muita gente ligada na Bandeirantes, o cruzamento pra fora do gol. Passa à direita, linha de fundo, tiro de meta pro São Paulo, Everton.
3: Na descida da Gi Fernandes, mais uma vez pelo lado direito. Você falava que tinha que caprichar no cruzamento. Nessa ela coloca na cabeça da Tamires, que na meia lua da grande área toca de cabeça pela linha de fundo, sem levar perigo, só tiro de meta. O Corinthians vai saindo em desvantagem na partida de ida do Brasileirão.
1: Vai São Paulo para o campo de ataque, tenta matar o jogo pela meia direita, quarta marcação, corta, tira a zaga do Timão, Corinthians, mas perde o jogo pelo placar de 2-1. 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Vai de Sil! Daqui a pouco vem o apito final no microfone da Bandeirantes. Ana Martins, a subir para todos os cantos do Brasil e do mundo. Deixa eu ver, 48, quase 49, vamos até 54, tem jogo. Tem que caprichar no cruzamento, o que está acontecendo ali, Bueno?
4: Uma pequena discussão entre a camisa 72, a Milena, com a arbitragem ali, já foi resolvida a falta do Corinthians, marcada e já batida.
1: Corinthians tenta descer para o campo de ataque, 49 minutos jogados deste segundo tempo de bola rolando, são 5 pela frente para o Timão. Johnson lançada pela meia direita, intercepta a zaga do São Paulo, põe para fora, novo lateral para o Corinthians bater o campo de ataque na meia direita. Timão busca o empate do jogo, Corinthians tenta descer pela meia direita, nossa, mas vai todo mundo para a área, e aí levanta para o ar e reza. Vai Timão, levantamento, Tamires dentro da grande área, tocou de cabeça para fora da boca do gol, tira a marca do São Paulo, volta pela meia esquerda no campo de ataque. O São Paulo não sabe o que é isso, só marca, desce de mão na ponta direita. Jaqueline foi fazer a graça e agora comete falta, porque o contragolpe ia ser perigoso pro São Paulo, né? Não, Bueno.
4: Exatamente, marcou a falta ali, falta perigosa que poderia gerar um contra-ataque essencial pro São Paulo. São Paulo nos últimos minutos realmente apostando nos contra-ataques e agora não tem pressa nenhuma para cobrar essa falta, Martelli.
1: Giulia Vani vai terminar o jogo, 1 pro Timão, 2 pro São Paulo, Giulia.
0: É, o Corinthians vem para esse final de segundo tempo, assim, para cima totalmente, até um pouco de desespero, mas... não de uma maneira negativa, necessariamente. Eu acho que precisa ter nessa... acordar pro jogo e correr atrás do resultado, realmente. Mas foi um jogo atípico do Corinthians. Não sei se atípico é a palavra correta, mas um jogo complicado. O Corinthians, acho que esperava dominar um pouco mais a partida. E a partir do momento que viu o São Paulo dominando o jogo, não soube muito bem o que fazer. Então agora tá tendo que correr atrás desse prejuízo. No segundo tempo teve muito mais a bola do que o São Paulo. Mas ainda assim, o São Paulo foi quem conseguiu fazer o gol da virada. E agora o Corinthians faz de tudo para não chegar no jogo de volta com desvantagem.
1: Nossa, o que o São Paulo está marcando nesse fim de jogo é impressionante. Mas vem Timão, levantamento na segunda trave, o toque de cabeça fraco nas mãos da Calinha. Aí ela vai pegar todas, viu, Everton?
3: Aí fica tranquila para ela, né? O toque de cabeça pelo alto ali da Thaís Ferreira, tava por lá também a número 8, a Andressa Alves, tentativa de cruzamento. A Calinha não tá tendo dificuldade com nenhuma bola pelo alto. Fica tranquila com ela, goleira, convocada pela seleção brasileira do técnico Arthur Elias.
1: Vai São Paulo pro campo de ataque na ponta direita, até bater o jogo, vem cruzamento na segunda trave, passa por todo mundo. Vai pela linha de fundo na tentativa do cruzamento, não tinha ninguém na área, hein, Bueno?
4: A Via Amaral abriu ali com a 72, Milena, buscando a 18, Kessia, que estava na grande área, mas a bola foi alta demais, longa demais e apenas tiro de meta para o Corinthians.
1: 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O São Paulo virou, o São Paulo vence o jogo fora de casa e o jogo de decisão é sábado que vem. No Morumbi, o São Paulo vai definir o título do Campeonato Brasileiro Feminino. 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Vai Timão pro campo de ataque, no finzinho do jogo, linha de fundo, chegou Jaqueline para cruzar, rasga mais uma vez, Gil põe em escanteio. Que trabalho defensivo do São Paulo aí, Bueno.
4: Torcida do São Paulo, torcida do Corinthians agora gritando porque a Gil acabou caindo no lance ali, sentindo o que me parece ser uma cãibra. Na hora que ela consegue efetuar ali a marcação ali em cima da defesa do Corinthians, ela cai em sinal de cãibra, já levanta, mas gritou na cara da jogadora corintiana e já está de pé de novo, já vai ser autorizado a cobrar o escanteio à equipe corintiana.
1: Escanteio para a equipe do Corinthians, bater 52, quase 53, toma distância para o levantamento na ponta direita, está autorizada para fazer o levantamento, o Timão busca o segundo gol, vem levantamento nas mãos de Carlinha. Impressionante a Calinha. Opa, Calinha. Calinha saiu com a bola em mãos. E é falta pro Corinthians. Ia falar impressionante que ela pega a bola. Sai muito bem, mas foi repor, parou de repor. E aí com a mão, bola em mãos, ela dá uma falta literalmente, um pelo da grande área, Everton.
3: E aí vai ter que ser aquela jogada, eu imagino que perigo de gol a favor da equipe do Corinthians, né? Porque a Calinha, ela de fato dá um passo pra fora da grande área, mas ela sinaliza pra árbitra que teria sido empurrada pelas jogadoras corintianas. A árbitra não vai na dela. Cartão amarelo para a goleira, camisa número 12 do São Paulo. E na bola parada é um Corinthians, que neste momento tem uma galerinha ali, né? Formado, um bolinho formado. 6, 7 jogadoras para saber qual vai ser a jogada para tentar um empate na reta final.
1: Pode contar com qualidade, com durabilidade, pode contar com confiança. Se é na carta, você sabe, pode contar. E foi falta, né, Júlia?
0: Ah, foi falta, ela saiu, não vi ela sendo empurrada, mas realmente saiu com a bola. A gente estava até aqui discutindo se não seria para vermelho, mas como não era bola recuada, não, nesse caso não. E cartão amarelo, não tem muito o que discutir nesse lance.
1: Vai ser o último lance do jogo, hein? Quem é que tá na bola aí, Everton?
3: Duda Sampaio, sempre ela, e aparentemente...
1: Andressa
3: Alves com a 8, são as duas jogadoras, uma com a direita e a outra com a esquerda.
1: É só colocar. Andressa Alves e Duda Sampaio. Duda com a perna direita, Andressa com a perna esquerda. Falta um pé da grande área, uma falta puxada para o canto esquerdo da meia-lua da grande área. 7 jogadoras cobrindo o canto direito de Calinha. Falta para o Timão, vai para a bola. Autorizada Duda por baixo da barreira, no centro do gol. Segurança é a palavra. Segurança, Carlinha faz a defesa, Everton.
3: Quase entregou tudo na jogada em que ela sai fora da área, mas pegou tudo também, né? Seja pelo alto ou agora por baixo. Vem Corinthians em busca do empate.
1: Timão tenta empatar o jogo, linha de fundo, vem pro cruzamento, a bola não sai na linha de fundo, briga, ganha, escanteio pro Timão. E ela não deixa cobrar. Termina o jogo a Franciele Fernanda Lima. O São Paulo sai à frente na final do Brasileiro Feminino. De virada, Corinthians 1, São Paulo 2. Na Bandeirantes, o apito final é seu, Ana Martins.
5: Valeu, Pedro Martelli. Narrou essa primeira partida, decisão do Campeonato Brasileiro Feminino. Na arena do Corinthians, o São Paulo sai em vantagem. Aliás, vantagem em dose dupla, porque vai decidir em casa. Com esse saldo de gols, 2-1 para a equipe do Tricolor. Deixa eu chamar o Everton Ramos para acompanhar essa saída. Primeiro, aliás, o Lucas Bueno, né? As jogadoras do São Paulo comemorando muito, né, Lucas?
4: Exatamente, Ana. Jogadoras do São Paulo em festa. Depois da falta cobrada ali pela Duda Sampaio do Corinthians, as jogadoras do São Paulo chutaram garrafinhas, esbravejaram, fizeram tudo que tinham direito ali na beira de campo, porque comemorando um resultado incrível. São Paulo veio mais fechado para esse jogo e mesmo assim conseguiu a vitória, conseguiu a virada para cima do Corinthians. Em 2024, o São Paulo perdeu o primeiro jogo por 2 a 0, para a equipe do Corinthians. Agora, na final, em 2026, a famosa revanche ali, depois de 2 anos, o São Paulo vence por 2-1. E agora o jogo de volta no Morumbi, dia 3, 4:30 da tarde. Lembrando, os ingressos já começaram a ser comercializados para o torcedor são paulino, para a torcedora são paulina que queira acompanhar aí a final. O São Paulo coloca a mão na taça.
5: Obrigada, viu, lados... Lucas? Pelos lados do Corinthians aí, Everton.
3: É isso, Ana. Pelos lados do Corinthians, há aquela certa indignação por parte das jogadoras que estão ali e se veem em um cenário que não estão acostumadas. Nesse momento... a comissão técnica da Emily Lima junta todas as atletas, reservas, titulares no centro do gramado para agradecer os torcedores que vieram ali, né? 21 mil torcedores presentes aqui na casa corintiana que aplaudem, retornam com aplausos, ou seja, entendem ali a disposição das jogadoras. Houve muita vaia para o quinteto de arbitragem, viu? Muita vaia após o apito final. Nesse momento ainda, os torcedores aplaudindo as jogadoras do Corinthians, que, como eu disse, Ana, se vê em um cenário que não estão acostumadas, perdendo o jogo de ida, em que o jogo de ida é na sua casa. Ou seja, o Corinthians vai ter que reverter na casa da adversária, no Morumbi, na semana que vem, para ficar com a 8ª taça de campeão brasileiro.
5: Obrigada, viu, Everton Ramos e Lucas Bueno, microfones da Bandeirantes na Arena do Corinthians. A gente deve ouvir durante o apito final Emily Lima, Thiago Viana, né, os técnicos das equipes que hoje fazem essa primeira página da história da decisão do Brasileirão 2026 com a gente hoje, né, nos comentários Bandeirantes. A Giulia Vani. Giulia, o que você achou do jogo antes da gente partir para o craque da partida, né? Você esperava uma vitória hoje, com essa vantagem de um gol do São Paulo na casa do Corinthians?
0: Olha, pelo que o São Paulo vem jogando essa temporada, sim, era algo que se podia esperar, mas considerando o histórico do Corinthians em Campeonato Brasileiro, o histórico do Corinthians em finais, é algo surpreendente, né? Se a gente pensa dessa maneira. O São Paulo jogou muito bem, foi assim, o melhor dos mundos pro São Paulo esse resultado hoje, porque não só teve um bom resultado, como se sentiu muito confortável em campo, pôde explorar um pouco as peças que tem, jogou muito bem, foi uma ótima partida e o time, mesmo sofrendo o primeiro gol, não se desesperou, se manteve organizado, fez o que sabia que tinha que fazer, o que vem fazendo durante todo esse ano. Então, acho que é um resultado que a gente, não é que se espera, mas não surpreende.
5: Tá aí então, a Júlia trazendo aí um parecer, né, do que foi essa primeira partida das finais do Campeonato Brasileiro Feminino. Você acompanhou as emoções com a Bandeirantes. Estaremos juntos também no próximo jogo que vai acontecer, a grande final que vai acontecer no estádio do Morumbi. Vantagem do São Paulo jogando em casa para encerrar esse Brasileirão edição de 2026. Agora 6h38, horário de Brasília. Vamos lá para o nosso craque Bandeirantes.
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5: Ó, a responsabilidade é sua de escolher, então, craque do jogo entre Corinthians e São Paulo hoje.
0: Eu gostei muito do jogo da Isa, mas eu acho que nessa eu vou com a Crivellari. Eu gosto muito dela, acho que ela fez um jogo digno de tudo que ela tem feito essa temporada. Ela vem sendo o principal, talvez, nome do São Paulo. Se não for ela, é talvez a Carlinha. Mas ela veio muito bem, então hoje eu vou com a Crivellari.
5: Crivellari, então, eleita pela Giulia Vanni, a craque, né, da partida. Aliás, a Crivellari, que já teve passagem pelo Corinthians, né, temporada, se não me engano, 20-21, e conseguiu, inclusive, um ou dois títulos, né, do Campeonato Brasileiro com a equipe do Corinthians, né?
0: Sim, teve passagens pelo Corinthians. Eu tava até dando uma olhada aqui nas jogadoras, né, que já atuaram. Do São Paulo, no caso, é só a Camilinha, que hoje era lesão, tava fora por lesão, e a Crivellari. Do lado do Corinthians, a Thaís Regina, que tava fora por causa da suspensão, sim, da expulsão contra o Bahia. A Jaqueline, que também fez uma boa partida na medida do possível com o Corinthians. Ariel Godoy e Carol Nogueira, do lado do Corinthians, né, que já atuaram pelo São Paulo. Mas eu acho que a Crivellari talvez seja mais marcante, né? Teve uma passagem ali de 2019 até 2021, anos que o Corinthians esteve muito bem, e o início dessa nova fase do futebol feminino no Brasil.
5: Isso, e a legal que a Júlia falou sobre a Isa, né? A Isabel Guimarães, ela vem no São Paulo desde a base, participou inclusive dessa volta do desenvolvimento das categorias de base dentro do São Paulo Futebol Clube, encabeçadas inclusive pelo Thiago Viana, que é o técnico da equipe hoje. Obrigada, viu, Julia, pela sua participação hoje com a gente aqui nos comentários. Muito bom, adorei. Semana que vem estaremos juntos aqui para a grande decisão do Brasileirão.
0: Eu que agradeço pelo convite, adorei fazer essa final com vocês. Jogão! A gente esperava um pouco menos de agitação, mas foi ótimo, muito entretenimento, o melhor do futebol brasileiro feminino, né? Então, muito feliz, muito obrigada pela oportunidade e a todo mundo que acompanha até aqui.
5: Obrigada, viu, Júlia Vanni, com a gente aqui na Bandeirantes. Sendo assim, vem aí o apito final comigo, Pedro Coin, para você, ouvinte Bandeirantes, futebol é aqui.
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1: Final na Bandeirantes, obrigada a você junto com a gente, youtube.com/Rádio Bandeirantes Oficial, nesse sábado de Campeonato Brasileiro Feminino, primeira partida já com o São Paulo como protagonista, vencendo por 2-1 lá na Arena do Corinthians. Gabi Zanotti abriu o placar para o Timão, ela que já tem todo um histórico, né, dentro do Corinthians, são 18 títulos, junto com o Timão, 7 títulos de Campeonato Brasileiro, mas ainda assim não conseguiu alavancar o desempenho da equipe da técnica Emily Lima, que hoje começou jogando sem a Johnson como titular. A Johnson começou no banco, uma jogadora muito importante para o Timão. 7 gols na temporada do Brasileirão. E aí foi uma jogadora super decisiva para essa classificação para as finais. Fez 2 gols contra o Bahia no jogo onde o Corinthians tinha uma a menos. Mas ainda assim, São Paulo levou a vantagem e acabou empatando com a Crivellari ainda no primeiro tempo. E a Isa, né, que fez o gol da virada tricolor, acabou ajudando e contribuindo com essa vitória do São Paulo, que agora decide em casa e com vantagem. O Corinthians vai ter que fazer um esforço sem fim para conseguir esse título fora de casa, o que não acontece tradicionalmente. O Corinthians, que nas últimas 10 finais de Campeonato Brasileiro, tem decidido em casa e dessa vez a história vai ser diferente. A gente deve ouvir ainda no apito final Emily Lima pelo Corinthians, o Thiago Viana, ele que tem um papel importante dentro do São Paulo também, foi o responsável por essa volta do São Paulo nas categorias de base, e a gente vai trazer todas as informações lá na Arena do Corinthians com os microfones da Bandeirantes. Everton Ramos, Lucas Bueno vão contribuir com muita informação para a gente aqui ao longo do apito final. Vamos dar um giro também na Série B do Campeonato Brasileiro com muitos gols. Daqui a pouquinho Pedro Cohen atualiza você, ouvinte, e é claro, é sempre bom ter a sua participação aqui no youtube.com/Rádio Bandeirantes Oficial. Só lembrar que o Corinthians está tentando o seu 8º título de Campeonato Brasileiro e o São Paulo precisa, inclusive, São Paulo que teve uma temporada diferenciada nesse ano de 2026 e muito positiva, não só conseguiu com esse bom desempenho dentro do Campeonato Brasileiro, uma campanha especial, diferenciada, teve a melhor campanha nessa primeira fase, né, do Campeonato Brasileiro, antes da fase dos mata-matas, e aí conseguiu uma vaga na Libertadores Feminina de 2027, o que é muito importante, né, o São Paulo estar inserido dentro do futebol feminino em competições internacionais, né, e vai poder jogar Libertadores no próximo ano. Semana também especial porque teve 2 jogadoras convocadas pelo técnico Arthur Elias, que inclusive estava lá hoje na Arena do Corinthians acompanhando essa grande final entre Corinthians e São Paulo. Ele que já está com, segundo ele, mais ou menos 74% do time definido aí para a Copa do Mundo 2027. A seleção brasileira que vai disputar agora 2 amistosos em outubro, os 2 contra a Argentina. E a Carlinha, inclusive, a goleira do São Paulo, foi uma das grandes novidades nessa escalação do Arthur Elias. Então, com uma campanha diferenciada, positiva, o que falta para o São Paulo é cravar um título de Campeonato Brasileiro. E é isso que está buscando e vai tentar buscar, inclusive, dentro de casa, né, na próxima semana. O jogo que você vai acompanhar todas as emoções com a gente na Bandeirantes, a partir das 16h30, no próximo sábado. Esse é o jogo da grande final. Falando nisso, a gente tem Libertadores Feminina chegando, viu? Os jogos acontecem de 15 a 30 de outubro.
2: Ana.
1: Oi, Everton.
2: Não querendo interromper o raciocínio, mas queria só passar uma informação que a gente teve aqui há pouco, tá?
1: Claro.
2: A gente lá aqui na zona mista do estádio do Corinthians, em Itaquera, e há pouco a gente foi informado por integrantes ali da CBF mesmo, que não teremos zona mista na final do Campeonato Brasileiro Feminino, não haverá zona mista, então nós teremos apenas as coletivas da técnica do Corinthians, Emily Lima, e do treinador do São Paulo, Thiago Viana.
1: Tá, então a gente fica aguardando aqui, Everton, seu chamado e do Lucas Bueno, para ouvir a Emily Lima e o Thiago Viana. Vou aproveitar que você está aqui com a gente. É, a Emily, que é uma das promessas aí dessa nova geração de treinadores e pode ser mais um destaque. É, ela que é a primeira mulher a assumir um time principal dentro do futebol feminino no Corinthians, né?
2: Exatamente, também já com uma outra competição para colocar ela nessa zona de fogo, né, de teste, né, que é o que ela tem passado, principalmente agora assumindo o Corinthians, primeira mulher à frente dessa equipe feminina do Corinthians, e agora com uma desvantagem, né? O cenário ao qual o Corinthians se encontra hoje no Campeonato Brasileiro é um cenário que nenhum outro treinador passou ou teve durante esses últimos anos, né? O Corinthians chegando à sua 10ª final de Campeonato Brasileiro de forma consecutiva e pela primeira vez não decidindo em casa, e não só isso, em desvantagem. Então há de ver se ela vai conseguir reverter essa desvantagem na semana que vem. Inclusive, tô ansioso para questionar ela de um Corinthians que começa daquele jeito, né? Arrasador, que parecia que não daria espaços pro São Paulo. Foi o Corinthians que recuou, foi o São Paulo que mudou a estratégia depois de sofrer o primeiro gol e mudou toda a história da partida, né, Ana? Você comentou da Libertadores? Timão vai ter essa segunda partida da final na semana que vem. Depois, as atletas ali que foram convocadas vão se apresentarem para a seleção brasileira feminina do Arthur Elias, que vai ter esses dois amistosos contra a Argentina. Um no Beira-Rio e o outro na Arena Pernambuco. Todo o restante do elenco, né, tirando esses nomes convocados, esses quatro nomes, da Thaís Ferreira, a Jaqueline, Duda Sampaio e a Johnson, vão ter ali uma espécie de mini férias. Agora, as quatro jogadoras da convocação e dos amistosos com a seleção brasileira, elas já partem diretamente para Quito, onde o Corinthians vai disputar a Libertadores Feminina e onde tenta também mais um título, é o atual campeão, tem estreia marcada para o dia 15 do 10 contra o Colo-Colo, no dia 18 enfrenta o Caracas e vai ter ainda um terceiro compromisso por este grupo A contra o clube que vai vencer ainda, vai ser realizada uma repescagem no futebol colombiano para determinar qual vai ser o terceiro adversário do Corinthians nesta fase de grupos da Libertadores. Ou seja, eu sei, você comentou da Emily Lima, mas ela tem algumas provas de fogo pela frente. Final de Campeonato Brasileiro com desvantagem e também essa Libertadores da América testando a treinadora do Corinthians nesse ano.
1: É isso, o Corinthians inclusive é cabeça de chave, né, do Grupo A, porque foi campeão da Libertadores, ano passado, aliás, Corinthians campeão da Libertadores, campeão brasileiro, tá vivendo um cenário aí um pouquinho diferente esse ano, né, Everton?
2: Com certeza, um cenário totalmente em que o Corinthians e não esperava também, né? Visivelmente a gente viu ali na saída das jogadoras um cenário, uma expressão no rosto delas de que o resultado de fato foi surpreendente. Uma derrota em casa, é um time que vinha numa sequência de 5 vitórias consecutivas. A última derrota, inclusive, que é apenas uma derrota nos últimos 11 jogos, havia sido ali sido entendido internamente como um desvio de rota. Última rodada, um Corinthians que já estava classificado para a fase final do Campeonato Brasileiro, ao qual tem muitos títulos em sequência aí, é o grande favorito sempre que entra na disputa, só que o São Paulo vem mesmo jogando fora de casa e consegue um resultado positivo. Como vai ser? Eu sendo sincero com você, viu, Ana? Tô ansioso já para a partida de volta só por esse fator. É um fator diferente das últimas finais ao qual a gente estava acostumado a ver.
1: E a Emily vai ter que pensar numa estratégia agora para aplicar no Morumbi. Vou aproveitar que você está com a gente aqui no apito final, Everton Ramos, dando as informações aí do Corinthians, direto da Arena do Corinthians. Everton, o que vem acontecendo no futebol do Timão, no masculino, não só dentro de campo, mas o extracampo, todo o cenário da diretoria, você acha que de certa forma acaba influenciando nesse ano de 2026 do futebol feminino? Vou até estender a pergunta depois para o Pedro Coen também.
2: Eu confesso que é um fator que a gente pode aliar sim a esse momento, né? Tanto do masculino, só que no masculino, se a gente for parar para ver, Ana, tem um fator que me chama muita atenção, que é de fato uma limitação de elenco. É um Corinthians que, por exemplo, não tem o Yuri Alberto nessa principal reta final de temporada, e justamente em um momento em que o Corinthians não vem bem, com muitas derrotas de forma consecutiva em casa. Se eu não me engano, é o único time da Série A do Brasileiro que tem ali um retrospecto de 9 derrotas jogando em casa na temporada. Nenhum outro time da Série A tem um recorte tão negativo. Pelos lados do feminino, o que me chama a atenção é que a gente está falando das principais atletas no cenário nacional, né? O Corinthians sempre monta times fortes, só que a gente tem ali alguns fatores extra-campo que nós não tivemos nas últimas temporadas. Um exemplo no futebol feminino também é o atraso em salários, em direitos de imagens das atletas. Então, respondendo a sua pergunta, eu acho que sim, que toda essa situação extra-campo pode estar influenciando também, e sim, internamente o ambiente do Corinthians. Torcedor que, a gente até comentava pouco antes da partida, que veio a Itaquera querendo esquecer um pouco o futebol masculino, né? É data FIFA, já são muitas derrotas consecutivas. Vamos com o feminino, que aí, ó, são 5 vitórias de forma consecutiva, só alegria, na melhor das expectativas, o Corinthians perde em casa e vê um cenário muito similar entre o futebol feminino e o futebol masculino. Muito similar também, entre aspas, né? Porque é uma derrota em uma final, esse é o peso. Porque o Corinthians masculino tem uma grande quantidade de derrotas jogando em casa de forma consecutiva, também por um campeonato brasileiro, mas não em uma partida decisiva. São dois cenários muito complicados. O que me chamou a atenção, diferente do que acontece com o masculino, é que hoje, mesmo com o resultado negativo, os torcedores do lado de fora aplaudiram as jogadoras após o apito final dos 90 minutos, tá? Então isso a gente consegue perceber do lado de fora, diferente do masculino, em que após o apito final das últimas 5 partidas ali, das últimas derrotas jogando em casa, os torcedores foram ali, os jogadores, na verdade, foram pro vestiário com o ouvido e a cabeça muito quentes, viu, Ana Martins?
1: É, e a gente sabe o quanto a torcida acaba influenciando e empurrando o time em decisões tão importantes como essa. Deixa eu chamar o Lucas Bueno, até para entender, é uma temporada muito positiva para o São Paulo no futebol feminino. A gente teve a Carlinha e a Tayla convocadas, né, pelo Arthur Elias nessa última convocação que aconteceu essa semana para os amistosos contra a Argentina, que vão acontecer no Brasil. Ainda esse ano teve a Duda Serrana convocada, né, em maio, para um período aí de treinamento com a seleção brasileira. Além disso, a classificação para a Libertadores, uma campanha impecável aí no primeiro turno, né, antes da fase dos mata-matas. Você acha que tudo isso tem trazido cada vez mais confiança aí para o São Paulo, Lucas?
3: Oi, Ana, e todos que nos acompanham aqui, realmente tem trazido bem mais confiança. O São Paulo, ele tem feito um processo de reformulação no futebol feminino muito grande. Além de tudo isso que você já disse, das convocações, das atletas, a primeira posição no Campeonato Brasileiro garantiu a melhor campanha, por isso decide em casa. Tem outro fator também que a gente acaba nem falando tanto, porque é algo bem comum. O São Paulo lançou a sua primeira camiseta exclusiva para o futebol feminino, né? O São Paulo lançou recentemente uma terceira camisa que é exclusivamente aí para o futebol feminino, então tem dado muito mais apoio. E o principal nome desse apoio é Thiago Viana, um cara que começou ali nas categorias de base do São Paulo, passou por tudo, sub-19, sub-17, fez tudo o que tinha que fazer até chegar no profissional, chegou no profissional, já foi campeão com o São Paulo, venceu a Supercopa justamente em cima do Corinthians. E agora busca aquilo, né, de não repetir o que fez na final de 2024. Tudo bem que o cenário já é diferente, o jogo de volta é no Morumbi, o primeiro jogo o São Paulo havia perdido por 2-0, perde o segundo jogo por 3-1, então um cenário completamente diferente agora. O São Paulo vence por 2-1 e é uma reformulação completa, porque se a gente for ver, são 12 jogadoras novas no elenco nessa temporada de 2026. 14 jogadoras vieram da base. Então são 14 jogadoras que o Thiago Viana trabalha desde que elas são meninas ali. Agora já consegue fazer um trabalho muito melhor. A gente tem, por exemplo, a Isa, que foi uma das que marcou o gol aí, chegou no São Paulo em 2019 junto com o Thiago. O Thiago vem do Comitê Olímpico, ela vem para integrar a base do São Paulo, fazer todo esse processo, e hoje foi uma das peças fundamentais para o São Paulo conseguir a virada ali, fez o gol do 2-1.
1: Tá aí então, Lucas. Obrigada, Lucas Bueno. Everton Ramos, de olho, pra gente ouvir daqui a pouquinho Emily Lima, Thiago Viana, direto da Arena do Corinthians. Faltando 5 para as 7, comigo o Pedro Cohen. Aliás, estamos em data FIFA, mas a Série B não parou, né, Pedro? Boa tarde mais uma vez, aliás, boa noite.
4: A Série B não parou, Ana. Boa noite pra você, pra todo mundo que nos acompanha aqui no apito final da Bandeirantes. A Série B não parou e teve muito campeonato rolando aqui em solo brasileiro e no mundo, viu? Porque teve amistoso internacional, teve jogo de seleção, tá tendo também teve, né? Ou melhor, o jogo já acabou. Copa do Mundo Feminina Sub-20. Vamos passar por tudo isso rapidamente aqui, os resultados da Série B deste sabadão, então, Ana, porque teve muito clássico, viu? Inclusive, tá tendo bola rolando agora. Tem bola rolando para Goiás e Atlético Goianiense, 0-0. Jogo que começou às 6h30 da noite, ou seja, 26 minutinhos da primeira etapa. Às 4h30, o Náutico venceu o Sport pelo placar de 3-1 no clássico pernambucano. E neste mesmo horário, o Operário e o Ceará ficaram no empate em 2-2. Série B neste momento, Ana, que tem o Vila Nova, o Novo Horizontino se classificando, né? Se o campeonato terminasse hoje, essas seriam as duas equipes que subiriam automaticamente para a primeira divisão, e o Fortaleza, Juventude, Operário e Criciúma são as equipes que brigam naquele novo playoff, porque a Série B mudou de regulamento e vai mudar a forma que as equipes passam para a primeira divisão, né? E as equipes que estão em campo neste momento, Atlético Goianiense é o sétimo colocado, joga por uma vaga nessa fase dos playoffs, e o Goiás está um pouquinho mais atrás, é o décimo colocado com 43 pontos conquistados até aqui. Bola na Série C tá rolando também, viu, Ana? Botafogo da Paraíba e Maringá empatam em 0-0, Floresta e o Santa Cruz vão empatando em 1-1. E às 7h30, daqui a pouquinho, tem Inter de Limeira e Paysandu. Agora sim, vamos passar aqui para os jogos que acontecem no futebol feminino, né? Porque tem bola rolando no futebol brasileiro, feminino, mas também tem jogo importante fora do Brasil. Hoje, às 3 horas da tarde, o Internacional ganhou do Brasil de Farroupilha pelo placar de 4-1 no Gauchão feminino. No Mineiro, Campeonato Mineiro feminino, o América fez 6-1 no Venda Nova e o Atlético venceu o Democrata de Getúlio Vargas pelo placar de 3-0. E na Copa do Mundo Feminina Sub-20, a Itália e a Colômbia jogaram hoje na disputa de terceiro lugar e as colombianas levaram a melhor, né? 4-3, é muito interessante o projeto da Colômbia no futebol feminino, e isso já se reflete no futebol de base, né? Lembrando que a final da Copa do Mundo Sub-20 acontece amanhã a 1h da tarde, Espanha e Coreia do Norte se enfrentam. E pra gente fechar, Ana, aqui esse giro esportivo, deixa eu passar rapidamente alguns outros resultados de amistosos internacionais, né? Porque Nacional, o Atlético Nacional da Colômbia e a Chapecoense estão fazendo aquele jogo da paz neste exato momento, né? O nosso ouvinte
1: acontece,
4: vai se lembrar.
1: Todo ano, né?
4: Exatamente. O nosso ouvinte vai se lembrar que há 10 anos, né? Vai fazer 10 anos, inclusive, daqui praticamente 2 meses, a Chape se envolveu naquele acidente aéreo que tirou a vida de mais de 70 pessoas. E enquanto o clube viajava para a Colômbia para jogar exatamente contra o Atlético Nacional na final da Copa Sul-Americana, jogo de ida. Naquela oportunidade, evidentemente, não teve jogo, a Chapecoense foi declarada campeã da competição e agora, 10 anos depois, esses dois times fazem esse duelo da paz. Neste momento, a Nacional e a Chape vão empatando pelo placar de 1-1. E aí, jogos entre seleções, os Estados Unidos e o Peru vão jogando neste momento também, jogo empatado 1-1. Daqui a pouquinho, às 8 horas, tem Canadá e Chile e às 10 horas da noite tem México e Colômbia. E pela Nations League, jogaço que aconteceu mais tarde, mais cedo, né, nesta tarde, melhor dizendo, a Inglaterra perdeu para a Espanha por 3-2 e a Croácia venceu fora de casa a República Tcheca pelo placar de 2-1, Ana.
1: É isso, e o Pedro destacou aqui que a Espanha está na final da Copa do Mundo Sub-20, a Espanha que inclusive eliminou a seleção brasileira.
4: Exatamente.
1: Nas quartas de final lá na Polônia.
4: E, né, é impressionante, Ana, eu sei que a gente está atrasado aqui com o nosso planejamento, mas é impressionante, quero destacar a força da Espanha no futebol. Atual campeã do mundo masculina, chega mais uma vez na final da Copa do Mundo Sub-20 feminina, e ano que vem é uma das grandes favoritas ao título da Copa do Mundo profissional feminina, né? Então, é impressionante a força do futebol espanhol.
1: E o engajamento também na categoria feminina, né? São 7h, você está acompanhando o apito final aqui na Bandeirantes. Temos um Everton Ramos, um Lucas Bueno por aí chamando?
2: Chamando não, mas
3: por aqui
2: nós
3: nada.
2: Temos. Estamos por aqui também.
1: Então, ó, ficando de olho aí pra gente ouvir daqui a pouquinho, Emily Lima, Thiago Viana, apito final faz um break rapidinho, a gente volta já, futebol é na Bandeirantes.
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2: Estamos de volta com o Apito Final na Bandeirantes. Deixa eu chamar o Pedro Coin para trazer informação para a gente, né, Pedro?
3: É isso aí, Ana. Ó, uma notícia muito triste. A gente está falando de futebol feminino aqui, né? Fizemos a transmissão do primeiro jogo da final e, infelizmente, o Santos acaba de publicar uma nota oficial no seu Instagram dizendo que, com muito pesar, o Santos Futebol Clube comunica o falecimento da torcedora Nath Potira. A Nath foi diagnosticada com câncer recentemente, né? Fazia o tratamento e o Santos publica há alguns minutos a nota de falecimento da Natália, né? Ela foi uma comissária de bordo que sempre exaltou o seu amor pelo peixão, seu carisma incomparável e sua incrível simpatia tornaram muito popular entre a nação santista, levando alegria por todos os lugares onde passou, principalmente pela Vila Belmiro. Uma pessoa tão querida que participou de inúmeras ações promovidas pelo clube, abrilhantando-as de uma forma que jamais esqueceremos, como, por exemplo, na conscientização do Outubro Rosa, causa que sempre defendeu e propagou. Essa é a imagem que sempre teremos da Natália Potira, uma torcedora apaixonada que fez do Santos a sua vida e espalhou amor e felicidade para todos que tiveram a sorte de conhecê-la. Esse é um trecho da nota oficial publicada pelo Santos agora há pouco, que comunica, infelizmente, a morte da torcedora, Ana.
2: E acho que todo esse carinho, MG, né, que a Nath tinha, tem muito a ver com o sonho dela de ser jogadora, né, quando adolescente, infelizmente. A gente lamenta muito e deseja muita força aí para a família. São 7:06, vamos ouvir então a técnica Emi Lima do Corinthians.
4: Emi, boa noite, Vladimir aqui da ESPN, a gente está ao vivo com o Mina de Passe. Queria que você falasse a respeito da sua análise da partida de hoje e também explicar para a gente o que aconteceu com a Gabi, se ela sentiu foi dor, por que ela foi substituída no intervalo.
5: Boa noite. Acho que é uma análise muito igual. Foi um jogo muito aberto para as duas equipes. Tiveram momentos muito bons do Corinthians, momentos muito bons do São Paulo. Estatisticamente falando, as duas equipes teve mais ou menos 50% de posse de bola. Os números quantitativo, a gente teve muito mais finalizações, muito mais escanteios, muito mais chutes a gol, mas o São Paulo foi eficaz. Nós fomos eficientes e eles foram eficazes e acabaram aproveitando a oportunidade de um jogo que você não pode falhar, acontece, como aconteceu, e a gente tem que reverter agora esse placar no sábado que vem. A Gabi, eu dei uma entrevista, não sei nem se está por aqui o meio, eu dei uma entrevista pós-jogo Bahia para uma rede de televisão, e o apresentador ficou bravo com a minha resposta, porque é fácil ficar atrás da bancada enquanto chove, elas na chuva e ele tomando café, e no calor, ele no ar-condicionado e elas num calor de 30 graus. Que eu falei, eu não reclamei, eu só falei que o São Paulo tinha 2 dias a mais de recuperação e de treinamento, e nós não. E ele achou

0: ele achou ruim, né? Porque ele nunca, acho que nunca pisou num campo de futebol. E a Gabi, a gente teve que, já é uma jogadora de 41 anos, é uma das jogadoras que tem a minutagem mais alta do elenco, junto com a Thaís Ferreira. E a gente precisou cuidar dela essa semana. Chegou no intervalo, como sempre, a gente pergunta como está todo mundo. E para abrir a passada, ela falou: eu não vou estar 100%. E foi uma decisão, como a gente tomou em um outro momento também. E acabou que a gente tomou essa decisão. E é uma referência que a gente perde, mas a gente tem as substitutas e a gente tem que buscar o melhor de cada uma do elenco.
1: Emily, boa noite. Everton Ramos aqui da Bandeirantes. O Corinthians se vê hoje em dois cenários totalmente diferentes das últimas temporadas, né? Vai definir o título brasileiro fora de casa e agora com uma desvantagem. O que fazer? Como trabalhar essa semana para conseguir, reverter essa desvantagem e conquistar mais um campeonato brasileiro?
0: Eu acho que é dar sequência no que a gente vem fazendo. Nós fizemos dois jogos de quartas de final e de semifinal muito bons. Hoje eu acho que faltou um pouco, muito mais sentir o que o Corinthians sempre sentiu aqui dentro. É uma impressão muito minha. Isso eu cobrei no intervalo do jogo. Parecia que o São Paulo estava na casa delas e a gente ali, eu não sei, foi uma impressão muito estranha, que eu tive e externei para elas no vestiário que isso não poderia acontecer. Segundo tempo a gente entra um pouco melhor, e a gente acabou dando as brechas para que as coisas acontecessem de uma forma negativa para nós. Mas eu acho que é dar sequência no trabalho na semana, é motivar o máximo que a gente puder motivar. A gente precisa de um gol para entrar no jogo novamente, na decisão, e é isso que a gente vai fazer. O tamanho do Corinthians. Existe essa expressão, né, de poder, do Corinthians, e eu acho que a gente tem que utilizar isso a nosso favor e chegar lá e ser o que nós deixamos um pouco de ser hoje aqui em casa.
2: Emily aqui, Vinícius Lúcio e o Timão. A gente sabe que o sarrafo do futebol feminino nesses últimos 10 anos tem mudado bastante, né? O Corinthians continua sendo ali a referência dentro da modalidade, só que as outras equipes também curtaram essa distância. E essa é a primeira derrota do Corinthians dentro da Neoquímica Arena em todo esse tempo, né? O que fazer agora para decidir fora de casa e, podemos dizer assim, brigar para se manter no topo, como o Corinthians fez nos últimos 10 anos?
0: Eu respondi um pouco dessa pergunta anteriormente. Eu acho que é seguir o trabalho, essa semana, e tentar motivá-las da melhor forma possível, ajustar o que a gente precisa ajustar, claro, que precisa ser ajustado, tentar recuperar o máximo possível, das jogadoras que estão aí com algum incômodo. E eu acho que a tendência do futebol feminino é.
3: Tá, então a gente volta já já a ouvir a técnica Emily Lima à frente do Corinthians falando sobre a derrota de hoje. O primeiro jogo que engloba essa semifinal, aliás, um clássico majestoso, né? O São Paulo acabou levando vantagem na casa do Corinthians hoje, venceu por 2-1 e agora decide em casa. O jogo acontece no próximo sábado, às 16h30, pelo horário de Brasília, também com transmissão da Bandeirantes. São 7h12, aliás, o Corinthians, que dessa vez, pela primeira vez em tantos anos, não vai decidir em casa. Vamos voltar a ouvir a técnica Emily Lima.
0: O próprio Bahia. O Bahia, ele profissionaliza o futebol feminino, da estrutura para que você possa fazer o melhor trabalho possível e as coisas acontecem. Então eu acho que esses números vão cada vez diminuindo mais. Isso é bom para o futebol feminino.
4: Boa noite, Emily, Maria Beatriz do meu Timão. Eu queria que você falasse sobre a escalação, né? Eu acho que durante a semana muito se comentou quem seria a escolhida para substituir a Thaís Regina e hoje você escolhe a Juliette. Por que não a Dayana Rodrigues, que faz a posição na seleção da Venezuela, ou até mesmo a Paola, que também já fez em outros momentos? Obrigada.
0: Comigo, a Paola nunca fez essa função, tá? A Dai também nunca fez, mas sei que ela já fez na seleção. Só que, assim, uma coisa é a estratégia do que a seleção pede para ela.
3: A gente acompanhando a coletiva, né? Lá direto da Arena do Corinthians, a treinadora Emily Lima, uma das grandes promessas aí dessa nova geração de treinadores. Ela que é a primeira mulher a assumir um time principal do futebol feminino dentro do Corinthians. São 7h13, a gente deve ouvir ainda também o técnico Thiago Viana para falar dessa vitória do São Paulo. Como a gente vinha falando, não é de costume do Corinthians decidir fora de casa e agora tem uma missão em tanto aí para a próxima semana. Comigo aqui no apito final o Pedro Cohen, a gente volta a ouvir a entrevista, esse finalzinho da entrevista falando do Corinthians.
0: Nesse momento, onde a gente não pode errar, a gente tomou essa decisão de colocá-la ali e respondeu super bem no nosso ponto de vista.
4: Boa noite, Emily. Lara Faria, do Portal Timão Delas. Queria que você atualizasse sobre a situação da Ana Vitória e da Érica. A Ana Vitória que já se encontra em transição física e a Érica ainda com desconforto. Há a possibilidade delas estarem aptas para o jogo de volta? Obrigada.
0: A gente vem falando disso já há 2 semanas, né? Então, a Érica já com uma lesão muito crônica, né, de joelho, e acabou que a gente perde ela por essas viagens, esses tempos de um jogo para o outro, e viagem de avião, ela sai bem do jogo, viaja de avião, chega mal. A gente tinha treinado aqui, viajou para Salvador, ela estava bem, terminou o treino bem, mas aí o avião sentado, enfim, é tudo o que a gente ainda vive, ter que lidar com essas situações. E ela chega em Salvador e é uma surpresa para a gente que o joelho dela estava inchadaço. E desde aí a gente já começou essa recuperação sabendo desses 2 jogos e depois sabendo que a gente tem outro compromisso pela frente aí dentro de poucas semanas. A Ana Vitória, a gente vai tentar, sim, com que ela esteja. Ela já está em transição, sim. Eu acho que agora é um momento de tudo ou nada. E quanto mais jogadoras aptas a gente tiver, melhor.
5: Boa noite, Emily. José Eduardo, Identidade Corintiana. Bom, gostaria que de saber sua visão sobre a arbitragem hoje. É uma final, Neoquímica Arena, aí, mais de 20 mil torcedores. E teve um lance ali, principalmente, em cima da Jaque, na sequência também em cima da Duda, que houve muita reclamação por parte, principalmente, das jogadoras do Corinthians, você também. Sua visão sobre esse lance e também na arbitragem no geral durante o jogo. Obrigado.
0: Antes de vir para a coletiva, eu sempre busco me informar de tudo do jogo, rapidamente. E fui buscar os lances. E, assim, quem estava no VAR hoje é uma grande amiga nossa, né? A gente tem muitas amigas árbitras. E não é de agora, é de muito antes. Então, assim, o não chamar é o que gera muito incômodo pra gente, né? Porque ela tá tomando a decisão dela, né? A quem tá no VAR. Eu acho que no lance aqui contra o Bahia, que foi um lance muito parecido com o que aconteceu lá com a Thaís Ferreira, aqui eles chamaram, lá eles não chamaram. Então, assim, eu não gosto de falar de arbitragem, eu acho que a gente tem que fazer o nosso papel dentro de campo, mas se a gente for pontuar esse tempo que a gente está, o que aconteceu com a arbitragem em momentos pontuais nossos, a gente já fez um material, a gente já enviou, eu não sei se é bom ou não enviar, parece que é pior enviar essas coisas, mas a gente enviou, porque elas voltam mais reativas. Né? Então, a gente tem que ficar à mercê dessa situação e que ela tente controlar o jogo da melhor forma possível. Mas eu acho que a gente tem que passar por isso e pensar em garantir nosso trabalho dentro de campo e esquecer um pouco da arbitragem, porque elas tiram nossa paciência.
6: Emily, Bismarck Rodrigues, da Rádio Coringão. Você falou no começo da coletiva das jogadoras do Corinthians não ter sentido o jogo e ter deixado as jogadoras do São Paulo ficar confortável. Ali no gramado eu fiquei com a impressão que depois do segundo gol o Corinthians também sentiu bastante e a torcida reage e coloca o Corinthians de novo no jogo e foi, vai para um abafa no final. O ponto é que no próximo jogo não vai ter a torcida do Corinthians. O que, que você pode trabalhar, o que você pode conversar com as atletas para que isso não aconteça, afinal não vai ter a fiel torcida para colocar no jogo lá no Morumbi?
0: É, a gente não vai ter a torcida, mas a gente tem a força do grupo, né? Eu acho que o grupo já mostrou isso no jogo aqui anteriormente com uma menos. É, hoje foi um comportamento muito estranho, né, do grupo Corinthians, que muitas vezes eu vim aqui assistir, a gente não via esse comportamento. É, eu acho que é acreditar na força do grupo, acreditar, acho que no grupo em modo geral, e tirar o melhor de cada uma, tirar o melhor de nós, para que a gente possa ir para lá e fazer um bom jogo e sair de lá com o nosso objetivo.
7: Emily, boa noite. Laura Té, Central do Timão. É, as meninas, elas têm muito essa raça, essa conexão, e dá para ver que elas sentem muito tudo o que acontece, né? Principalmente durante o jogo, o exemplo da Andressa reclamando ali toda hora, como ela e a Tamires mesmo haviam comentado na coletiva, que ia ter raça o tempo todo, e é uma coisa que a gente percebe muito nelas, e imagino que esse resultado negativo seja algo que esteja incomodando muito a equipe num geral, né? E aí eu queria saber como que foi essa conversa depois que vocês saíram, né? Depois do apito final lá no vestiário. E se você pudesse também comentar sobre a recepção que teve ali quando o ônibus do Corinthians chegou para a partida de hoje. Obrigada.
0: Obrigada. É, a gente tem que ter essa vontade, mas não extrapolar ela. Porque a gente toma um amarelo, né, a Andressa toma um amarelo no banco de reserva e aí nossa cabeça pira, a gente coloca, não coloca, porque o jogo é pilhado, se ela precisar fazer uma falta, ela vai precisar fazer uma falta. Então assim, a gente tem que pensar num todo, né? É, isso não pode vir a atrapalhar, ela tem que vir para motivar, né? E tá sempre pilhada no jogo, sim, mas tem um limite, porque senão acaba prejudicando um todo, né? O lance da Thaís Regina no jogo é que ela tá pilhada e tal, e acaba passando um pouco do ponto e as coisas acontecem dessa forma. É, então acho que é muito mais ter esse controle, né, emocional, por mais que a gente conhece elas e elas querem todo o tempo, isso é um reflexo muito natural no treinamento, isso acontece, mas ter esse certo controle para que a gente não perca ninguém num momento do jogo e um momento de dificuldade, que foi o que aconteceu. Então a gente pensa, vamos colocá-la e espero que nada aconteça, né? Já amarelada entrando no jogo. E a recepção legal, eu acho que elas ali dentro do campo, elas já dentro do ônibus, elas já sentiram, né, energia. Elas têm uma tradição de entrar no campo cantando a música aí do Corinthians. Então, dali mesmo já começou. Acho que é uma energia muito positiva, muito bacana. E você me perguntou mais uma? A conversa, exatamente. A conversa foi exatamente isso. Meu, não, nada está acabado. A gente já saiu de uma situação como essa, parecida como essa. E a gente tem que trabalhar essa semana, ir para lá e tentar buscar o título. Foi essa conversa, fechamos, rezamos e finalizamos.
8: Emily, boa noite. Júlia Fernanda, da Rádio Caracneto. Queria que você comentasse um pouquinho sobre a sua opção tática para a partida de hoje e a escolha também da Johnson começar a partida no banco de reservas. Obrigada.
0: Taticamente, a gente vem repetindo, né, o que a gente modificou desde as quartas. Então, a gente entra com uma linha de 5 e... Taticamente, eu acho que o que mudou foram peças, né? Então, a Jaquinha entra na John e a Juliette entra na Thaís Regina. Volto lá na primeira questão que eu falo sobre o descanso. A John, ela tava com incômodo e a gente tentou... Não daria para colocar Zanotti e John no mesmo tempo, porque as coisas poderiam acontecer de forma que a gente não... quisesse, porque as duas estavam com menos recuperadas, vamos dizer assim, e elas tiveram algum tipo de incômodo no jogo anterior. Então, o que, que a gente, eu e a Jaque conversando, uma entra o primeiro, um tempo e a outra o outro, foi conversado com elas isso. A John achou que foi uma melhor decisão mesmo, porque ela não saberia dizer se ela conseguiria jogar os 90 minutos. Então, para não expor também a equipe, não expor as jogadoras, a gente optou em colocar uma em cada tempo, tanto que a Zanotti no intervalo relata, fala, na hora de abrir passada eu já não consigo. E a gente sabia disso, a gente fez uma reunião, a gente faz reuniões diárias com a parte médica e foi a melhor decisão que a gente via para o momento.
5: Emily, boa noite. Aqui, o Jonas Lissa, do portal União SCCP Feminino. Eu queria que você comentasse sobre a postura do Corinthians. Você já comentou, você já também falou que achou um clima estranho do Corinthians em geral, da torcida e tudo mais. E foi perceptível, o Corinthians começou bem, com uma postura boa dos 15 primeiros minutos, saiu o gol, e até a volta do segundo tempo, que a Johnson entrou também, colocando o Corinthians para frente, né? Queria saber como o Corinthians e você vai conseguir conversar para esse segundo jogo da final, que não vai ter a torcida para apoiar, né? Obrigado.
0: Obrigado. Acho que eu já meio que respondi um pouco da sua pergunta. Eu não acho que é a postura, tá? Eu acho que a equipe entrou bem, mas não soube controlar os momentos do jogo. No momento que a gente faz o gol, é um momento que a gente está em alta e a gente não pode tirar o pé. Eu falo que a gente não pode tirar o pé do acelerador, a gente tem que ir para matar o jogo. E aí tem alguns pontos que eu fico pensando, né? Algumas jogadoras que é sua primeira vez disputando uma final pelo Corinthians. É um ambiente que algumas delas nunca viveram, que é ver isso lotado. Então, assim, tem muitos pontos que a gente pode pensar, imaginar, e a gente só vai saber depois no dia a dia conversando com elas, como você sentiu ou não. Isso tudo pode influenciar dentro das tomas de decisões e de postura mesmo, né? Então, a gente tenta avaliar o máximo possível para não expor, né, ninguém, não expor o grupo mesmo, porque o que faltou foi um pouco de atitude no momento de uma dividida de bola, no momento de uma transição. A gente está em casa, a gente precisa do resultado e a gente precisa ganhar. Então foi mais ou menos isso aí. Eu não acho que tenha faltado vontade ou algo assim, muito pelo contrário. Eu falei que a vontade, às vezes, a gente tem que controlar um pouco para a gente não sair do trilho. Sim. Mas acredito que essa semana a gente vai ter que sentar, conversar, alinhar, ajustar o que precisa ajustar, porque é erro zero, né? São jogos de erro zero. Quem erra menos tem a probabilidade de sair com a vitória, como que aconteceu com o São Paulo. A gente tem um erro crucial de uma saída de bola, de uma circulação de bola, na verdade, e acaba que o São Paulo acaba matando o jogo aí. Lá a gente não pode errar de maneira alguma e tentar definir o jogo ainda aí no primeiro tempo, tentar o primeiro gol aí no primeiro tempo para que a gente entre na competição novamente, na disputa do título.
9: Emily, boa noite. Emerson Júnior, Gil, Hood Sports. Emily, trazendo esse assunto da imposição, o Corinthians nos primeiros minutos se impôs sobre o São Paulo hoje. Foi bem interessante a partir do Corinthians até os 25 minutos ali. Eu queria entender de vocês, para esse segundo jogo, você acha que você precisa trabalhar mais essa questão da atitude, da imposição, ou se você acha que precisa de alguma mudança tática ou até de opção dentro da equipe para essa segunda partida? Obrigado.
0: Obrigado, eu acho que é muito mais ajustar só. Eu acho que elas estão acostumadas a esse tipo de situação, né? A gente está falando de Corinthians, de meninas que estão acostumadas a chegar em finais, ter situações positivas, ter situações não tão positivas e sair dessa situação. Eu acho que é muito mais o que eu já respondi anteriormente, de motivá-las e tentar ajustar o que a gente precisa ajustar durante a semana. Eu acho que o motivá-las não é só do staff para elas, mas também ao contrário, né, delas para nós. Eu acho que todo mundo tem que estar na mesma linha, na mesma ideia, para que a gente possa chegar lá bem. Eu tenho certeza que a gente pode chegar bem, conseguir fazer o bom papel que a gente vem fazendo. Um gol no primeiro tempo coloca a gente novamente aí nessa disputa.
10: Obrigada, professora. Obrigada a todos. Boa noite.
0: Valeu, gente. Obrigado.
3: Tá, então, a gente ouviu...
11: A gente ouvindo...
3: Isso, Everton.
11: Que sintonia,
3: hein?
11: A gente ouvindo...
3: Você vê?
11: A Emily Lima. E destacando, inclusive, queria trazer um recorte rapidamente, Ana, porque ela foi questionada disso. O Corinthians nem sempre no Campeonato Brasileiro atua aqui em Itaquera, né? Geralmente na Fazendinha. Por isso, então, em 33 jogos no Brasileirão, hoje foi a primeira derrota na história do Corinthians jogando em Itaquera, pelo Campeonato Brasileiro Feminino para o São Paulo.
3: Eu vou aproveitar e falar e te perguntar, já que você comentou sobre esse jogo acontecer em Itaquera, a gente notou, principalmente na transmissão, uma dificuldade muito grande, estrutural. Você acha que o Corinthians estava preparado para receber essa final de Campeonato Brasileiro Feminino? Fez vista grossa aí, ou como é que foi? Porque em relação aos jogos do futebol masculino, hoje o clima era um pouquinho diferente, né?
11: Ana, eu tava conversando até com alguns amigos aqui no off, parece outro estádio, tá? Parece outra estrutura. A gente chegar aqui e, por exemplo, eu nesse momento eu saí da sala de imprensa, tá? Em instantes, a Tamires vai dar uma entrevista coletiva também ali, atendendo a imprensa, jogadora do Corinthians. Mas, por exemplo, saindo dessa sala de imprensa, a gente tem uma lanchonete vazia, que costumeiramente em jogos do Corinthians costuma atender a imprensa com lanche, qualquer coisa que seja para comer, até porque a gente fica aqui 6-7 horas em uma transmissão, né? Então, não só nesse cenário de não ter uma lanchonete aberta aqui dentro do estádio, mas a gente sente que a estrutura era totalmente diferente das que a gente está acostumado aqui com o futebol masculino. Queria destacar, inclusive, que pouco antes do jogo, no nosso pré-jogo, ali na área da zona mista, onde costumam ficar as equipes de rádio, né, as equipes de transmissão, eu e apenas um colega, o Maurício Ferreira, também do Grupo Bandeirantes, da Rádio Band News FM. Então, claro, chama a atenção não só pela questão da cobertura, que cai bastante, mas também pela questão da estrutura, né? A gente vendo nitidamente o quão o futebol feminino, pelo menos hoje, foi deixado de lado aqui em Itaquera, no estádio do Corinthians, viu, Ana?
3: E a gente está falando de um time que tem uma tradição e tanto, né, dentro do futebol feminino. Infelizmente. Everton, daqui a pouco a gente volta com você, até para tentar ouvir a Tamires, lateral do time do Timão. 7h31, break rapidinho, a gente volta já na Bandeirantes.
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3: Estamos de volta na Bandeirantes com a edição do Apito Final. Hoje a gente acompanhando aí a primeira das duas grandes finais do Campeonato Brasileiro Feminino. Vantagem que ficou para o São Paulo, venceu por 2-1 na Arena do Corinthians. A gente vai para lá agora ouvir a lateral do Timão, que já tem uma história desde 2019 dentro do Corinthians e também na seleção brasileira, que é a Tamires, está falando por lá. Vamos ouvir.
4: Na partida de hoje, eu queria saber de você se você sentiu também esse comportamento diferente e agora o Corinthians faz o jogo de volta em uma situação que não fez nos últimos anos. Como no elenco você, como uma das lideranças, tratam isso psicologicamente para fazer esse jogo de volta e também conseguir conquistar o título dentro do Morumbi? Obrigada.
5: É, a gente acabou ainda não tendo a oportunidade de conversar, de detalhar o que foi o dia de hoje com a Emily. Acredito que ela vai trazer, né, esse sentimento, essa sensação que ela teve para a gente ao longo da semana. É, o que eu sei é que a gente vai ter sim que fazer alguma coisa diferente, porque o que foi feito hoje não foi o suficiente, não tem ninguém feliz com o que aconteceu. Então, é a gente se reunir como elenco, como grupo, como departamento, como torcida. É, hoje é um dia, né, triste, com certeza, para o torcedor, mas que ele possa também continuar apoiando a gente e estando juntas aí até o fim, tanto dentro quanto fora de campo.
6: Tamires, boa noite. Edson Matos, Tic Tac Sports. Aproveitando um gancho sobre torcida, há alguns anos a torcida, em um sábado ensolarado, se faria muito mais presente. Hoje, apesar de bater o recorde do campeonato, foi um público muito abaixo do que vocês estão acostumados em finais aqui na Neoquímica Arena. Você acha que a situação do Corinthians, tanto interna, tanto política, ou até vocês não possuírem mais a hegemonia que vocês tinham anteriormente, está impactando nesse público mais baixo? Obrigada.
5: Qual foi o público de hoje? Alguém tem o número?
6: 21.
5: É, infelizmente a gente queria, né, ter batido o recorde hoje, e eu vejo assim que a intensidade do jogo que o campeonato vem mostrando, a gente merecia sim ter batido esse recorde, mas não aconteceu. E o que impacta isso, é difícil dizer, né? A gente não sabe muito bem, porque a gente vem trabalhando, a gente vem fazendo, por mais que o Corinthians oscilou no campeonato, a gente chegou em mais uma final. Então, acho que a gente não tem que pensar em quem não estava aqui, e sim valorizar aquelas pessoas que estiveram, que vieram, que saíram das suas casas para nos apoiar. Tantas crianças hoje que estiveram aqui também, agradecer a eles por terem torcido para a gente até o final e dizer que a gente vai continuar trabalhando para honrar essa camisa do Corinthians cada vez mais.
7: Boa noite, Tamires, José Eduardo, Identidade Corintiana. Bom, na coletiva e na coletiva anterior contra o Bahia, a Emily já havia comentado sobre a diferença dos dias de descanso ou até preparação das duas equipes, tanto Corinthians quanto São Paulo. E eu queria saber a sua opinião como jogadora, como que isso refletiu, como que você enxerga essa questão também de calendário. Obrigado.
5: Olha, é um ponto que a gente, né, não quero que soe como desculpa, mas sim é um ponto que acabou, de certa forma, prejudicando o Corinthians. Quando a gente fala na intensidade que dos jogos que o mata-mata exige, são jogos muito, muito difíceis e que dois dias fazem a diferença. São Paulo jogou no sábado, 4:30 da tarde, a gente foi jogar numa segunda-feira à noite. Então, pensa aí, né, num quase, quantas horas dá? 48, quase 60 horas aí a mais de descanso para uma equipe. Eu acho que isso não é justo, acho que isso tem sim que ser revisto, porque acaba prejudicando uma equipe que joga com intensidade, uma equipe que quer pressionar. E hoje eu achei sim que ali no segundo tempo, achei que a gente sentiu um pouco essa questão, sabe? Mas isso não entra na nossa cabeça durante o jogo. A gente está ali tentando o tempo inteiro, indo até o final. Então, assim, como eu falei, não quero que isso soe como desculpa, mas precisa sim ser revisto, principalmente quando chega nessas fases finais, deixar o mais justo possível. A gente trouxe o VAR para deixar um campeonato justo, para deixar, né, as duas equipes se igualarem nesse sentido, e quando a gente vai para os horários dos jogos, fica um pouquinho É complicado um time ter 60 horas a mais de descanso do que o outro para uma final.
0: Boa noite, Tamires. Aqui, Matheus Soares, da Rádio Firula Web. O São Paulo tem uma das principais defesas do campeonato e depois do primeiro gol, o time do Corinthians teve uma dificuldade de furar esse bloqueio. Na sua opinião, o que vai faltar com a sua experiência no jogo de volta?
5: O que vai faltar com a minha experiência? Desculpa, não entendi sua pergunta. O que vai faltar para o Corinthians? Olha, o São Paulo é uma equipe que é muito qualificada defensivamente, né? A equipe menos vazada aí da competição. O Corinthians tem o melhor ataque da competição. E assim, gente, a gente tem que continuar acreditando. A gente tem que fazer o gol. A gente tem que fazer um gol ali já no início para a gente conseguir colocar o Corinthians no jogo. E o que não vai faltar da nossa parte é essa entrega, essa raça, essa vontade de vencer, essa vontade de ganhar lá no Morumbis. A gente sabe o elenco que a gente tem, que é qualificado, e agora é trabalhar taticamente, como eu falei, ver as coisas que precisam ser levadas em consideração para a gente não sofrer gols contra o São Paulo, que é uma equipe muito forte, e fazer com que a gente consiga a nossa vitória lá dentro.
8: Tamires, Bismarck, Rádio Coringão. Você falou agora sobre o tamanho da igualdade das duas equipes, né, que é um confronto muito próximo, que o descanso fez a diferença. Mas hoje, no segundo tempo, teve um lance muito polêmico, muito questionado pela torcida, o lance da Jaque, que na sequência também tem um outro possível pênalti na mesma jogada da Duda. Queria a sua percepção do gramado, se você achou que foi pênalti, e a sua opinião sobre a arbitragem, que pareceu um pouco confusa, deixou o jogo esquentar, desnecessário, pelo menos foi a minha impressão ali. O que você acha? Obrigado.
5: A questão do pênalti, eu não vi o lance ainda na TV. Na hora ali eu achei que tivesse sido pênalti, mas o VAR não deu, no segundo momento também não deu. Então, assim, quem sou eu para discutir e brigar contra as imagens? Mas ainda vou ver, vou ter a minha opinião a respeito disso. A minha visão que tinha sido pênalti, né? Mas, enfim, a gente vem sofrendo um pouco com a questão das arbitragens. Tem lateral revertido para o time adversário, faltas que não são faltas e acaba dando. Enfim, gente, é difícil ficar falando de arbitragem. Eu não sou uma atleta que gosto de ficar falando sobre isso, sabe? Mas quem aí é a coordenadora ou coordenador da arbitragem tem que rever, sentar, fazer uma reunião com os árbitros e passar esses lances, assim como a gente tem um técnico para rever os nossos lances que são ruins e tentar consertar. Acredito que a arbitragem também tenha que ter alguém que possa sentar com eles e falar, ó, aqui você errou, aqui você tem que estar mais preparado, enfim. É assim, o futebol vai crescendo como um todo.
9: Tamires, boa noite. Laura Tess, central do Timão. Eu queria falar, na verdade, de algo que aconteceu pré-partida, né? O ônibus do São Paulo chegou um pouco antes do de vocês, e nisso tinha alguns torcedores ali reunidos para fazer a recepção, e teve uma certa provocação das jogadoras com a torcida, né? Não sei se isso acabou chegando para vocês.
5: Não.
9: Porque, enfim, até perguntar se isso poderia levar algo como uma motivação, porque teve essa questão, e algo que a gente não está acostumado a ver no futebol feminino, né? Essa certa rivalidade a mais, por assim se dizer. Mas, para além disso, eu queria falar também, quando chegou o ônibus de vocês, que teve a recepção, a Fiel estava ali cantando, e aí teve uma hora que o ônibus para, a porta abre, e depois fecha de novo. Por acaso foi alguma recomendação de vocês não poderem descer para ir lá falar com a torcida? Porque deu a impressão que vocês iam descer, aí a gente ficou ali esperando e aí no final fechou a porta e o ônibus acabou continuando. Obrigada.
5: Não aconteceu nada. Talvez deve ter sido uma falha da porta, enfim, não sei o que aconteceu. Gente, eu realmente não sei. O que a gente faz sempre é a gente desce. E fomos super bem recepcionadas pelas crianças que estavam ali, inclusive a gente parou, tirou foto com elas. Foi uma recepção muito, com uma energia muito legal, assim, pra gente. E pra mim tava tudo ok no momento da chegada.
10: Boa noite, Tamires. Miguel Arcanjo, do Bate Fundo Esportivo. O Corinthians vem tendo uma dificuldade muito grande com os clássicos nessa temporada. Em 11 jogos saiu sem a vitória em 7 oportunidades. Isso de alguma forma afeta o mental do grupo, sabendo que tem uma final importante de Campeonato Brasileiro e é um clássico contra o São Paulo, e como lidar com isso de maneira tão próxima, o próximo jogo da final?
5: Precisamos chegar lá e tentar ganhar, gente. Futebol é isso, é sobre vitória, é sobre ganhar. O Corinthians gosta de ganhar, a gente quer, né, ganhar, respeitando muito sempre todos os atletas que estão no São Paulo e todo o departamento, todo o trabalho que eles fazem lá também. E dentro de campo é cada uma buscando o valor para a sua camisa. E a gente, né, chega em todas as finais, a gente está assim, acostumadas a vencer e acostumadas também a passar adversidades como essa e superar. Então é isso que a gente tem que ter na nossa cabeça e só desistir realmente quando não tiver mais jeito.
11: Boa noite, Tamires. Aqui, o Jonas Lista, do portal União SCCP Feminino. Eu queria, na verdade, que você analisasse...
12: E se a gente coloca demais também, você acelera muito o jogo e a nossa ideia hoje era, independente do que acontecesse dentro de campo, a gente manter a ideia, manter a proposta, acreditar no que a gente construiu durante a primeira fase inteira que gerou a nossa liderança, né? Independente do resultado, né? A gente sabe que como eu comecei as entrevistas, são 180 minutos, sem dúvida nenhuma um passo importante, mas ainda tem muita coisa pela frente.
13: Professor, boa noite, parabéns pela vitória. Queria falar um pouco mais historicamente, né, dessa vitória de hoje, porque o São Paulo se torna mais uma vez, quebrando um tabu do Corinthians, o primeiro time a vencer aqui na Neoquímica Arena. Então, apesar de você ter acabado de falar que o jogo, né, da decisão tem 180 minutos, queria saber o quão isso significou para você e para a equipe dentro do vestiário, né, depois que acabou ali, deu para entender, e como isso também projeta o São Paulo para chegar com mais confiança e decidir o título em casa.
12: Bom, juntando com a pergunta anterior, acho que é importante, né, sempre é uma construção coletiva, né, então... Desde 2023 a gente vem nessa melhoria contínua em todas as partes, né? Staff, projeto, processos, e chegando em finais, né? Como você falou, chegando bastante em finais, em decisões, em semifinais às vezes, isso vai amadurecendo a equipe, entendendo que tem que saber controlar mentalmente e ajustar os detalhes para cada vez competir melhor. E o sentimento de ter vencido...
3: Falando agora o técnico Thiago Viana, da equipe do São Paulo, e a gente vai acompanhando a coletiva aqui na Bandeirantes.
12: Né? Já empatamos, mas já também tomamos goleadas, já tivemos muitos problemas. E cada vez que a gente saia daqui derrotado, sem dúvida a gente saia com mais vontade de voltar melhor. Né? E que bom que aconteceu nesse jogo, né? Na primeira partida da final. Mas o trabalho não acabou, né? Tá todo mundo com o pé no chão, tá todo mundo consciente da força do adversário, do que elas podem fazer, né? E a gente precisa, primeiro, começar melhor o segundo jogo, que a gente começa, às vezes, muito desligado, e ajustar os detalhes.
14: Thiago e Isabela, aqui do Passa Bola. Eu quero até fazer uma pergunta nessa linha que você acabou de finalizar. Como administrar? Porque geralmente o Corinthians é quem está com vantagem, é quem joga em casa, e agora é um cenário diferente, atípico para elas também, mas até para vocês. Como segurar, né, essa ansiedade, às vezes, de estar com o resultado a favor, a torcida agora também a favor também? Como que você vê isso e como você acha que... Como você vai trabalhar, né, durante essa semana, principalmente a parte psicológica também?
12: Boa noite. É manter o que a gente vem fazendo dentro do campeonato inteiro, né? Se a gente entrar já no começo do jogo procurando apenas se defender, a gente vai trazer o Corinthians para perto do nosso gol, e a gente sabe que tantas jogadoras com qualidade perto do nosso gol, elas vão ter vantagem, em algum momento elas vão achar uma finalização, bolas paradas. Então a gente não pode mudar o que a gente vem fazendo durante todo o campeonato, que é jogar de uma forma coesa, coletiva, uma unidade, né? Tirando o máximo de possível dos espaços entre linhas. Tem muitas jogadoras que sabem jogar, mas tentando sempre no momento sem bola subir a pressão, tirar o time de trás, em algumas situações geral que aconteceu no segundo gol, roubar uma bola e contra-atacar. Em outras, recuperar essa posse e voltar a construir como a gente construiu hoje, principalmente dos 10, 15 minutos do primeiro tempo até o fim do primeiro tempo, que a gente conseguiu controlar também o jogo com bola, criar chance, e quando você tem a bola, também é uma forma de você se defender contra a equipe delas.
15: Thiago, boa noite. Aqui no fundo, Vitor Oliveira, da Rádio Firula Web. Parabéns pela vitória. Eu queria entender de você qual a ideia que você tem para esse jogo, tendo em vista que a diferença é mínima, né? O que, que você observa hoje do resultado? Tendo essa diferença mínima, qual ideia você tem para o próximo jogo? A principal ideia, a principal jogadora que você acha que você tem que trabalhar para esse jogo de volta diante da torcida de São Paulo? Obrigado.
12: Bom, eu acho que é entender os ajustes táticos que foram feitos dentro do jogo, né? O Corinthians começou com uma ideia, dentro do intervalo mudou e no final veio com outra, com alterações de peças e de sistema. Trouxe dificuldade para a gente, principalmente nos últimos 20 minutos. A gente acabou não conseguindo tirar a equipe de trás, isso incomoda muito a gente. Elas geraram, né, finalizações e tal, e bolas paradas, né? Então, é conseguir melhorar o que a gente não fez de tão bom hoje, potencializar o que a gente fez de bom, mas entender que essa vantagem, né, de um gol de diferença, que foi a sua pergunta, ela pode valer ali nos últimos 10 minutos, 5, a gente tem uma postura mais de proteger o gol. Agora, é impossível você fazer isso durante 90 minutos contra o Corinthians, que você vai trazer a equipe para perto do seu gol. Então, a gente não pode mudar o que a gente vem fazendo de bom, né? E é isso, potencializar o que a gente vem fazendo de bom, focar bastante na gente também, para conseguir também buscar um bom resultado no segundo jogo, mas principalmente o título.
16: Viana. Boa noite, Rafael Tavares do Tic Tac Sports. Queria te perguntar sobre uma questão muito trazida durante essa temporada, né? O São Paulo costuma fazer jogos diretamente aí com o Corinthians, jogos eliminatórios, e muitas das vezes fazia bons jogos, conseguia fazer um bom jogo, mas pecava na questão do detalhe realmente. Nessa temporada você fez muita questão de trazer, toda vez bater na tecla de que o São Paulo passou a contar com uma psicóloga dentro do seu departamento. O quanto você traz também novamente dessa questão, porque o São Paulo hoje foi uma equipe que conseguiu jogar em desvantagem, soube jogar muito bem, e depois também, quando foi pressionado, soube também ser pressionado e conseguiu arrancar essa vantagem no primeiro jogo da final.
12: Perfeito. Tanto quando você não está indo bem durante uma temporada ou está indo bem, são vários fatores. Futebol, né, é um esporte muito complexo. E todos os pontos, eles influenciam de alguma forma, né? A gente, comparado com a final de 2024, a gente evoluiu muito como projeto, né? E uma dessas evoluções foi a contratação de uma psicóloga que está com a gente desde o começo do ano, a Nath, fazendo um trabalho incrível e, sem dúvida, contribuindo com essa parte mental. E como eu falei, é um conjunto, né? Então, ao departamento de performance, a gente há muito tempo não tem uma lesão séria, a gente tem sempre muitas jogadoras à disposição, que ajuda a gente a poder escolher as melhores para cada momento. Enfim, é o trabalho do coletivo que sem dúvida, nesse momento, está fazendo a gente ser consistente, né? E aí, cara, é o que você falou, assim, em outros momentos a gente também teve bons desempenhos, mas a bola acabava não entrando, né? Isso faz parte do futebol, mas eu não tenho dúvida que quanto mais você trabalha de uma forma assertiva, mais essa bola vai estar próxima de entrar do que de sair, como aconteceu em outros momentos.
17: Viana, boa noite. Beatriz, da Record News. O São Paulo, na fase de mata-mata do Brasileiro, tem jogado lá no Brinco de Ouro da Princesa, e agora a decisão vai ser no Morumbis, em casa, com a torcida. Queria que você falasse um pouco da importância do estádio para as meninas jogarem em casa, jogarem na casa do São Paulo, e também falar com o torcedor para convocá-lo para essa final.
12: Bom, acho que se os nossos jogos de quartas e semifinais não tivessem batido com o masculino, a gente ia jogar no Morumbis, tá? Então acho que isso é muito importante deixar claro. A gente fez a última rodada da primeira fase já classificado, né, contra o Misto no Morumbis, era um jogo de primeira fase. Então, infelizmente, a gente não conseguiu, por conta do ajuste das datas, tirar o jogo do dia do masculino. E o do masculino é um jogo que já foi vendido há muito tempo, os ingressos, tem patrocinador, envolve uma série.
3: Tá aí, então, o técnico Thiago Viana falando sobre a vitória do São Paulo na Arena do Corinthians. Esse é o apito final, faltando 7 para as 8. Futebol é na Bandeirantes. A gente volta já.
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11: A Copa Libertadores Feminina de 2026 está se aproximando e será disputada em Quito, no Equador, neste ano. Acontece dos dias 15 a 31 de outubro. Os brasileiros que participarão são Corinthians, Palmeiras e Cruzeiro.
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13: Estamos de volta com o Apito Final na Bandeirantes. Hoje, com o primeiro jogo do Brasileirão Feminino. Resultado positivo para o São Paulo. A gente vai lá para a Arena do Corinthians. Para me despedir dos meus companheiros aqui, Everton Ramos e Lucas Bueno. Everton, seu destaque final, meu querido.
14: Destaque final de um Corinthians que vai ter a semana cheia, né? A gente já ouviu a Emily Lima destacando que é fazer o que vem fazendo durante a temporada para tentar reverter então essa desvantagem. Perdendo em casa a primeira derrota do Corinthians na Neoquímica Arena em Itaquera na história do Campeonato Brasileiro Feminino contra o São Paulo 2-1 e o jogo da volta na semana que vem. Antes, claro, das convocadas estarem à disposição da seleção e da disputa da Libertadores da América, Ana.
13: Obrigada, Lucas Bueno. Seu destaque, meu amigo.
15: Vamos lá, Ana. Um pequeno detalhe só. O Everton havia comunicado, assim que começou a apito final, que a CBF avisou pra gente que não teria zona mista. Porém, um pouquinho antes de começar a coletiva aqui do técnico Thiago Viana, a Zagueira Taila chegou a passar na zona mista. A gente conseguiu registrar um pouquinho. A gente vai escutar esse registro durante toda a programação de domingo. A gente tem domingo desportivo, tem depois o concentração. Então, com certeza, a gente vai registrar a participação da Taila aí. Mas o Thiago Viana deixando muito claro que a psicóloga foi extremamente importante para essa equipe do Corinthians. Até um detalhe, no começo dessa temporada, ele falou que foi pela primeira vez que ele viu a equipe completa do São Paulo. Desde que ele chegou, ele está 7 anos já em comando do São Paulo, isso desde categorias de base, mas a primeira vez que ele fala que viu uma equipe completa, e não só uma equipe de jogadores, mas daí preparador físico, preparadora, a psicóloga em questão, que ele citou que foi tão importante. O São Paulo tem um elenco extremamente jovem, são 14 jogadores desse elenco que vieram da base. Então, com isso, agora o São Paulo começa a sua preparação para jogar no próximo sábado contra o Corinthians, agora tendo o resultado a seu favor, né? Na final de 2024, perdeu o primeiro jogo por 2-0 e agora tem uma vitória de 2-1 aí contra o Corinthians. São Paulo jogando em casa. Os ingressos já começaram a ser comercializados nesse dia 26 do 9. O São Paulo já liberou para o sócio torcedor, daí aquele nível de sócio de 5, 4, 3 estrelas vai descendo e a partir do dia 28 liberado para todo mundo comprar os ingressos.
13: viu? Lucas Bueno, do nosso apito final. Obrigada, viu, Lucas? Bom descanso aí para vocês. E é o seguinte, agradecer também a produção, a participação, a apresentação do Pedro Cohen aqui no apito final. E também a nossa equipe no digital, Lucas Abud, no switcher, a Samanda Couto, mais cedo, o Igor Nascimento. O Beto Rebeck na central técnica, meu braço direito e esquerdo aqui, o Michel Lopes. Amanhã você acompanha mais sobre a vitória do São Paulo, sobre o Corinthians, primeiro jogo. 2-1, as grandes finais do Campeonato Brasileiro Feminino. Muito mais para você amanhã no nosso Domingo Esportivo e também no Concentração. Futebol é aqui, aqui deu.
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